0: e paga de forma automática via Pix.
1: Ligue 180 para denúncias de violência contra a mulher, deverá ser divulgado em locais de grande circulação. Graziele Bezerra.
0: O Ligue 180 funciona todos os dias, 24 horas por dia e é gratuito. Anvisa registra 5 novos medicamentos à base de semaglutida.
1: Remédio para diabetes também vem sendo usado em tratamentos de controle da obesidade.
0: E ainda, ciência para todos.
1: Exposição apresenta pesquisas que impactam o dia a dia do cidadão durante reunião anual da Sociedade Brasileira para o Progresso da Ciência.
0: Quem fala com a gente sobre o tema é Germana Pires, secretária de Ciência e Tecnologia para o Desenvolvimento Social.
2: Quem visitar a exposição vai conhecer pesquisas voltadas para a saúde, meio ambiente, tecnologia, a ciência que ela está presente no dia a dia de cada um.
1: Hoje, na apresentação da Voz do Brasil, Mariana Jungmann e Luciano Seixas.
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1: A partir de agora, a divulgação do Ligue 180, canal de denúncias de violência contra as mulheres, deverá ser ampliado.
0: E o pagamento de pensão alimentícia poderá ser feito de forma automática, via Pix, mediante decisão judicial.
1: Além disso, foi regulamentado o projeto que prevê a monitoração eletrônica do agressor.
3: A lei que prevê o monitoramento eletrônico do agressor foi regulamentada. Com isso, ficam estabelecidos mecanismos para o funcionamento do dispositivo de segurança que alerta sempre que o agressor viola o perímetro de exclusão determinado judicialmente. O alerta deverá ser enviado simultaneamente à vítima e à unidade policial responsável pelo atendimento. Nesta quarta-feira, também foi regulamentada a criação de um Sistema Nacional de Informações que reúne, organiza e sistematiza dados sobre formas de violência contra as mulheres. Foi definido ainda que, a partir de agora, o pagamento da pensão alimentícia pode ser feito via Pix, mediante decisão judicial. E a divulgação do Ligue 180 para denúncias de violência contra a mulher deve ser ampliada, como explica a ministra das Mulheres, Márcia Lopes.
4: Todos os espaços públicos, privados, têm a responsabilidade, o dever de colocar o Ligue 180. O fortalecimento da rede de atendimento e a mudança de cultura.
0: O Ligue 180 funciona todos os dias, 24 horas por dia e é gratuito. Ele oferece atendimento, orientação, acolhimento e encaminhamento para a rede de proteção às mulheres. Para a Voz do Brasil, com locução de Graziele Bezerra, reportagem de Edinaldo Júnior. Foram divulgados hoje os resultados do novo CAGED.
1: Em junho foram criados 145 mil postos de trabalho.
0: Todos os meses o estudo aponta o panorama do emprego formal no país.
5: Em junho de 2026, foram criados no país 145.161 postos de trabalho com carteira assinada. O estoque de empregos, ou seja, a quantidade total de vínculos seletistas ativos em junho, alcançou 48.032.308 postos, um crescimento de 0,3% em relação ao estoque registrado em maio. O ministro do Trabalho e Emprego, Luiz Marinho, falou dos destaques.
6: Dos cinco grandes grupos, teve saldo positivo. Serviços, 74.514. Agropecuária, 22.898. Comércio, 19.177. Indústria, 14.438. E construção, 12.136.
5: No acumulado de 12 meses, foram criados 942.854 postos de trabalho. O novo CAGED é utilizado desde janeiro de 2020 para captar, registrar e divulgar as estatísticas oficiais sobre o mercado de trabalho formal no Brasil. Atualmente, todas as empresas estão obrigadas a declarar as movimentações de trabalhadores por meio do E-Social. Os dados utilizados no novo CAGED são captados dos sistemas E-Social, CAGED e Empregador Web. Reportagem Luana Karen.
1: O setor hortigranjeiro movimentou mais de 16 milhões de toneladas no ano de 2025.
0: É o que mostra o levantamento divulgado hoje pela Companhia Nacional de Abastecimento sobre as vendas das centrais de abastecimento.
7: Morador de Brasília, Anderson Gimenez, costuma fazer as próprias marmitas para levar para o trabalho. Para isso, compra frutas e hortaliças semanalmente na central de abastecimento do Distrito Federal.
8: A gente faz a feira da semana, então a gente compra desde ovos lá, a gente encontra ovos caipira, a gente encontra todo tipo de variedades de frutas, todo tipo de hortaliça, verduras e legumes a gente compra lá. Então tem essa facilidade de nós encontrarmos todos os produtos da nossa necessidade em um mesmo local. E a qualidade das frutas e das verduras, eles são de primeira, tá?
7: O levantamento da Companhia Nacional de Abastecimento mostra que as ceasas do país movimentaram 16 milhões de toneladas em 2025, totalizando mais de 16 bilhões de reais. As centrais com maior volume de vendas foram a Companhia de Entrepostos e Armazéns Gerais de São Paulo, com quase 3 toneladas, o Mercado Municipal de Juazeiro, na Bahia, com 1 milhão e 600 mil toneladas, e a Ceasa Minas, localizada em Contagem, com 1 milhão e meio de toneladas. Para as hortaliças, as vendas aumentaram em 6 unidades, com destaque para Rio Branco, no Acre, com crescimento de 44%, Belo Horizonte e Foz do Iguaçu, que tiveram alta de 4%. Nas frutas, a Ceasa de Rio Branco também liderou as vendas, com alta de 24%, seguida por Goiânia, capital de Goiás, que teve crescimento de 21%. Os dados sobre as vendas nas centrais de abastecimento são coletados mensalmente pela Conab, que elabora o Boletim Hortigranjeiro. Com ele, é possível verificar onde há falta de algum produto ou excesso de produção, o que ajuda no planejamento dos agricultores, como explica Flávia Starling, gerente de produtos hortigranjeiros da Conab.
9: Nós recebemos informações dessas centrais atacadistas, esses entrepostos atacadistas, eles nos fornecem informações de comercialização e volume comercializado, e com base nessas informações nós confeccionamos o boletim hortigranjeiro mensal.
7: O levantamento mostra ainda que o país exportou 1 milhão e 300 mil toneladas de frutas em 2025, um aumento de quase 20% em relação a 2024. Os destaques foram a manga, melão, melancia, limão e lima, tendo como principal destino a União Europeia. Reportagem Nazi Brum.
1: Embora possa parecer uma coisa restrita às universidades e institutos de pesquisa, a produção científica está presente no cotidiano de todos nós.
10: E quem faz ela acontecer no Brasil está reunido ao longo desta semana no Rio de Janeiro para o encontro anual da SBPC, a Sociedade Brasileira para o Progresso da Ciência.
1: Neste período está sendo promovida a ExpoTIC, feira que reúne unidades de pesquisa vinculadas ao Ministério da Ciência, Tecnologia e Inovação, universidades, entidades governamentais e o setor empresarial.
10: E para saber mais sobre o que acontece nesses dois espaços, nós conversamos com Germana Pires, secretária de Ciência e Tecnologia para o Desenvolvimento Social. Acompanhe. Secretária, bem-vinda. É um prazer ter a senhora conosco aqui na Voz do Brasil. Vamos falar então da ExpoTIC, né, que começou, a exposição que abriga o Ministério da Ciência, Tecnologia e Inovação, dentro da reunião anual da Sociedade Brasileira para o Progresso da Ciência, a SBPC. O que é esperado da exposição esse ano, secretária?
11: Te agradeço o convite para estar aqui na Voz do Brasil com vocês. A gente chama de ExpoTIC. A ExpoTIC é um dos grandes espaços de popularização da ciência do Brasil. É um ambiente mais visitado da reunião anual da SBPC. Né? E nesse ano o Ministério da Ciência e Tecnologia, ele traz quase todas as suas unidades de pesquisa, são 28 unidades de pesquisa, apresentando projetos, tecnologias, iniciativas desenvolvidas em diversas áreas do conhecimento. Quem vier aqui, quem visitar a exposição, vai conhecer pesquisas voltadas para saúde, meio ambiente, biodiversidade, tecnologias, inclusão, desenvolvimento sustentável, enfim. Vai ser uma oportunidade para todos, né, que atuam na área de pesquisa, como estudantes, professores e os diversos pesquisadores possam, e as pessoas, né, as famílias também, crianças, possam conhecer a ciência que ela está presente no cotidiano, no nosso cotidiano, né, no dia a dia de cada um. a ciência que melhora a qualidade de vida das pessoas.
1: A reunião anual da SPPC também é um evento super relevante, porque reúne a nata do pensamento científico do país, né? A senhora pode nos falar mais sobre o que é a SBPC e o que acontece nessa reunião anual?
11: A SBPC é uma entidade, né? Uma das mais tradicionais entidades científicas do Brasil. Já há 7 décadas, essa é a 78ª reunião anual da SBPC, e ela reúne pesquisadores, professores, estudantes, gestores públicos e representantes de diversas instituições públicas e privadas, além da sociedade em geral, né, para poder discutir ciência, discutir o progresso da ciência, né, a ciência voltada para o desenvolvimento do nosso desenvolvimento do país. Na SBPC acontecem, assim, tem uma programação densa e ampla, onde são realizados painéis, conferências, mesas redondas, minicursos, atividades culturais, uma série de ações voltadas para a popularização e divulgação da ciência.
10: E nesse ano, né, secretária, o encontro tem um tema que é o Ciência para Todos, Soberania, Desenvolvimento e Inclusão. Como é que esses três pilares se relacionam, influenciam a produção científica no país?
11: Exatamente. Esses três conceitos, eles estão profundamente conectados. Eu represento a Secretaria Nacional de Ciência e Tecnologia para o Desenvolvimento Social, e existe algo que é muito importante, que a ciência esteja voltada para mudar a qualidade de vida das pessoas, né? Então, quando a gente fala em soberania, estamos falando da capacidade do país de produzir conhecimento, de desenvolver tecnologias e formar pessoas para enfrentar os seus próprios desafios. O desenvolvimento acontece quando esse conhecimento gera inovação, fortalece as instituições diversas, melhora os serviços públicos, impulsiona a economia, contribui para soluções sustentáveis. Nesse aspecto, o que significa a inclusão? Garantir que a ciência beneficie toda a população, reduzindo as desigualdades, ampliando oportunidades, garantindo que todas as pessoas tenham acesso às oportunidades, né, aos seus direitos sociais.
1: E a reunião também terá espaços temáticos, né, voltado para os jovens, para a discussão racial, para a cultura. Como é que vão funcionar esses debates?
11: Isso mesmo. Aqui tem um espaço amplo na SBPC Jovem, com uma grande participação da juventude, de jovens pesquisadores. E a programação, de fato, é bem diversificada. Tem uma série de espaços voltados para o diálogo sobre cultura, educação, igualdade racial, no contexto das mesas redondas, da apresentação das pesquisas, enfim, é uma programação ampla, né, que apresenta essas diversas pesquisas desenvolvidas Brasil afora, em todas as universidades públicas, privadas.
10: A gente está falando aqui de dois eventos, vamos dizer assim, paralelos, né, que se relacionam: a reunião da SBPC e a Expo TIC. E aí, voltando a falar da exposição um pouco mais, secretária, ela vai reunir aí 28 unidades de pesquisas que são vinculadas ao Ministério da Ciência, Tecnologia e Inovação, né? A senhora pode dar exemplos pra gente do que são essas unidades, que tipos de pesquisas elas fazem?
11: Sim, bem, o Ministério tem das 29 unidades de pesquisa que são vinculadas ao Ministério de Ciência e Tecnologia, 28 estão participando conosco aqui desse evento. As unidades de pesquisa, elas atuam em áreas muito diversas e refletem a amplitude da ciência produzida no Brasil. Existem instituições dedicadas a pesquisas espaciais, biodiversidade amazônica, mudanças climáticas, tecnologias da informação, materiais avançados, energias, tecnologias nucleares, matemática aplicada, astronomia e tecnologias voltadas para o desenvolvimento social. Eu vou dar um exemplo, claro, por exemplo, o INSA, né, a Unidade Nacional do Semiárido, que desenvolve pesquisas voltadas para combater a seca no Brasil, para a produção de alimentos, para poder trabalhar, por exemplo, a dessalinização. Né, a gente tem um projeto no Ministério desenvolvido pelo INSA de dessalinização da água, produção de alimentos no semiárido, buscando combater a seca e com

0: Cinco novas canetas de semaglutida foram aprovadas pela Vigilância Sanitária e registradas nesta quarta-feira.
1: O medicamento ajuda no controle de doenças como a diabetes e é usado também no tratamento contra a obesidade.
0: E nós vamos entender agora como essa substância age no organismo na reportagem de Gabriela Noronha.
2: Os medicamentos à base de semaglutida são usados no tratamento de doenças crônicas como obesidade e diabetes. Trata-se de uma substância sintética que imita a ação do hormônio GLP-1, responsável pelo controle da glicemia no organismo, entre outras funções, como explica a médica endocrinologista Monalisa Azevedo.
3: Ela favorece o controle da glicose porque ela estimula a liberação de insulina e ela também influencia outros fatores do organismo, exerce um papel de induzir saciedade, inibir um pouco o apetite, controlar a compulsão alimentar e também estimular o gasto energético.
2: Nesta quarta-feira, cinco novas canetas emagrecedoras que têm semaglutida como princípio ativo foram aprovadas pela Anvisa, Agência Nacional de Vigilância Sanitária. Os medicamentos são voltados para o tratamento de pacientes adultos com diabetes tipo 2 e autorizados para uso complementar à dieta e exercícios, mas devem ser indicados e acompanhados sempre por um especialista, como destacou a endocrinologista Monalisa Azevedo.
3: A gente está falando de medicação e toda medicação é sujeita a efeitos adversos. Afinal de contas, a gente está trazendo uma substância artificial para dentro do corpo. E é por isso que é tão importante o acompanhamento médico.
2: A medicação, feita com acompanhamento médico, ajudou a servidora pública Carolina Abreu a vencer a obesidade depois de muitas tentativas para perder peso.
4: Desde muito nova, eu sofri com efeito sanfona, né? Tenta fazer dieta restritiva e daí não dá certo, e aí engorda, e aí emagrece. Então, eu resolvi procurar um endocrinologista e comecei a fazer o uso.
2: O processo de autorização dos medicamentos inclui a realização de estudos clínicos, avaliação de documentos e inspeção da linha de produção. Reportagem Gabriela Noronha.
1: E a gente continua falando dessas canetas emagrecedoras para fazer mais um alerta.
0: A Anvisa lembra que a retatrutida, uma medicação que ainda está em fase de pesquisa, não está aprovada para uso em nenhum país do mundo.
1: Assim como no Brasil, a empresa responsável por desenvolver essa medicação ainda não solicitou registro em nenhuma agência reguladora internacional.
0: A Anvisa reforça que o uso de um medicamento sem registro apresenta riscos à saúde, com efeitos colaterais desconhecidos.
1: Além disso, não há garantia de que o produto contenha o princípio ativo declarado, nem a quantidade informada.
0: Vale lembrar que o comércio de medicamentos irregulares é considerado crime pelo Código Penal.
1: Atenção, moradores das comunidades ribeirinhas de Santarém, Belterra e Aveiro, na bacia do Rio Tapajós.
0: A partir de agosto, o navio Hospital Abaré realiza novas expedições com consultas e exames gratuitos.
1: A embarcação atua como unidade básica de saúde fluvial itinerante e os atendimentos ocorrem por triagem e demanda espontânea das 8 da manhã às 6 da tarde.
5: Administrado pela Universidade Federal do Oeste do Pará, UFOPA, o navio Hospital Escola Baré, que atua como uma unidade básica de saúde fluvial itinerante, divulgou o calendário das próximas expedições e as orientações para acesso aos atendimentos nas comunidades ribeirinhas da bacia do Rio Tapajós, no Pará. Os serviços gratuitos são oferecidos nos municípios de Santarém, Belterra e Aveiro. O atendimento ocorre nas chamadas comunidades polo, com triagem e demanda espontânea. Para o cadastro no Sistema Único de Saúde SUS, é necessário apresentar documento oficial com foto, CPF, cartão do SUS, além da caderneta de vacinação. Gestantes devem levar a caderneta de pré-natal e pacientes em acompanhamento podem apresentar exames anteriores. As consultas de rotina são realizadas das 8 horas da manhã ao meio-dia e das 2 às 6 da tarde. Enquanto o navio estiver ancorado, também há plantão para casos de urgência. O cronograma prevê expedições entre os meses de agosto e outubro, com datas definidas para as regiões de Santarém, Aveiro e Belterra. Para saber mais, acesse ridh.ufopa.edu.br.

0: br ou envie e-mail para ridh@ufopa.edu.br. Dilson Santa Fé, para a Voz do Brasil.
1: Direitos da infância. Projetos voltados à redução da vulnerabilidade de crianças e adolescentes podem participar de edital do BNDES.
2: Serão selecionados até 8 projetos para promoção, proteção e garantia de direitos da juventude.
3: Os projetos devem atender a pelo menos um dos 5 eixos prioritários, que incluem assistência social, segurança alimentar, proteção contra a violência doméstica e sexual e prevenção ao uso de drogas. Com ações a serem executadas no Rio de Janeiro, São Paulo, Recife e Brasília, o apoio total pode chegar a 15 milhões de reais em recursos de doações incentivadas aos fundos dos direitos da criança e do adolescente. De acordo com o chefe do Departamento de Projetos Culturais do BNDES, Andrés Cortes, os recursos que viabilizam esse edital são obtidos a partir do mecanismo de incentivo fiscal previsto no Estatuto da Criança e do Adolescente e que se destina a ações que vão desde a prevenção da violência até o acesso à educação, saúde e cultura.
4: Esse edital visa destinar até 15 milhões para projetos sociais que garantam a diminuição de vulnerabilidades sociais ligadas à infância e à juventude.
3: As inscrições dos projetos podem ser feitas até o dia 25 de agosto. Você pode obter mais informações sobre o edital no site bnds.gov.br/edital-FCA-2026. Reportagem André de Barros Lima.
2: Última notícia, em nota divulgada há pouco pela Secretaria de Comunicação Social da Presidência da República, o governo brasileiro repudiou o anúncio feito pelos Estados Unidos de prorrogar por mais um ano a declaração de emergência nacional em relação ao Brasil.
1: Segundo a nota, é inteiramente descabido caracterizar o Brasil como uma ameaça aos Estados Unidos, especialmente à luz dos históricos laços diplomáticos e da amizade que une os dois povos.
2: Essas foram as notícias do governo federal.
1: Fique agora com o Minuto do TCU. Em seguida, as notícias do Poder Judiciário e do Congresso Nacional. Boa noite.
2: Boa noite para você e até amanhã.
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9: Supremo Tribunal Federal solicita informações ao Legislativo e ao Executivo sobre emendas parlamentares. TSE destaca fabricação da urna eletrônica em 30 anos de implantação do processo eletrônico. E para o STJ, segurado com HIV, mesmo assintomático, tem direito à indenização por invalidez funcional permanente. Boa noite, eu sou Marcela Luiza. O ministro Flávio Dino, do Supremo Tribunal Federal, solicitou informações ao Legislativo e ao Executivo em uma ação movida pelo partido Rede Sustentabilidade contra o modelo atual das emendas parlamentares impositivas. Na ação, o partido questiona mudanças na Constituição que autorizam parlamentares a destinarem verbas sem garantias suficientes de prestação de contas, transparência e controle de conflitos de interesse. Diante do pedido do partido, o ministro Flávio Dino solicitou informações ao presidente da República e aos presidentes da Câmara e do Senado, estabelecendo o prazo de 10 dias para resposta. O ministro relator determinou que os poderes executivo e legislativo apresentem uma proposta detalhando o papel de cada agente público no ciclo da execução das emendas, definindo, inclusive, as responsabilidades dos parlamentares que indicam os recursos e os seus destinatários. Tribunal Superior Eleitoral destaca fabricação da urna eletrônica em seus 30 anos de implantação do processo eletrônico. O projeto é 100% nacional, pertence à Justiça Eleitoral e passa por rigoroso processo de auditoria. Estevam Furtado.
10: Há 3 décadas foram desenvolvidos 14 modelos de urna eletrônica e produzidos quase 1,5 milhão de equipamentos. O TSE elabora todas as especificações técnicas e de segurança que devem ser seguidas pelas empresas vencedoras das licitações. Após a aprovação do protótipo, a fabricação e os testes são acompanhados por servidores e técnicos da Justiça Eleitoral.
9: Segurado com HIV, o vírus da AIDS, mesmo sem sintomas, tem direito à indenização por invalidez funcional permanente. Esse entendimento é do STJ. Fátima Ochoa.
11: O militar com HIV foi considerado incapaz para as atividades militares. Ele tinha seguro coletivo com cobertura para invalidez funcional permanente total por doença. A Justiça de Rondônia determinou o pagamento da apólice, mas a seguradora recorreu ao STJ, alegando que o militar estava assintomático e não teria perdido a autonomia. Só que a terceira turma concluiu que, no caso de pessoas com HIV, a noção de perda da existência independente exigida para a indenização securitária deve considerar a irreversibilidade da infecção e a dependência contínua de tratamento médico, como nessa hipótese. Assim, concluiu que o militar tem direito à indenização por invalidez permanente. A relatora foi a ministra Nancy Andrighi.
9: Para garantir que um empregador pague uma dívida trabalhista, a justiça determina que o passaporte seja apreendido. Mas tem um detalhe. Para o Tribunal Superior do Trabalho, é preciso considerar outras possibilidades antes disso. Rocine Gomes.
12: Um caso que ilustra essa questão envolve um português que mora no Brasil. Ele teve o passaporte apreendido por passar anos sem pagar a dívida. Ao julgar o processo, o TST decidiu pela liberação do documento. O motivo é que a instância anterior não analisou outras medidas antes de tomar essa decisão. Por exemplo, se o homem ocultou o patrimônio ou tinha um estilo de vida que demonstrava a possibilidade de pagar a dívida. Por isso, passaporte liberado.
9: Ministério Público Federal denunciou 216 pessoas por tráfico humano e contrabando de imigrantes entre 2025 e 2026. As denúncias são resultado do trabalho da unidade especializada no combate a esses crimes, que completa 2 anos este mês. Vanessa Pereira.
13: Desde 2024, o MPF centralizou as investigações sobre tráfico de pessoas na Unidade Nacional de Enfrentamento do Tráfico Internacional de Pessoas e Contrabando de Imigrantes. Em 2 anos de atuação, a unidade participou de mais de 1.100 processos judiciais. De 2025 até junho deste ano, 216 pessoas foram denunciadas à Justiça. 79 por tráfico internacional de pessoas e 137 por contrabando de imigrantes.
9: 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Uma boa noite e até amanhã.
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1: Eu sou Paula Groba.
2: E eu sou Ricardo Nakaoka.
1: E estes são os destaques de hoje do Jornal do Senado, que começa agora.
2: PEC da Segurança Pública chega ao Senado após modificações na Câmara.
1: Projeto suspende prazo para pesquisadoras durante licença maternidade.
2: Grupo de senadores cobra órgãos e propõe novas regras após caso do Banco Master.
1: Boa noite.
2: Boa noite.
1: Conciliar a carreira científica com a maternidade ainda é um desafio para milhares de pesquisadoras brasileiras.
2: Com o objetivo de evitar prejuízos à produção acadêmica, a Comissão de Direitos Humanos pode votar, na volta das atividades do Senado, um projeto que suspende prazos durante a licença maternidade. O repórter Márcio Maturana tem as informações.
3: Pesquisadoras, gestantes ou adotantes poderão ser beneficiadas com a suspensão dos prazos de bolsas, editais e projetos de pesquisa financiados com recursos públicos federais durante a licença maternidade. Isso é o que prevê um projeto que está pronto para votação na Comissão de Direitos Humanos na volta do recesso parlamentar, a partir de 3 de agosto. Pela proposta, o tempo de afastamento será acrescido ao prazo original e não poderá influenciar negativamente a avaliação de produtividade nem a participação em novos financiamentos públicos. A senadora professora Dorinha Seabra, do União do Tocantins, foi relatora de um outro projeto já transformado em lei, que também beneficia pesquisadoras gestantes ou adotantes.
4: Quando ela começou, ela não estava gestante. Ela fica gestante. Ela não pode ficar gestante, porque o prazo vai contar contra ela. O programa vai perder pontuação. E aí ela tem problema, inclusive, em outras vezes que ela preenche a bolsa. Maternidade não pode ser ônus para a mulher. E não pode significar escolha entre carreira, entre formação.
3: O texto em análise na Comissão de Direitos Humanos é um substitutivo da senadora Mara Gabrilli, do PSD de São Paulo, a um projeto apresentado pela senadora Soraya Tronic, do PSB de Mato Grosso do Sul. Para evitar a sobreposição de normas e oferecer maior segurança jurídica, esse substitutivo incorpora as mudanças propostas a uma lei já existente sobre prorrogação de bolsas de pesquisa no caso de maternidade.
1: E aguarda a votação no plenário do Senado, o projeto que cria o Exame Nacional de Proficiência em Medicina. A prova será requisito obrigatório para que os recém-formados possam obter o registro profissional nos conselhos regionais. No entanto, ainda há uma divergência sobre qual órgão será responsável pela aplicação. O senador Rogério Carvalho, do PT de Sergipe, apresentou um texto substitutivo para atribuir essa função ao Ministério da Educação. Em junho, o governo também publicou uma medida provisória que prevê que o MEC aplique o exame. A MP ainda depende de análise do Congresso Nacional.
2: Já o senador Dr. Irã, do PP de Roraima, relator da proposta na Comissão de Assuntos Sociais, defende que a avaliação seja aplicada pelo Conselho Federal de Medicina. Ao classificar a iniciativa como o projeto mais importante do movimento médico brasileiro neste século, o parlamentar cobrou que o plenário vote a medida o quanto antes.
5: Nós precisamos frear a proliferação desenfreada de escolas médicas nesse país, formando médicos de péssima qualidade e causando muita vulnerabilidade ao povo brasileiro, principalmente ao povo que procura o Sistema Único de Saúde do nosso país.
1: O caso do Banco Master levou o Senado a intensificar a fiscalização sobre o mercado financeiro.
2: No primeiro semestre, um grupo da Comissão de Assuntos Econômicos ouviu autoridades, reuniu documentos e apresentou propostas para evitar novas fraudes. A reportagem é de Marcela Cunha.
6: Criado no início deste ano, o grupo da Comissão de Assuntos Econômicos, que acompanha o caso Banco Master, já ouviu dirigentes do Banco Central, da Comissão de Valores Mobiliários e do Banco de Brasília. O presidente do Banco Central, Gabriel Galípolo, defendeu a atuação da instituição e apontou limitações de pessoal, de tecnologia e de estrutura de fiscalização. Já o presidente interino da CVM, João Carlos Uzeda Scioli, afirmou que o órgão detectou movimentações atípicas do Master desde 2022. O presidente do BRB, Nelson Antônio de Souza, foi questionado sobre as operações realizadas com o Master e os possíveis prejuízos recursos para o Banco Público. O ex-controlador do Master, Daniel Vorcaro, chegou a ter depoimento marcado, mas obteve do Supremo Tribunal Federal o direito de não comparecer. Entre os resultados do trabalho, a CAI retirou o sigilo de parte das auditorias do Tribunal de Contas da União sobre o caso. Presidente do colegiado, o senador Renan Calheiros, do MDB do Alagoas, defendeu a divulgação dos documentos.
7: Nós estamos retirando o sigilo, que é uma auditoria que a sociedade tem total interesse em conhecer. E não sei por que o próprio tribunal decreta sigilo sobre uma auditoria que ele próprio fez.
6: O grupo apresentou ainda 3 projetos para mudar as regras do Fundo Garantidor de Créditos, ampliar o controle sobre a venda de títulos bancários e endurecer as penas para fraudes financeiras.
1: E a criação de uma política nacional de transformação digital no campo está em análise na Comissão de Agricultura. A proposta busca modernizar o setor agropecuário com o uso de tecnologias como a inteligência artificial.
2: O texto também prevê a criação de laboratórios de inovação, a capacitação de agricultores e a oferta de linhas de crédito específicas. O senador Sérgio Petecão, do PSD do Acre, relatou a proposta na Comissão de Ciência e Tecnologia. Na avaliação do parlamentar, a iniciativa democratiza o acesso à tecnologia na agricultura e promove avanços no setor.
8: A iniciativa busca democratizar a conectividade rural, promover capacitação digital e incentivar as pesquisas, o desenvolvimento e a inovação.
1: E a PEC da Segurança Pública chegou ao Senado, mas a proposta de emenda à Constituição que reorganiza o sistema de segurança pública do país será analisada pelos senadores em uma versão diferente da encaminhada pelo Poder Executivo. O texto aprovado pela Câmara dos Deputados destinou parte da arrecadação das apostas esportivas aos fundos nacionais de segurança pública e do sistema penitenciário. Além disso, retirou a redução da maioridade penal de 18 para 16 anos em crimes com violência ou grave ameaça à pessoa, cuja validade dependeria de um referendo popular.
2: Para o senador Camilo Santana, do PT do Ceará, a segurança pública deve ser tratada como uma agenda nacional, baseada na cooperação entre União, estados e municípios, e com atuação conjunta dos poderes da República. O parlamentar defende que a proposta seja colocada em votação. No entanto, a PEC depende de decisão do presidente do Senado, Davi Alcolumbre, para começar a ser analisada na casa.
9: O crime organizado não pergunta em quem a vítima votou. Uma bala perdida não escolhe partido. A mãe que perde um filho não quer saber se a solução veio da direita ou da esquerda. Ela quer justiça, ela quer segurança. Nós podemos divergir sobre muitos temas, mas precisamos ser capazes de construir uma agenda comum para proteger o povo brasileiro.
1: A programação especial de férias do Congresso Nacional já recebeu mais de 8.500 visitantes na primeira semana de atividades. A agenda gratuita, que segue até o dia 2 de agosto, reúne experiências interativas e atividades voltadas para toda a família.
2: O balanço parcial mostra o interesse do público em conhecer de perto o funcionamento do Poder Legislativo durante o período de recesso escolar. A reportagem é de Yasmin Rodrigues.
10: A programação especial de férias promovida pelo Congresso Nacional, que tem atraído turistas de diferentes estados brasileiros e até do exterior, busca aproximar os cidadãos do Parlamento. Além de conhecer os espaços do Senado Federal e da Câmara dos Deputados, os visitantes podem acompanhar o espetáculo teatral Em Nome da Lei, 200 anos de Congresso, apresentado pelo projeto Visite em Cena, e assistir ao filme em realidade virtual, Eunice, a Primeira Senadora, que retrata a trajetória da primeira mulher a ocupar uma cadeira no Senado. Diogo Diniz, servidor da Coordenação de Visitação do Congresso Nacional, apresentou os números registrados até agora e o perfil do público que participou das atividades.
11: O destaque é o aumento da presença de crianças, que cresceu 16% em relação ao ano passado. Outra novidade também que chamou a atenção foi o Visite em Cena, que já reuniu mais de 1.300 pessoas. E o filme Eunice, a Primeira Senadora, também está fazendo sucesso. É um filme em realidade virtual, que já foi visto por mais de 400 pessoas.
10: A programação especial de férias é gratuita. Para participar, basta comparecer ao Congresso Nacional das 9 da manhã às 5 da tarde com um documento oficial com foto. A entrada é livre, sem necessidade de agendamento.
1: Música.
2: Com a edição de Paula Groba e trabalhos técnicos de Eliseu Caires, o Jornal do Senado fica por aqui. Acompanhe agora as notícias da Câmara dos Deputados. Boa noite.
1: Uma boa noite e até amanhã.
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13: Parlamentares analisam proibição de ligações telefônicas feitas por robôs.
14: Comissões reafirmam hora-aula como medida das atividades do professor.
13: Debate analisa medidas para a inclusão de autistas no mercado de trabalho.
14: Boa noite. Parlamentares e debatedores sugerem práticas mais efetivas em empresas para a inclusão de pessoas com transtorno do espectro autista. A repórter Sofia Peçanha acompanhou a discussão.
15: Durante a audiência na Comissão Especial sobre a Política Nacional para Pessoas com Autismo, parlamentares e especialistas defenderam que a inclusão de jovens e adultos autistas no mercado de trabalho depende tanto de políticas públicas quanto do engajamento das empresas na adoção de práticas mais inclusivas. A comissão debate o projeto de lei que institui uma política nacional para pessoas com transtorno do espectro autista, produzir conhecimentos mais aprofundados, desenvolver estudos e pesquisas que levem a práticas terapêuticas e educacionais mais eficazes, estabelecer políticas públicas que resguardem os direitos da pessoa com autismo, são alguns dos objetivos do projeto que está sendo analisado pelos deputados. Durante a audiência, os participantes reforçaram que a inclusão profissional é possível desde que haja suporte adequado. A deputada Maria Rosas, do Republicanos de São Paulo, defendeu o chamado emprego apoiado, como ferramenta para ampliar oportunidades.
16: Muitas pessoas dizem o seguinte: não há condições de inserir as pessoas com TEA no mercado de trabalho. Eu digo que sim, através do emprego apoiado. É uma tecnologia social que a gente tem a inclusão dessa pessoa com apoios, com suporte, com pessoas que vão orientar, vão ver o perfil. Então, é possível sim, nós não podemos desistir, há uma necessidade de suporte, por isso o emprego apoiado ele é muito bem-vindo.
15: O projeto em análise prevê o estímulo à inserção de pessoas com autismo no mercado de trabalho. Por isso, segundo parlamentares, a escuta de especialistas e de entidades que atuam na área é fundamental para orientar a construção de diretrizes mais efetivas e alinhadas às necessidades reais das pessoas com transtorno do espectro autista. O debate foi solicitado pelo deputado Orlando Silva, do PCdoB de São Paulo, com o objetivo de aprofundar a discussão sobre os desafios enfrentados por pessoas autistas na vida adulta, especialmente na busca por autonomia e emprego. Da Rádio Câmara de Brasília, Sofia Peçanha.
12: Direitos Humanos.
13: Pastor Diniz, do União de Roraima, apoia projeto que proíbe a divulgação de apostas, motéis e sites de acompanhantes em programas com classificação indicativa livre. Relator da matéria na Comissão de Comunicação, ele afirma que a medida protege crianças e adolescentes da exposição a conteúdos inadequados.
14: Pastor Diniz argumenta que a proposta tem respaldo na Constituição e ajuda a preservar o desenvolvimento físico, mental e emocional do público infanto-juvenil. Para o deputado, a restrição também reforça os valores éticos e sociais previstos para a programação de rádio e televisão.
12: Trabalho.
13: Debatedores criticam pejotização e alertam para a perda de direitos e queda na arrecadação. O repórter Murilo Souza acompanhou o encontro sobre o tema com deputados.
17: Debatedores criticaram em audiência pública na Câmara dos Deputados os efeitos da pejotização no mercado de trabalho. O termo se refere à contratação de trabalhadores como empresas, em atividades que antes exigiam carteira assinada. As críticas apontam perda de direitos trabalhistas e prejuízos à Previdência. A discussão ocorreu após decisão do ministro Gilmar Mendes, Supremo Tribunal Federal, que suspendeu processos sobre o reconhecimento de vínculo empregatício nesses casos. O tema terá repercussão geral e servirá de base para decisões em todo o país. Para parlamentares, o modelo amplia a exploração de trabalhadores. O deputado Bongás, do PT do Rio Grande do Sul, destacou que o trabalhador pejotizado não tem direitos como férias, 13º salário e FGTS.
18: Pejotizado não tem 13º, não tem férias, não tem adicionais, não tem tempo de suspensão de tempo de aviso prévio, né? Não tem recolhimento fundo de garantia. Então, todos esses aspectos. Então, do ponto de vista desta flexibilização e a troca, que muitas vezes, em maior dos casos, é simplesmente uma contratação, continua empregado, só que agora é empreendedor.
17: Dados do Ministério Público do Trabalho indicam que entre 2022 e 2023, o país deixou de arrecadar cerca de 100 bilhões de reais com esse tipo de contratação. Especialistas também alertam para os impactos fiscais e divergências no judiciário. Enquanto a Justiça do Trabalho costuma reconhecer o vínculo trabalhista e manter os direitos dos empregados, o Supremo Tribunal Federal tem validado contratos como prestação de serviço por empresas. Da Rádio Câmara de Brasília, Murilo Souza.
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12: Meio Ambiente.
14: Projeto que proíbe a utilização de penas e plumas de origem animal avança na Câmara. A ideia é que os adereços usados nas fantasias tenham origem sintética, como informa a repórter Maria Neves.
20: O projeto que proíbe a comercialização de fantasias e adereços com penas de origem animal avançou o primeiro passo na Câmara, com a aprovação pela Comissão de Desenvolvimento Econômico. De acordo com o relator, deputado Helder Salomão, do PT do Espírito Santo, além de proteger o direito dos animais, a proposta vai estimular a indústria nacional. O relator sustenta ainda que as mudanças não pretendem viabilizar festas populares, mas estabelecer limites e incentivar alternativas.
21: A substituição das penas e plumas de origem animal por sintéticas vai baratear muito o custo. Isso significa que a gente vai ter fantasias mais baratas, alegorias mais baratas, com a mesma beleza plástica que o carnaval, obviamente, exige. E, além disso, se a gente substitui, né, as penas e plumas de origem animal por plumas e penas sintéticas, nós vamos estimular a produção nacional.
20: Pelo texto aprovado, as penas poderão continuar sendo usadas quando não houver sofrimento animal. O reaproveitamento de plumas também continuará permitido até a entrada em vigor da futura lei. As regras para esses casos deverão constar no regulamento da norma. A proposta de autoria do deputado Célio Studart, do PS do Ceará, também prevê multa de 5 mil a 1 milhão de reais para quem descumprir a nova regra. Em caso de reincidência, a multa será aplicada em dobro e a cada nova infração, o valor da multa será dobrado novamente. O projeto ainda será analisado por 4 comissões da Câmara. Se aprovado, poderá seguir diretamente para o Senado, sem necessidade de passar pelo plenário. Da Rádio Câmara de Brasília, Maria Neves.
22: João Carlos Bacelar, do PL da Bahia, propõe a criação de uma comissão parlamentar de inquérito para investigar crimes contra animais. O deputado pretende apurar casos de crueldade contra animais em todo o país.
14: João Carlos Bacelar explica que a CPI deve identificar os responsáveis pelos crimes e investigar a atuação de grupos organizados. Segundo o deputado, a comissão também precisa avaliar a efetividade das políticas públicas e da fiscalização para coibir a violência contra animais.
12: Educação.
22: Comissões da Câmara finalizam votação do projeto que muda critérios de cálculo de tempo de professores em atividades com estudantes. Entenda as alterações na reportagem de Luiz Cláudio Canuto.
23: A Comissão de Educação da Câmara aprovou o projeto que estipula a hora-aula como medida para cálculo do tempo de professores da educação básica, usado em atividades com estudantes. Segundo a proposta, a hora-aula seria usada como referência, mesmo que a aula tenha duração inferior a 60 minutos. Atualmente, a lei do piso salarial do Magistério Público da Educação Básica tem outro critério. Estabelece que os professores devem respeitar o limite máximo de 2/3 da carga carga horária para atividades com estudantes. Ou seja, o tempo restante é usado para preparar aulas, corrigir provas e outras atividades. O texto aprovado é um substitutivo da deputada Lídice da Mata, do PSB da Bahia, que sintetiza um projeto do deputado Tarcísio Mota, do PSOL do Rio de Janeiro. A relatora diz que a proposta tenta acabar com a interpretação de que os minutos que restam da hora-aula pedagógica possam ser considerados tempo de atividade extra-classe, algo que já foi rejeitado pelo Superior Tribunal de Justiça em 2024. Contar esses minutos diminui o período para atividades extra-classe, como explica o autor da proposta, Tarcísio Mota.
0: Qual é a nossa novidade nesse projeto de lei? Que a gente percebeu que, infelizmente, alguns prefeitos e governadores resolveram dar uma desperto e contar todos os minutinhos que estão na questão da carga horária do professor, e nos lugares em que a hora-aula é menor do que uma hora-relógio, ou seja, tem menos do que 60 minutos, eles resolveram dizer, então, esses 10 minutos que sobram, se a hora-aula for de 50 minutos, conta para o tempo de planejamento. O que é uma falsidade. Fazendo com o quê? Como aconteceu lá no município do Rio de Janeiro. Os professores sejam obrigados a pegar mais turmas, tendo o mesmo tempo de planejamento, ou seja, é um descumprimento da lei, e sem ganhar mais um salário a mais. Ou seja, mais trabalho, menos tempo de planejamento, ferindo o princípio da lei do piso salarial nacional.
23: Como exemplo de como ficaria com a aprovação da lei, o deputado afirma que quando um professor dá 3 aulas, os minutos dedicados à aula não interferem no fato de que existe necessidade de um planejamento. O projeto muda a lei do piso salarial dos professores e acrescenta um dispositivo no artigo que estabelece textualmente: para fins do cálculo da proporção mínima de 2/3 da jornada destinada às atividades de interação com educandos, a carga horária do docente será apurada com base em horas-aula, mesmo se a sua duração for inferior a 60 minutos. A proposta para virar lei precisa ser aprovada pela Câmara e pelo Senado. Da Rádio Câmara de Brasília, Luiz Cláudio Canuto.
14: A deputada Lídice da Mata também foi a relatora do projeto na Comissão de Constituição e Justiça, que também aprovou o texto.
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12: Justiça.
22: Rodrigo Valadares, do PL de Sergipe, é autor de projeto que proíbe a concessão de indulto, graça, anistia e perdão judicial para condenados por crimes praticados contra crianças. A proposta também impede o reconhecimento do perdão do ofendido nesses casos.
14: O projeto de Rodrigo Valadares altera o Código Penal e o Estatuto da Criança e do Adolescente para impedir que os agressores tenham as penas perdoadas. O autor argumenta que o sofrimento do acusado não pode anular a punição pela morte de um filho.
12: Consumidor.
22: Câmara analisa a proibição de ligações telefônicas feitas por robôs. A repórter Júlia Lopes nos traz as medidas propostas.
3: Em 2025, o Brasil registrou mais de 10 bilhões de ligações telefônicas feitas por robôs por mês, segundo a Agência Nacional de Telecomunicações, a Anatel. Para reduzir o incômodo dessas chamadas à população, a Comissão de Defesa do Consumidor da Câmara dos Deputados aprovou um projeto que proíbe a realização de ligações automáticas em massa, conhecidas como robocalls. A proposta trata das chamadas feitas de forma repetitiva e sem a participação de um atendente humano, geralmente usadas para vender produtos, cobrar dívidas ou realizar pesquisas. Para o relator do projeto, deputado Áureo Ribeiro, do Solidariedade do Rio de Janeiro, embora a legislação já permita que o consumidor adote medidas como cadastrar o número em listas de bloqueio ou no serviço Não Perturbe, essas ferramentas ainda não são suficientes para impedir as ligações automatizadas.
4: De fato, mesmo com a existência de cadastros destinados a bloquear ligações de telemarketing, como Não Perturbe, e estas listas mantidas por PROCONs estaduais, os abusos continuam muito presentes na vida de todos nós. Isso porque, apesar de sua utilidade e crescente adesão popular, esses cadastros enfrentam limitações estruturais, tais como a iniciativa do próprio consumidor para inscrição.
3: Segundo o projeto, as empresas que desrespeitarem a regra estarão sujeitas a multas que variam de R$ 5.000 a R$ 50.000 por ligação ou mensagem devida. Em casos de reincidência, poderão ter o serviço de telemarketing suspenso e até perder a autorização para atuar no setor de telecomunicações. O texto também obriga empresas e operadoras a adotarem tecnologias que garantem a identificação real de quem faz a chamada como forma de evitar fraudes. Apesar disso, a proposta prevê exceções para o uso de chamadas e mensagens automáticas. Elas serão permitidas em casos de utilidade pública, como avisos de órgãos públicos ou de empresas de serviços essenciais com informações urgentes, quando houver atendimento humano imediato, sem reprodução prévia de mensagens gravadas e em situações de obrigação legal. O projeto que proíbe ligações telefônicas automáticas feitas em massa será analisado agora pela Comissão de Constituição e Justiça. Da Rádio Câmara de Brasília, Júlia Lopes.
5: Segurança Pública.
14: Zuco, do PL do Rio Grande do Sul, propõe que a indenização paga a quem entrega armas de fogo tenha como parâmetro principal o preço médio de mercado, definido em regulamento. Ele também defende que a nota fiscal e o estado de conservação da arma sejam considerados no cálculo.
22: Relator da proposta na Comissão de Segurança Pública, Zuco substituiu a definição do valor em lei por diretrizes para que o Executivo regulamente os critérios de indenização. O objetivo, segundo ele, é evitar questionamentos sobre a constitucionalidade da medida.
5: Economia.
14: Comissão Especial da Câmara está analisando a atualização do teto para a declaração de microempreendedor individual.
22: A repórter Noelle Nobre tem mais informações sobre o colegiado.
6: A Comissão Especial, que vai analisar o projeto que aumenta o limite de faturamento do MEI, o microempreendedor individual, já foi instalada na Câmara. A deputada Anne Ortiz, do PP do Rio Grande do Sul, foi eleita presidente do colegiado e o deputado Jorge Goetting, do Republicanos de Santa Catarina, será o relator. O projeto já foi aprovado pelo Senado e eleva para R$ 130 mil reais a receita bruta anual permitida para enquadramento como MEI. Atualmente, o limite é de R$ 81 mil reais. A proposta também autoriza a contratação de até 2 empregados, o dobro do permitido hoje. Anne Ortiz destacou que o teto atual está defasado há cerca de 10 anos, o que empurra muitos empreendedores para a informalidade.
7: Nós estamos tratando de um assunto que não é só urgente para os micro e pequenos empreendedores, empreendedores individuais, para todos aqueles que empreendem no nosso país, geram emprego, renda e fazem a economia girar, que estão aí há uma década trabalhando dentro de uma faixa, dentro de um teto desatualizado.
6: O relator, Jorge Goetting, ressaltou a importância do setor e disse que o relatório buscará consenso com a área econômica do governo e com frentes produtivas.
24: Nós temos que impulsionar os negócios, dar condições do MEI crescer, como você falava antes, Anne, criar uma rampa para que o MEI daqui um pouco possa ser micro, para que o micro possa ser uma pequena empresa, para que a pequena empresa queira ir para o lucro presumido ou para o lucro real, para ela crescer.
6: Além de Anne Ortiz e Jorge Goetting, a comissão será dirigida pelos deputados Adriana Ventura, do Novo de São Paulo, Helder Salomão, do PT do Espírito Santo, e Bia Kicis, do PL do Distrito Federal, eleitos como vice-presidentes. Da Rádio Câmara de Brasília, Noelle Nobre.
5: Agricultura.
14: Márcio Neiser, do Solidariedade do Maranhão, apresentou o projeto que cria o Sistema Nacional de Monitoramento da Pesca Artesanal. A proposta prevê adesão voluntária a um sistema de geolocalização e botão de emergência para embarcações de pequeno porte.
2: Segundo Márcio Neiser, o projeto autoriza o governo a conceder subsídio para aquisição e instalação dos equipamentos. Ele acredita que o novo sistema poderá contribuir para a segurança da atividade e para o planejamento de políticas públicas voltadas à pesca artesanal.
14: Termina agora o Jornal Câmara dos Deputados, produzido pela Rádio Câmara, com trabalhos técnicos de Ribamar Guimarães e apresentação de Val Monteiro e Márcio Aquilissardi. Uma boa noite para você.
2: A Voz do Brasil volta amanhã. Boa noite.
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0: Você vale muito. Você é maravilhoso e vale muito mais do que pensa. Por mais que você não acredite, tem alguém que te ama muito e seria capaz de fazer qualquer coisa para te ver bem e feliz. Mantenha-se firme e acredite. Tudo isso uma hora vai passar. Diga sim à vida. Diga sim à vida. Se uma pessoa que você ama anda sempre triste, mas quando questionada sempre diz que está tudo bem, não acredite, pois não está. Não está. Um dia ruim é comum e normal para todo mundo, mas todos os dias não. Insista, conforte, escute e aconselhe. Cada um sente e vive as situações de maneiras diferentes. Diga sim à vida. Diga sim à vida.
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3: Muito boa noite a você, meu amigo de perto, a você, meu amigo de longe. Boa noite para quem está conosco pelo rádio ou pela internet. Eu, Frei Leandro Ferreira, juntamente com nossa equipe franciscana de comunicação, faremos a sua companhia. O programa Espaço Família está no ar e a partir de agora vamos levar a você a oração, a boa música, entrevistas e a palavra amiga. A nossa saudação franciscana de paz e bem. E para começar bem, claro, vamos pedir pelo pão nosso de cada dia. Vamos agradecer pelo nosso trabalho. Nesta noite especial, quem reza conosco é o Frei Antônio Mazzucco. Reze conosco.
4: Senhor Deus de bondade, nesta quarta-feira, venho diante de Ti para agradecer pelo bem que todos os dias realizas em minha vida. Muito obrigado pelo ar que respiro, pelo alimento à minha mesa, pelas pessoas que amo. Quero agradecer também pela graça do trabalho. Eu bem sei, Senhor, que trabalhar é colaborar com o Seu plano de amor e serviço de toda a criação. É também a forma que tenho para garantir o pão de cada dia para mim e para minha família. Eu te peço que olhes com carinho para todos os desempregados e desempregadas, que eles, com a tua graça e a nossa colaboração, encontrem um salário digno e suficiente para suprir as suas necessidades. Abençoa os aposentados e aposentadas por todo o trabalho bonito que realizam, por intercessão de São José Operário. Protege a todos os trabalhadores e trabalhadoras. Tudo isso te peço por Jesus Cristo, teu Filho e nosso irmão, na força e na unidade do Espírito Santo. Amém.
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3: Vamos nos alimentar com um pedacinho do pão da palavra? Quem se alimenta com este pão recebe o sustento para caminhar com firmeza pelas trilhas da fé. Vamos nos alimentar espiritualmente com o pão diário.
6: Olá, que bom que você está aí para acompanhar a nossa mensagem de esperança e encorajamento Pão Diário. Hoje eu vou ler o texto de Karen Pimple com o título O Rei Invisível, baseado no livro de Daniel, capítulo 10, entre os versículos 10 e 19. O musical Pilgrim traduzido para o português, O Peregrino, de 2017, é baseado no livro O Peregrino, Publicações, Pão Diário, 2020. Uma alegoria sobre a jornada do cristão. Nele, as forças invisíveis do mundo espiritual tornam-se visíveis ao público. O personagem rei, representando Deus, está no palco durante quase todo o espetáculo. Em vestes brancas, bloqueia os ataques do inimigo, segura com ternura os que sofrem e encoraja outros a praticarem boas obras. Apesar do seu papel indispensável, os personagens humanos não o veem fisicamente, apenas os efeitos de suas ações. Será que vivemos como se o verdadeiro rei estivesse atuando em nós, mesmo quando não o vemos? Diante da necessidade, Daniel recebeu uma visão de um mensageiro celestial, enviado em resposta às suas orações, conforme lemos em Daniel capítulo 10, versículo 7. O mensageiro explicou que a guerra espiritual o atrasou e que o reforço angelical teve de ser enviado. Daniel foi lembrado de que, mesmo não podendo ver Deus, estava cercado de evidências de seu cuidado e atenção. "Não tenha medo", ele disse. "Você é muito precioso para Deus." No final da peça teatral, o personagem principal chega às portas do céu, após muitas tribulações, e celebra pela primeira vez: "Posso ver o rei?" Até que o vejamos com nossos novos olhos no céu, busquemos sua ação em nossa vida. Querido amigo, você reconhece a atuação de Deus em sua vida? Há alguma área em que você luta para crer em sua companhia? Pense nisso. Eu sou Clarice Fogaça e essa foi a nossa mensagem do dia.
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9: Já estou ouvindo música. Vamos mais perto da Sala da Boa Música para ouvir uma bela canção.

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1: Você vale muito. Você é maravilhoso e vale muito mais do que pensa. Por mais que você não acredite, tem alguém que te ama muito e seria capaz de fazer qualquer coisa para te ver bem e feliz. Mantenha-se firme e acredite. Tudo isso uma hora vai passar. Diga sim à vida. Diga sim à vida. Se uma pessoa que você ama anda sempre triste, mas quando questionada sempre diz que está tudo bem, não acredite, pois não está. Não está. Um dia ruim é comum e normal para todo mundo, mas todos os dias não. Insista, conforte, escute e aconselhe. Cada um sente e vive as situações de maneiras diferentes. Diga sim à vida. Diga sim à vida. Diga sim à vida.
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3: Não há coisa melhor do que ouvir um amigo nos dizendo como proceder ou como agir. Uma palavra amiga nos ajuda, nos tira de várias situações. Uma palavra amiga é como uma alavanca para a nossa vida. Vamos parar e ouvir esta palavra com o nosso saudoso Frei Nelson Rabelo.
4: Amigo trabalhador. A direção de uma escola enfrentava um problema curioso. Cada dia, lá estava o espelho do banheiro cheio de manchas de batom. Isto mesmo, batom. Eram beijos das meninas para remover o excesso do produto. A faxineira se queixava e a direção pedia: gurias, parem com isso. Mas de nada adiantava. Até que o diretor teve uma brilhante ideia. Reuniu as meninas no banheiro, mostrou a elas, passo a passo, a difícil tarefa da limpeza. Bom, logo de início, a zeladora então pegou um pano, depois ela foi ao vaso sanitário, ensopou ali o pano e com esforço removeu as manchas do espelho. Nos dias seguintes, o espelho permaneceu limpinho. O que podemos aprender deste caso? Primeiro, dê solução aos seus problemas. Seja criativo para superá-los. Segundo, ajude alguém a livrar-se de maus hábitos. A libertação será um triunfo para ele e sossego para os demais. Terceiro, a convivência humana educa-nos para a obediência a normas de boa conduta. Parabéns à escola. As meninas do batom captaram bem a mensagem. Agora, escute a faxineira quando limpa o banheiro. Ela diz: espelho meu, será que existe alguém mais faceira do que eu? Pense nisto. Deus o acompanhe.
3: Nós não somos apenas matéria. Dentro de nós habita um espírito. Este é o centro de nossa espiritualidade. Para fortificar nossa espiritualidade, vamos para a sala da espiritualidade franciscana e ouvir a mensagem desta noite. Paz e bem, Frei Gustavo.
5: Paz e bem, mais uma vez juntos aqui em nossa sala da espiritualidade franciscana, sempre celebrando a alegria de receber você neste excelente programa de rádio, o programa Espaço Família, que vai ao ar de segunda a sexta. Estamos passando por diversas histórias de homens e mulheres que marcaram a vida e a caminhada da Ordem Franciscana, os santos e santas da família franciscana, e hoje vamos conversar sobre um santo bastante conhecido, chamado São Leonardo Casanova de Porto Maurício, também conhecido como São Leonardo de Porto Maurício, presbítero da Ordem Primeira. Paulo Jerônimo Casanova, filho de um capitão da Marinha, nasceu em Porto Maurício aos 20 de dezembro de 1676. Concluídos os estudos no Colégio Romano dos Jesuítas, com 20 anos, entrou na Ordem dos Frades Menores. Ordenado sacerdote, dedicou-se com zelo apostólico à pregação, percorrendo grande parte da Itália. Especial importância assumiram suas missões ao povo, as quaresmas e os exercícios espirituais. Foi grande propagador da prática da Via Sacra. Entre as tantas vias sacras erguidas por ele, a mais memorável é a do Coliseu.

0: de 1867, o dia dedicado a São Leonardo de Porto Maurício, 26 de novembro. E a oração vamos rezá-la agora. Deus eterno e todo-poderoso, que nos destes em São Leonardo um ardoroso apóstolo do mistério da cruz, concedei-nos que por sua intercessão penetremos as insondáveis riquezas de Cristo crucificado, para fruirmos no céu dos frutos da redenção. Por nosso Senhor Jesus Cristo, vosso Filho, na força, na unidade do Espírito Santo. Amém. São Leonardo, Casa Nova de Porto Maurício, rogai por nós. Muito obrigado pela sua atenção, pela sua companhia. Já deixamos o nosso próximo encontro marcado. Até lá, um grande abraço. Tudo de bom. Paz e bem.
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1: Se uma pessoa que você ama anda sempre triste, mas quando questionada sempre diz que está tudo bem, não acredite, pois não está. Não está. Não está. Um dia ruim é comum e normal para todo mundo, mas todos os dias não. Insista, conforte, escute e aconselhe. Cada um sente e vive as situações de maneiras diferentes. Diga sim à vida. Diga sim à vida. Diga sim à vida. Você vale muito. Você é maravilhoso e vale muito mais do que pensa. Por mais que você não acredite, tem alguém que te ama muito e seria capaz de fazer qualquer coisa para te ver bem e feliz. Mantenha-se firme e acredite. Tudo isso uma hora vai passar. Diga sim à vida. Diga sim.

0: Como é bom ouvir uma mensagem que nos toca a alma. A palavra dita na hora certa faz um efeito benéfico dentro da gente. Para abrir a sala da mensagem, vamos convidar o Frei Jurandir. Esteja à vontade, Frei Jurandir. O espaço agora é todo seu.
1: Como vivem os cidadãos hoje? Observe que tudo é muito rápido e vertiginoso. Quem não se adaptar a essa realidade a cada instante, corre o risco de ir para trás, perdendo o que nós chamamos o trem da história, devido ao seu ritmo acelerado. Tudo é da marca do descartável. Estrelas e ídolos são fabricados pela mídia hoje e está em evidência. Amanhã saem dos palcos e das telas iluminadas. Cada dia ficam escassos os líderes políticos, por serem cada vez mais frágeis e inseguros os seus pontos de apoio ou seus referenciais ideológicos, o que causa muita incerteza na hora da escolha. É preciso pensar o amanhã. Ele não é distante se você fizer um pacto com o Evangelho de Jesus Cristo, com os mais necessitados, mais próximos, com o hoje. Esse compromisso tem que ter o instrumento trabalho. A vida sem trabalho é como um grande quadro sem moldura. A realização do ser humano é baseada no trabalho. Sei que também tem aqueles que se omitem do ofício por serem prisioneiros da preguiça e da acomodação. Veja que você vive num mundo que reclama obreiros incansáveis, que constroem com entusiasmo na generosidade, enquanto outros vivem demolindo tudo que mereceu esforço e dedicação. Quem é otimista enfrenta obstáculos, desafios. Outros chegam a pensar que não vale a pena remar contra a maré. Quero lembrar-lhe que o tempo é generoso para que saiba valorizá-lo. Mais uma vez, desacelere a correria para não obrigar a vida se acabar cedo. O futuro é algo que vai maturando ao sol. O futuro é algo que não foi dimensionado hoje. Cuidado com o consumismo que leva o idoso, a criança ansiosa, que quer tudo e nada lhe satisfaz. Cuidado com a salada de espiritualidade que desestabiliza a sua busca interior. Como você está vivendo essa concha ou colcha de retalho?
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0: A família é uma instituição sagrada. Viver em família é uma bênção. Mas para viver em família, a gente também precisa aprender muita coisa. Vamos abrir agora no programa um espaço para a família, com Frei Almir Ribeiro Guimarães. Olá, Frei Almir, paz e bem.
3: Olá, meus amigos. Há pessoas que ficam para sempre coladas à nossa memória. Eu acho que é o nosso coração, não morre. Quando menos esperamos, elas irrompem das brumas do passado avassaladoramente saiu, e irremovíveis. Um dia desses, eu lembrei-me de uma senhora baixinha, cabelos brancos, vestidos compridos que iam até o pé. Cabelos brancos, branquinhos, um coque, olhos em seu entorno avermelhados, não sei, algum derrame, né? Ela chamava Dona Albertina, é viúva, morava na casa que o marido a deixara, vivia com o filho Luiz, apelidado de Lui, não é? Pai do Pedro e do Silvio, este último tinha até deficiências psíquicas. A mãe dos meninos estava internada há anos numa casa de loucos, saúde mental seríssima, gritava, berrava, distúrbios psíquicos. Dona Albertina convivia com tudo isso. Minha mãe gostava muito de Dona Albertina, Era como se a velha senhora fosse sua mãe. Eu lembro-me da mãe, ainda jovem, na cozinha, com aquela que eu chamava de Vobertina, perto do fogão de lenha. Quando, em vez, sorriam uma para a outra, numa belíssima cumplicidade de amizade, eu era feliz. Não me lembro de ter visto o rosto da minha mãe tão bonito quanto naqueles dias em que nós íamos visitar a Vobertina. Vobertina sabia fazer cuca de alemã com canela, às vezes com banana. Sabia muito lavar, passar, agradar, acariciar, demonstrar alegria. Quando chegávamos, ela lamentava só a nossa partida. Ela falava do filho, da nora, dos netos, das suas preocupações. Deixa tudo isso de lado. Eu estou tão contente que vocês tenham vindo me ver, dizia a Vobertina. Depois de tudo, vinha o café com leite, geleia de goiaba do quintal, ou de jabuticaba. Como já falei, a cuca, ou aquele bolo com passas, parece que eu estou sentindo o gosto desse bolo de passas. Tudo terminado, Vobertina ia no seu quarto buscar o presentinho que o Papai Noel havia deixado lá para mim. Que saudades da Vobertina. Onde a senhora estiver, saiba que me faz muita falta. Eu espero que a senhora e a minha mãe estejam conversando no céu. Vobertina e Dona Quita. Grato por toda a sua atenção e até um outro encontro, Deus querendo.
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0: Enquanto pensamos nessa mensagem, vamos ouvir uma boa música, já que estamos dentro da Sala da Música.

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1: Se uma pessoa que você ama anda sempre triste, mas quando questionada sempre diz que está tudo bem, não acredite, pois não está. Não está. Um dia ruim é comum e normal para todo mundo, mas todos os dias não. Insista, conforte, escute e aconselhe. Cada um sente e vive as situações de maneiras diferentes. Diga sim à vida. Diga sim à vida. Diga sim à vida. Você vale muito. Você é maravilhoso e vale muito mais do que pensa. Por mais que você não acredite, tem alguém que te ama muito e seria capaz de fazer qualquer coisa para te ver bem e feliz. Mantenha-se firme e acredite. Tudo isso uma hora vai passar. Diga sim à vida. Diga sim.

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1: E a gente vai falar sobre um assunto que é bem comum nessa época do ano, que são as doenças que acometem a garganta, nariz, ouvidos. E a gente vai conversar hoje com o Dr. Fernando Gortz, que é otorrinolaringologista. Doutor Fernando Gortz, seja bem-vindo à programação.
2: Muito obrigado, prazer estar no seu programa.
1: Doutor, águas geladas, bebidas geladas em geral, podem fazer mal para a garganta?
2: Em pessoas que têm uma faringe sensível, sim. Nem todos vão sofrer com a água gelada. Mas quem tem uma situação de faringite tem que evitar, porque senão a garganta, ela, em contato com o líquido gelado, faz uma espécie de uma congestão, uma faringite. E aí vai precisar fazer todo um tratamento.
1: Então, de fato, dependendo da pessoa, faz mal.
2: Sim, mas tem pessoas que tomam água gelada com gelo e não acontece nada. Então não é possível generalizar, né, que todos não podem tomar água gelada.
1: E agora, com as mudanças climáticas, doutor, o cafezinho, o chimarrão, o chá, as bebidas quentes, fazem mal ou não?
2: Aí também vale esse mesmo raciocínio. Cada um deve buscar a sua sensibilidade ou encontrar qual é o seu limite. É claro que em excesso o calor faz mal. Ele pode queimar as estruturas, né? Até, às vezes a gente vê mesmo queimadura até no céu da boca, que é bastante desagradável.
1: E quais são as principais doenças que acometem, especialmente a garganta, com as oscilações de temperatura nesta época do ano?
2: Então, são as infecções da faringe, amígdalas e laringe. Então, as faringites, amidalites e laringites são as principais. As amidalites são aquelas que dão caracteristicamente febre e precisa quase sempre tratamento com antibiótico. E é mais comum nos pequenos, né? As crianças têm um pouquinho mais de problema com infecções de amígdalas. As faringites têm relação com descuido com temperatura, mas não só com o que você toma. Às vezes ficar com temperatura, as extremidades frias, né, as mãos e os pés. Então as vovós estão certas em proteger, em agasalhar. Isso é importante. E as laringites são as irritações que causam perda de voz e, num segundo estágio, tosse. Então, aí a dica talvez seja a seguinte: quando você tem laringite, você fica completamente sem voz, o ideal seria permanecer uns 2 dias sem falar nada. Isso vai ajudar muito na recuperação, porque o que vem depois, que é tossir, e às vezes uma tosse muito incômoda, muito chata, leva 15, 20 dias para cessar essa tosse, ela vai abreviar se fizer o repouso vocal.
1: E as doenças relacionadas ao nariz também, questão da sinusite, entre outras, doutor?
2: Sim, aí quando o nariz não vai bem, a garganta paga a conta. Então, as rinites alérgicas são também muito comuns em função do frio. Depois, na primavera, em função de fator puramente alérgico mesmo. E quem tem, às vezes, algum problema estrutural, um desvio de septo, sempre vai sofrer um pouquinho mais nesse período do ano.
1: E para finalizar, doutor, quais as recomendações, então, para mantermos a nossa garganta saudável aí no dia a dia, especialmente, como eu falei anteriormente, com essas oscilações de temperatura, com as mudanças climáticas, o uso do ar-condicionado agora para aquecer, né, ao invés de gelar, como a gente faz isso no verão, essas mudanças climáticas no próprio ambiente de trabalho, né, em casa, no carro. Quais as principais dicas, doutor?
2: O ar-condicionado realmente pode ser um problema. Então, a temperatura que a gente considera ideal é em torno de 22 graus. Mas há pessoas que não se sentem confortáveis. Então, se é um ambiente de trabalho, um escritório com um número maior de pessoas, é difícil essa negociação. Qual a temperatura ideal para todos? Uma situação que também causa problemas de garganta, para a gente finalizar, é problemas de refluxo gastroesofágico. Então, muitas vezes, a alimentação inadequada, muito pesada, também, pela acidez, ela queima a estrutura da laringe, e é muito comum. O paciente procura a gente e, no final, o problema vai lá para a parte do gastro, né, para a parte de endoscopia.
1: Queremos agradecer, doutor, pela sua participação aqui conosco, sempre muito esclarecedora. Muito obrigada.
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0: Depois dessa conversa interessante, vamos trazer música para o ambiente. Vamos temperar o nosso espaço família com mais uma dose generosa de boa música.

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5: Assim rezava São Francisco. 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
9: A nossa igreja é um organismo vivo e pulsa no mundo inteiro. Temos membros espalhados nos 5 continentes, mas todos temos nosso pastor na terra, que é o nosso Papa. Nosso Papa mora no Vaticano, de onde recebemos notícias sobre a organização da nossa igreja. Está aberta agora a Sala da Notícia, dentro do programa Espaço Família.
10: Louvado seja nosso Senhor Jesus Cristo. O Boletim de Notícias da Rádio Vaticano, Vatican News. Esse é o Boletim de Notícias da Rádio Vaticano, Vatican News, em língua portuguesa, nesta quarta-feira, 29 de julho. Nos estúdios, Silvana e José. Papa Leão XIV, que todo instrumento tecnológico esteja a serviço da verdade e do bem. Em uma mensagem assinada pelo Cardeal Parolin, enviada aos participantes do 7º Seminário Internacional sobre Comunicação da Igreja, que se realizou nos dias 27 e 28 de julho, na Pontifícia Universidade Católica de Santiago, no Chile, o Papa Leão incentiva a promoção de uma forma de comunicação que, diante das novas possibilidades oferecidas pelo desenvolvimento tecnológico, seja capaz de salvaguardar a dignidade da pessoa humana. O 7º Seminário Internacional sobre Comunicação da Igreja, na Pontifícia Universidade Católica de Santiago, no Chile, teve como título Os Desafios da Inteligência Artificial. O encontro reuniu comunicadores, agentes pastorais, acadêmicos e representantes eclesiásticos da América Latina e do Caribe para discernir os desafios éticos, culturais e religiosos da inteligência artificial à luz da encíclica Magnifica Humanitas. E foi a mensagem do Papa, assinada pelo Cardeal Parolin, que inaugurou o seminário. Raimundo Lima.
11: No texto endereçado ao presidente da Conferência Episcopal Chilena, Dom René Osvaldo Reboledo Salinas, o Papa encoraja os participantes a promoverem uma forma de comunicação que, diante das novas possibilidades oferecidas pelo desenvolvimento tecnológico, salvaguarde a dignidade da pessoa humana e coloque cada instrumento a serviço da verdade e do bem. Leão XIV também pede ao Espírito Santo que ilumine as reflexões e ajude a enfrentar os desafios da inteligência artificial com sabedoria e responsabilidade, para que a comunicação eclesial possa contribuir para o encontro entre as pessoas e a proclamação do Evangelho. Ao abrir o encontro, o cardeal Fernando Natalio Chomali Garibe, arcebispo de Santiago do Chile, refletiu sobre o impacto das mídias sociais, enfatizando como esses são espaços autenticamente humanos porque refletem emoções, conexões e conflitos. Tudo o que nos acontece também acontece lá, disse ele, propondo 4 critérios fundamentais para a comunicação: verdade, bondade, beleza e utilidade. Segundo o purpurado, a encíclica Magnifica Humanitas, sobre a salvaguarda da pessoa humana na era da inteligência artificial, não deve ser interpretada apenas sob uma perspectiva tecnológica. Hoje se discute muito sobre inteligência artificial, mas esta encíclica fala sobretudo da dignidade humana, da verdade. Para Dom Chomali Garibe, comunicar segundo esses princípios fortaleceria a vida comunitária em uma sociedade extraordinariamente individualista. Promoveremos o diálogo, promoveremos a fraternidade, em última análise, construiremos Jerusalém, não Babel, afirmou. Esses conceitos foram reiterados na homilia da concelebração eucarística que ele presidiu posteriormente, na qual, definindo a Magnífica Humanitas como uma encíclica cristológica, o cardeal fez um apelo por uma comunicação atenta e perspicaz e para que a inteligência artificial seja colocada a serviço da dignidade humana.
10: Os pronunciamentos do dia 27 incluíram os do reitor da Pontifícia Universidade Católica do Chile, Juan Carlos de Laliera, e Dom Reboledo Salinas, que destacou que o encontro representa uma expressão concreta da sinodalidade e da caminhada compartilhada da Igreja, acrescentando que a publicação da Magnífica Humanitas deu nova profundidade às preocupações pastorais da Igreja. A dignidade inviolável da pessoa humana deve constituir o princípio, o critério e o objetivo, tanto do desenvolvimento tecnológico quanto do progresso científico, enfatizou o reitor.
12: O Instituto para as Obras de Religião, IOR, publicou seu relatório de sustentabilidade 2025, confirmando seu compromisso com a promoção de uma gestão financeira transparente, responsável e coerente com a doutrina social da Igreja. O documento ilustra os resultados alcançados durante o ano e os progressos obtidos na integração de fatores ambientais, sociais e de governança no modelo operacional do Instituto. Em particular, o relatório destaca a contribuição do IOR para a promoção de uma finança sustentável e de uma economia a serviço da pessoa, da dignidade humana e do bem comum. Em linha com a edição anterior, o relatório foi elaborado por meio de uma análise de dupla materialidade inspirada nos princípios da Diretiva Europeia de Relatórios de Sustentabilidade Corporativa e com referência aos padrões GRI entre as principais referências internacionais para relatórios de sustentabilidade. Esta abordagem também se reflete na política de investimento do Instituto, baseada numa seleção criteriosa de instrumentos financeiros com o objetivo de proteger e valorizar ao longo do tempo os patrimônios confiados pelos clientes. Os investimentos são escolhidos de acordo com os princípios da fé católica, excluindo a exposição a empresas envolvidas em atividades consideradas prejudiciais à vida humana, ao ambiente, à sociedade ou à boa governança. Em 2025, todas as linhas de gestão patrimonial confirmaram o pleno alinhamento com os princípios éticos católicos e registraram retornos brutos positivos. Do ponto de vista econômico, em 2025, o IOR gerou um valor de 67,6 milhões de euros, um aumento em relação aos 50 milhões do ano anterior, com um lucro líquido de 51 milhões de euros. 36% do valor gerado foi destinado ao Santo Padre, 23% aos funcionários e 14% aos fornecedores. O restante contribuiu para o fortalecimento do patrimônio do Instituto, apoiando sua solidez e sustentabilidade a longo prazo. A gestão dos patrimônios confiados também gerou cerca de 142,5 milhões de euros em valor, contribuindo para a missão social e financeira do IOR em apoio à Igreja. Inteira. O compromisso com a sustentabilidade inclui também o desenvolvimento das pessoas. Em 2025, foram ministradas mais de 2.700 horas de formação técnica e especializada aos funcionários do Instituto, incluindo 300 horas dedicadas à conformidade, ao risco e à auditoria, bem como sessões de formação religiosa. Deu continuidade também um programa estruturado de formação econômica e financeira para 300 clientes do Instituto, com o objetivo de fomentar uma cultura financeira coerente com os princípios éticos católicos e com a responsabilidade social que caracteriza a missão do IOR. No âmbito ambiental, o IOR deu continuidade ao processo de redução de seu impacto através de medidas de eficiência energética, do uso de fontes renováveis e de iniciativas destinadas a reduzir o consumo de matérias-primas. Em 2025, o Instituto acelerou o processo de digitalização e desmaterialização, também graças ao desenvolvimento da arquitetura tecnológica do serviço de Internet Banking e IOR Portal e da digitalização completa dos documentos de arquivo. Essas iniciativas contribuíram para uma redução de 37% na compra de papel. Ao mesmo tempo, todos os resíduos produzidos foram encaminhados para processos de reciclagem. Com a publicação do Relatório de Sustentabilidade 2025, o IOR renova seu compromisso de integrar responsabilidade econômica, atenção à pessoa e proteção do ambiente, promovendo um modelo financeiro coerente com a doutrina social da Igreja e voltado para a criação de um valor sustentável ao longo do tempo.
10: A Cisjordânia está sangrando. Frei Faltes, escutar os apelos do Papa pelo fim da violência. O diretor das escolas da custódia da Terra Santa está consternado diante de uma terra irreconhecível e fez um alerta a quem provoca a violência e a quem não intervém para deter esta espiral sem fim. Na Terra Santa, a violência que nunca abandonou essa terra identifica-se mais uma vez. Uma violência que se expande para novos atos de vingança, que aumenta a lista de mortes e destruição, que reduz as perspectivas de paz e se aprisiona mentes e corações atrás de cercas de arame farpado. A Cisjordânia queima, sangra, grita sua dor e sofrimento. Como Gaza, a Cisjordânia é um território que perdeu sua dimensão e seus espaços, que já não é reconhecível. Uma terra que foi dividida física e socialmente, ultrajada por feridas profundas, violada em sua identidade histórica. Cada canto desta terra sofre violência e destruição diariamente. Cada habitante desta terra sofre com a escassez, as limitações, o sofrimento e a humilhação que aumentam a cada dia. As pessoas estão morrendo numa guerra não oficial, não declarada, mas contínua, constante e generalizada. O número de casas e terras queimadas é incontável. Não é mais possível viajar de uma cidade para outra, mesmo entre cidades muito próximas, para emergências médicas, para trabalhar, para ajudar parentes ou para defender pequenas propriedades familiares, ocupadas e adquiridas ilegalmente por colonos prepotentes e violentos. Recebo vários pedidos de ajuda para necessidades que se tornaram graves, perigosas e difíceis de resolver. Os numerosos postos de controle, mais de 1000, e os postos de controle aéreo agora fazem parte de uma paisagem que antes definia a história e a vida dos palestinos. Trabalho nos campos, extensões de olivais, animais pastando e cidades grandes e pequenas, repletas de sons, cores e vida. Ao longo dos anos, os assentamentos cercaram cada aldeia, cada sinal e símbolo de sociabilidade. Eles cercam a vida palestina, mas não a acolhem, sufocam-na. Abafam as esperanças dos jovens que nem sequer conseguem imaginar o seu futuro. Destroem as expectativas de quem trabalha arduamente para construir o passado e o presente. Destroem os sorrisos e os sonhos das crianças que veem a sua terra devastada, limitada e desprovida de cor. O diretor das escolas da custódia da Terra Santa destaca que pais impossibilitados de levar seus filhos que necessitam de cuidados hospitalares frequentes, filhos que não podem chegar até seus pais idosos e doentes, pais de família parados em postos de controle que os impedem de ir trabalhar. Essas situações vem ocorrendo há meses, até mesmo anos, na Cisjordânia.
13: As pessoas estão desesperadas e aterrorizadas pelas inúmeras incursões de colonos que, impunemente, conseguem espalhar medo e terror entre essas pessoas que não encontram abrigo e proteção sequer em suas próprias casas. Os fortes apelos do Santo Padre para que cesse a violência, destaca ainda Frei Faltas, devem ser ouvidos por quem a provoca e por quem não intervém para deter essa espiral sem fim. As eleições anunciadas e agendadas para os próximos meses em Israel e na Palestina devem trazer novos equilíbrios e verdadeira justiça para ambos os povos. A esperança de que o curso da história possa mudar jamais abandona quem tem fé e confiança no Senhor.

0: dos estúdios da Rádio Vaticana em Roma, Silvana e José.
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2: Agora que estamos bem informados sobre os rumos da nossa igreja, vamos relaxar ouvindo uma boa música. Uma música de conteúdo ali na Sala da Boa Música.
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1: E neste episódio vamos refletir sobre o 18º Domingo do Tempo Comum. Sejam todos muito bem-vindos e bem-vindas. Paz e bem. Eu sou o Frei Augusto Luiz Gabriel e agradeço pela sua companhia. Onde quer que você esteja, em casa, no trabalho, na estrada ou iniciando mais um dia, convido você a abrir o coração para escutar a voz de Deus. A palavra que vamos meditar nos faz refletir sobre uma realidade que todos conhecemos muito bem, a fome. Existe fome de pão, que atinge tantas pessoas e que desafia a nossa solidariedade. Mas existe também a fome de esperança, a fome de paz, de sentido para viver, de perdão, de amor e de Deus. Vivemos numa sociedade cheia de ofertas, de propagandas e de promessas de felicidade. Contudo, quantas vezes percebemos que nada disso consegue preencher completamente o coração humano? É justamente para essa sede profunda que Deus dirige sua palavra. O profeta Isaías faz um convite emocionante nesta liturgia. Ó vós todos que estáis com sede, vinde às águas. São Paulo proclama uma das mais belas certezas da fé. Nada poderá nos separar do amor de Cristo. E no Evangelho, contemplaremos Jesus que, movido de compaixão, alimenta uma multidão faminta com apenas 5 pães e 2 peixes. Mais do que um milagre extraordinário, esse gesto revela quem é Jesus, o Senhor que se preocupa com a vida inteira da pessoa, que acolhe e cura, que ensina e que também alimenta. Que esta palavra fortaleça nossa confiança naquele que jamais abandona os seus filhos. E para iniciarmos este momento de oração, coloquemo-nos na presença do Senhor. Por isso invoquemos fazendo o sinal da Trindade Santa, em nome do Pai, e do Filho, e do Espírito Santo. Amém. Que a graça de nosso Senhor Jesus Cristo, pão vivo descido do céu, esteja convosco. Bendito seja Deus que nos reuniu no amor de Cristo. Meus irmãos e minhas irmãs, antes de escutarmos a palavra de Deus, peçamos que o Espírito Santo venha iluminar nossa inteligência e fortalecer nosso coração. É o Espírito quem nos ajuda a reconhecer nossas verdadeiras fomes. É Ele quem nos ensina a confiar na providência de Deus, mesmo quando nossos recursos parecem pequenos. É Ele quem transforma nosso egoísmo em partilha, nosso medo em confiança e nossa pobreza em ocasião para experimentar a abundância da graça. Peçamos que o Espírito Santo nos faça compreender que, quando colocamos nas mãos de Jesus aquilo que somos e aquilo que temos, por menor que pareça, Ele realiza maravilhas. Por isso, invoquemos o Espírito Santo de Deus.

0: Escutemos agora a segunda leitura, que está na carta de São Paulo aos Romanos, capítulo 8, versículos 35 e 37 a 39. Depois de refletir sobre a ação do Espírito Santo na vida dos cristãos, São Paulo conclui esse belíssimo capítulo proclamando uma certeza de nossa fé. O amor de Cristo jamais abandona aqueles que nele confiam. Ouçamos. Leitura da carta de São Paulo aos Romanos. Irmãos, quem nos separará do amor de Cristo? Tribulação, angústia, perseguição, fome, nudez, perigo, espada. Em tudo isso somos mais que vencedores, graças àquele que nos amou. Tenho a certeza de que nem a morte, nem a vida, nem os anjos, nem os poderes celestiais, nem o presente, nem o futuro, nem as forças cósmicas, nem a altura, nem a profundeza, nem outra criatura qualquer será capaz de nos separar do amor de Deus por nós, manifestado em Cristo Jesus, nosso Senhor. Palavra do Senhor, graças a Deus. Quem nos separará do amor de Cristo? São Paulo faz essa pergunta sabendo muito bem o que significa sofrer. Ele conheceu perseguições, rejeições, dificuldades, perigos. Esteve preso e, mesmo assim, ele escreve essa bela profissão de fé. Quem nos separará do amor de Cristo? Nada, absolutamente nada. Nem tribulação, nem angústia, nem a perseguição, nem a fome, muito menos a morte ou qualquer tipo de sofrimento. Nada poderá separar aqueles que permanecem unidos a Cristo por meio do amor de Deus. Essa certeza muda completamente nossa maneira de enfrentar a vida. Os problemas continuam existindo. As cruzes continuam fazendo parte da caminhada. Mas nós não caminhamos sozinhos. Existe uma presença que nunca nos abandona. Mesmo quando tudo parece escuro, mesmo quando nossas forças diminuem, mesmo quando não entendemos os acontecimentos da vida, Cristo continua ao nosso lado. E é justamente essa certeza que prepara o nosso coração para acolhermos o Evangelho. A multidão que segue Jesus experimentará um Deus que não apenas ama de longe, ele se aproxima, olha com compaixão, cuida e cura, e também alimenta. Esse mesmo Senhor continua hoje caminhando conosco e continua repetindo ao coração de cada um de nós: eu jamais abandonarei você. O Senhor esteja convosco, Ele está no meio de nós. Que Deus, em sua infinita bondade, desperte em nós um coração generoso, capaz de repartir o pão, acolher os irmãos e confiar sempre na sua providência. Que jamais nos falte o alimento da palavra, da Eucaristia e da esperança, para que sejamos também nós sinais do amor de Cristo no mundo. E que a bênção de Deus Todo-Poderoso desça sobre vós, sobre vossa família, sobre vossa comunidade de fé. Em nome do Pai, do Filho e do Espírito Santo. Amém. Queridos irmãos e irmãs, estimados ouvintes, que a palavra deste 18º domingo do tempo comum permaneça viva em nosso coração e que, ao contemplarmos Jesus alimentando a multidão, aprendamos que a verdadeira abundância nasce quando confiamos de fato em Deus e quando colocamos nossos dons a serviço dos irmãos e irmãs. Eu sou o Frei Augusto Luiz Gabriel e agradeço pela sua companhia. Até o nosso próximo encontro, querendo Deus. Um abraço fraterno, paz e bem.
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2: Depois dessa profunda explicação das páginas bíblicas do próximo domingo, vamos deixar que a mensagem penetre fundo na nossa alma como uma garoa abençoada. Enquanto isso, vamos ouvir a boa música.

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4: Já que estamos todos reunidos e temos em casa nossos ouvintes, vamos entrar na sala do Rosário para rezar o mistério do terço. Vamos rezar pelas vocações sacerdotais, religiosas e leigas. Coloquemo-nos em atitude de oração.
8: Ave Maria, cheia de graça, o Senhor é convosco. Bendita sois vós entre as mulheres, e bendito é o fruto do vosso ventre, Jesus.
9: Santa Maria, Mãe de Deus, rogai por nós, pecadores, agora e na hora de nossa morte. Amém.
8: Ave Maria, cheia de graça, o Senhor é convosco. Bendita sois vós entre as mulheres, e bendito é o fruto do vosso ventre, Jesus.
9: Santa Maria, Mãe de Deus, rogai por nós, pecadores, agora e na hora de nossa morte. Amém.
8: Ave Maria, cheia de graça, o Senhor é convosco. Bendita sois vós entre as mulheres, e bendito é o fruto do vosso ventre, Jesus.
9: Santa Maria, Mãe de Deus, rogai por nós, pecadores, agora e na hora de nossa morte. Amém.
8: Ave Maria, cheia de graça, o Senhor é convosco. Bendita sois vós entre as mulheres, bendito é o fruto do vosso ventre, Jesus.
9: Santa Maria, Mãe de Deus, rogai por nós, pecadores, agora e na hora de nossa morte. Amém.
8: Ave Maria, cheia de graça, o Senhor é convosco. Bendita sois vós entre as mulheres, e bendito é o fruto do vosso ventre, Jesus.
9: Santa Maria, Mãe de Deus, rogai por nós, pecadores, agora e na hora de nossa morte. Amém.
8: Ave Maria, cheia de graça, o Senhor é convosco. Bendita sois vós entre as mulheres, e bendito é o fruto do vosso ventre, Jesus.
9: Santa Maria, Mãe de Deus, rogai por nós, pecadores, agora e na hora de nossa morte. Amém.
8: Ave Maria, cheia de graça, o Senhor é convosco. Bendita sois vós entre as mulheres, e bendito é o fruto do vosso ventre, Jesus.
9: Santa Maria, Mãe de Deus, rogai por nós, pecadores, agora e na hora de nossa morte. Amém.
8: Ave Maria, cheia de graça, o Senhor é convosco. Bendita sois vós entre as mulheres, bendito é o fruto do vosso ventre, Jesus.
9: Santa Maria, Mãe de Deus, rogai por nós, pecadores, agora e na hora de nossa morte. Amém.
8: Ave Maria, cheia de graça, o Senhor é convosco. Bendita sois vós entre as mulheres, bendito é o fruto do vosso ventre, Jesus.
9: Santa Maria, Mãe de Deus, rogai por nós, pecadores, agora e na hora de nossa morte. Amém.
8: Ave Maria, cheia de graça, o Senhor é convosco. Bendita sois vós entre as mulheres, bendito é o fruto do vosso ventre, Jesus.
9: Santa Maria, Mãe de Deus, rogai por nós, pecadores, agora e na hora de nossa morte. Amém.
8: Glória ao Pai, ao Filho e ao Espírito Santo,
9: como era no princípio, agora e sempre. Amém.
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4: Já que rezamos o mistério do terço, vamos ouvir agora uma música que fala de Maria.

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1: Refletir sobre a vida e seus desafios sempre nos faz crescer. 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
2: Paz e bem, meu irmão, paz e bem, minha irmã. Satisfação poder estar com vocês. Quem nunca saiu do sério para uma conversa simples com um familiar e amigo, quando se tentava contar algo e simplesmente a pessoa parecia que não conseguia perceber o que era óbvio e acabou virando briga? Vamos ouvir um trecho do poeta Khalil Gibran chamado O Olho. Um dia disse o olho: vejo além desses vales uma montanha velada pela cerração azul, não é bela? O ouvido, pois, se escuta, e depois de ter escutado atentamente algum tempo, disse: mas onde há qualquer montanha? Não a ouço. Então a mão falou: estou tentando em vão senti-la ou tocá-la, e não encontro montanha alguma. E o nariz disse: não há montanha alguma, não sinto cheiro. Então o olho voltou-se para outra parte, e todos começaram a conversar sobre a estranha alucinação do olho, e diziam: há qualquer coisa errada com o olho. Essa é uma história muito simples, mas uma sabedoria que só as coisas simples sabem ter. E ela estabelece um conflito que vivemos o tempo todo. Hoje, para tentar evitar situações assim, assumimos que cada pessoa tem a sua verdade. Mas cada um ter uma verdade e ter um ponto de vista são coisas bem diferentes. A vida e o mundo são realidades complexas, cheias de sutileza. Nada é assim tão fácil de ser percebido. A história não fala de alguém que tem uma percepção superior em relação aos outros e não foi compreendido. Na verdade, talvez pensemos assim porque culturalmente somos cada vez mais uma sociedade que privilegia a visão em detrimento dos outros sentidos. Consequentemente, pegamos uma forma de conhecer e de perceber e afirmamos ser superior. Mas existem inúmeros modos de conhecer, e a visão como sentido é um modo. Penso que o foco mesmo da história é como é difícil para nós irmos além daquilo que somos, ou seja, ter em mente que somos limitados. Nossa capacidade de agir e de conhecer é rasa. Se diz que todos podemos ser o que quisermos, mas na prática não é assim. Entendamos bem, um nariz jamais vai ser um ouvido. Não que isso seja algo ruim, é uma condição. E se temos em mente que somos diferentes, que percebemos de modos diferentes, mas podemos somar nossas forças e capacidades, ao invés de brigar ou oprimir, nós crescemos. O olho talvez perceba coisas que os outros não veem, mas certamente muitas sutilezas próximas a ele só outros sentidos podem conhecer. Mas o impulso primeiro é sempre o de nos acharmos donos da verdade, de forçar os outros a serem como nós, porque ao invés de tentar fazer com que entendamos as coisas sempre iguaizinhos, não podemos entender uma situação de um jeito mais amplo, usando modos diferentes de pensar ou perceber. Ó Senhor da Paz, livra-me do peso de querer ter sempre razão. Ajuda-me a acolher as contribuições dos meus irmãos, certo de que fazemos parte de um mesmo e único corpo. Abençoe o Senhor a nós e aos nossos familiares, em nome do Pai, do Filho e do Espírito Santo. Amém.
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1: De volta à Sala da Boa Música para mais uma bela canção. Acompanhe com a gente.

Antes de encerrar, que tal nos consagrarmos a Nossa Senhora? Esse é um gesto bonito que vamos fazer neste final de dia.

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1: Como cristãos, contemplamos dia a dia a Virgem Maria Imaculada e de maneira muito especial neste mês. É através de Maria que conhecemos nossa vocação de filhos de Deus, nossa missão e participação na história da salvação. Ao dizer sim ao projeto de Deus, Maria nos convida a imitá-la, revelando Cristo em nossa vida. Talvez não possamos ser um rio caudaloso, nem um sol de luz, mas na nossa humilde condição, em nosso trabalho diário, podemos iluminar a história e transmitir vida e esperança aos irmãos que foram colocados ao nosso lado. Podemos ser portadores de Cristo onde estivermos, revelando o amor, caridade, levando consolo aos que sofrem, esperança àqueles que vivem dificuldades ou estão desesperados. Também podemos testemunhar nossa fé em Cristo por atos de caridade, nos tornando referência para eles. Por isso, com você, supliquemos a Mãe Imaculada. Mãe do Senhor, que és fonte de luz e vida, revela-nos o rosto terno e misericordioso de Deus. Mostra-nos sua vontade. Faça com que nossas ações sejam guiadas pelo Espírito Santo na vivência do amor, construção do bem e do amor, imitando a Virgem Maria, modelo perfeito. Entreguemo-nos a ela, que nos ensina a confiar em Deus e na fidelidade à cruz. Amém.
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3: Virgem Imaculada, minha Mãe Maria, eu renovo hoje e sempre a consagração de todo o meu ser, para que disponhais de mim para o bem de todos. Somente peço que eu possa, minha Rainha e Mãe da Igreja, cooperar fielmente com a vossa missão de construir o reino do vosso Filho Jesus no mundo. Para isso vos ofereço minhas orações, sacrifícios e ações. Ó Maria, concebida sem pecado, arrogai por nós que recorremos a vós, e por todos quantos não recorrem a vós, especialmente pelos inimigos da Santa Igreja, e por todos quantos são a vós recomendados. Pela intercessão da Virgem Imaculada, nossa Mãe, abençoe-vos o Deus Todo-Poderoso, Pai, Filho e Espírito Santo. Amém.

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1: Ao final do programa, peçamos as bênçãos de Deus nosso Pai. Não esqueçamos de agradecer também pelo dia que tivemos e por tudo o que vivemos hoje. Abrimos a última sala, que é a Sala da Bênção, chamando Frei Policarpo para nos unir a Deus neste momento.
2: Bênção para um terreno. A nossa proteção está no nome do Senhor, que fez o céu e a terra. O Senhor esteja conosco, Ele está no meio de nós. Oremos. Dignai-vos, Senhor Deus Onipotente, abençoai este terreno, para que sirva para a vossa maior glória e nossa alegria, e que possamos também conseguir construir nele uma casa para que vos louvemos e bendigamos e melhoremos nossa vida neste mundo, e consigamos a casa eterna no céu, por Cristo nosso Senhor. Amém.

0: Este foi o nosso Espaço Família de hoje. Um programa que procura enriquecer sua noite de boas informações. Eu sou o Frei Leandro Ferreira, desejo a você uma boa noite, paz e bem.
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3: Saudação franciscana a você que nos acompanha pelas ondas do rádio. Eu sou o Frei Augusto Luiz Gabriel e com alegria vamos iniciar mais uma edição do programa Madrugada Franciscana, um espaço de muita fé, espiritualidade, informação, oração. Por isso, acompanhe agora a oração do Cântico das Criaturas.

0: Altíssimo, onipotente, bom Senhor, Teus são o louvor, a glória, a honra e toda a bênção. Louvado sejas, meu Senhor, com todas as Tuas criaturas, especialmente o Senhor Irmão Sol, que clareia o dia e que com a sua luz nos ilumina. Ele é belo e radiante, com grande esplendor de Ti, Altíssimo, é a imagem. Louvado sejas, meu Senhor, pela irmã Lua e pelas estrelas que no céu formaste, claras, preciosas e belas. Louvado sejas, meu Senhor, pelo irmão Vento, pelo ar, pelas nuvens, pelo sereno e por todo o tempo em que dá sustento às Tuas criaturas. Louvado sejas, meu Senhor, pela irmã Água, útil e humilde, preciosa e casta. Louvado sejas, meu Senhor, pelo irmão Fogo, com o qual iluminas a noite. Ele é belo e alegre, vigoroso e forte. Louvado sejas, meu Senhor, pela nossa irmã, a Mãe Terra, que nos sustenta e governa, produz frutos diversos, flores e ervas. Louvado sejas, meu Senhor, pelos que perdoam pelo Teu amor e suportam as enfermidades e tribulações. Louvado sejas, meu Senhor, pela nossa irmã, a morte corporal, da qual homem algum pode escapar. Louvai todos e bendizei o meu Senhor. Dai-lhe graças e servi-o com grande humildade.
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2: Paróquia São Pedro Apóstolo de Pato Branco, Paraná. Paz e bem. Irmãos e irmãs, celebremos com piedade e devoção. Preside esta Santa Missa Frei Mário, juntamente com seus confrades. Cantemos.

0: Jesus entrou num povoado e uma mulher chamada Marta o acolheu em sua casa. Em nome do Pai, do Filho e do Espírito Santo. Amém. O Deus da esperança que nos cumula de toda alegria e paz em nossa fé, pela ação do Espírito Santo, esteja convosco.
1: Bendito seja Deus que nos reuniu no amor de Cristo.
0: Paz e bem.
1: Paz e bem.
0: Queridas irmãs e irmãos, vocês também que nos acompanham pelo grupo Selinalta de comunicação, também pelas mídias sociais da paróquia São Pedro de Pato Branco. Senhor, que sois o caminho que leva ao Pai, tende piedade de nós.
1: Senhor, tende piedade de nós.
0: Cristo, que sois a verdade que ilumina os povos, tende piedade de nós.
1: Cristo, tende piedade de nós.
0: Senhor, que sois a vida que renova o mundo, tende piedade de nós.
1: Senhor, tende piedade de nós.
0: Deus Pai, cheio de bondade e misericórdia, tenha compaixão de nós, perdoe os nossos pecados e nos conduza à vida eterna. Amém. As intenções que estão aqui já, daqui a pouquinho estarão sobre o altar, também as que vão no nosso coração, queremos todas colocá-las na presença de Deus. Ó Deus, vosso filho chamou Lázaro do sepulcro da vida e quis hospedar-se na casa de Marta. Concedei-nos que, servindo fielmente a Cristo em nossos irmãos, mereçamos com Maria ser nutridos pela meditação da palavra. Por nosso Senhor Jesus Cristo, vosso Filho, que é Deus, e convosco vive e reina na unidade do Espírito Santo por todos os séculos dos séculos.
2: Amém. Amém. Leitura da primeira carta de São João. Caríssimos, amemo-nos uns aos outros, porque o amor vem de Deus. E todo aquele que ama nasceu de Deus e conhece Deus. Quem não ama não chegou a conhecer Deus, pois Deus é amor. Foi assim que o amor de Deus se manifestou entre nós. Deus enviou o seu Filho único ao mundo, para que tenhamos a vida por meio dele. Nisto consiste o amor. Não fomos nós que amamos a Deus, mas foi Ele que nos amou e enviou seu Filho como vítima de reparação pelos nossos pecados. Caríssimos, se Deus nos amou assim, nós também devemos amarmos uns aos outros. Ninguém jamais viu a Deus. Se nos amamos uns aos outros, Deus permanece conosco e seu amor é plenamente realizado entre nós. A prova de que permanecemos com Ele e Ele conosco é que Ele nos deu o seu Espírito. E nós vimos e damos testemunho que o Pai enviou o seu Filho como Salvador do mundo. Todo aquele que proclama que Jesus é o Filho de Deus, Deus permanece com ele e ele com Deus. E nós conhecemos o amor que Deus tem para conosco e acreditamos nele. Deus é amor. Quem permanece no amor, permanece com Deus e Deus permanece com ele. Palavra do Senhor.
1: Graças a Deus.
3: Provai e vede quão suave é o Senhor.
1: Provai e vede quão suave é o Senhor.
3: Bendirei o Senhor Deus em todo o tempo, seu louvor estará sempre em minha boca. Minha alma se gloria no Senhor, que ouçam os humildes e se alegrem.
1: Provai e vede quão suave é o Senhor.
3: Comigo engrandecei ao Senhor Deus, exaltemos todos juntos o seu nome. Todas as vezes que eu busquei, ele me ouviu, e de todos os temores me livrou.
1: Provai e vede quão suave é o Senhor.
3: Contemplai a sua face e alegrai-vos, e vosso rosto não se cubra de vergonha. Este infeliz gritou a Deus e foi ouvido, e o Senhor o libertou de toda angústia.
1: Provai e vede quão suave é o Senhor.
3: O anjo do Senhor vem acampar ao redor dos que o temem e o salva. Provai e vede quão suave é o Senhor. Feliz o homem que tem nele o seu refúgio.
1: Provai e vede quão suave é o Senhor.
3: Respeitai o Senhor Deus, seus santos todos, porque nada faltará aos que o temem. Os ricos empobrecem, passam fome, mas aos que buscam o Senhor não falta nada.
1: Provai e vede quão suave é o Senhor.

0: Senhor esteja convosco.
1: Ele está no meio de nós.
0: Proclamação da Boa Nova de Jesus Cristo, narrada por Lucas.
2: Glória a vós, Senhor.
0: Jesus entrou num povoado e certa mulher de nome Marta recebeu-o em sua casa. Sua irmã, chamada Maria, sentou-se aos pés do Senhor e escutava a sua palavra. Marta, porém, estava ocupada com muitos afazeres. Ela aproximou-se e disse: Senhor, não te importas que minha irmã me deixe sozinha com todo o serviço? Manda que ela me venha ajudar. O Senhor, porém, lhe respondeu: Marta, Marta, tu te preocupas e andas agitada por muitas coisas, porém uma só coisa é necessária. Maria escolheu a melhor parte e esta não lhe será tirada. Palavra da salvação.
2: Glória a vós, Senhor.
3: Queridas irmãs, queridos irmãos, dois temas hoje deste Evangelho chamam a atenção e eles não se contrapõem: o discipulado, seguir Jesus, ouvir a palavra de Jesus, estar aos pés de Jesus para ouvir, nessa atitude de acolhimento da palavra e segui-lo, e o outro, o da diaconia, do serviço, do colocar-se a serviço do outro, do hospedar. Hospedar é acolher, não só acolher na casa, mas na casa do coração, onde reina aquilo que a primeira leitura já é um convite para nós da carta de São João: o amor. O amor é a iniciativa de Deus. Deus nos amou primeiro, ouvimos isso na leitura. E assim como Ele nos amou, Ele nos convida a termos a mesma atitude de amor. Amor é mais do que gostar. Gostar é retribuir com aquele que gosta de mim, eu também gosto dele. Ou gostar é numa atitude muitas vezes de querer aquilo que me faz bem. Amor é diferente. Deus nos amou por primeiro e nos amou a todos, independentemente de termos pecados ou não, nos ama. E esta é uma atitude de quem se coloca para seguir Jesus, escutar a palavra de Jesus e transformá-la em ação na sua vida. Então, hoje o Evangelho não propõe coisas antagonistas uma à outra, ou coisas que se sobrepõem, ou que colocam que escutar é mais importante que servir. Quando Jesus diz Marta, Marta, toda vez que a Bíblia, a palavra, o nome da pessoa é dita duas vezes, é no sentido vocacional, sentido de chamar. Samuel, Samuel, Marta, Marta, é vocação. Então, tanto a dimensão de escutar como a de servir são duas dimensões que andam juntas. Jesus convida Marta, além do colocar-se a serviço, também escutar. Para o tempo de Jesus, era impossível uma mulher se colocar aos pés de um homem para escutar. Ela não podia escutar. A transmissão dos ensinamentos é feita de homem para homem. Então, não é nesse sentido que Marta também devia estar aos pés. Jesus chama a atenção exatamente para essas duas realidades. Ele

da dupla dimensão do amor a Deus e ao próximo. A escutar a palavra, ser discípulo de Jesus e ao mesmo tempo colocar-se a serviço.

0: Vamos rezar, irmãs e irmãos, para que o meu e vosso sacrifício seja aceito por Deus Pai Todo-Poderoso.
1: Receba, o Senhor, por tuas mãos este sacrifício, para a glória do seu nome e para o nosso bem e de toda a sua santa Igreja.
0: Senhor, ao proclamar-vos admirável nos santos, Marta, Maria e Lázaro, nós vos pedimos humildemente, assim como vos agradou a sua generosa hospitalidade, também vos agrade o serviço do nosso culto. Por Cristo nosso Senhor.
1: Amém.
0: O Senhor esteja convosco.
1: Ele está no meio de nós.
0: Corações ao alto.
1: O nosso coração está em Deus.
0: Demos graças ao Senhor nosso Deus.
1: É nosso dever e nossa salvação.
0: Na verdade, digno e justo, é nosso dever e salvação dar-vos graça sempre e em todo lugar, Senhor Pai Santo, Deus Eterno e Todo-Poderoso, por Cristo Senhor nosso. Pois pelo testemunho admirável dos vossos santos e santas, sempre fecundais com novo vigor a vossa Igreja e nos dais provas evidentes do vosso amor. Para levar à plenitude o mistério da salvação, o exemplo dos santos nos estimula e sua intercessão constantemente nos ajuda. Por isso também nós, Senhor, com todos os anjos e santos jubilosos, vos louvamos, dizendo a uma só voz: Santo, Santo, Santo, Senhor Deus do Universo, o céu e a terra proclamam a vossa glória. Hosana nas alturas, bendito que vem em nome do Senhor, hosana nas alturas. Na verdade, ó Pai, vós sois santo e fonte de toda santidade. Santificai, pois, esses dons, derramando sobre eles o vosso Espírito, a fim de que se tornem para nós o corpo e o sangue de nosso Senhor Jesus Cristo.
2: Enviai o vosso Espírito Santo,
0: estando para ser entregue e abraçando livremente a paixão. Jesus tomou o pão, pronunciou a bênção de ação de graças, partiu e o deu a seus discípulos, dizendo: Tomai todos e comei. Isto é o meu corpo, que será entregue por vós.

Do mesmo modo, no fim da ceia, ele tomou o cálice em suas mãos e, dando graças novamente, o entregou a seus discípulos, dizendo: Tomai todos e bebei. Este é o cálice do meu sangue, o sangue da nova e eterna aliança, que será derramado por vós e por todos para a remissão dos pecados. Fazei isto em memória de mim.

0: Mistério da fé.
1: Anunciamos, Senhor, a vossa morte e proclamamos a vossa ressurreição. Vinde, Senhor Jesus.
0: Celebrando, pois, o memorial da morte e ressurreição do vosso Filho, nós vos oferecemos, ó Pai, o pão da vida e o cálice da salvação. E vos agradecemos porque nos tornastes dignos de estar aqui na vossa presença e vos servir.
1: Aceitai, ó Senhor, a nossa oferta.
0: Suplicantes vos pedimos que, participando do corpo e sangue de Cristo, sejamos reunidos pelo Espírito Santo num só corpo.
1: O Espírito nos una num só corpo.
2: Lembrai-vos, ó Pai, da vossa Igreja, que se faz presente no mundo inteiro, que ela cresça na caridade em comunhão com o Papa Leão, com o nosso bispo Edgar, com os bispos do mundo inteiro, os presbíteros, os diáconos e todos os ministros do vosso povo.
1: Lembrai-vos, ó Pai, da vossa Igreja.
3: Lembrai-vos também na vossa misericórdia dos nossos irmãos e irmãs que adormeceram na esperança da ressurreição. Acolhei-os junto a vós, na luz da vossa face.
1: Concedei-lhes, ó Senhor, a luz eterna.
0: Enfim, nós vos pedimos, tende piedade de todos nós e dai-nos participar da vida eterna com a Virgem Maria, Mãe de Deus, São José, seu esposo, os apóstolos, São Pedro, hoje Santa Maria, Santa Marta e Santo Lázaro, e todos os santos que neste mundo viveram na vossa amizade, a fim de vos louvarmos e glorificarmos por Jesus Cristo, vosso Filho. Por Cristo, com Cristo e em Cristo, a vós, Deus Pai Todo-Poderoso, na unidade do Espírito Santo, toda honra e toda glória, por todos os séculos dos séculos. Amém. O Senhor nos comunicou o seu Espírito, com a liberdade e a confiança de filhos e filhas muito amados, assim nos ensinou a rezar. Pai nosso que estais nos céus, santificado seja o vosso nome. Venha a nós o vosso reino. Seja feita a vossa vontade, assim na terra como no céu. O pão nosso de cada dia nos dai hoje. Perdoai-nos as nossas ofensas, assim como nós perdoamos a quem nos tem ofendido. E não nos deixeis cair em tentação, mas livrai-nos do mal. Livrai-nos de todos os males, ó Pai, e dai-nos hoje a vossa paz. Ajudados pela vossa misericórdia, sejamos sempre livres do pecado, protegidos de todos os perigos, enquanto aguardamos a feliz esperança e a vinda de nosso Salvador Jesus Cristo.
1: Vosso é o reino, o poder e a glória para sempre.
0: Senhor Jesus Cristo, dissestes aos vossos apóstolos: eu vos deixo a paz, eu vos dou a minha paz. Não olheis os nossos pecados, mas a fé que anima a vossa Igreja. Dai-lhe, segundo o vosso desejo, a paz e a unidade, vós que sois Deus, com o Pai e o Espírito Santo.
1: Amém.
0: A paz do Senhor esteja sempre convosco.
1: O amor de Cristo nos uniu. Cordeiro de Deus, que tirais o pecado do mundo, tende piedade de nós. Cordeiro de Deus, que tirais o pecado do mundo, tende piedade de nós. Cordeiro de Deus, que tirais o pecado do mundo, dai-nos a paz.
0: Provai e vede como o Senhor é bom. Feliz de quem nele caminha, escuta e se alimenta. Eis o Cordeiro de Deus que tira o pecado do mundo.
1: Senhor, eu não sou digno de que entreis em minha morada, mas dizei uma palavra e serei salvo.

0: Oremos. A comunhão do corpo e sangue do vosso Filho nos afaste de todas as coisas que passam, para que, a exemplo de Santa Marta, Maria e Lázaro, cresçamos no sincero amor por vós aqui na terra e nos alegremos eternamente no céu, contemplando a vossa face. Por Cristo nosso Senhor. Amém. Pela paz no mundo, rezemos. Ave Maria, cheia de graça, o Senhor é convosco. Bendita sois vós entre as mulheres, e bendito é o fruto do vosso ventre, Jesus. Santa Maria, Mãe de Deus, rogai por nós, pecadores, agora e na hora de nossa morte. Amém. O Senhor esteja convosco.
1: Ele está no meio de nós.
0: O Senhor vos abençoe e vos guarde.
1: Amém.
0: O Senhor vos mostre a sua face e se compadeça de vós.
1: Amém.
0: O Senhor volva seu rosto para vós e vos dê a paz.
1: Amém.
0: Abençoe-vos o Deus Todo-Poderoso, o Pai, o Filho e o Espírito Santo.
1: Amém. Amém.
0: Irmãs e irmãos, tenham todos um bom dia. Vamos em paz e o Senhor nos acompanhe.
2: Graças a Deus.

0: São Francisco nos ensina: o Senhor vos abençoe e vos guarde, mostre o seu rosto para vós e tenha misericórdia de vós, volte a sua face para vós e vos dê a paz. 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
1: A liturgia das horas é uma das formas de a Igreja viver a paz de Jesus Cristo no ritmo diário, semanal e anual do tempo. Pela oração das horas, o cristão é lançado no mistério da morte e ressurreição do Senhor, na expressão mais nobre e definitiva de sua atividade humana, a comunhão com Deus. Vamos agora rezar o ofício das leituras e das completas com os frades do noviciado São José de Rodeio, Santa Catarina.
2: Vinde, ó Deus, em meu auxílio,
3: socorrei-me sempre agora. Glória ao Pai, ao Filho e ao Espírito Santo, como era no princípio, agora e sempre. Amém. Aleluia.
4: A noite escura apaga,
3: da treva toda cor, juiz dos corações, a vós nosso louvor.
2: E para que das culpas lavemos nossa mente, ó Cristo, dai a graça que os crimes afugente.
3: A nós que vos buscamos, tirai do mal escuro, que adorme a mente ímpia, que o fruto morde impuro.
2: As trevas expulsai,

0: E a vós, ó Pai, também, com vosso Santo Espírito, agora e sempre. Amém.
1: Olhai e vede, ó Senhor, a humilhação do vosso povo. E no entanto, vós, Senhor, repudiaste vosso ungido.
0: Gravemente vos rejeitastes contra ele e o rejeitastes.
2: Desprezastes a aliança com vosso servidor. Profanaste sua coroa, atirando-a pelo chão.
0: Derrubastes, destruístes os seus muros totalmente, e as suas fortalezas reduzistes a ruínas.
2: Os que passam no caminho sem piedade os saquearam, e tornou-se uma vergonha para os povos seus vizinhos.
0: Aumentastes o poder da mão direita do agressor, e exultaram de alegria aos inimigos e opressores.
2: Vós fizestes sua espada ficar cega sem ter corte. Não quiseste sustentá-lo quando estava no combate.
0: O seu cetro glorioso arrancaste de sua mão. Derrubastes pelo chão o seu trono esplendoroso.
2: E de sua juventude a duração abreviastes, recobrindo sua pessoa de vergonha e confusão.
0: Glória ao Pai, e ao Filho e ao Espírito Santo, como era no princípio, agora e sempre. Amém. Olhai e vede, ó Senhor, a humilhação do vosso povo.
3: Sou o rebento da estirpe de Davi. Sou a estrela fulgurante da manhã. Até quando, Senhor Deus, ficarei sempre escondido?
0: Arderá a vossa ira como fogo eternamente.
2: Recordai-vos, ó Senhor, de como é breve a minha vida e de como é perecível todo homem que criastes.
0: Quem acaso viverá sem provar jamais a morte? E quem pode arrebatar a sua vida dos abismos?
2: Onde está, ó Senhor Deus, vosso amor de antigamente? Não jurastes a Davi fidelidade para sempre?
0: Recordai-vos, ó Senhor, da humilhação dos vossos servos, pois carrego no meu peito os ultrajes das nações,
2: com os quais sou insultado pelos vossos inimigos, com os quais eles ultrajam vosso ungido a cada passo.
0: O Senhor

0: e ao Espírito Santo, como era no princípio, agora e sempre. Amém. Sou o rebento da estirpe de Davi, sou a estrela fulgurante da manhã.
1: Os nossos dias vão murchando como a erva. Vós, Senhor, sois desde sempre e para sempre. Vós fostes um refúgio para nós.
2: Ó Senhor, de geração em geração.
0: Já nem antes que as montanhas fossem feitas, ou a terra e o mundo se formassem, desde sempre e para sempre, vós sois Deus.
2: Vós fazeis voltar ao pó todo mortal, quando dizeis voltai ao pó, filhos de Adão.
0: Pois mil anos para vós são como ontem, qual vigília de uma noite que passou.
2: Eles passam como sono na manhã, são iguais à erva verde pelos campos. De manhã ela floresce vicejante, mas à tarde é cortada e logo seca. Por nossa ira perecemos realmente, vosso furor nos apavora e faz tremer. Pusestes nossa culpa à nossa frente, nossos segredos ao clarão de vossa face. Em vossa ira se consomem nossos dias, como um sopro se acabam nossos anos.
0: Pode durar 70 anos nossa vida, os mais fortes talvez cheguem a 80.
2: A maior parte é ilusão e sofrimento, passam depressa e também nós assim passamos.
0: Quem avalia o poder de vossa ira, o respeito e o temor que mereceis?
2: Ensinai-nos a contar os nossos dias e dai ao nosso coração sabedoria.
0: Senhor, voltai-vos até quando tardareis? Tende piedade e compaixão de vossos servos.
2: Saciai-nos de manhã com vosso amor e exultaremos de alegria todo dia.
0: Alegrai-nos pelos dias que sofremos, pelos anos que passamos na desgraça.
2: Manifestai a vossa obra a vossos servos e a seus filhos revelai a vossa glória.
0: Que a bondade do Senhor e nosso Deus repouse sobre nós e nos conduza.
2: Tornai fecundo, ó Senhor, nosso trabalho. Fazei dar frutos o labor de nossas mãos.
0: Glória ao Pai, ao Filho e ao Espírito Santo, como era no princípio, agora e sempre. Amém.
2: Os nossos dias vão murchando como a erva. Vós, Senhor, sois desde sempre e para sempre.
3: Em vós está a fonte da vida.
0: E em vossa luz contemplamos a luz.
3: Do livro do Eclesiastes. Não queiras saber mais do que é necessário. Quanto mais palavras, tanto mais vaidade. Qual o lucro para o homem? Quem sabe o que convém ao homem durante a sua vida, nos poucos dias de sua existência efêmera, que passam como sombra? Quem dirá ao homem o que vai acontecer no mundo depois dele? Mais vale o bom nome do que o bom perfume, o dia da morte do que o dia do nascimento. Mais vale visitar uma casa em luto do que ir a uma casa em festa, porque esse é o fim de todo homem, e deste modo, quem está vivo repetirá. Mais vale a tristeza do que o riso, pois pode-se ter a face triste e o coração alegre. O coração dos sábios está na casa em luto, o coração dos insensatos está na casa em festa. Mais vale a repreensão do sábio do que o canto dos insensatos. Pois assim como os gravetos crepitam sobre o caldeirão, assim é a risada do insensato. E isso também é vaidade. A calúnia enlouquece o sábio, e o suborno corrompe o seu coração. Mais vale o fim de uma coisa do que o seu começo. Mais vale a paciência do que a arrogância. Não fiques irritado depressa, pois a irritação mora no meio dos insensatos. Não digas, porque os tempos passados eram melhores do que de agora, pois não é a sabedoria que te inspira essa pergunta. A sabedoria é boa como uma herança, e é vantajosa para aqueles que veem o sol. Pois o abrigo da sabedoria é como o abrigo do dinheiro, e a vantagem do conhecimento é que a sabedoria faz viver os que a possuem. Vê a obra de Deus. Quem poderá endireitar o que ele entortou? Em tempo de felicidade, ser feliz, e no dia da desgraça, reflete. Deus fez tanto um como o outro, por isso o homem nada pode descobrir do seu futuro. Já vivi tudo em minha vida de vaidade, o justo perecer na sua justiça e o ímpio sobreviver na sua maldade. Não sejas demasiadamente justo e nem te tornes sábio demais. Por que destruir-te? Não sejas demasiadamente ímpio e nem te tornes insensato. Para que morreras do tempo? É bom que agarres um sem soltar o outro, pois quem teme a Deus encontrará um e outro. A sabedoria torna o sábio mais forte do que 10 chefes numa cidade. Não existe um homem tão justo sobre a terra que faça o bem sem jamais pecar. Não dês atenção a todas as palavras que dizem. Assim não ouvirá teu servo amaldiçoar-te, pois tua consciência sabe que tu também amaldiçoaste os outros muitas vezes. Coloquei tudo à prova pela sabedoria. Pensei, vou tornar-me sábio, mas a sabedoria está fora do meu alcance. O que aconteceu está longe, muito profundo. Quem o achará? Dediquei-me de todo o coração a conhecer, a raciocinar e a pesquisar a sabedoria e a reflexão, para conhecer a impiedade como algo insensato e o erro como imprudência. E descobri que a mulher é mais amarga do que a morte, pois ela é uma armadilha, seu coração é uma rede e seus abraços cadeias. Quem agrada a Deus livra-se dela, mas o pecador a ela se prende. Eis o que encontrei, diz Eclesiastes, ao examinar coisa por coisa para chegar a uma conclusão. Estive pesquisando e nada concluí. Entre 1000 encontrei apenas um homem, porém entre todas as mulheres não encontrei uma sequer.
1: Quem pode entre nós afirmar, é puro o meu coração, estou limpo de todo pecado? Não há justo algum nesta terra que pratique o bem e não peque.
2: Quem pode entre nós afirmar, é puro meu coração, estou limpo de todo pecado? Não há justo algum nesta terra que pratique o bem e não peque.
1: Se dissermos que nós não pecamos, a nós mesmos e como nos enganamos. Se, porém, confessarmos as culpas, nosso Deus, que é justo e fiel, nos perdoa as nossas faltas.
2: Não há justo algum nesta terra que pratique o bem e não peque.
1: Das instruções que são por um vano vale, a insondável profundidade de Deus. Deus está em todo lugar, imenso e próximo em toda parte, conforme o testemunho dado por Ele mesmo. Eu sou o Deus próximo e não o Deus de longe. Não busquemos, então, longe de nós a morada de Deus, que temos dentro de nós, se o merecermos. Habita em nós como a alma no corpo, se formos os membros sadios, mortos ao pecado. Então, verdadeiramente, mora em nós aquele que diz, e habitarei neles e entre eles andarei. Se, portanto, formos dignos de tê-lo em nós, em verdade seremos vivificados por ele, como membros vivos seus. Nele, assim diz o apóstolo, vivemos, nos movemos e somos. Quem perguntou, quem, pergunto eu, investigará o Altíssimo em seu inefável e incompreensível essência? Quem sondará as profundezas de Deus? Quem se gloriará de conhecer o Deus infinito que tudo enche, tudo envolve, penetra em tudo e ultrapassa tudo? Tudo contém, esquiva-se a tudo. Aquele que ninguém jamais viu como é. Por isto, não haja a presunção de indagar sobre a impenetrabilidade de Deus, o que foi, como foi, quem foi. São realidades indizíveis, inescrutáveis, ininvestigáveis. Simplesmente, mas com todo o ardor, crê que Deus é como será, do modo que como foi, porque Deus é imutável. Quem, pois, é Deus? Pai, Filho e Espírito Santo, um só Deus. Não perguntes mais sobre Deus, porque os que querem conhecer a imensa profundidade têm antes de considerar a natureza. Com razão compara-se o conhecimento da Trindade e a profundeza do mar, conforme diz o sábio. E a imensa profundidade, quem a alcançará? Do mundo como a profundeza do mar invisível ao olho humano, acima a divindade da Trindade é percebida como incompreensível pelo entendimento humano. Por conseguinte, se alguém quiser conhecer aquele em quem deverá crer, não julgue compreender melhor falando do que crendo. Ao ser investigado, a sabedoria da divindade foge para mais longe do que está. Procura, portanto, a máxima ciência, não por argumentos e discursos, mas por uma vida perfeita. Não pela língua, mas pela fé que brota da simplicidade do coração, não adquirida por doutas conjeturas de impiedade. Se por doutas investigações procurares o inefável, irá para mais longe de ti do que estava. Se pela fé, a sabedoria estará à porta onde se encontra, e onde mora poderá ser vista ao menos em parte. Mas em verdade, até certo ponto também será atingida quando se crer no invisível, mesmo sem compreendê-lo. Deve-se crer em Deus por ser invisível, embora em parte o coração puro o veja.
3: Vosso amor chega aos céus, ó Senhor, chega às nuvens a vossa verdade, como as altas montanhas eternas, e a vossa justiça, Senhor, e os vossos juízos superam os abismos profundos dos mares.
0: Vosso amor chega aos céus, ó Senhor, chega às nuvens a vossa verdade, com as altas montanhas eternas, é a vossa justiça, Senhor, e os vossos juízos superam os abismos profundos dos mares.
3: Qual profundidade de tantas riquezas, da sabedoria e ciência de Deus, como são insondáveis os teus julgamentos.
0: Como as altas montanhas eternas, é a vossa justiça, Senhor, e os vossos juízos superam os abismos profundos dos mares.
4: Oremos. Concedei a Deus Todo-Poderoso que, procurando conhecer sempre o que é reto, realizemos vossa vontade em nossas palavras e ações. Por nosso Senhor Jesus Cristo, vosso Filho, na unidade do Espírito Santo.
5: Amém.
4: Irmãos, confessemos os nossos pecados.
0: Confesso a Deus Todo-Poderoso e a vós, irmãos, que pequei muitas vezes por pensamentos e palavras, atos e omissões, por minha culpa, minha tão grande culpa, e peço à Virgem Maria, aos anjos e santos, e a vós, irmãos, que rogueis por mim a Deus nosso Senhor.
4: Deus Todo-Poderoso, tenha compaixão de nós, perdoe os nossos pecados e nos conduza à vida eterna.
5: Amém.

0: Oremos. Senhor Jesus Cristo, manso e humilde de coração, que tornais leve o fardo e suave o jugo dos que vos seguem, acolhei os propósitos e trabalhos deste dia e concedei-nos um repouso tranquilo para amanhã vos servirmos com maior generosidade. Vós que viveis e reinais para sempre.
1: Amém.
0: O Senhor Todo-Poderoso nos conceda uma noite tranquila e no fim da vida uma morte santa.
1: Amém.

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5: Assim rezava São Francisco. São felizes e benditos aqueles e aquelas que amam o Senhor de todo o coração, com toda a alma, com toda a mente, com todas as forças, e ao próximo como a si mesmos, odiando seus corpos com seus vícios e pecados, recebendo o corpo e sangue de nosso Senhor Jesus Cristo e produzindo dignos frutos de penitência. 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
8: 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Madrugada Franciscana, iniciando o seu dia com a perfeita alegria de Francisco e Clara de Assis. Santo Antônio de Santa Ana Galvão, popularmente conhecido como Frei Galvão, é o primeiro santo brasileiro e foi um fiel seguidor dos passos de São Francisco. A cada dia, mais pessoas conhecem a bonita história deste homem de fé e pedem as mais diversas graças por meio de sua intercessão junto a Deus. Vamos agora ao Santuário de Santo Antônio Galvão, em Guaratinguetá, São Paulo, para rezarmos juntos a novena em honra a Santo Antônio Galvão e, em seguida, a oração do Santo Terço.
9: Santuário Arquidiocesano de Santo Antônio de Santa Ana Galvão, a nossa saudação também aos ouvintes da Rádio Frei Galvão, da Rede Selinalta de Comunicação e a todos que nos acompanham pelas redes sociais deste santuário, dedicado ao primeiro santo brasileiro. Sejam todos bem-vindos, paz e bem.
10: Paz e bem.
9: Novena perpétua de Santo Frei Galvão. Irmãos e irmãs, vamos celebrar juntos a novena em louvor a Santo Antônio de Santa Ana Galvão. Hoje, meditaremos sobre a sua devoção à Nossa Senhora. São Frei Galvão tinha uma devoção singular à Imaculada Conceição. A oração impressa nas pílulas é dedicada à Virgem, que permaneceu imaculada após o parto. E, no dia 9 de novembro de 1766, São Frei Galvão se consagrou como filho e servo perpétuo de Nossa Senhora, assinando com o próprio sangue seu ato de consagração. Iniciemos cantando. Música.

0: Pelo sinal da Santa Cruz, livre-nos Deus, nosso Senhor, dos nossos inimigos. Em nome do Pai, do Filho e do Espírito Santo.
1: Amém.
0: Oração à Santíssima Trindade. Trindade Santa, Pai, Filho e Espírito Santo, presente e atuante na Igreja e na profundidade do meu ser, eu vos adoro, amo e agradeço. E pelas mãos de Santo Antônio de Santana Galvão, devoto de Maria, minha Mãe Santíssima, ofereço-me, entrego-me e consagro-me inteiramente a vós nesta vida e na eternidade. Pai Celeste, a vós me ofereço, entrego-me e consagro-me como filho. Espírito Santo, a vós me ofereço, entrego e consagro-me como templo vivo para ser santificado. Maria, Mãe da Igreja e minha Mãe, vós que estás em íntima união com a Santíssima Trindade, ensinai-me a viver em comunhão com as três pessoas divinas, a fim de que minha vida inteira seja um hino de glória ao Pai e ao Filho e ao Espírito Santo.
1: Amém. Amém.
0: O Evangelho. Ouçamos atentamente e com alegria as palavras do Evangelho de Jesus Cristo, segundo São Lucas, durante o diálogo do anjo com Maria. Maria perguntou ao anjo: como acontecerá isso se eu não conheço homem algum? O anjo respondeu: o Espírito Santo descerá sobre ti e o poder do Altíssimo te cobrirá com a sua sombra. Por isso, aquele que vai nascer será chamado Santo, Filho de Deus. Também Isabel, tua parenta, concebeu um filho na sua velhice. Este já é o sexto mês daquela que era chamada estéril, pois para Deus nada é impossível. Maria disse: eis aqui a serva do Senhor, faça-se em mim segundo a tua palavra. E o anjo retirou-se de junto dela. Palavra da salvação.

0: misericórdia os nossos pedidos. A cada prece vamos responder. Por intercessão de São Frei Galvão, atendei-nos, Senhor.
1: Por intercessão de São Frei Galvão, atendei-nos, Senhor.
2: Para que, a exemplo de Maria, possamos dizer o nosso sim diário à vontade de Deus, rezemos ao Senhor.
1: Por intercessão de São Frei Galvão, atendei-nos, Senhor.
2: Para que, a exemplo de Maria, estejamos sempre disponíveis para servir a Deus e ao seu serviço no reino da justiça e da paz, rezemos ao Senhor.
1: Por intercessão de São Frei Galvão, atendei-nos, Senhor.
2: Para que, a exemplo de Maria, trilhemos sempre o caminho da humildade e Deus possa, sim, agir através de nossas palavras e ações, rezemos ao Senhor.
1: Por intercessão de São Frei Galvão, atendei-nos, Senhor.
0: Acolhei, ó Pai de bondade, as nossas súplicas, que confiantes vos dirigimos por Cristo nosso Senhor.
1: Amém.
2: Conselho inspirado na vida de Frei Galvão. Devemos seguir os passos da Virgem Maria, o silêncio, a humildade, a disponibilidade, a obediência e a sabedoria para guardar muitas coisas boas no coração. A imitação das virtudes de Nossa Senhora nos leva ao encontro de seu Filho Jesus.
0: Oração ao Espírito Santo pela saúde. Divino Espírito Santo, Criador e Renovador de todas as coisas, vida da minha vida, com Santo Antônio de Santana Galvão, devoto de Maria Santíssima, eu vos adoro, agradeço e amo. Vós que dais vida a todo o universo, conservai em mim a saúde, livrai-me de todas as doenças e de todo o mal. Ajudado pela vossa graça, quero sempre fazer bom uso da saúde, empregando minhas forças para a glória de Deus, para o meu próprio bem e para o bem do próximo. Peço-vos ainda que ilumineis com vossos dons de sabedoria e ciência os médicos e todos os que se ocupam dos doentes, para que conheçam a verdadeira causa dos males que destroem ou ameaçam a vida, e possam também descobrir e aplicar os remédios mais eficazes para curar e proteger a vida das pessoas. Santo Antônio de Santana Galvão, devoto da Virgem Santíssima, sede mediador nesta minha humilde oração, e intercedei por mim. Amém.
1: Amém. Amém.
0: Agora a bênção das pílulas. O nosso auxílio está no nome do Senhor,
1: que fez o céu e a terra.
0: Ó Pai de misericórdia, Deus de toda a consolação, que nos consolais por vosso Filho Jesus, no Espírito Santo, e acompanhais com vossa bênção particular os que sofrem tribulações e enfermidades do corpo e da alma, nós vos suplicamos que, pela intercessão de Santo Antônio de Santana Galvão, devoto de Maria Imaculada, abençoeis estas pílulas, objetos sacramentais de fé e devoção do vosso povo santo. Fazei, Senhor, que todos os que na fé e pela fé delas fizerem uso possam receber a graça da cura, conforme a vossa santíssima vontade. Em nome do Pai, do Filho e do Espírito Santo.
1: Amém. Amém.

0: Oração a Santo Antônio de Santana e Galvão. Deus de amor, fonte de todas as graças, por intercessão de Santo Antônio de Santana e Galvão, fazei-nos tomar com fé e devoção estas pílulas, rezando. Santíssima Trindade, Pai, Filho e Espírito Santo, eu vos adoro, louvo e vos dou graças pelos benefícios que me fizestes e por tudo que fez e sofreu Santo Antônio de Santana Galvão. Peço-vos que aumenteis em mim a fé, a esperança e a caridade, e vos digneis conceder-me a graça que ardentemente almejo. Neste momento, cada um, cada uma, peça a sua graça. Prometo-vos conhecer sempre mais o Evangelho que Santo Antônio de Santana Galvão viveu, cultivar a vida eucarística e a devoção à Imaculada Virgem Maria. Santo Antônio de Santana Galvão, rogai por nós. Na minha tribulação, dai-me consolação, meu Santo Frei Galvão. Pai nosso
1: que estais nos céus, santificado seja o vosso nome. Venha a nós o vosso reino, seja feita a vossa vontade, assim na terra como no céu. O pão nosso de cada dia nos dai hoje. Perdoai-nos as nossas ofensas, assim como nós perdoamos a quem nos tem ofendido. E não nos deixeis cair em tentação, mas livrai-nos do mal. Amém.
0: Ave Maria,
1: cheia de graça, o Senhor é convosco. Bendita sois vós entre as mulheres. Bendito é o fruto do vosso ventre, Jesus. Santa Maria, Mãe de Deus, rogai por nós, pecadores, agora e na hora de nossa morte. Amém.
0: Glória ao Pai, ao Filho e ao Espírito Santo.
1: Como era no princípio, agora e sempre. Amém.

0: graças e louvores se deem a todo momento
1: ao Santíssimo e Diviníssimo Sacramento.
0: Graças e louvores se deem a todo momento
1: ao Santíssimo e Diviníssimo Sacramento.
0: Graças e louvores se deem a todo momento
1: ao Santíssimo e Diviníssimo Sacramento.
0: Glória ao Pai, ao Filho e ao Espírito Santo.
1: Como era no princípio, agora e sempre. Amém.
0: Mais uma vez nos colocamos diante de Jesus Eucarístico nesta quinta-feira, em que nos dedicamos a adorar o Senhor, a passar este tempo na companhia de Jesus, que se esconde na Eucaristia. Jesus que já espera por nós. Nós que estaremos aos seus pés, colocando as nossas necessidades, os nossos pedidos, rezando pela Igreja, rezando pelo mundo. Colocamos também e pedimos a Jesus a graça da paz, principalmente nos países que estão em guerra. Rezamos por todos os sacerdotes, religiosos, religiosas, pelas nossas famílias, por todas as pessoas que se recomendam às nossas orações. Queremos colocá-las todas aos pés do Senhor Eucarístico, pedindo por cada uma, por suas necessidades espirituais e também materiais. Em nome do Pai, do Filho e do Espírito Santo.
2: Amém.
0: Creio em Deus, Pai Todo-Poderoso, Criador do céu e da terra, e em Jesus Cristo, seu único Filho, nosso Senhor, que foi concebido pelo poder do Espírito Santo, nasceu da Virgem Maria, padeceu sob Pôncio Pilatos, foi crucificado, morto e sepultado, desceu à mansão dos mortos, ressuscitou ao terceiro dia, subiu aos céus, está assentado à direita de Deus Pai Todo-Poderoso, de onde há de vir a julgar os vivos e os mortos. Creio no Espírito Santo, na Santa Igreja Católica, na comunhão dos santos, na remissão dos pecados, na ressurreição da carne, na vida eterna. Amém. Pai nosso que estais no céu, santificado seja o vosso nome. Venha a nós o vosso reino, seja feita a vossa vontade, assim na terra como no céu.
3: O pão nosso de cada dia nos dai hoje. Perdoai as nossas ofensas, assim como nós perdoamos a quem nos tem ofendido. E não nos deixeis cair em tentação, mas livrai-nos do mal. Amém.
0: Ave Maria, cheia de graça, o Senhor é convosco. Bendita sois vós entre as mulheres, e bendito é o fruto do vosso ventre, Jesus.
4: Santa Maria, Mãe de Deus, rogai por nós, pecadores, agora e na hora de nossa morte. Amém.
0: Ave Maria, cheia de graça, o Senhor é convosco. Bendita sois vós entre as mulheres, e bendito é o fruto do vosso ventre, Jesus.
4: Santa Maria, Mãe de Deus, rogai por nós, pecadores, agora e na hora de nossa morte. Amém.
0: Ave Maria, cheia de graça, o Senhor é convosco. Bendita sois vós entre as mulheres, e bendito é o fruto do vosso ventre, Jesus.
4: Santa Maria, Mãe de Deus, rogai por nós, pecadores, agora e na hora de nossa morte. Amém.
0: Glória ao Pai, ao Filho e ao Espírito Santo.
1: Como era no princípio, agora e sempre. Amém.
0: Cantemos.

0: primeiro mistério luminoso, nós queremos contemplar o batismo do Senhor. Neste primeiro mistério, queremos rezar por você, meu irmão e minha irmã, que nos acompanha de sua casa, do seu serviço, de onde você está agora. Queremos rezar pela sua necessidade, pela sua intenção. Queremos colocar sua família. Queremos colocar você no coração do Senhor, pedindo por tudo aquilo que você necessita. Queremos também rezar hoje de modo muito especial pelos sacerdotes, pedindo ao Senhor que os fortaleça no seu ministério. Queremos rezar por todos aqueles que se encontram enfermos, desanimados, desorientados na sua vida ministerial, pedindo a força do Espírito sobre cada um deles. Queremos rezar por todos os sacerdotes idosos que já não exercem mais o seu ministério, que o Senhor também os fortaleça na sua vida, dando a eles saúde e força para continuar o seu testemunho fiel de amor a Jesus e à Igreja. Pai nosso que estais nos céus, santificado seja o vosso nome. Venha a nós o vosso reino, seja feita a vossa vontade, assim na terra como no céu.
1: O pão nosso de cada dia nos dai hoje, perdoai as nossas ofensas, assim como nós perdoamos a quem nos tem ofendido. E não nos deixeis cair em tentação, mas livrai-nos do mal. Amém.
0: Ave Maria, cheia de graça, o Senhor é convosco. Bendita sois vós entre as mulheres e bendito é o fruto do vosso ventre, Jesus.
1: Santa Maria, Mãe de Deus, rogai por nós, pecadores, agora e na hora de nossa morte. Amém.
0: Ave Maria, cheia de graça, o Senhor é convosco. Bendita sois vós entre as mulheres e bendito é o fruto do vosso ventre, Jesus.
1: Santa Maria, Mãe de Deus, rogai por nós, pecadores, agora e na hora de nossa morte. Amém.
0: Ave Maria, cheia de graça, o Senhor é convosco. Bendita sois vós entre as mulheres e bendito é o fruto do vosso ventre, Jesus.
1: Santa Maria, Mãe de Deus, rogai por nós, pecadores, agora e na hora de nossa morte. Amém.
0: Ave Maria, cheia de graça, o Senhor é convosco. Bendita sois vós entre as mulheres, e bendito é o fruto do vosso ventre, Jesus.
1: Santa Maria, Mãe de Deus, rogai por nós, pecadores, agora e na hora de nossa morte. Amém.
0: Ave Maria, cheia de graça, o Senhor é convosco. Bendita sois vós entre as mulheres, e bendito é o fruto do vosso ventre, Jesus.
1: Santa Maria, Mãe de Deus, rogai por nós, pecadores, agora e na hora de nossa morte. Amém.
0: Ave Maria, cheia de graça, o Senhor é convosco. Bendita sois vós entre as mulheres, e bendito é o fruto do vosso ventre, Jesus.
1: Santa Maria, Mãe de Deus, rogai por nós, pecadores, agora e na hora de nossa morte. Amém.
0: Ave Maria, cheia de graça, o Senhor é convosco. Bendita sois vós entre as mulheres, e bendito é o fruto do vosso ventre, Jesus.
1: Santa Maria, Mãe de Deus, rogai por nós, pecadores, agora e na hora de nossa morte. Amém.
0: Ave Maria, cheia de graça, o Senhor é convosco. Bendita sois vós entre as mulheres, e bendito é o fruto do vosso ventre, Jesus.
1: Santa Maria, Mãe de Deus, rogai por nós, pecadores, agora e na hora de nossa morte. Amém.
0: Ave Maria, cheia de graça, o Senhor é convosco. Bendita sois vós entre as mulheres, e bendito é o fruto do vosso ventre, Jesus.
1: Santa Maria, Mãe de Deus, rogai por nós, pecadores, agora e na hora de nossa morte. Amém.
0: Ave Maria, cheia de graça, o Senhor é convosco. Bendita sois vós entre as mulheres, e bendito é o fruto do vosso ventre, Jesus.
1: Santa Maria, Mãe de Deus, rogai por nós, pecadores, agora e na hora de nossa morte. Amém.
0: Glória ao Pai, ao Filho e ao Espírito Santo.
1: Como era no princípio, agora e sempre. Amém.
0: Jesus, manso e humilde de coração,
1: fazei o nosso coração semelhante ao vosso.
0: Cantemos.

0: segundo mistério luminoso, nós contemplamos as bodas de Caná. Neste segundo mistério, coloquemos a nossa vida, o nosso coração, da maneira como nós estamos agora, com tudo aquilo que nós temos guardado dentro dele: alegrias, tristezas, preocupações. Apresentemos o nosso coração a Jesus, para que ele possa receber e dar a nós o alívio necessário, o consolo, o conforto, a força que nós tanto necessitamos. Queremos também rezar por muitos pais e mães que não sabem do paradeiro de seus filhos, filhos que não sabem do paradeiro de seus pais, para que o Senhor os ajude, os fortaleça também no seu dia a dia. Queremos apresentar as famílias que passam por dificuldades, tanto matrimoniais como financeiras, pedindo ao Senhor que envie o socorro necessário para eles. Recebe, Senhor, a nossa vida, recebe o nosso coração. É tudo o que nós temos para lhe oferecer neste momento. Recebe, Senhor, a nossa disposição de adorar teu corpo e sangue, alma e divindade neste momento em que nos colocamos diante de ti.
1: Pai nosso que estais no céu, santificado seja o vosso nome. Venha a nós o vosso reino, seja feita a vossa vontade, assim na terra como no céu.
2: O pão nosso de cada dia nos dai hoje, perdoai as nossas ofensas, assim como nós perdoamos a quem nos tem ofendido, e não nos deixeis cair em tentação, mas livrai-nos do mal. Amém.
1: Ave Maria, cheia de graça, o Senhor é convosco. Bendita sois vós entre as mulheres, e bendito é o fruto do vosso ventre, Jesus.
2: Santa Maria, Mãe de Deus, rogai por nós, pecadores, agora e na hora de nossa morte. Amém.
1: Ave Maria, cheia de graça, o Senhor é convosco. Bendita sois vós entre as mulheres, e bendito é o fruto do vosso ventre, Jesus.
2: Santa Maria, Mãe de Deus, rogai por nós, pecadores, agora e na hora de nossa morte. Amém.
1: Ave Maria, cheia de graça, o Senhor é convosco. Bendita sois vós entre as mulheres, e bendito é o fruto do vosso ventre, Jesus.
2: Santa Maria, Mãe de Deus, rogai por nós, pecadores, agora e na hora de nossa morte. Amém.
1: Ave Maria, cheia de graça, o Senhor é convosco. Bendita sois vós entre as mulheres, e bendito é o fruto do vosso ventre, Jesus.
2: Santa Maria, Mãe de Deus, rogai por nós, pecadores, agora e na hora de nossa morte. Amém.
1: Ave Maria, cheia de graça, o Senhor é convosco. Bendita sois vós entre as mulheres, e bendito é o fruto do vosso ventre, Jesus.
2: Santa Maria, Mãe de Deus, rogai por nós, pecadores, agora e na hora de nossa morte. Amém.
1: Ave Maria, cheia de graça, o Senhor é convosco. Bendita sois vós entre as mulheres, e bendito é o fruto do vosso ventre, Jesus.
2: Santa Maria, Mãe de Deus, rogai por nós, pecadores, agora e na hora de nossa morte. Amém.
1: Ave Maria, cheia de graça, o Senhor é convosco. Bendita sois vós entre as mulheres, e bendito é o fruto do vosso ventre, Jesus.
2: Santa Maria, Mãe de Deus, rogai por nós, pecadores, agora e na hora de nossa morte. Amém.
1: Ave Maria, cheia de graça, o Senhor é convosco. Bendita sois vós entre as mulheres, e bendito é o fruto do vosso ventre, Jesus.
2: Santa Maria, Mãe de Deus, rogai por nós, pecadores, agora e na hora de nossa morte. Amém.
1: Ave Maria, cheia de graça, o Senhor é convosco. Bendita sois vós entre as mulheres, e bendito é o fruto do vosso ventre, Jesus.
2: Santa Maria, Mãe de Deus, rogai por nós, pecadores, agora e na hora de nossa morte. Amém.
1: Ave Maria, cheia de graça, o Senhor é convosco. Bendita sois vós entre as mulheres, e bendito é o fruto do vosso ventre, Jesus.
2: Santa Maria, Mãe de Deus, rogai por nós, pecadores, agora e na hora de nossa morte. Amém.
1: Glória ao Pai, ao Filho e ao Espírito Santo,
2: como era no princípio, agora e sempre. Amém.
1: Ó meu Jesus, perdoai e livrai-nos do fogo do inferno, levai as almas todas para os céus, e socorrei principalmente as que mais precisarem.
0: Ó sangue e água
1: que jorraste do coração de Jesus, como fonte de misericórdia para nós, eu confio em vós.
0: Cantemos.

0: Terceiro mistério luminoso, nós contemplamos o anúncio do reino. Queremos agora rezar pela igreja, por todas as pastorais, movimentos, para que o Senhor os fortaleça também no seu testemunho de anunciadores. Queremos colocar todo o nosso santuário, todos os movimentos que existem nesta comunidade de fé, para que sejamos profetas neste tempo em que nós vivemos. Queremos rezar por toda a nossa arquidiocese, cada sacerdote, cada ministro, por todas as pastorais que existem nela, rezar pelo nosso arcebispo, para que o Senhor os fortaleça na sua missão evangelizadora. Pai nosso que estais nos céus, santificado seja o vosso nome, venha a nós o vosso reino, seja feita a vossa vontade, assim na terra como no céu.
1: O pão nosso de cada dia nos dai hoje, perdoai as nossas ofensas, assim como nós perdoamos a quem nos tem ofendido. E não nos deixeis cair em tentação, mas livrai-nos do mal. Amém.
0: Ave Maria, cheia de graça, o Senhor é convosco. Bendita sois vós entre as mulheres, e bendito é o fruto do vosso ventre, Jesus.
1: Santa Maria, Mãe de Deus, rogai por nós, pecadores, agora e na hora de nossa morte. Amém.
0: Ave Maria, cheia de graça, o Senhor é convosco. Bendita sois vós entre as mulheres, e bendito é o fruto do vosso ventre, Jesus.
1: Santa Maria, Mãe de Deus, rogai por nós, pecadores, agora e na hora de nossa morte. Amém.
0: Ave Maria, cheia de graça, o Senhor é convosco. Bendita sois vós entre as mulheres, bendito é o fruto do vosso ventre, Jesus.
1: Santa Maria, Mãe de Deus, rogai por nós, pecadores, agora e na hora de nossa morte. Amém.
0: Ave Maria, cheia de graça, o Senhor é convosco. Bendita sois vós entre as mulheres, e bendito é o fruto do vosso ventre, Jesus.
1: Santa Maria, Mãe de Deus, rogai por nós, pecadores, agora e na hora de nossa morte. Amém.
0: Ave Maria, cheia de graça, o Senhor é convosco. Bendita sois vós entre as mulheres, e bendito é o fruto do vosso ventre, Jesus.
1: Santa Maria, Mãe de Deus, rogai por nós, pecadores, agora e na hora de nossa morte. Amém.
0: Ave Maria, cheia de graça, o Senhor é convosco. Bendita sois vós entre as mulheres, e bendito é o fruto do vosso ventre, Jesus.
1: Santa Maria, Mãe de Deus, rogai por nós, pecadores, agora e na hora de nossa morte. Amém.
0: Ave Maria, cheia de graça, o Senhor é convosco. Bendita sois vós entre as mulheres, e bendito é o fruto do vosso ventre, Jesus.
1: Santa Maria, Mãe de Deus, rogai por nós, pecadores, agora e na hora de nossa morte. Amém.
0: Ave Maria, cheia de graça, o Senhor é convosco. Bendita sois vós entre as mulheres, e bendito é o fruto do vosso ventre, Jesus.
1: Santa Maria, Mãe de Deus, rogai por nós, pecadores, agora e na hora de nossa morte. Amém.
0: Ave Maria, cheia de graça, o Senhor é convosco. Bendita sois vós entre as mulheres, e bendito é o fruto do vosso ventre, Jesus.
1: Santa Maria, Mãe de Deus, rogai por nós, pecadores, agora e na hora de nossa morte. Amém.
0: Ave Maria, cheia de graça, o Senhor é convosco. Bendita sois vós entre as mulheres, e bendito é o fruto do vosso ventre, Jesus.
1: Santa Maria, Mãe de Deus, rogai por nós, pecadores,
2: agora e na hora de nossa morte. Amém.
0: Glória ao Pai, ao Filho e ao Espírito Santo.
2: Como era no princípio, agora e sempre. Amém.
0: Ó meu Jesus, perdoai-nos, livrai-nos do fogo do inferno, levai as almas todas para o céu, e socorrei principalmente as que mais precisarem. Ó Maria concebida sem pecado,
2: rogai por nós que recorremos a vós.
0: Cantemos.

0: No quarto mistério luminoso, nós contemplamos a transfiguração do Senhor. O que em nossa vida nós precisamos ser transformados, transfigurados. Apresentemos ao Senhor neste momento tudo aquilo que nós vivemos, experimentamos. Apresentemos em forma de agradecimento. Mesmo que não tenha sido muito bom, talvez os momentos de alegria tenham sido poucos, mas mesmo os momentos difíceis, nós precisamos agradecer ao Senhor, porque são eles que nos fortificam, são eles que nos fortalecem na nossa decisão de continuarmos a servir o Senhor. São as provações que fortalecem a nossa alma. Agradeçamos também ao Senhor os momentos felizes. Apresente também você agora, do seu jeito, aquilo que você necessita alcançar de Deus. Estamos diante de Jesus, que nos escuta, nos acolhe. Ele que também se coloca diante de nós, com sua bênção, com a sua graça.
1: Pai nosso que estais no céu, santificado seja o vosso nome. Venha a nós o vosso reino. Seja feita a vossa vontade, assim na terra como no céu.
2: O pão nosso de cada dia nos dai hoje. Perdoai as nossas ofensas, assim como nós perdoamos a quem nos tem ofendido. E não nos deixeis cair em tentação, mas livrai-nos do mal. Amém.
1: Ave Maria, cheia de graça, o Senhor é convosco. Bendita sois vós entre as mulheres, bendito é o fruto do vosso ventre, Jesus.
2: Santa Maria, Mãe de Deus, rogai por nós, pecadores, agora e na hora de nossa morte. Amém.
1: Ave Maria, cheia de graça, o Senhor é convosco. Bendita sois vós entre as mulheres. Bendito é o fruto do vosso ventre, Jesus.
2: Santa Maria, Mãe de Deus, rogai por nós, pecadores, agora e na hora de nossa morte. Amém.
1: Ave Maria, cheia de graça, o Senhor é convosco. Bendita sois vós entre as mulheres, bendito é o fruto do vosso ventre, Jesus.
2: Santa Maria, Mãe de Deus, rogai por nós, pecadores, agora e na hora de nossa morte. Amém.
1: Ave Maria, cheia de graça, o Senhor é convosco. Bendita sois vós entre as mulheres, bendito é o fruto do vosso ventre, Jesus.
2: Santa Maria, Mãe de Deus, rogai por nós, pecadores, agora e na hora de nossa morte. Amém.
1: Ave Maria, cheia de graça, o Senhor é convosco. Bendita sois vós entre as mulheres, bendito é o fruto do vosso ventre, Jesus.
2: Santa Maria, Mãe de Deus, rogai por nós, pecadores, agora e na hora de nossa morte. Amém.
1: Ave Maria, cheia de graça, o Senhor é convosco. Bendita sois vós entre as mulheres, bendito é o fruto do vosso ventre, Jesus.
2: Santa Maria, Mãe de Deus, rogai por nós, pecadores, agora e na hora de nossa morte. Amém.
1: Ave Maria, cheia de graça, o Senhor é convosco. Bendita sois vós entre as mulheres. Bendito é o fruto do vosso ventre, Jesus.
2: Santa Maria, Mãe de Deus, rogai por nós, pecadores, agora e na hora de nossa morte. Amém.
1: Ave Maria, cheia de graça, o Senhor é convosco. Bendita sois vós entre as mulheres, bendito é o fruto do vosso ventre, Jesus.
2: Santa Maria, Mãe de Deus, rogai por nós, pecadores, agora e na hora de nossa morte. Amém.
1: Ave Maria, cheia de graça, o Senhor é convosco. Bendita sois vós entre as mulheres, bendito é o fruto do vosso ventre, Jesus.
2: Santa Maria, Mãe de Deus, rogai por nós, pecadores, agora e na hora de nossa morte. Amém.
1: Ave Maria, cheia de graça, o Senhor é convosco. Bendita sois vós entre as mulheres, bendito é o fruto do vosso ventre, Jesus.
2: Santa Maria, Mãe de Deus, rogai por nós, pecadores, agora e na hora de nossa morte. Amém.
1: Glórias ao Pai, ao Filho e ao Espírito Santo,
2: como era no princípio, agora e sempre. Amém.
1: Ó meu bom Jesus, perdoai-nos,
2: livrai-nos do fogo do inferno, levai as almas todas para o céu, e socorrei principalmente as que mais precisarem.
0: Jesus, manso e humilde de coração,
2: fazei o nosso coração semelhante ao vosso.
0: Cantemos.

0: Ó sangue e água que jorraste do coração de Jesus, como fonte de misericórdia para nós, eu confio em vós. Ó sangue e água que jorraste do coração de Jesus, como fonte de misericórdia para nós, eu confio em vós. Ó sangue e água que jorraste do coração de Jesus, como fonte de misericórdia para nós, eu confio em vós. Deus Santo, Deus forte, Deus imortal, tende piedade de nós e do mundo inteiro. Deus Santo, Deus forte, Deus imortal, tende piedade de nós e do mundo inteiro. Deus Santo, Deus forte, Deus imortal, tende piedade de nós e do mundo inteiro.
1: No quinto mistério luminoso, nós contemplamos a instituição da Eucaristia. Queremos, neste quinto mistério, agradecer ao Senhor por este grande presente que Ele nos deu, que foi o Seu corpo, sangue, alma e divindade como alimento. Este alimento celeste que nos fortalece na nossa missão. Este alimento celeste que nos coloca em pé nos momentos difíceis da nossa vida. Queremos também, Senhor, te apresentar tantas pessoas que se confiam a nós as suas necessidades, os seus pedidos. Queremos colocá-las aos teus pés. Queremos te apresentar, Senhor, de forma muito especial os países que estão em guerra, pedindo, Senhor, a graça da concórdia, a graça da paz. Mas também queremos te pedir, Senhor, que nos conceda a paz para as nossas pequenas guerras. Quantas famílias vivem em desentendimentos, quantos pais não falam com seus filhos, quantos esposos não falam com suas esposas, quantos vizinhos estão brigados, quantas famílias destruídas. Queremos também te pedir, Senhor, pelas pequenas guerras dentro da sua própria igreja. Quantas pastorais brigadas com seus coordenadores, quantos membros não conseguem falar entre si. Concede-nos, Senhor, a graça da concórdia, a graça do perdão, a graça do diálogo. Ajuda-nos, Senhor, a abrir o coração para experimentarmos o Teu perdão, a Tua misericórdia. Concede-nos, Senhor, a graça de nos perdoarmos. Concede-nos, Senhor, a paz. Pai nosso que estás nos céus, santificado seja o vosso nome. Venha a nós o vosso reino, seja feita a vossa vontade, assim na terra como no céu.
2: O pão nosso de cada dia nos dai hoje. Perdoai as nossas ofensas, assim como nós perdoamos a quem nos tem ofendido. E não nos deixeis cair em tentação, mas livrai-nos do mal. Amém.
1: Ave Maria, cheia de graça, o Senhor é convosco. Bendita sois vós entre as mulheres e bendito é o fruto do vosso ventre, Jesus.
2: Santa Maria, Mãe de Deus, rogai por nós, pecadores, agora e na hora de nossa morte. Amém.
1: Ave Maria, cheia de graça, o Senhor é convosco. Bendita sois vós entre as mulheres e bendito é o fruto do vosso ventre, Jesus.
2: Santa Maria, Mãe de Deus, rogai por nós, pecadores, agora e na hora de nossa morte. Amém.
1: Ave Maria, cheia de graça, o Senhor é convosco. Bendita sois vós entre as mulheres, e bendito é o fruto do vosso ventre, Jesus.
2: Santa Maria, Mãe de Deus, rogai por nós, pecadores, agora e na hora de nossa morte. Amém.
1: Ave Maria, cheia de graça, o Senhor é convosco. Bendita sois vós entre as mulheres, bendito é o fruto do vosso ventre, Jesus.
2: Santa Maria, Mãe de Deus, rogai por nós, pecadores, agora e na hora de nossa morte. Amém.
1: Ave Maria, cheia de graça, o Senhor é convosco. Bendita sois vós entre as mulheres, bendito é o fruto do vosso ventre, Jesus.
2: Santa Maria, Mãe de Deus, rogai por nós, pecadores, agora e na hora de nossa morte. Amém.
1: Ave Maria, cheia de graça, o Senhor é convosco. Bendita sois vós entre as mulheres, e bendito é o fruto do vosso ventre, Jesus.
2: Santa Maria, Mãe de Deus, rogai por nós, pecadores, agora e na hora de nossa morte. Amém.
1: Ave Maria, cheia de graça, o Senhor é convosco. Bendita sois vós entre as mulheres, bendito é o fruto do vosso ventre, Jesus.
2: Santa Maria, Mãe de Deus, rogai por nós, pecadores, agora e na hora de nossa morte. Amém.
1: Ave Maria, cheia de graça, o Senhor é convosco. Bendita sois vós entre as mulheres, bendito é o fruto do vosso ventre, Jesus.
2: Santa Maria, Mãe de Deus, rogai por nós, pecadores, agora e na hora de nossa morte. Amém.
1: Ave Maria, cheia de graça, o Senhor é convosco. Bendita sois vós entre as mulheres, e bendito é o fruto do vosso ventre, Jesus.
2: Santa Maria, Mãe de Deus, rogai por nós, pecadores, agora e na hora de nossa morte. Amém.
1: Ave Maria, cheia de graça, o Senhor é convosco. Bendita sois vós entre as mulheres, e bendito é o fruto do vosso ventre, Jesus.
2: Santa Maria, Mãe de Deus, rogai por nós, pecadores, agora e na hora de nossa morte. Amém.
1: Glória ao Pai, ao Filho e ao Espírito Santo,
2: como era no princípio, agora e sempre. Amém.
1: Ó meu Jesus, perdoai e livrai-nos do fogo do inferno, levai as almas todas para o céu, e socorrei principalmente as que mais precisarem. Ó Maria concebida sem pecado,
2: rogai por nós que recorremos a vós.
1: Cantemos.

0: Salve, Rainha, Mãe de misericórdia, vida, doçura, esperança nossa, salve. A vós bradamos os degredados filhos de Eva. A vós suspiramos, gemendo e chorando neste vale de lágrimas. Eia, pois, advogada nossa, esses vossos olhos misericordiosos a nós volvei. E depois deste desterro, mostrai-nos Jesus, bendito o fruto do vosso ventre. Ó clemente, ó piedosa, ó doce e sempre Virgem Maria, rogai por nós, Santa Mãe de Deus,
1: para que sejamos dignos das promessas de Cristo.
2: Amém. 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
5: Assim rezava São Francisco. São felizes e benditos aqueles e aquelas que amam o Senhor de todo o coração, com toda a alma, com toda a mente, com todas as forças.

0: forças, e ao próximo como a si mesmos, odiando seus corpos com seus vícios e pecados, recebendo o corpo e sangue de nosso Senhor Jesus Cristo e produzindo dignos frutos de penitência. 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
5: Louvado seja nosso Senhor Jesus Cristo. O boletim de notícias da Rádio Vaticano, Vatican News. Bom dia. Esse é o boletim de notícias da Rádio Vaticano, Vatican News, em língua portuguesa, nos estúdios Silvone José. Papa Leão XIV. Que todo instrumento tecnológico esteja a serviço da verdade e do bem. Em uma mensagem assinada pelo Cardeal Parolin, enviada aos participantes do 7º Seminário Internacional sobre Comunicação da Igreja, que se realizou nos dias 27 e 28 de julho, na Pontifícia Universidade Católica de Santiago, no Chile, o Papa Leão incentiva a promoção de uma forma de comunicação que, diante das novas possibilidades oferecidas pelo desenvolvimento tecnológico, seja capaz de salvaguardar a dignidade da pessoa humana. O 7º Seminário Internacional sobre Comunicação da Igreja, na Pontifícia Universidade Católica de Santiago, no Chile, teve como título Os Desafios da Inteligência Artificial. O encontro reuniu comunicadores, agentes pastorais, acadêmicos e representantes eclesiásticos da América Latina e do Caribe para discernir os desafios éticos, culturais e religiosos da inteligência artificial à luz da encíclica Magnifica Humanitas. E foi a mensagem do Papa, assinada pelo Cardeal Parolin, que inaugurou o seminário. Raimundo Lima.
6: No texto endereçado ao presidente da Conferência Episcopal Chilena, Dom René Osvaldo Reboledo Salinas, o Papa encoraja os participantes a promoverem uma forma de comunicação que, diante das novas possibilidades oferecidas pelo desenvolvimento tecnológico, salvaguarde a dignidade da pessoa humana e coloque cada instrumento a serviço da verdade e do bem. Leão XIV também pede ao Espírito Santo que ilumine as reflexões e ajude a enfrentar os desafios da inteligência artificial com sabedoria e responsabilidade, para que a comunicação eclesial possa contribuir para o encontro entre as pessoas e a proclamação do Evangelho. Ao abrir o encontro, o cardeal Fernando Natalio Chomali Garibe, arcebispo de Santiago do Chile, refletiu sobre o impacto das mídias sociais, enfatizando como esses são espaços autenticamente humanos porque refletem emoções, conexões e conflitos. Tudo o que nos acontece também acontece lá, disse ele, propondo 4 critérios fundamentais para a comunicação: verdade, bondade, beleza e utilidade. Segundo o Purpurado, a encíclica Magnifica Humanitas, sobre a salvaguarda da pessoa humana na era da inteligência artificial, não deve ser interpretada apenas sob uma perspectiva tecnológica. Hoje se discute muito sobre inteligência artificial, mas esta encíclica fala sobretudo da dignidade humana, da verdade. Para Dom Shomali Garibe, comunicar segundo esses princípios fortaleceria a vida comunitária em uma sociedade extraordinariamente individualista. Promoveremos o diálogo, promoveremos a fraternidade, em última análise, construiremos Jerusalém, não Babel, afirmou. Esses conceitos foram reiterados na homilia da concelebração eucarística que ele presidiu posteriormente, na qual, definindo a Magnifica Humanitas como uma encíclica cristológica, o cardeal fez um apelo por uma comunicação atenta e perspicaz e para que a inteligência artificial seja colocada a serviço da dignidade humana.
5: Os pronunciamentos do dia 27 incluíram os do reitor da Pontifícia Universidade Católica do Chile, Juan Carlos de Laliera, e Dom Reboledo Salinas, que destacou que o encontro representa uma expressão concreta da sinodalidade e da caminhada compartilhada da Igreja, acrescentando que a publicação da Magnifica Humanitas deu nova profundidade às preocupações pastorais da Igreja. A dignidade inviolável da pessoa humana deve constituir o princípio, o critério e o objetivo, tanto do desenvolvimento tecnológico quanto do progresso científico, enfatizou o reitor.
7: O Instituto para as Obras de Religião, IOR, publicou seu relatório de sustentabilidade 2025, confirmando seu compromisso com a promoção de uma gestão financeira transparente, responsável e coerente com a doutrina social da Igreja. O documento ilustra os resultados alcançados durante o ano e os progressos obtidos na integração de fatores ambientais, sociais e de governança no modelo operacional do Instituto. Em particular, o relatório destaca a contribuição do IOR para a promoção de uma finança sustentável e de uma economia a serviço da pessoa, da dignidade humana e do bem comum. Em linha com a edição anterior, o relatório foi elaborado por meio de uma análise de dupla materialidade inspirada nos princípios da Diretiva Europeia de Relatórios de Sustentabilidade Corporativa e com referência aos padrões GRI entre as principais referências internacionais para relatórios de sustentabilidade. Esta abordagem também se reflete na política de investimento do Instituto, baseada numa seleção criteriosa de instrumentos financeiros com o objetivo de proteger e valorizar ao longo do tempo os patrimônios confiados pelos clientes. Os investimentos são escolhidos de acordo com os princípios da fé católica, excluindo a exposição a empresas envolvidas em atividades consideradas prejudiciais à vida humana, ao ambiente, à sociedade ou à boa governança. Em 2025, todas as linhas de gestão patrimonial confirmaram o pleno alinhamento com os princípios éticos católicos e registraram retornos brutos positivos. Do ponto de vista econômico, em 2025, o IOR gerou um valor de 67,6 milhões de euros, um aumento em relação aos 50 milhões do ano anterior, com um lucro líquido de 51 milhões de euros. 36% do valor gerado foi destinado ao Santo Padre, 23% aos funcionários e 14% aos fornecedores. O restante contribuiu para o fortalecimento do patrimônio do Instituto, apoiando sua solidez e sustentabilidade a longo prazo. A gestão dos patrimônios confiados também gerou cerca de 142,5 milhões de euros em valor, contribuindo para a missão social e financeira do IOR em apoio à Igreja inteira. O compromisso com a sustentabilidade inclui também o desenvolvimento das pessoas. Em 2025, foram ministradas mais de 2.700 horas de formação técnica e especializada aos funcionários do Instituto, incluindo 300 horas dedicadas à conformidade, ao risco e à auditoria, bem como sessões de formação religiosa. Deu continuidade também um programa estruturado de formação econômica e financeira para 300 clientes do Instituto, Instituto, com o objetivo de fomentar uma cultura financeira coerente com os princípios éticos católicos e com a responsabilidade social que caracteriza a missão do IOR. No âmbito ambiental, o IOR deu continuidade ao processo de redução de seu impacto através de medidas de eficiência energética, do uso de fontes renováveis e de iniciativas destinadas a reduzir o consumo de matérias-primas. Em 2025, o Instituto acelerou o processo de digitalização e desmaterialização, também graças ao desenvolvimento da arquitetura tecnológica do serviço de Internet Banking, IOR Portal, e da digitalização completa dos documentos de arquivo. Essas iniciativas contribuíram para uma redução de 37% na compra de papel. Ao mesmo tempo, todos os resíduos produzidos foram encaminhados para processos de reciclagem. Com a publicação do Relatório de Sustentabilidade 2025, o IOR renova seu compromisso de integrar responsabilidade econômica, atenção à pessoa e proteção do ambiente, promovendo um modelo financeiro coerente com a doutrina social da Igreja e voltado para a criação de um valor sustentável ao longo do tempo.
5: A Cisjordânia está sangrando. Frei Faltes, escutar os apelos do Papa pelo fim da violência. O diretor das escolas da custódia da Terra Santa está consternado diante de uma terra irreconhecível e fez um alerta a quem provoca a violência e a quem não intervém para deter esta espiral sem fim. Na Terra Santa, a violência que nunca abandonou essa terra identifica-se mais uma vez. Uma violência que se expande para novos atos de vingança, que aumenta a lista de mortes e destruição, que reduz as perspectivas de paz e se aprisiona mentes e corações atrás de cercas de arame farpado. A Cisjordânia queima, sangra, grita sua dor e sofrimento. Como Gaza, a Cisjordânia é um território que perdeu sua dimensão e seus espaços, que já não é reconhecível. Uma terra que foi dividida física e socialmente, ultrajada por feridas profundas, violada em sua identidade histórica. Cada canto desta terra sofre violência e destruição diariamente. Cada habitante desta terra sofre com a escassez, as limitações, o sofrimento e a humilhação que aumentam a cada dia. As pessoas estão morrendo numa guerra não oficial, não declarada, mas contínua, constante e generalizada. O número de casas e terras queimadas é incontável. Não é mais possível viajar de uma cidade para outra, mesmo entre cidades muito próximas, para emergências médicas, para trabalhar, para ajudar parentes ou para defender pequenas propriedades familiares, ocupadas e adquiridas ilegalmente por colonos prepotentes e violentos. Recebo vários pedidos de ajuda para necessidades que se tornaram graves, perigosas e difíceis de resolver. Os numerosos postos de controle, mais de 1000, e os postos de controle aéreo agora fazem parte de uma paisagem que antes definia a história e a vida dos palestinos. Trabalho nos campos, extensões de olivais, animais pastando e cidades grandes e pequenas, repletas de sons, cores e vida. Ao longo dos anos, os assentamentos cercaram cada aldeia, cada sinal e símbolo de sociabilidade. Eles cercam a vida palestina, mas não a acolhem, sufocam-na. Abafam as esperanças dos jovens que nem sequer conseguem imaginar o seu futuro. Destroem as expectativas de quem trabalha arduamente para construir o passado e o presente. Destroem os sorrisos e os sonhos das crianças que veem a sua terra devastada, limitada e desprovida de cor. O diretor das escolas da custódia da Terra Santa destaca que pais impossibilitados de levar seus filhos que necessitam de cuidados hospitalares frequentes Filhos que não podem chegar até seus pais idosos e doentes, pais de família parados em postos de controle que os impedem de ir trabalhar. Essas situações vêm ocorrendo há meses, até mesmo anos, na Cisjordânia. As pessoas estão desesperadas e aterrorizadas pelas inúmeras incursões de colonos que, impunemente, conseguem espalhar medo e terror entre essas pessoas que não encontram abrigo e proteção sequer em suas próprias casas. Os fortes apelos do Santo Padre para que cesse a violência, destaca ainda Frei Faltas, devem ser ouvidos por quem a provoca e por quem não intervém para deter essa espiral sem fim. As eleições anunciadas e agendadas para os próximos meses em Israel e na Palestina devem trazer novos equilíbrios e verdadeira justiça para ambos os povos. A esperança de que o curso da história possa mudar jamais abandona quem tem fé e confiança no Senhor.

0: dos estúdios da Rádio Vaticana em Roma, Silvone José.
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4: Olá, meus amigos, eu peço licença de lhes ler mais algumas reflexões desse filósofo de nome complicado, cujo nome eu não sei pronunciar, Byung-Chul Han. É agora ele que fala, complicado como ele é. A culpa não é minha. Hoje usamos todas as forças para prolongar a vida. Na realidade, a vida está se reduzindo à sobrevivência. Vivemos para sobreviver. A histeria da saúde e da mania de otimização são reflexos da falta de ser predominante. Tentamos compensar o déficit do ser por meio do prolongamento da vida crua. Desse modo, perdemos toda a sensibilidade para uma vida intensa. Nós a confundimos com mais produção, desempenho, consumo, que não representam nada, senão meras formas de sobrevivência. É verdade. Segundo pensamento, a falta de ser lá por dentro também se deve ao processo econômico que isola as pessoas cada vez mais umas das outras. Isolamento e solidão levam a uma falta de ser, porque ser é ser com. E se eu não estou com, eu estou com o meu individualismo, no meu celular e nos meus projetos, eu não existo, eu sobrevivo. É isso que ele quer dizer. O regime neoliberal eleva a sua produtividade ao ponto de isolar os seres humanos e lançá-los numa competição brutal. Ele transforma a vida numa batalha pela sobrevivência, no inferno da concorrência desenfreada. Sucesso, desempenho são formas de sobrevivência. É difícil, mas é tudo verdade. Eu vejo na televisão, eu vejo no dia a dia, as pessoas que vivem passando a perna nos outros e pouco se importando com isso. O que importa é para eles sobreviver, tá errado. Também a digitalização desfaz o ser enquanto ser com. Estar conectado não é o mesmo de estar vinculado. A conectividade sem limites é aquilo que enfraquece o vínculo. Vamos repetir esse pensamento. Ou técnica, vamos repetir esse pensamento porque ele é muito importante. A digitalização desfaz o enquanto ser com ser, não é? É dedo com tecla e o que vem de lá, mas não é comunhão, não é só não presencial, é agitação. Estar conectado não é o mesmo tempo que está vinculado. Né? A conectividade sem limites é o que enfraquece o vínculo. Tá aí, grato por sua atenção a esse texto difícil.
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6: Bíblia na mão, no coração e pés na missão. Olhe, vamos continuar falando do perdão, porque isso é um remédio dos melhores que existe. Vamos olhar para Jesus? Qual foi o sucesso de Jesus na cruz? Perdoou a humanidade, perdoou seus algozes. Quando rezou na cruz, disse: Pai, perdoai-lhes, não sabem o que fazem. E ainda Jesus, que nos ensina a perdoar 70 vezes 7, a perdoar os inimigos. Ele inclui o perdão na oração do Pai Nosso e conclui a oração do Pai Nosso reforçando o perdão. Se não perdoardes vosso Pai, também não vos perdoará. Veja, parte do Pai Nosso mais importante para Jesus: perdoar. Perdoar para ser perdoado. Isso é reencontrar um dom perdido. Sabe por quê? Quando a gente perdoa, retomam-se as amizades. Quando a gente perdoa, a gente dá um novo sentido para a nossa vida e reconquistamos um bem que foi esbanjado. A gente é meio superficial, viu? Nessa coisa de perdoar. Mas foi o sucesso de Jesus. Você quer ser infeliz? Continue aí com sua mágoa, você vai ganhar um belo de um câncer. Nascer de novo é o perdão, porque recria, nos torna novos. Perdoar é absolver, que significa deixar livre, quebrar as amarras, desamarrar, desligar o mal. Perdoar é um dom dado e um dom recebido. Pelo perdão, voltamos a ser irmãos. Vou repetir: pelo perdão voltamos a ser irmãos. E o dom do perdão vem do coração de Deus. Eu não estou falando coisa da minha cabeça, eu estou falando o que está na palavra de Deus. E não é da nossa natureza rebelde perdoar. Portanto, o perdão é a prática do amor de Deus, que é um amor muito exagerado por nós, não é verdade? Portanto, quem perdoa ama exageradamente. Perdoar é restaurar aquilo de humano que nós perdemos em nós e nos outros. Aquilo que nos desfigurou em nós e nos outros. Por isso, pelo ódio, a raiva, as ofensas, o humano em nós sofre. Sofre deformação e deixa feridas. O perdão vai curar, vai recuperar a vida, recuperar o que foi deformado e desfigurado, e restaura o coração, restaura a esperança e a vida e a saúde. Perdoar e ser perdoado é a gente reviver. Isso é o Natal. Então, se queres a paz, perdoe. Se queres saúde, perdoe. Se queres recuperar o gosto de viver, perdoe. Se queres viver bem, perdoe. Se queres saber o que é alegria, perdoe. E com São Francisco de Assis, nós podemos rezar: louvado sejas, meu Senhor, pelos que perdoam pelo teu amor e fique com Deus.
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mesmo me revelou que eu devia viver segundo a forma do Santo Evangelho. Então, a identidade

lógico à vida a partir do Evangelho. Eu posso viver uma vida qualquer, eu tenho essa liberdade. Mas eu também tenho a liberdade de viver uma vida segundo a força do Evangelho. E aí está a diferença. Isso não é exclusivo à pessoa religiosa que está ligada a uma consagração religiosa. Isso vale para todos e todas. Isto vale para todas as pessoas e dá uma diferença. Porque você vai moldar o modo de ser, a sua identidade, segundo um valor maior. E esse valor maior é a palavra do Evangelho. O Evangelho é o modelo, a base da inspiração, o modo vivente, um jeito de estar no mundo. Francisco é um medieval e moderno ao mesmo tempo. Ele representa a maturidade de uma civilização feudal e medieval, mas traz a perspectiva de uma nova civilização, porque ele amadureceu a partir do encontro com este valor maior. Amadurecer é ter coragem de trocar estruturas, de trocar de lugar. Ele está na igreja, mas acrescenta algo novo para ela sem abandonar a igreja. A igreja em seu tempo tem uma profunda liderança. O Papa é o grande condutor e árbitro da cristandade. Ele dita normas para as nações. É em seu tempo que surge o comércio e a indústria, que ultrapassa o sistema rural do feudalismo. A guerra é um prato comum e cotidiano em meio a tantas batalhas. As cruzadas, chamadas de Guerra Santa, que a gente sabe que de santa não tinha nada, é uma espécie de conflito com motivações religiosas que tem como finalidade reconquistar a Palestina e os lugares santos, mas não é um empreendimento sagrado. O mundo muçulmano também tem lá os seus motivos para saques e invasões, para ampliar o seu território e fazer uma guerra de conquista. Francisco está no meio disso tudo, mas ele sabe que cristãos e muçulmanos não são para serem combatidos ou para combater-se mutuamente, mas serem escutados na sua fé. Deus não é o Senhor da guerra, mas da pacificação. Para converter, Francisco nos ensinou que não precisa combater, precisa ser paz.

Francisco ambicionou ser um cavaleiro não por causa das armas, mas por causa do código da cavalaria, que tinha um código de virtuosidade, um código de virtudes, um código de valores. Mais para frente nós falaremos isso aqui no nosso programa. Mas ele faz do evangelho o seu código cavaleiresco, ele faz do evangelho o verdadeiro código cristão, que tem que ser lido sob nova luz. Então falar do evangelho é opor-se aos vícios. Ele mostra que ser peregrino é ter sensibilidade pelo caminho, porque o evangelho foi escrito no chão da Palestina. Existir de modo cristão é existir por amor. O amor não separa ninguém. E o melhor, o melhor modo de ir é ir com a austeridade de costumes. Estar em casa é reconstruir a casa, torná-la a casa de todos, a casa comum. Ele uniu o sofrimento à perfeita alegria. Amou,

voltou à vida mesmo quando fechavam-lhe as portas. Porque amar é amar tudo que existe. Ouvir pássaros não é estilingá-los, matá-los. Não se polui a água, mas se lava-se nas cachoeiras. Não se cortam as matas, mas se transforma em templos de prece e solidão. Não se faz audição musical fechada em salas, mas ouve-se a sinfonia do universo. Muita gente conhece os clássicos, porém não distingue o pio de uma coruja. Francisco não é um romântico amigo de bichinhos, mas um extraordinário batalhador que desencadeou uma revolução espiritual, social, uma revolução de amor.

0: Paz e bem. Fique com Deus.
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5: Assim rezava São Francisco. São felizes e benditos aqueles e aquelas que amam o Senhor de todo o coração, com toda a alma, com toda a mente, com todas as forças, e ao próximo como a si mesmos, odiando seus corpos com seus vícios e pecados, recebendo o corpo e sangue de nosso Senhor Jesus Cristo e produzindo dignos frutos de penitência. 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
8: 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Santo Antônio de Santa Ana Galvão, popularmente conhecido como Frei Galvão, é o primeiro santo brasileiro e foi o fiel seguidor dos passos de São Francisco. A cada dia, mais pessoas conhecem a bonita história deste homem de fé e pedem as mais diversas graças por meio de sua intercessão junto a Deus. Vamos agora ao Santuário de Santo Antônio Galvão, em Guaratinguetá, São Paulo, para rezarmos juntos a novena em honra a Santo Antônio Galvão e, em seguida, a oração do Santo Terço.
9: Santuário Arquidiocesano de Santo Antônio de Santa Ana Galvão, a nossa saudação também aos ouvintes da Rádio Frei Galvão, da Rede Selinalta de Comunicação e a todos que nos acompanham pelas redes sociais deste santuário, dedicado ao primeiro santo brasileiro. Sejam todos bem-vindos, paz e bem.
10: Paz e bem.
9: Novena perpétua de Santo Frei Galvão. Irmãos e irmãs, vamos celebrar juntos a novena em louvor a Santo Antônio de Santa Ana Galvão. Hoje, meditaremos sobre a sua devoção à Nossa Senhora. São Frei Galvão tinha uma devoção singular à Imaculada Conceição. A oração impressa nas pílulas é dedicada à Virgem que permaneceu imaculada após o parto. E, no dia 9 de novembro de 1766, São Frei Galvão se consagrou como filho e servo perpétuo de Nossa Senhora, assinando com o próprio sangue seu ato de consagração. Iniciemos cantando.

0: Pelo sinal da Santa Cruz, livre-nos Deus, nosso Senhor, dos nossos inimigos. Em nome do Pai, do Filho e do Espírito Santo.
1: Amém.
0: Oração à Santíssima Trindade. Trindade Santa, Pai, Filho e Espírito Santo, presente e atuante na Igreja e na profundidade do meu ser, eu vos adoro, amo e agradeço. E pelas mãos de Santo Antônio de Santana Galvão, devoto de Maria, minha Mãe Santíssima, ofereço-me, entrego-me e consagro-me inteiramente a vós, nesta vida e na eternidade. Pai Celeste, a vós me ofereço, entrego-me e consagro-me como filho. Espírito Santo, a vós me ofereço, entrego e consagro-me como templo vivo para ser santificado. Maria, Mãe da Igreja e minha Mãe, vós que estás em íntima união com a Santíssima Trindade, ensinai-me a viver em comunhão com as três pessoas divinas, a fim de que minha vida inteira seja um hino de glória ao Pai e ao Filho e ao Espírito Santo.
1: Amém. Amém.
0: O Evangelho. Ouçamos atentamente e com alegria as palavras do Evangelho de Jesus Cristo, segundo São Lucas, durante o diálogo do anjo com Maria. Maria perguntou ao anjo: como acontecerá isso se eu não conheço homem algum? O anjo respondeu: o Espírito Santo descerá sobre ti e o poder do Altíssimo te cobrirá com a sua sombra. Por isso, aquele que vai nascer será chamado Santo, Filho de Deus. Também Isabel, tua parenta, concebeu um filho na sua velhice. Este já é o sexto mês daquela que era chamada estéril, pois para Deus nada é impossível. Maria disse: eis aqui a serva do Senhor, faça-se em mim segundo a tua palavra. E o anjo retirou-se de junto dela. Palavra da salvação.
1: Glória a vós, Senhor.
2: Mesmo não compreendendo bem, num primeiro momento, o anúncio do anjo, Maria se coloca como humilde serva, para que Deus possa fazer maravilha através dela. Assim, também nós, cristãos, devemos nos colocar a serviço de Deus, para que o Espírito Santo possa gerar Jesus em nossos corações.
0: Elevemos ao Pai de misericórdia os nossos pedidos. A cada prece vamos responder: por intercessão de São Frei Galvão, atendei-nos, Senhor.
3: Por intercessão de São Frei Galvão, atendei-nos, Senhor.
2: Para que, a exemplo de Maria, possamos dizer o nosso sim diário à vontade de Deus, rezemos ao Senhor.
3: Por intercessão de São Frei Galvão, atendei-nos, Senhor.
2: Para que, a exemplo de Maria, estejamos sempre disponíveis para servir a Deus e ao seu serviço no reino da justiça e da paz, rezemos ao Senhor.
3: Por intercessão de São Frei Galvão, atendei-nos, Senhor.
2: Para que, a exemplo de Maria, trilhemos sempre o caminho da humildade e Deus possa, assim, agir através de nossas palavras e ações, rezemos ao Senhor.
3: Por intercessão de São Frei Galvão, atendei-nos, Senhor.
0: Acolhei, ó Pai de bondade, as nossas súplicas, que confiantes vos dirigimos por Cristo nosso Senhor.
1: Amém.
2: conselho inspirado na vida de Frei Galvão. Devemos seguir os passos da Virgem Maria, o silêncio, a humildade, a disponibilidade, a obediência e a sabedoria para guardar muitas coisas boas no coração. A imitação das virtudes de Nossa Senhora nos leva ao encontro de seu Filho Jesus.
0: Oração ao Espírito Santo pela saúde. Divino Espírito Santo, Criador e Renovador de todas as coisas, vida da minha vida, com Santo Antônio de Santana Galvão, devoto de Maria Santíssima, eu vos adoro, agradeço e amo. Vós que dais vida a todo o universo, conservai em mim a saúde, livrai-me de todas as doenças e de todo o mal. Ajudado pela vossa graça, quero sempre fazer bom uso da saúde, empregando minhas forças para a glória de Deus, para o meu próprio bem e para o bem do próximo. Peço-vos ainda que ilumineis com vossos dons de sabedoria e ciência os médicos e todos os que se ocupam dos doentes, para que conheçam a verdadeira causa dos males que destroem ou ameaçam a vida, e possam também descobrir e aplicar os remédios mais eficazes para curar e proteger a vida das pessoas. Santo Antônio de Santana Galvão, devoto da Virgem Santíssima, sede mediador nesta minha humilde oração, e intercedei por mim. Amém.
1: Amém. Amém.
0: Agora a bênção das pílulas. O nosso auxílio está no nome do Senhor,
3: que fez o céu e a terra.
0: Ó Pai de misericórdia, Deus de toda a consolação, que nos consolais por vosso Filho Jesus, no Espírito Santo, e acompanhais com vossa bênção particular os que sofrem tribulações e enfermidades do corpo e da alma, nós vos suplicamos que, pela intercessão de Santo Antônio de Santana Galvão, devoto de Maria Imaculada, abençoeis estas pílulas, objetos sacramentais de fé e devoção do vosso povo santo. Fazei, Senhor, que todos os que na fé e pela fé delas fizerem uso possam receber a graça da cura conforme a vossa santíssima vontade. Em nome do Pai, do Filho e do Espírito Santo.

0: Oração a Santo Antônio de Santana e Galvão. Deus de amor, fonte de todas as graças, por intercessão de Santo Antônio de Santana Galvão, fazei-nos tomar com fé e devoção estas pílulas, rezando. Santíssima Trindade, Pai, Filho e Espírito Santo, eu vos adoro, louvo e vos dou graças pelos benefícios que me fizestes e por tudo que fez e sofreu Santo Antônio de Santana Galvão. Peço-vos que aumenteis em mim a fé, a esperança e a caridade, e vos digneis conceder-me a graça que ardentemente almejo. Neste momento, cada um, cada uma, peça a sua graça. Prometo-vos conhecer sempre mais o Evangelho que Santo Antônio de Santana Galvão viveu, cultivar a vida eucarística e a devoção à Imaculada Virgem Maria. Santo Antônio de Santana Galvão, rogai por nós. Na minha tribulação, dai-me consolação, meu Santo Frei Galvão. Pai nosso
1: que estais nos céus, santificado seja o vosso nome, venha a nós o vosso reino, seja feita a vossa vontade, assim na terra como no céu. O pão nosso de cada dia nos dai hoje, perdoai-nos as nossas ofensas, assim como nós perdoamos a quem nos tem ofendido, e não nos deixeis cair em tentação, mas livrai-nos do mal. Amém.
0: Ave Maria,
1: cheia de graça, o Senhor é convosco. Bendita sois vós entre as mulheres. Bendito é o fruto do vosso ventre, Jesus. Santa Maria, Mãe de Deus, rogai por nós, pecadores, agora e na hora de nossa morte. Amém.
0: Glória ao Pai, ao Filho e ao Espírito Santo.
1: Como era no princípio, agora e sempre. Amém.

0: graças e louvores se deem a todo momento
1: ao Santíssimo e Diviníssimo Sacramento.
0: Graças e louvores se deem a todo momento
1: ao Santíssimo e Diviníssimo Sacramento.
0: Graças e louvores se deem a todo momento
1: ao Santíssimo e Diviníssimo Sacramento.
0: Glória ao Pai, ao Filho e ao Espírito Santo.
1: Como era no princípio, agora e sempre. Amém.
0: Mais uma vez nos colocamos diante de Jesus Eucarístico nesta quinta-feira, em que nos dedicamos a adorar o Senhor, a passar este tempo na companhia de Jesus, que se esconde na Eucaristia. Jesus que já espera por nós. Nós que estaremos aos seus pés, colocando as nossas necessidades, os nossos pedidos, rezando pela igreja, rezando pelo mundo, colocamos também e pedimos a Jesus a graça da paz, principalmente nos países que estão em guerra. Rezamos por todos os sacerdotes, religiosos, religiosas, pelas nossas famílias, por todas as pessoas que se recomendam às nossas orações. Queremos colocá-las todas aos pés do Senhor Eucarístico, pedindo por cada uma, por suas necessidades espirituais e também materiais. Em nome do Pai, do Filho e do Espírito Santo.
2: Amém.
0: Creio em Deus Pai Todo-Poderoso, Criador do céu e da terra, e em Jesus Cristo, seu único Filho, nosso Senhor, que foi concebido pelo poder do Espírito Santo, nasceu da Virgem Maria, padeceu sob Pôncio Pilatos, foi crucificado, morto e sepultado, desceu à mansão dos mortos, ressuscitou ao terceiro dia, subiu aos céus, está sentado à direita de Deus Pai Todo-Poderoso, de onde há de vir a julgar os vivos e os mortos. Creio no Espírito Santo, na Santa Igreja Católica, na comunhão dos santos, na remissão dos pecados, na ressurreição da carne, na vida eterna. Amém. Pai nosso que estais no céu, santificado seja o vosso nome. Venha a nós o vosso reino, seja feita a vossa vontade, assim na terra como no céu.
3: O pão nosso de cada dia nos dai hoje, perdoai as nossas ofensas, assim como nós perdoamos a quem nos tem ofendido. E não nos deixeis cair em tentação, mas livrai-nos do mal. Amém.
0: Ave Maria, cheia de graça, o Senhor é convosco. Bendita sois vós entre as mulheres, e bendito é o fruto do vosso ventre, Jesus.
4: Santa Maria, Mãe de Deus, rogai por nós, pecadores, agora e na hora de nossa morte. Amém.
0: Ave Maria, cheia de graça, o Senhor é convosco. Bendita sois vós entre as mulheres, e bendito é o fruto do vosso ventre, Jesus.
4: Santa Maria, Mãe de Deus, rogai por nós, pecadores, agora e na hora de nossa morte. Amém.
0: Ave Maria, cheia de graça, o Senhor é convosco. Bendita sois vós entre as mulheres, e bendito é o fruto do vosso ventre, Jesus.
4: Santa Maria, Mãe de Deus, rogai por nós, pecadores, agora e na hora de nossa morte. Amém.
0: Glória ao Pai, ao Filho e ao Espírito Santo.
1: Como era no princípio, agora e sempre. Amém.
0: Cantemos.

0: primeiro mistério luminoso, nós queremos contemplar o batismo do Senhor. Neste primeiro mistério, queremos rezar por você, meu irmão e minha irmã, que nos acompanha de sua casa, do seu serviço, de onde você está agora. Queremos rezar pela sua necessidade, pela sua intenção. Queremos colocar sua família. Queremos colocar você no coração do Senhor, pedindo por tudo aquilo que você necessita. Queremos também rezar hoje de modo muito especial pelos sacerdotes, pedindo ao Senhor que os fortaleça no seu ministério. Queremos rezar por todos aqueles que se encontram enfermos, desanimados, desorientados na sua vida ministerial, pedindo a força do Espírito sobre cada um deles. Queremos rezar por todos os sacerdotes idosos que já não exercem mais o seu ministério, que o Senhor também os fortaleça na sua vida, dando a eles saúde e força para continuar o seu testemunho fiel de amor a Jesus e à Igreja. Pai nosso que estais nos céus, santificado seja o vosso nome. Venha a nós o vosso reino, seja feita a vossa vontade, assim na terra como no céu.
1: O pão nosso de cada dia nos dai hoje, perdoai as nossas ofensas, assim como nós perdoamos a quem nos tem ofendido. E não nos deixeis cair em tentação, mas livrai-nos do mal. Amém.
0: Ave Maria, cheia de graça, o Senhor é convosco. Bendita sois vós entre as mulheres e bendito é o fruto do vosso ventre, Jesus.
1: Santa Maria, Mãe de Deus, rogai por nós, pecadores, agora e na hora de nossa morte. Amém.
0: Ave Maria, cheia de graça, o Senhor é convosco. Bendita sois vós entre as mulheres e bendito é o fruto do vosso ventre, Jesus.
1: Santa Maria, Mãe de Deus, rogai por nós, pecadores, agora e na hora de nossa morte. Amém.
0: Ave Maria, cheia de graça, o Senhor é convosco. Bendita sois vós entre as mulheres e bendito é o fruto do vosso ventre, Jesus.
1: Santa Maria, Mãe de Deus, rogai por nós, pecadores, agora e na hora de nossa morte. Amém.
0: Ave Maria, cheia de graça, o Senhor é convosco. Bendita sois vós entre as mulheres, e bendito é o fruto do vosso ventre, Jesus.
1: Santa Maria, Mãe de Deus, rogai por nós, pecadores, agora e na hora de nossa morte. Amém.
0: Ave Maria, cheia de graça, o Senhor é convosco. Bendita sois vós entre as mulheres, e bendito é o fruto do vosso ventre, Jesus.
1: Santa Maria, Mãe de Deus, rogai por nós, pecadores, agora e na hora de nossa morte. Amém.
0: Ave Maria, cheia de graça, o Senhor é convosco. Bendita sois vós entre as mulheres, e bendito é o fruto do vosso ventre, Jesus.
1: Santa Maria, Mãe de Deus, rogai por nós, pecadores, agora e na hora de nossa morte. Amém.
0: Ave Maria, cheia de graça, o Senhor é convosco. Bendita sois vós entre as mulheres, e bendito é o fruto do vosso ventre, Jesus.
1: Santa Maria, Mãe de Deus, rogai por nós, pecadores, agora e na hora de nossa morte. Amém.
0: Ave Maria, cheia de graça, o Senhor é convosco. Bendita sois vós entre as mulheres, e bendito é o fruto do vosso ventre, Jesus.
1: Santa Maria, Mãe de Deus, rogai por nós, pecadores, agora e na hora de nossa morte. Amém.
0: Ave Maria, cheia de graça, o Senhor é convosco. Bendita sois vós entre as mulheres, e bendito é o fruto do vosso ventre, Jesus.
1: Santa Maria, Mãe de Deus, rogai por nós, pecadores, agora e na hora de nossa morte. Amém.
0: Ave Maria, cheia de graça, o Senhor é convosco, bendita sois vós entre as mulheres, e bendito é o fruto do vosso ventre, Jesus.
1: Santa Maria, Mãe de Deus, rogai por nós, pecadores, agora e na hora de nossa morte. Amém.
0: Glória ao Pai, ao Filho e ao Espírito Santo.
1: Como era no princípio, agora e sempre. Amém.
0: Jesus, manso e humilde de coração,
1: fazei o nosso coração semelhante ao vosso.
0: Cantemos.

0: Segundo o mistério luminoso, nós contemplamos as bodas de Caná. Neste segundo mistério, coloquemos a nossa vida, o nosso coração, da maneira como nós estamos agora, com tudo aquilo que nós temos guardado dentro dele: alegrias, tristezas, preocupações. Apresentemos o nosso coração a Jesus, para que ele possa receber e dar a nós o alívio necessário, o consolo, o conforto, a força que nós tanto necessitamos. Queremos também rezar por muitos pais e mães que não sabem do paradeiro de seus filhos, filhos que não sabem do paradeiro de seus pais, para que o Senhor os ajude, os fortaleça também no seu dia a dia. Queremos apresentar as famílias que passam por dificuldades, tanto matrimoniais como financeiras, pedindo ao Senhor que envie o socorro necessário para eles. Recebe, Senhor, a nossa vida, recebe o nosso coração. É tudo o que nós temos para lhe oferecer neste momento. Recebe, Senhor, a nossa disposição de adorar teu corpo e sangue, alma e divindade neste momento em que nos colocamos diante de ti.
1: Pai nosso que estais no céu, santificado seja o vosso nome. Venha a nós o vosso reino, seja feita a vossa vontade, assim na terra como no céu.
2: O pão nosso de cada dia nos dai hoje, perdoai as nossas ofensas, assim como nós perdoamos a quem nos tem ofendido. E não nos deixeis cair em tentação, mas livrai-nos do mal. Amém.
1: Ave Maria, cheia de graça, o Senhor é convosco. Bendita sois vós entre as mulheres, e bendito é o fruto do vosso ventre, Jesus.
2: Santa Maria, Mãe de Deus, rogai por nós, pecadores, agora e na hora de nossa morte. Amém.
1: Ave Maria, cheia de graça, o Senhor é convosco. Bendita sois vós entre as mulheres, e bendito é o fruto do vosso ventre, Jesus.
2: Santa Maria, Mãe de Deus, rogai por nós, pecadores, agora e na hora de nossa morte. Amém.
1: Ave Maria, cheia de graça, o Senhor é convosco. Bendita sois vós entre as mulheres, e bendito é o fruto do vosso ventre, Jesus.
2: Santa Maria, Mãe de Deus, rogai por nós, pecadores, agora e na hora de nossa morte. Amém.
1: Ave Maria, cheia de graça, o Senhor é convosco. Bendita sois vós entre as mulheres, e bendito é o fruto do vosso ventre, Jesus.
2: Santa Maria, Mãe de Deus, rogai por nós, pecadores, agora e na hora de nossa morte. Amém.
1: Ave Maria, cheia de graça, o Senhor é convosco. Bendita sois vós entre as mulheres, e bendito é o fruto do vosso ventre, Jesus.
2: Santa Maria, Mãe de Deus, rogai por nós, pecadores, agora e na hora de nossa morte. Amém.
1: Ave Maria, cheia de graça, o Senhor é convosco. Bendita sois vós entre as mulheres, e bendito é o fruto do vosso ventre, Jesus.
2: Santa Maria, Mãe de Deus, rogai por nós, pecadores, agora e na hora de nossa morte. Amém.
1: Ave Maria, cheia de graça, o Senhor é convosco. Bendita sois vós entre as mulheres, e bendito é o fruto do vosso ventre, Jesus.
2: Santa Maria, Mãe de Deus, rogai por nós, pecadores, agora e na hora de nossa morte. Amém.
1: Ave Maria, cheia de graça, o Senhor é convosco. Bendita sois vós entre as mulheres, e bendito é o fruto do vosso ventre, Jesus.
2: Santa Maria, Mãe de Deus, rogai por nós, pecadores, agora e na hora de nossa morte. Amém.
1: Ave Maria, cheia de graça, o Senhor é convosco. Bendita sois vós entre as mulheres, e bendito é o fruto do vosso ventre, Jesus.
2: Santa Maria, Mãe de Deus, rogai por nós, pecadores, agora e na hora de nossa morte. Amém.
1: Ave Maria, cheia de graça, o Senhor é convosco. Bendita sois vós entre as mulheres, e bendito é o fruto do vosso ventre, Jesus.
2: Santa Maria, Mãe de Deus, rogai por nós, pecadores, agora e na hora de nossa morte. Amém.
1: Glória ao Pai, ao Filho e ao Espírito Santo,
2: como era no princípio, agora e sempre. Amém.
1: Ó meu Jesus, perdoai e livrai-nos do fogo do inferno, levai as almas todas para os céus, e socorrei principalmente as que mais precisarem.
0: Ó sangue e água
1: que jorraste do coração de Jesus, como fonte de misericórdia para nós, eu confio em vós.
0: Cantemos.

0: Terceiro mistério luminoso, nós contemplamos o anúncio do reino. Queremos agora rezar pela igreja, por todas as pastorais, movimentos, para que o Senhor os fortaleça também no seu testemunho de anunciadores. Queremos colocar todo o nosso santuário, todos os movimentos que existem nesta comunidade de fé, para que sejamos profetas neste tempo em que nós vivemos. Queremos rezar por toda a nossa arquidiocese, cada sacerdote, cada ministro, por todas as pastorais que existem nela, rezar pelo nosso arcebispo, para que o Senhor os fortaleça na sua missão evangelizadora. Pai nosso que estais nos céus, santificado seja o vosso nome, venha a nós o vosso reino, seja feita a vossa vontade, assim na terra como no céu.
1: O pão nosso de cada dia nos dai hoje, perdoai as nossas ofensas, assim como nós perdoamos a quem nos tem ofendido, e não nos deixeis cair em tentação, mas livrai-nos do mal. Amém.
0: Ave Maria, cheia de graça, o Senhor é convosco. Bendita sois vós entre as mulheres, e bendito é o fruto do vosso ventre, Jesus.
1: Santa Maria, Mãe de Deus, rogai por nós, pecadores, agora e na hora de nossa morte. Amém.
0: Ave Maria, cheia de graça, o Senhor é convosco. Bendita sois vós entre as mulheres, e bendito é o fruto do vosso ventre, Jesus.
1: Santa Maria, Mãe de Deus, rogai por nós, pecadores, agora e na hora de nossa morte. Amém.
0: Ave Maria, cheia de graça, o Senhor é convosco. Bendita sois vós entre as mulheres, bendito é o fruto do vosso ventre, Jesus.
1: Santa Maria, Mãe de Deus, rogai por nós, pecadores, agora e na hora de nossa morte. Amém.
0: Ave Maria, cheia de graça, o Senhor é convosco. Bendita sois vós entre as mulheres, e bendito é o fruto do vosso ventre, Jesus.
1: Santa Maria, Mãe de Deus, rogai por nós, pecadores, agora e na hora de nossa morte. Amém.
0: Ave Maria, cheia de graça, o Senhor é convosco. Bendita sois vós entre as mulheres, e bendito é o fruto do vosso ventre, Jesus.
1: Santa Maria, Mãe de Deus, rogai por nós, pecadores, agora e na hora de nossa morte. Amém.
0: Ave Maria, cheia de graça, o Senhor é convosco. Bendita sois vós entre as mulheres, e bendito é o fruto do vosso ventre, Jesus.
1: Santa Maria, Mãe de Deus, rogai por nós, pecadores, agora e na hora de nossa morte. Amém.
0: Ave Maria, cheia de graça, o Senhor é convosco. Bendita sois vós entre as mulheres, e bendito é o fruto do vosso ventre, Jesus.
1: Santa Maria, Mãe de Deus, rogai por nós, pecadores, agora e na hora de nossa morte. Amém.
0: Ave Maria, cheia de graça, o Senhor é convosco. Bendita sois vós entre as mulheres, e bendito é o fruto do vosso ventre, Jesus.
1: Santa Maria, Mãe de Deus, rogai por nós, pecadores, agora e na hora de nossa morte. Amém.
0: Ave Maria, cheia de graça, o Senhor é convosco. Bendita sois vós entre as mulheres, e bendito é o fruto do vosso ventre, Jesus.
1: Santa Maria, Mãe de Deus, rogai por nós, pecadores, agora e na hora de nossa morte. Amém.
0: Ave Maria, cheia de graça, o Senhor é convosco. Bendita sois vós entre as mulheres, e bendito é o fruto do vosso ventre, Jesus.
1: Santa Maria, Mãe de Deus, rogai por nós, pecadores, agora e na hora de nossa morte. Amém.
0: Glória ao Pai, ao Filho e ao Espírito Santo.
1: Como era no princípio, agora e sempre. Amém.
0: Ó meu Jesus, perdoai-nos, livrai-nos do fogo do inferno. Levai as almas todas para o céu. E socorrei principalmente as que mais precisarem. Ó Maria concebida sem pecado,
1: rogai por nós que recorremos a vós.
0: Cantemos.

quarto mistério luminoso, nós contemplamos a transfiguração do Senhor. O que em nossa vida nós precisamos ser transformados, transfigurados. Apresentemos ao Senhor neste momento tudo aquilo que nós vivemos, experimentamos. Apresentemos em forma de agradecimento. Mesmo que não tenha sido muito bom,

0: Agradeçamos também ao Senhor os momentos felizes. Apresente também você agora, do seu jeito, aquilo que você necessita alcançar de Deus. Estamos diante de Jesus, que nos escuta, nos acolhe. Ele que também se coloca diante de nós, com sua bênção, com a sua graça.
1: Pai nosso que estais no céu, santificado seja o vosso nome. Venha a nós o vosso reino. Seja feita a vossa vontade, assim na terra como no céu.
2: O pão nosso de cada dia nos dai hoje. Perdoai as nossas ofensas, assim como nós perdoamos a quem nos tem ofendido. E não nos deixeis cair em tentação, mas livrai-nos do mal. Amém.
1: Ave Maria, cheia de graça, o Senhor é convosco. Bendita sois vós entre as mulheres. Bendito é o fruto do vosso ventre, Jesus.
2: Santa Maria, Mãe de Deus, rogai por nós, pecadores, agora e na hora de nossa morte. Amém.
1: Ave Maria, cheia de graça, o Senhor é convosco. Bendita sois vós entre as mulheres. Bendito é o fruto do vosso ventre, Jesus.
2: Santa Maria, Mãe de Deus, rogai por nós, pecadores, agora e na hora de nossa morte. Amém.
1: Ave Maria, cheia de graça, o Senhor é convosco. Bendita sois vós entre as mulheres. Bendito é o fruto do vosso ventre, Jesus.
2: Santa Maria, Mãe de Deus, rogai por nós, pecadores, agora e na hora de nossa morte. Amém.
1: Ave Maria, cheia de graça, o Senhor é convosco. Bendita sois vós entre as mulheres, bendito é o fruto do vosso ventre, Jesus.
2: Santa Maria, Mãe de Deus, rogai por nós, pecadores, agora e na hora de nossa morte. Amém.
1: Ave Maria, cheia de graça, o Senhor é convosco. Bendita sois vós entre as mulheres, bendito é o fruto do vosso ventre, Jesus.
2: Santa Maria, Mãe de Deus, rogai por nós, pecadores, agora e na hora de nossa morte. Amém.
1: Ave Maria, cheia de graça, o Senhor é convosco. Bendita sois vós entre as mulheres, bendito é o fruto do vosso ventre, Jesus.
2: Santa Maria, Mãe de Deus, rogai por nós, pecadores, agora e na hora de nossa morte. Amém.
1: Ave Maria, cheia de graça, o Senhor é convosco. Bendita sois vós entre as mulheres. Bendito é o fruto do vosso ventre, Jesus.
2: Santa Maria, Mãe de Deus, rogai por nós, pecadores, agora e na hora de nossa morte. Amém.
1: Ave Maria, cheia de graça, o Senhor é convosco. Bendita sois vós entre as mulheres, bendito é o fruto do vosso ventre, Jesus.
2: Santa Maria, Mãe de Deus, rogai por nós, pecadores, agora e na hora de nossa morte. Amém.
1: Ave Maria, cheia de graça, o Senhor é convosco. Bendita sois vós entre as mulheres, bendito é o fruto do vosso ventre, Jesus.
2: Santa Maria, Mãe de Deus, rogai por nós, pecadores, agora e na hora de nossa morte. Amém.
1: Ave Maria, cheia de graça, o Senhor é convosco. Bendita sois vós entre as mulheres, bendito é o fruto do vosso ventre, Jesus.
2: Santa Maria, Mãe de Deus, rogai por nós, pecadores, agora e na hora de nossa morte. Amém.
1: Glórias ao Pai, ao Filho e ao Espírito Santo,
2: como era no princípio, agora e sempre. Amém.
1: Ó meu bom Jesus, perdoai-nos
3: e livrai-nos do fogo do inferno, levai as almas todas para o céu e socorrei principalmente as que mais precisarem.

0: Jesus, manso e humilde de coração,
1: fazei o nosso coração semelhante ao vosso.
0: Cantemos.

0: sangue e água que jorraste do coração de Jesus, como fonte de misericórdia para nós, eu confio em vós. Ó sangue e água que jorraste do coração de Jesus, como fonte de misericórdia para nós, eu confio em vós. Ó sangue e água que jorraste do coração de Jesus, como fonte de misericórdia para nós, eu confio em vós. Deus Santo, Deus Forte, Deus Imortal, tende piedade de nós e do mundo inteiro. Deus Santo, Deus Forte, Deus Imortal, tende piedade de nós e do mundo inteiro. Deus Santo, Deus Forte, Deus Imortal, tende piedade de nós e do mundo inteiro.
1: No quinto mistério luminoso, nós contemplamos a instituição da Eucaristia. Queremos, neste quinto mistério, agradecer ao Senhor por este grande presente que Ele nos deu, que foi o Seu corpo, sangue, alma e divindade como alimento. Este alimento celeste que nos fortalece na nossa missão. Este alimento celeste que nos coloca em pé nos momentos difíceis da nossa vida. Queremos também, Senhor, te apresentar tantas pessoas que se confiam a nós as suas necessidades, os seus pedidos. Queremos colocá-las aos teus pés. Queremos te apresentar, Senhor, de forma muito especial, os países que estão em guerra, pedindo, Senhor, a graça da concórdia, a graça da paz. Mas também queremos te pedir, Senhor, que nos conceda a paz para as nossas pequenas guerras. Quantas famílias vivem em desentendimentos. Quantos pais não falam com seus filhos, quantos esposos não falam com suas esposas, quantos vizinhos estão brigados, quantas famílias destruídas. Queremos também te pedir, Senhor, pelas pequenas guerras dentro da sua própria igreja. Quantas pastorais brigadas com seus coordenadores, quantos membros não conseguem falar entre si. Concede-nos, Senhor, a graça da concórdia, a graça do perdão, a graça do diálogo. Ajuda-nos, Senhor, a abrir o coração para experimentarmos o Teu perdão, a Tua misericórdia. Concede-nos, Senhor, a graça de nos perdoarmos. Concede-nos, Senhor, a paz. Pai nosso que estás nos céus, santificado seja o vosso nome. Venha a nós o vosso reino. Seja feita a vossa vontade, assim na terra como no céu.
2: O pão nosso de cada dia nos dai hoje. Perdoai as nossas ofensas, assim como nós perdoamos a quem nos tem ofendido. E não nos deixeis cair em tentação, mas livrai-nos do mal. Amém.
1: Ave Maria, cheia de graça, o Senhor é convosco. Bendita sois vós entre as mulheres, e bendito é o fruto do vosso ventre, Jesus.
2: Santa Maria, Mãe de Deus, rogai por nós, pecadores, agora e na hora de nossa morte. Amém.
1: Ave Maria, cheia de graça, o Senhor é convosco. Bendita sois vós entre as mulheres, e bendito é o fruto do vosso ventre, Jesus.
2: Santa Maria, Mãe de Deus, rogai por nós, pecadores, agora e na hora de nossa morte. Amém.
1: Ave Maria, cheia de graça, o Senhor é convosco. Bendita sois vós entre as mulheres, e bendito é o fruto do vosso ventre, Jesus.
2: Santa Maria, Mãe de Deus, rogai por nós, pecadores, agora e na hora de nossa morte. Amém.
1: Ave Maria, cheia de graça, o Senhor é convosco. Bendita sois vós entre as mulheres, bendito é o fruto do vosso ventre, Jesus.
2: Santa Maria, Mãe de Deus, rogai por nós, pecadores, agora e na hora de nossa morte. Amém.
1: Ave Maria, cheia de graça, o Senhor é convosco. Bendita sois vós entre as mulheres. Bendito é o fruto do vosso ventre, Jesus.
2: Santa Maria, Mãe de Deus, rogai por nós, pecadores, agora e na hora de nossa morte. Amém.
1: Ave Maria, cheia de graça, o Senhor é convosco. Bendita sois vós entre as mulheres, e bendito é o fruto do vosso ventre, Jesus.
2: Santa Maria, Mãe de Deus, rogai por nós, pecadores, agora e na hora de nossa morte. Amém.
1: Ave Maria, cheia de graça, o Senhor é convosco. Bendita sois vós entre as mulheres, bendito é o fruto do vosso ventre, Jesus.
2: Santa Maria, Mãe de Deus, rogai por nós, pecadores, agora e na hora de nossa morte. Amém.
1: Ave Maria, cheia de graça, o Senhor é convosco. Bendita sois vós entre as mulheres, bendito é o fruto do vosso ventre, Jesus.
2: Santa Maria, Mãe de Deus, rogai por nós, pecadores, agora e na hora de nossa morte. Amém.
1: Ave Maria, cheia de graça, o Senhor é convosco. Bendita sois vós entre as mulheres, e bendito é o fruto do vosso ventre, Jesus.
2: Santa Maria, Mãe de Deus, rogai por nós, pecadores, agora e na hora de nossa morte. Amém.
1: Ave Maria, cheia de graça, o Senhor é convosco. Bendita sois vós entre as mulheres, e bendito é o fruto do vosso ventre, Jesus.
2: Santa Maria, Mãe de Deus, rogai por nós, pecadores, agora e na hora de nossa morte. Amém.
1: Glória ao Pai, e ao Filho e ao Espírito Santo,
2: como era no princípio, agora e sempre. Amém.
1: Ó meu Jesus, perdoai e livrai-nos do fogo do inferno, levai as almas todas para o céu, e socorrei principalmente as que mais precisarem. Ó Maria concebida sem pecado,
2: rogai por nós que recorremos a vós.
1: Cantemos.

0: salve, Rainha, Mãe de misericórdia. Vida, doçura, esperança nossa, salve. A vós bradamos os degredados filhos de Eva. A vós suspiramos, gemendo e chorando neste vale de lágrimas. Eia, pois, advogada nossa, esses vossos olhos misericordiosos a nós volvei, e depois deste desterro, mostrai-nos Jesus, bendito o fruto do vosso ventre. Ó clemente, ó piedosa, ó doce e sempre Virgem Maria, rogai por nós, Santa Mãe de Deus,
1: para que sejamos dignos das promessas de Cristo.
2: Amém. 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
7: Assim rezava São Francisco. 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
11: Vinde, ó Deus, em meu auxílio, socorrei-me sem demora. Glória ao Pai, ao Filho e ao Espírito Santo, como era no princípio, agora e sempre. Amém. Aleluia.
7: Hino. Já surge a luz dourada, a treva dissipando, que as almas do abismo aos poucos vai levando.
12: Dissipa-se a cegueira que a todos envolvia, alegres caminhemos na luz de um novo dia.
7: Que a luz nos traga paz, pureza ao coração, longe a palavra falsa, o pensamento vão.
12: Decorra calmo o dia, a mão, a língua, o olhar, não deixe o nosso corpo na culpa se manchar.
7: Do alto nossos atos Deus vê constantemente, solícito nos segue, da aurora ao sol poente.
12: A glória seja ao Pai, ao Filho seu também, ao Espírito igualmente, agora e sempre. Amém.
7: Salmo dia, antífona primeira. Despertem a harpa e a lira, eu irei acordar a aurora.
13: Salmo 56. Oração da manhã numa aflição.
12: Piedade, Senhor, piedade, pois em vós se abriga a minha alma.
7: De vossas asas à sombra me achego, até que passe a tormenta, Senhor.
12: Lanço um grito ao Senhor Deus Altíssimo, a este Deus que me dá todo bem.
7: Que me envie do céu sua ajuda e confunda os meus opressores. Deus, me envie sua graça e verdade.
12: Eu me encontro em meio a leões que famintos devoram os homens.
7: Os seus dentes são lanças e flechas, suas línguas espadas cortantes.
12: Elevai-vos, ó Deus, sobre os céus, vossa glória refulja na terra.
7: Prepararam um laço a meus pés e assim oprimiram minha alma.
12: Uma cova me abriram à frente, mas na mesma acabaram caindo.
7: Meu coração está pronto, meu Deus, está pronto o meu coração.
12: Vou cantar e tocar para vós, desperta minha alma, desperta.
7: Despertem a harpa e a lira, eu irei acordar a aurora.
12: Vou louvar-vos, Senhor, entre os povos, dar-vos graças por entre as nações.
7: Vosso amor é mais alto que os céus, mais que as nuvens a vossa verdade.
12: Elevai-vos, ó Deus, sobre os céus, vossa glória refulja na terra.
7: Glória ao Pai, ao Filho e ao Espírito Santo, como era no princípio, agora e sempre. Amém.
12: Antífona. Despertem a harpa e a lira, eu irei acordar a aurora.
7: Antífona segunda. O meu povo há de fartar-se de meus bens.
13: Cântico do profeta Jeremias, capítulo 31, versículos de 10 a 14. A felicidade do povo libertado.
12: Ouvi, nações, a palavra do Senhor, e anunciai-a nas ilhas mais distantes.
7: Quem dispersou Israel vai congregá-lo, e o guardará qual pastor a seu rebanho.
12: Pois, na verdade, o Senhor remiu Jacó e libertou do poder do prepotente.
7: Voltarão para o monte de Sião, entre brados e cantos de alegria, afluirão para as bênçãos do Senhor.
12: Para o trigo, vinho novo e o azeite, para o gado, os cordeirinhos e as ovelhas.
7: Terão a alma qual jardim bem irrigado, de sede e fome nunca mais hão de sofrer.
12: Então a virgem dançará alegremente, também o jovem e o velho exultarão.
7: Mudarei em alegria o seu luto, serei consolo e conforto após a pena.
12: Saciarei os sacerdotes de delícias, e meu povo há de fartar-se de meus bens.
7: Glória ao Pai, ao Filho e ao Espírito Santo, como era no princípio, agora e sempre. Amém.
12: Antífona. O meu povo há de fartar-se de meus bens.
7: Antífona terceira. Grande é o Senhor e muito digno de louvores na cidade onde ele mora.
13: Salmo 47. Ação de graças pela salvação do povo.
12: Seu monte santo, esta colina encantadora, é a alegria do universo.
7: Monte Sião, extremo norte situado, és a mansão do grande rei.
12: Deus revelou-se em suas fortes cidadelas, um refúgio poderoso.
7: Pois eis que os reis da terra se aliaram e todos juntos avançaram.
12: Mal a viram de pavor, estremeceram, debandaram perturbados.
7: Como as dores da mulher sofrendo parto, uma angústia os invadiu.
12: Semelhante ao vento leste impetuoso, que despedaça as naus de Tarsis.
7: Como ouvimos dos antigos, contemplamos. Deus habita esta cidade.
12: A cidade do Senhor onipotente, que ele aguarde eternamente.
7: Recordamos, Senhor Deus, vossa bondade em meio ao vosso templo.
12: Com vosso nome vai também vosso louvor aos confins de toda a terra.
7: Vossa direita está repleta de justiça, exulte o monte de Sião.
12: Alegrem-se as cidades de Judá com os vossos julgamentos.
7: Vinde a Sião, fazei a volta ao seu redor e contai as suas torres.
12: Observai com atenção suas muralhas, visitai os seus palácios.
7: Para contar às gerações que hão de vir, como é grande o nosso Deus.
12: O nosso Deus é desde sempre e para sempre, será ele o nosso guia.
7: Glória ao Pai, ao Filho e ao Espírito Santo, como era no princípio, agora e sempre. Amém.
12: Antífona. Grande é o Senhor e muito digno de louvores na cidade onde ele mora.
13: Leitura breve do livro do profeta Isaías, capítulo 66, versículos 1 e 2. Isto diz o Senhor: o céu é o meu trono e a terra é o apoio de meus pés. Que casa é esta que edificareis para mim? E que lugar é este para o meu descanso? Tudo isso foi minha mão que fez, tudo isso é meu, diz o Senhor. Mas eu olho para este, para o pobrezinho de alma abatida, que treme ao ouvir a minha palavra. Responsório breve. Clamo de todo o coração, atendei-me, ó Senhor.
7: Clamo de todo o coração, atendei-me, ó Senhor.
13: Quero cumprir vossa vontade,
7: atendei-me, ó Senhor.
13: Glória ao Pai, ao Filho e ao Espírito Santo.
7: Clamo de todo o coração, atendei-me, ó Senhor.
12: Cântico evangélico. Antífona. Servamos ao Senhor em justiça e santidade, e de nossos inimigos haverá de nos salvar.
7: Bendito seja o Senhor Deus de Israel, porque a seu povo visitou e libertou.
12: e fez surgir um poderoso Salvador na casa de Davi, seu servidor.
14: Como falara pela boca de seus santos, os profetas desde os tempos mais antigos,
12: para salvar-nos do poder dos inimigos e da mão de todos quantos nos odeiam.
14: Assim mostrou misericórdia a nossos pais, recordando a sua santa aliança.
12: E o juramento a Abraão, nosso pai, de conceder-nos que libertos do inimigo.
14: A ele nós servamos sem temor, em santidade e em justiça diante dele, enquanto perdurarem nossos dias.
12: Serás profeta do Altíssimo, ó menino, pois irás andando à frente do Senhor, para aplainar e preparar os seus caminhos,
14: anunciando ao seu povo a salvação, que está na remissão de seus pecados,
12: pela bondade e compaixão de nosso Deus, que sobre nós fará brilhar o sol nascente,
14: para iluminar a quantos jazem entre as trevas e na sombra da morte estão sentados,
12: e para dirigir os nossos passos, guiando-os no caminho da paz.
14: Glória ao Pai, e ao Filho, e ao Espírito Santo, como era no princípio, agora e sempre. Amém.
12: Antífona. Servamos ao Senhor em justiça e santidade, e de nossos inimigos haverá de nos salvar.
15: Preces. Demos graças a Cristo que nos concede a luz deste novo dia e lhe peçamos:
14: Senhor, abençoai-nos e santificai-nos.
12: Senhor, que vos entregastes como vítima pelos nossos pecados, aceitai os trabalhos que já começamos e os nossos planos de ação para hoje.
14: Senhor, abençoai-nos e santificai-nos.
12: Senhor, que alegrais nossos olhos com a luz deste novo dia, sede vós mesmo a luz dos nossos corações.
14: Senhor, abençoai-nos e santificai-nos.
12: Tornai-nos generosos para com todos, para sermos imagens fiéis da vossa bondade.
14: Senhor, abençoai-nos e santificai-nos.
12: Fazei-nos desde amanhã sentir o vosso amor, para que a vossa alegria seja hoje a nossa força.
14: Senhor, abençoai-nos e santificai-nos.
15: Nossas preces prossigamos, rezando a oração que Jesus Cristo nos ensinou. Pai nosso que estais nos céus, santificado seja o vosso nome, venha a nós o vosso reino, seja feita a vossa vontade, assim na terra como no céu. O pão nosso de cada dia nos dai hoje, perdoai-nos as nossas ofensas, assim como nós perdoamos a quem nos tem ofendido. E não nos deixeis cair em tentação, mas livrai-nos do mal. Amém. Oremos. Deus eterno e todo-poderoso, ouvi as súplicas que vos dirigimos de manhã, ao meio-dia e à tarde. Expulsai de nossos corações as trevas do pecado e fazei-nos alcançar a verdadeira luz, Jesus Cristo, que convosco vive e reina na unidade do Espírito Santo. Amém. O Senhor nos abençoe, nos livre de todo mal e nos conduza à vida eterna. Amém.
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0: quem pensar.
1: 5:02, um bom dia pro senhor, meu compadre, um bom dia pra senhora, minha comadre, pro nono, pra nona, pra gurizada, no campo, na cidade, no trabalho, no descanso, aqui de perto, lá de longe, passou bem a noite? É, eu também, tudo bem, graças a Deus, tudo 100%, tudo em ordem, tudo em riba das pitangueiras, no resumo da situação, né? É verdade. Já dia 30, fim do mês de novo, pelo amor de Deus, que? Já quinta-feira, fim da semana, pelo amor de Deus, como passa rápido, né? O mês voou, a semana voou, que coisa, e horário também hoje, ó, voa. Mais curtinha, né, meu compadre, minha comadre? Bem mais curtinha, né? Aham. Meu senhor do céu. Então, bom que vamos, né? Bom que vamos, porque quando vê, acabou o horário. Até às 6:30, no ar, o nosso Desperta.
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0: Bom dia. Tudo é bom e do melhor, é o que desejo o amigo Morangão, então, nesta quinta-feira, dia 30 de julho, 14 graus na temperatura, o tempo apresenta-se bom e é muito bom poder estar contigo. Nosso zap liberado, 99972-2564. Já trago o repeteco no zap, já, porque hoje, três leva de abraço. Agora, perto das 6... E logo depois das 6. Não. Não tem 4 leva de abraço. 3 leva de abraço. Então vamos? Vamos, né, compadre? Ô! Oh, não deixa pra depois. É, o zap.
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0: Tá certo. Então tá dado o recadito. No campo, na cidade, no trabalho, no descanso. Tamo junto. E vamos seguir juntos aqui na frequência 88,3. 14 graus, né? Nas baixadas, mas fresquinho aqui, já tem um arzinho mais quente nos altos da Leiboia. Quando cheguei aqui, falei, ué, será que tá só 14? Tá 14 graus também aqui no filamento de mercúrio. É verdade, meu Deus do céu. Tempo bom, né? Um dia quente, um dia frio. Tempo frio, um dia quente. Chove, outro dia sol. Quando vê, a gente fica assim, ó, desse que, ó, é, qualquer coisinha, ó. Tá o nariz é escorrendo, homem do céu. Aqueles rastro de lesma na manga da blusa também, né? Lembra quando a gente era pequena, a mãe brigava com nós por causa disso? É. Que as lesmas fizeram no teu braço? É verdade, homem do céu. Então tá certo, abençoado dia pro senhor, abençoado dia pra senhora. Tudo de bom e do melhor é o que desejo de coração. Feito, Brique? Então tá certo. Um abraço, bom dia aqui pro meu amigo, o seu Jaques Festogato. Alô, Festogato, velho de guerra, como é que tá ali? Um abraço, tudo de bom. A dona Aparecida Sebastião também conosco. Hoje cedinho, né, dona Aparecida? Forte abraço, tudo de bom e do melhor. Um abraço, bom dia pro meu amigo, o seu Haroldo Walsh. Alô, seu Haroldo. Forte abraço, Deus abençoe a todos nós, meu irmão. Tudo de bom, um abração, abençoada quinta-feira. Um abraço, bom dia pro meu amigo, o seu Antônio Urquevix. Meu amigo Borges do bairro Frarão. Seu Valdecir Alves Ferreira. Tá contente com o Vasco hoje, né? Vascão classificou. Verdade.
4: Tá contente agora?
0: Como é que não vai estar, né, tchê? É verdade. Um abraço pros pedalantes. As que tal, né? Escreveram aqui, ó. Morangão, mande um abraço e divulgue nossa pedalada. As que tal, os bigodes. Ao seu Luiz Basso e Walter Dry, ambos com 66 anos, e Marcelo Bisotto com 47 anos. Nós vamos sair neste domingo, Morangão. É? Ah, já saíram? Ah, o corretor quebrou com vocês e comigo aqui, homem. Eles saíram domingo, dia 19? Verdade, né, meu compadre, minha comadre? É verdade, já estão pedalando, homem de Deus. Verdade, deixa eu ver aqui. Domingo retrasado, né? Saíram domingo retrasado de Monarque Barra Circular. E vão até o Santuário de Nossa Senhora Aparecida. Que chique, né? É verdade, que chique, um abraço pra esse pessoal, então, os pedalantes, olha só, né, compadre, verdade, então tá bom. E depois vamos fazer o roteiro, indo até Cunha, Paraty, Santos, Joinville, retornando pela Serra da Francisca, Mafra, Canoinhas, União da Vitória, Pato Branco, até chegar em Beltrão. Escreveu, esta é a maior aventura do trio, vamos superar os 3 mil quilômetros rodados. Solicito a todos os ouvintes energias positivas e orações. Deus abençoe, meus irmãos, Deus abençoe. Eu lembro que todo ano, eles atualizam a gente aqui das pedaladas. Lembram-se? É, os bigodes lá de Francisco Beltrão, então, partiram para mais uma aventura. Pense, compadre. É, a gente vê o pessoal, lógico, com as bicicletas, com 714 marcha, banco de gel, não sei o quê, pedalzinho de não sei o que de carbono. Não, pão de barra circular mesmo, né, compadre? É, aí eu vi que é guapo, né, compadre? Aí é taura do Rio Grande. Ah, então, meus amigos, forte abraço, Deus abençoe, conte com minhas orações e com certeza também dos amigos ouvintes, certo? Então tá dado o recado. Os bigodes, todo ano eles atualizam a gente aqui nas madrugadas. O que que foi, meu Deus do céu?
4: Pegou a bicicleta munareta que ele tem?
0: Essa?
4: Das petiças? Ah. Aí ele mudou as engrenagens da bicicleta, botou uma engrenagem da bicicleta de corrida.
0: Rapaz,
4: 80 e poucas marchas, né? Só reta em três, uma reduzida. Então ele mudou as engrenagens da bicicleta toda, ele envenenou a magrela, turbinou a pedalante assim, de um jeito.
0: E quando sobe em cima?
4: Pulou pra riba da bicicleta e vai pedalar, descendo um morro que tem, mas ninguém viu, os pés dele eram um catavento, vupe, vupe, vupe, vupe, vupe.
0: Forte abraço então pros bigodes, tudo é bom e do melhor, certo? Sigam atualizando a gente, por favor. Um abraço pro seu Luiz Basso, seu Walter Dry e também o Marcelo Bisotto, os amigos de Francisco Beltrão que estão seguindo rumo ao Santuário de Nossa Senhora da Conceição Aparecida lá em São Paulo. Depois, vamos fazer um outro trecho. Deus abençoe, meus irmãos. E claro, mantenham a gente aí informados de tudo. Feito o brinque? Então tá bom. Um abraço, bom dia pro meu amigo Matheus Balbinotti, Itapejara do Oeste, também registrando a companhia, meu amigo Seu Jean, lá em São José, Santa Catarina, o trio Ternura, estavam sumidos, né, tia? Desde semana passada, o Zezão, o Edivânio e o Kiko, o trio Ternura, na companhia aqui do nosso Desperta Brasil. Um abraço, bom dia pro meu amigo Seu Rude. Ô, Seu Rude, como é que tá? Dois dias fio já, meu Deus do céu. Recorda pro senhor, né? É, recorda, tá meio sumido. Então, ó, dois dias participando direto. Parabéns pro senhor. Um abraço pro seu Rude em Palma Sola. Um abraço, bom dia aqui pro meu amigo, seu Inácio Miguel Rosda, seu Antônio Giacomoni, o seu Pedro Baú. Um abraço, bom dia pro meu amigo, seu Heraldo Sarnoski, a minha amiga dona Catarina de Lima. Um abraço, bom dia pra dona Carmen lá em Itapurá. Forte abraço, tudo de bom e do melhor pro meu amigo, seu Odacir Zambonim. Deixe-me ver quem mais está acompanhando. Um abraço, bom dia aqui pro meu amigo, seu Aldone. O Aldoni está mandando aqui uma música para a esposa Regina. Mas que tal, né, tia? Então tá certo, tudo é bom, é do melhor, é o que desejo, amigo Morangão. Um abraço, bom dia aqui para minha amiga Gra Francescato. Alô, Gra, como é que temos ali? Tudo certo? Escreveu bom dia, Morangão. Temo na escuta. Um abraço pro seu Ita, pra dona Rosa. Tudo é bom e do melhor, é o que desejo, amigo Morangão. Um abraço, bom dia pro meu amigo Maico André Biava, seu Roberto Carini, o seu Volney Fianco também registrando a parceria. Um abraço, bom dia pro meu amigo seu Miguel Gonçalves, no bairro Planalto. Tudo é bom e do melhor, é o que desejo, amigo Morangão, véia de guerra. Ah! É verdade isso aí, Zezão? Você vai dormir com as garrafas pra trás, se for verdade. Morangão, o trio Ternura anda escutando outra rádio. Deles dizem que o rádio do caminhão tá estragado, Morangão. Mas não é verdade, Morangão. Ele escreveu embaixo. É brincadeira, Morangão. Tava estragado o aparelho do caminhão. Mas de novo, homem? Pelo amor de Deus, né, tchê? É verdade. E agora, mama? Será que tu falou a verdade no primeiro trecho da mensagem ou no segundo trecho da mensagem? Um abraço pro seu Claudionei Malma, né? É verdade. Pode ser verdade tanto o primeiro trecho quanto o segundo trecho. Ou eles estavam ouvindo outra rádio ou o rádio do caminhão estava quebrado. Agora é o Zezão que vai responder, né, compadre? E pra gente só resta uma coisa, meu compadre. Sabe, minha comadre, o que resta? Só nos resta... aguardar, né? Então tá bom, Zezão, é rápido aqui, ó. Verdade, Morangão, tá sem rádio, tá quebrado de novo. Pelo amor de Deus, né? Mas agora estão ouvindo, Morangão. Ali sim, um abração, tudo é bom, eu dou melhor. Um abraço, bom dia pro meu amigo, o seu Adelara Gobeto, o vovô Gobetão, o seu Darcy da Sequeira, dona Zenilda Nogueira, o tio Buda, lá em Chico Bel. Alô, tio Buda, como é que tá? Tá sumido, né, tio? Aham. Antes, quando tava em Foz, participava todo dia. Agora, quando tá em Beltrão, a cada 3, 4 dias, não é assim que as coisas funcionam aqui, tio Buda. Você tem que bater o cartão no programa, participar todo dia. Né? É verdade, mas só o que faltava, meu Deus do céu. Tem que fazer o quê, comadre? O que tio Buda tem que fazer?
5: Tem que interiajar, falar todo dia, tá entendendo? Dar as horas, dar bom dia, interiajar, porque tem que ser um negócio ligeiro assim, ó, já.
0: É, tem que ser assim, meu Deus do céu, tem desse tipo, né?
6: Ó, e a galera que não tiver tejerinino,
0: interagindo,
6: interagirino, viu? Que não, nem interagirino não,
0: interagindo, homem.
6: Interjarino. Oxi, na desgraça não.
0: Ele
6: que não estiver conversando, que não estiver participando.
0: É, aí vai ficar com os garrões pra trás, verdade. O que que foi, tio Buda? Falou, não, Morangão, eu tava vendo se eu consigo deixar o bigode crescer também. Vou me comprar uma munareta e vou começar pela lá com o pessoal ali. Capaz, homem? Tio Buda vai pedalar também? Mas, homem do céu, ali sim, né? Então tá certo, tudo é bom. E do melhor pra todo o pessoal que vai participando do nosso Desperta Brasil. Chega de abraço agora, Morangão. Chega de abraço, homem do céu. Último aqui, o meu amigo Marcos Golobinski, lá do Turvo, também conosco. Tudo é bom e do melhor, tá bom?
7: Então, ficou chique, né?
0: Ficou chique, mas chega agora, é verdade. Depois o penúltimo bloco de abraços e daí depois o último bloco de abraços, tá? Então tá bom, mais dois só, não tem três. Aham, uhum, deixa eu ver aqui quem que tá participando do nosso Desperta Brasil. É, o meu amigo, o senhor Miguel Gonçalves, pediu pra mim escolher alguma do Tiburcio da Estância. Eu vou pregar lexumbo, então tá certo? Então tá dado o recadito aqui. Um abraço, bom dia pro meu amigo, o senhor Aldone. O Aldone aqui também conosco, ele pegou e escreveu. Bom dia, é a primeira vez que participo, mas escuto sempre o seu programa. A primeira parte eu acredito, a segunda parte...
8: Eu não acredito!
0: Forte abraço, meu irmão, tudo de bom e do melhor, Flor. Roda a luz do meu rancho e ofereço para minha esposa Regina. E que Deus abençoe o nosso dia. Amém! Tudo é bom e do melhor, é o que desejo, amigo Morangão. Então vamos pregar, lexumbo lá, sua Aldônia oferece pra esposa, a dona Regina, a luz do meu rancho. Ah, bom? Então tá dado o recadito. Deixa eu ver quem mais for atender agora neste bloco aqui, muita gente participando. Tudo é bom e do melhor, é o que desejo, amigo Morangão, velho de guerra. O meu amigo Victor, bom dia, Morangão. Boa quinta-feira a todos que estão na companhia. Se possível, traga pra nós a música Milha Família. Vamos pregando o lexumbo então. Tá certo? Vamos trazendo. Já anunciei as primeiras, 5:17. Tudo é bom e do melhor, hein?

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0: Alessio Tiburcio da Estância, amigo Deus, falando em amigo Deus, lembro do compadre Francisco, um abraço a todos que me enviaram mensagens aí nas últimas horas, fui um dos entrevistados, que tal, né? Bastante gente assistiu, o pessoal mandando foto da TV, mensagem, Morangão, como tu é linda, né, compadre? É, não, essa parte eu inventei, essa última parte é linda, né? Mas gratidão a todos aí que me enviaram mensagens nas últimas horas e acompanharam o programa. Que é bom, né? Que é bom. Sinal que o pessoal gosta da gente, né? A gente ser querida é aquela água, né? Já diz a vinhetinha. Aham, aham.
1: A gente ser bonita é aquela água.
0: Não, bonito não, é querido, homem. É verdade. Verdade. Certo? Então tá bom. Voltando aqui às músicas, Tiburcio da Estância, Amigo Deus, Os Serranos, O Milho e a Família, abrimos todas com Porca Velha, A Luz do Meu Rancho. Feito brique? Então tá bom. Vamos, vamos, bortemos. Daqui a pouquinho, é rápido, uma barbaridade. Já já os principais destaques das últimas horas aqui no nosso Desperta Brasil. Vamos, vamos, Morangão. Vamos, vamos, vamos, vamos. Vai esperar o quê, homem? Dá o play.
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0: É isto mesmo que vou perder.
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2: Conferindo a cotação, então, agropecuária, feijão carioca 260 a 280, feijão preto 210 a 240, milho 59, soja 125 a 126, trigo 73 a 75, boi em pé arroba 348 a 360, erva mate 19, suíno em pé tipo carne 4,70, vaca em pé arroba 300 a 310.
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2: Um bom dia pro senhor, um bom dia pra senhora, tudo de bom e do melhor é o que desejo, amigo Morangão Velho de Guerra, tá certo? Então tá dado o recadito. Vamos que vamos aqui, meu compadre, minha comadre. É verdade, vamos trazendo os principais destaques agora aqui no nosso Desperta. Claro, tava vendo essa notícia aqui, né? Lamentavelmente, ó, pessoal em Palmas, os moradores dos bairros Aeroporto e Santuário fizeram abaixo assinado para cobrar a instalação de rede de esgoto. O documento já foi protocolado na Câmara de Vereadores e agora vamos ver o que é que vai dar, né? Eu fico meio assim porque no Brasil são praticamente 90 milhões de pessoas, pouco mais de 90 milhões de pessoas que ainda não têm acesso à coleta de esgoto, né, meu povo? Praticamente pouco menos da metade da população brasileira, pense. É, em Palmas, então, a população se uniu, fez um abaixo assinado e protocolou o pedido. Agora, claro, cabe às autoridades. Deixe-me ver aqui nas últimas horas também, um acusado de mais de 30 estupros, preste-me atenção, 30 estupros, assassinatos de crianças, incluindo um menininho em Marmeleiro, morreu na prisão nas últimas horas, certo? Então tá dado o recadito aqui, vamos que vamos, meu companheiro, ele estava internado no complexo penal em Curitiba, tá bom? Então tá dado o recadito, mas a capivara do cidadão, pelo amor de Deus. Uma criança ficou ferida após colisão entre carro e bicicleta. Registro este no bairro Jardim Floresta, lá em Francisco Beltrão. Tivemos também um caminhão saindo da pista e caindo em ribanceira. O motorista acabou ferido. Registro este na manhã de ontem, na 481, em Ampere. Ainda nas últimas horas, meu compadre e minha comadre, abrindo o relatório da Polícia Militar, a polícia apenas auxiliou que uma situação de acidente de trânsito no centro de Pato Branco. O boletim da noite ainda não chegou. Se chegar a tempo, eu trago os principais destaques. Tá bom? Então tá dado o recadito. Deixe-me vir aqui mais situações, meu compadre e minha comadre. Estava vendo os vídeos do estrago feito quando da passagem do tornado lá no Rio Grande do Sul. Que barbaridade, hein, meu compadre e minha comadre? Que barbaridade. Bem certinho o rastro onde o bichinho passou, assim. Bem certinho o rastro onde ele passou. Quanta destruição. O local lá, um aviário, foi totalmente destruído. Teve uma casa, inclusive, arrancada, né, meu compadre e minha comadre? Derrubou a casa inteira. Realmente lamentável a situação. Enfim, o Rio Grande do Sul tá passando por cada uma, né, tchê? Pelo amor de Deus. Então tá certo. Vamos em frente, inclusive, o amigo Paulo Fergutz, né? Ele falou que passou lá na região de Lajeado. E ele falou, Morangão, o rio estava quase fora da caixa. Realmente algo que assusta, disse ele. E é verdade. Até compartilhei ontem nos meus stories ali uma imagem da população registrando novamente o alagamento na cidade, porque tem parte da cidade que é abaixo do leito do rio, né, meu compadre, minha comadre? É verdade. Aí alagou tudo. Pelo amor de Deus, ele falou que realmente algo assustador passar na ponte, ver a altura que a água chegou. Que barbaridade, hein, meu povo? Deixe-me ver aqui mais situações no nosso Desperta Brasil. Muita gente acompanhando, daqui a pouquinho também trago o esporte. Acompanhando aqui, duas pessoas morrem após moto colidir contra poste em São Miguel do Oeste. Registro da noite de ontem, meu povo. O condutor acabou perdendo controle e, claro, ele acabou colidindo contra este poste. Investigação contra grupo criminoso tem apreensões e prisões em São Domingos efetuadas. Ainda nas últimas horas, meu povo, a justiça autorizou busca e prisão temporária de um advogado investigado em Palma Sola. Registro também das últimas horas. Tivemos alguns acidentes de trânsito nos municípios da região. Em Manfrinópolis, um homem foi preso com moto adulterada. Em Pinhalzinho, caminhão tomba na 282, bloqueando parcialmente a rodovia. Alguns dos principais destaques aqui no nosso Desperta Brasil. Combinado? Ah, em Santa Isabel do Oeste teve um caso que vem repercutindo. Um homem estava saindo de casa quando foi rendido na porta de casa e teve joias avaliadas em mais de 100 mil reais roubadas pelos criminosos. Detalhe é que os criminosos se passaram por parentes da vítima para conseguir acessar o prédio. Agora a polícia investiga o caso. Como é que eles sabiam que tinha aquilo lá de joia? Como é que levaram só a joia? Horário e tudo mais. Certo? Em Santa Isabel do Oeste, a polícia investiga o caso. E essa daqui, ó, um plebiscito vai decidir a transferência da comunidade Alto Mirim de Chopinzinho para São João. A população que vai escolher Bom pra Chopinzinho ou bom pra São João? A votação vai ser no dia 25 de outubro. Que tal, né, compadre? Mas, olha,

0: Copa Sul-Americana, tivemos ontem Cienciano 4, Lanús 0, Vasco 1, Independente Medellín 0, Sporting Cristal 0, Bragantino 1. Os dois brasileiros passaram de fase, tanto Vasco quanto o Bragantino. Tivemos na Série A do Brasileirão, Mirassol 2, Remo 1, Inter e Flamengo 1-1, Fluminense e Bahia 0-0, Vitória 0, Palmeiras 4. Na série B não teve jogos, ou não teve. No Paranaense de Futsal Ouro, tivemos Camporão 3, Itaipulândia 2. Na Liga Nacional de Futsal, Cascavel 1, Joinville 3, Jaraguá 6, Atlântico 4. Agora resta apenas a última rodada. De momento, então, para chegar na última rodada, Joinville líder 32 pontos, Pato quinto 24 pontos, Marreco 14º, 9 pontos, Santo André Lanterna, 7 pontos. O Pato, no pior dos cenários, passa em sétimo, certo? No pior dos cenários, o Pato classifica-se em sétimo, tá bom? Marreco? né? Aham, verdade. No pior dos cenários, não vou falar nada. Na Prata do Paranaense, São Josense 2, Coronel 0, Aema 5, Medianeira 0, Capanema 1, Palotina 2, Cândido de Abreu 9, Fazenda 1, Prudentópolis 3, Apucarana 2. Tivemos também ontem a última rodada da primeira fase na Liga Silver, Joaçaba 3, São Caetano 2, Juventude e Vélez Camacuã 2-2, Apodi 3, São Miguel 2, Concórdia e Acelso Pinzinho empataram em 1-1. Concórdia e Chopinzinho empataram em 1-1, tá bom? O América 0, São Lourenço 2, Sport 4, Dracena 3, Lages 4, Blumenau 1, Balsas 3, Vasco 6. Azar Vascão, né, compadre? Azar, olha só. O Vasco, então, que chique, né, compadre? Mas, homem do céu, então tá dado o recadito. Deixe-me ver aqui. Tivemos 4 times destes, certo? 4 times destes que foram direto para a fase quartas de final. 6 foram direto para as oitavas. Daí quem passar destes jogos das oitavas vai pegar quem já tá nas quartas, tá bom? Então nas quartas direto ao Vasco, terminou em primeiro, Vasco, São Caetano, Chopinzinho e América, direto nas quartas de final. Fazem as oitavas, que é uma pré-quartas, digamos assim, o Lages, Apodi, Dracena, Camacuã, São Lourenço, Concórdia e Joaçaba. Então estes daqui se enfrentam entre eles e quem passar pega os 4 que já estão nas quartas. Dado o recadito? Então tá bom. As Patinhas, grande Patinhas, ontem tivemos jogo de volta da Copa do Brasil de Futsal Feminino e as Patinhas empataram com o Deck em 3-3. Na ida, venceram por 3-0, então ficaram com a vaga. Patinhas classificadas para a próxima fase da Copa do Brasil de Futsal. Que chique, né? É verdade. Então tá bom, dado o recado.
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0: Tempo apresenta-se bom, temperatura neste momento aqui nos altos da Araribóia, na casa dos 14 graus.
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1: O Senhor vos abençoe e vos guarde. O Senhor vos mostre a sua face e se compadeça de vós. O Senhor volva seu rosto para vós e vos dê a paz. O Senhor vos abençoe. O Pai e o Filho e o Espírito Santo. Amém.
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13: Opa! Bom, vamos mandar mais uma leva de abraço pro povo que tá acompanhando nós? Claro, vamos lá.
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13: Aquele abraço pra quem vai acompanhando o nosso Desperta Brasil. Combinado? Então tá certo, muita gente participando e eu, claro, sou grato pelo carinho da companhia. Feito o brique? Então tá bom, deixa eu ver quem for mandar abraço, que agora tem muita gente acompanhando e agora a gente vai mandar a penúltima leva de abraço do dia. Não tem três levas de abraço hoje, duas levas de abraço. Zap 99972-2564. Combinado? Então tá certo. Tudo é bom e do melhor. É o que desejo de coração a você, ouvinte do Desperta Brasil. Deixa eu ver aqui quem tá conosco. Nem tudo isso te mandar. Tá bom, então vamos lá. Devagarzinho a gente manda a leva de abraço aqui no programa. O seu Wilson Matana, lá no bairro do aeroporto, tem uma lista telefônica de abraço. Que bom dia.
16: E aí, Fabiano, é o Wilson aqui do aeroporto, viu? Quero e homenagear o meu colega de trabalho também, o seu Antônio Paraguai, o Emanuel, Osvaldo, os meus amigos de trabalho, o Alessandro, a Adriana, a Cecília, a Eliane, o Rodrigo, o Maurício e a todos os colegas de trabalho. Um abraço e coloca nós na benção do Frei.
13: Feito, Brique, tudo é bom e do melhor. A lista telefônica, as que tal de chique, né? Então tá certo, tudo é bom e do melhor. É o que desejo, amigo Morangão Verdeguer. Um abraço, bom dia pro meu amigo, seu Antônio Cordengro, em Rio Bonito de Iguaçu. Um abraço, bom dia pro meu amigo Leandro Francescato também. O Leandro Francescato e meu amigo Zé Garçom vão lamber sabão, vocês dois. Só que apareceram, o Zé Garçom apareceu, então já sabe. Só falta o outro lá, né, compadre? Só falta aquele outro lá. Mas viu? Por que que vocês não fazem um jogo sem afanar alguém, homem do céu? Meu Deus do céu! Não, é só contra o Palmeiras, né, compadre? Inclusive, até os comentaristas de arbitragem falaram que o erro foi gravíssimo da arbitragem no jogo do Palmeiras. Mas não, o problema são os torcedores dos outros times, né, compadre?
17: Mas que vergonha!
13: Já pega e entrega o troféu de uma vez, assim, ó. Pum, é de vocês. não pode largar de mão, né? É a expulsão dupla do Vitória. Mas, pelo amor de Deus, né? Zagueiros expulsos em 3 minutos contra o Palmeiras. Lamentável. Mesmo lance, né? 2 expulsos no mesmo lance. Que coisa! Não vou falar mais nada. Deixa quieto. Portanto, desse time, não vou falar hoje. Não vou falar. O Zé Garçom também é só quando ganha que aparece. Só quando ganha. Não vou falar. Um chute na canela de vocês. Um abraço, bom dia aqui pro meu amigo seu Cirilo Dorigo, o meu amigo Peca lá em Sinop, o meu amigo seu Celso Ricardo Tiro do Paris, o seu Vinícius Batistin. Um abraço, bom dia pro meu amigo José de Souza, meu amigo Maico André Biava, o meu amigo Rafael Montenegro, o meu amigo seu Pedro Borges da Linha Borges, a minha amiga Luciane Dutra Campos em Vitorino. Um abraço, bom dia pro seu Joacir Gonçalves em São Roque do Chopin, o Leandro Pio Vezana, lá em Santa Rita do Trivelato. Um abraço, bom dia aqui pro meu amigo, seu Sérgio Rodrigues da Silva. Um abraço, bom dia pro meu amigo, seu Josemar Martins, acompanhando no Independência. Um abraço, bom dia aqui pra minha amiga Dona Marilei, acompanhando lá no bairro Anchieta. Um abraço, bom dia aqui pro meu amigo José Carlos Gracht. Um abraço, bom dia pro meu amigo Nilo Vocaprini. Escreveu bom dia pro seu Nilvo, capim. Seu Nilvo. Puxa, louco. Nem é meu, homem. Nem quero, homem. Fala o nome da par de 1 a 3, Nilvo. Acertou, pode levar. Aham, um chute na canela do Nilvo Caprini também, acompanhando, é verdade. E o cidadãozinho aquele, Nilvo, hã? Aquele que tem um trator de foto de zap? Nada? Nem vai longe hoje, né? Ah, o tempinho tá bom, né? Tempinho tá bom, ele passa batido. Aham, verdade. Não vão nem falar o nome, né? Então tá certo, tudo de bom e do melhor. É o que desejo o amigo Morangão Velho de Guerra. Um abraço pro meu amigo Rafa Aldoni, também acompanhando o nosso Desperta Brasil. Muita gente participando e eu, claro, só tenho que agradecer a parceria. Deixe-me ver aqui quem que eu vou atender. Meu amigo, o seu Pedro Borges, lá na linha Borges, Ponte do Chopin, pediu pra ouvir e vai ouvir, claro, alguma do Dino Franco e Mouraí. Vamos pregar a lexumba então, né? É verdade. Faz tempo que eu não trago essa daqui, ó. Aham. A Travessia da Araguaia. Lembra? Essa é bagualada, compadre. Bom dia. 5 para 6. Tudo é bom e do melhor.

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1: Amigo trabalhador, você deve ter reparado, depois de viver um bom período, que a vida é uma obra em construção permanente. Nenhum de nós recebeu a vida pronta, acabada. Essa obra exige que, a cada dia, façamos uma parte. Há quem esteja ainda no início da vida colocando os alicerces. Há os que estão na fase do assentamento das paredes, mas há também os que estão colocando o telhado e partindo para o acabamento. Isso prova que a nossa vida não nos é dada construída, pronta. Outro dado importante é que somos nós próprios os engenheiros, arquitetos, pedreiros e decoradores de nossa vida. Nossa construção é produto do que nela colocamos. Há quem construa a casa sem alicerces. Há os que escolhem materiais inferiores. Há também os que, pensando no futuro, edificam belas residências com todo conforto e segurança. Quem ignora a formação escolar, profissional e espiritual, está fazendo um barraco e não uma obra de futuro. E sabemos também que nada nos é dado sem suor e sem sacrifício. Pensemos hoje na construção de nossa vida. Que materiais estamos empregando? Ainda há tempo de mudar o projeto. Pense nisto, que Deus o acompanhe.
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4: 14 graus na temperatura e o tempo, como é que vai se comportar nas próximas horas, seu Coutinho? Bom dia.
10: Bom dia. É, o dia começa friozinho, alguns pontos aí, talvez até abaixo de 10, 12 graus, principalmente nas baixadas e vales, algum nevoeiro. A tarde passa dos 20 graus, talvez aí uns 20, de 22 a 24 graus, ou seja, faz um pouco de calor nessa quinta-feira, acho que até mais. É capaz de chegar uns 25, 20, de 24 a 26, 25, 27 graus na região, um pouco de calor e alguma chance de chuva à tarde. Está com uma cara de que vai passar em branco, mas ele coloca alguma coisinha entre o sudoeste do Paraná e o oeste de Santa Catarina, alguma pancada isolada entre a tarde e início da noite, podendo falhar. Na sexta, tempo bom, friozinho de manhã, calor à tarde. Sábado também, se tiver alguma chuva no sábado, finalzinho do dia à noite, não dá para descartar completamente. Domingo, pequena chance de chuva, ou madrugada amanhecer, ou final do dia, podendo falhar. Na segunda, mais à tarde e noite, e terça para frente também.
4: Pera lá, seu Coutinho, nosso amigo Rafael Doni quer saber se já pode guardar os cobertores. Digo, nosso amigo Rafael Doni está nos questionando, Coutinho, a respeito do plantio. Quando é que ele pode plantar soja, plantar o milho? Enfim, num resumo, quero saber se vem mais frio pela frente ou já dá para semear. Quer que nos conta, Coutinho?
10: Ainda continua, começa a colocar a chance de um frio forte entre o dia, vamos dizer assim, 8 e 15 de agosto, dentro desse período, né? Ele vem colocando a entrada de uma massa de ar frio de respeito para essa época. Isso aí a gente só vai ter uma ideia mais exata, acredito que ele na previsão de segunda, terça-feira, mas já está começando a indicar frio forte no miolo de agosto.
4: Obrigado pelas informações, bom dia.
10: Bom dia.
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4: Tem que esperar um dia para guardar as cobertas então, Rafa. Digo, começar a semear, tá certo, Rafa? Ah, bom então. Ah, pra vir mais uns frios fortes, tava conversando com o Coutinho fora do ar aqui, pelo amor de Deus, né? Chega de inverno, chega, chega, chega, deu? Aham, vamos aguardar, ver o que vai dar, né, meu povo? Vamos aguardar, este ano vai ser um ano um tanto quanto estranho em tratando-se de clima, né? Pra frente aí o Super El Niño vai pegar pesado também, Deus abençoe, né?
13: Que coisa. 6:09, bom dia, um abraço, bom dia pro meu amigo Leandro Fato. Leandro, depois você passa as coordenadas ali, tá certo? Tudo é bom e do melhor. Um abraço, bom dia pro meu amigo, o senhor Ari Malage. Ô, senhor Ari, como é que tá? Falou, viu, Morangão? E o Zanco, cadê ele? Pois é, né? O senhor Antoninho Zanco, uma vez, tinha o Antoninho Zanco do São Pedro Alcântara ali, participava, volta e meia do programa. Concordo com o senhor, senhor Imalage, tá sumido, já velho lá, né? Falou, será que ele, já que é Antônio Morangão, será que ele não tá trabalhando demais, Morangão? Aquele lá tá, sim. Um abração, tudo demônio. Quem viu ou ver o Antoninho Zanco, diga que ele está sendo procurado. Um abraço, bom dia pro meu amigo, seu Luiz Zamboni, registrando a companhia. Viu, Nilvo? Acordou a donzela? A bela adormecida? Mandou um bom dia pra nós aqui. É verdade. De quem estão falando? Do Nono da La Corte. Sorte não, viu, Nono? Falemos de ti antes, homem. Verdade, homem. É verdade. Mas não ouviu tudo certo, né, Nilvo? Passou batida então agora. Deixa eu ver, um abraço, bom dia aqui, deixe-me ver. Opa, como é que temos ali? Um abraço pra minha amiga dona Patrícia Correia Ronsani. Alô, dona Patrícia. Bom dia, Morangão, uma excelente quinta-feira pra todos nós. Se puder colocar no oração, agradeço com certeza, né? Olha, ontem recebi no fim do programa esse áudio aqui, a pequena Júlia, que tá desse tamanho já, né, compadre? Bom dia.
14: Bom dia, Morangão.
13: Bom dia, como é que tá? Tudo certo? Deus abençoe, então, dona Patrícia, Júlia, também todo o pessoal da padaria aí em São José, Santa Catarina. Feito brique? Então, tá dado o recadito. Um abraço, bom dia pro meu amigo, seu Luiz Ribeiro, registrando a audiência, escreveu, bom dia, Flamengo empata com a seleção do Inter. Seleção, meu Deus. Ai, não vou nem ler. Não. Palmeiras vence e abre vantagem. Roubando, homem do céu. Palmeiras não falam mais, não leia mais textão até o fim do ano. Não leio mais. Entregue a taça já. Não pode abandonar. Pode largar de mão. Seu Adriano Rocha que mandou a mensagem pra nós. Não vou ler textão. Então tá certo. Tudo é bom. E do melhor é o que desejo, amigo Morangão. Um abraço, bom dia aqui pra minha amiga dona Maria André, registrando a companhia também aqui no nosso programa. Um abraço, bom dia pro meu amigo, o seu Orildo Tafarel. Ô Tafarel, falou que é uns pés de moleque, Morangão, mas não acabou já, meu Deus do céu. Deixa eu ver, foi dia 22, já era 30, uma semana e pouco. Já deve ter ido tudo, né, tio? Um abração, Tafarel, tudo de bom e do melhor é o que desejo, amigo Morangão Velho de Guerra, combinado? Então, tá certo, muita gente participando e aí eu só tenho que agradecer a parceria. Deixa eu ver aqui, ó. Nilvo, sexta-feira, homem do céu, sexta-feira, não vamos contar agora, né? Não. Essa história aí, ele escreveu, o Nono da La Corte pegou e escreveu, fui levar o Luiz pegar o ônibus e não consegui escutar, Morangão. Verdade. Outra desculpa, essa ideia é nova agora. Não é mais sem internet. Mas o ônibus, eu conheço o ônibus da La Corte. O ônibus aqui, ó. Olha o ônibus aí passando. Vai passar. Vai passar de novo. Essa é boa agora, né? Fui levar, pelo amor de Deus, né, tio? Então tá bom, Nono. A gente é amigo, a gente acredita, né, Nilbo? É verdade, então tá certo. Um abraço, bom dia pra minha amiga Rosane Brustolin, também registrando a parceria. Sou muito grato a você que participou aqui do nosso Desperta Brasil. Encerrados os abraços do dia, hein? Agora, bênção chegando por aqui.
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0: Apresentando as intenções em nossa bênção desta quinta-feira, senhora, senhora, você ouvinte do Desperta Brasil, Deus te abençoe grandemente. A dona Rosane Amaral, pedindo oração e bênçãos por toda a família. Conosco também a dona Rosane Brustolin, pedindo oração e bênçãos por toda a família. A dona Patrícia, pedindo oração aqui pela pequena Júlia, não é mais pequena, né? Já tá desse tamanho, por toda a família, pelos colaboradores e amigos da Padaria Santo Antônio em São José, Santa Catarina. A dona Maria André pede oração e bênçãos por toda a família. O seu Adriano Rocha aqui pedindo oração e bênçãos, né? O tio faleceu na última segunda-feira, sempre escutava o programa, então Deus abençoe toda a família do senhor, meu amigo, muita força. O pedido aqui também, deixe-me ver na sequência, o seu Josemar Martins, na Independência, pedindo oração e bênçãos por toda a família. O seu Adriano, dona Sônia, pedindo pelos filhos Pablo Henrique, Murilo Gabriel, também pelas famílias Rigo e Lorenzi. Seu Joacir Gonçalves, pedindo por toda a família. A dona Luciane Dutra Campos, pedindo por toda a família. Seu Pedro Borges, pedindo por toda a família. Seu Vinícius Batistim, pedindo por toda a família. Seu Antônio Cordeiro, em Rio Bonito de Iguaçu, pedindo por toda a família. O seu Wilson Matana, pedindo por todos os familiares e amigos de trabalho. A dona Zenilda Nogueira, pedindo por toda a família. Zezão, o Edivânio, o Kiko, pedindo pelas famílias. A dona Carmen, em Tapurá, pedindo pela família. Seu Pedro Baú, também pedindo por ele e por toda a família. Matheus Balbinotti, em Itapejara do Oeste, por toda a família. O seu Alceu Luiz Basso, seu Walter Dray, Marcelo Bisotto, estão rumo à Aparecida do Norte, de bicicleta, e participaram cedinho. Eles, anualmente, né, quando fazem esse percurso, participam aqui do nosso Desperta Brasil, nos atualizando sobre a pedalada. Então, Deus abençoe grandemente no trecho. O seu Valdecir Ferreira pedindo por toda a família. A dona Aparecida Sebastião pedindo por toda a família. O seu Jean, em São José, pedindo oração e bênçãos por toda a família. Seu Miguel Gonçalves, pedindo por toda a família. O Victor, pedindo por toda a família. Conosco também, seu Itamar Tomasi, por toda a família. José de Souza, por toda a família. Sandro Castanhara, por toda a família. Dona Cleci, pedindo oração e bênçãos pelas famílias Zanco, Bernardi, Jurelo e Pirola. Seu Roberto Carini, pedindo oração e bênçãos por toda a família. Seu Leucir na Fazendinha, pedindo por toda a família. O amigo Thiago Franzman, pedindo oração ao amigo Rubens, Rubão, pela plena recuperação. Deus abençoe, amigo Rubão. Então foram estas as intenções. Ah, sobrou uma de ontem, né? Ainda que eu lembrei agora. Deixa, meu amigo Diego Pires, é agora que eu lembrei. Diego, abraço. Amigo Diego Pires em Mariópolis, pedindo pelos pais Luiz e Vanilda, pela esposa Mônica, pelas filhas Lavínia, Aruna e Ayla, e por toda a família. Então estes foram sim agora os pedidos. Vamos com a bênção do dia, nosso querido Frei Mazuco.
1: Deus de poder e de bondade, daremos suas bênçãos sobre os vossos filhos, para que eles possam construir um mundo cheio de paz, de alegria, de ternura e de bondade, onde em nossas mesas não falte o pão necessário do dia a dia. Abençoai, Senhor Deus, todas as pessoas que lutam por esta terra de ter um mundo melhor. Nós os pedimos com a vossa graça, por Cristo nosso Senhor.
0: Amém. 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
2: Na cotação agropecuária, feijão carioca 260 a 280, feijão preto 210 a 240, milho 59, soja 125 a 126, trigo 73 a 75, boi em pé arroba 348 a 360, erva mate 19, suína em pé tipo carne 4,70, vaca em pé arroba 300 a 310.
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conseguir ouvir áudio se for longo, mensagem tipo de 20 segundos, 30 segundos, passou disso, não tem como ouvir daí, tá? Manhã aniversário da Rádio Selinalta e eu quero ouvir você, ouvinte aqui do Desperta Brasil. Então já prepare para amanhã no nosso Desperta Brasil, mensagem curtinha, tá certo? Para participar aqui do nosso Desperta Brasil especial. Mas como eu disse, curtinha, passou disso, não tem nem como ouvir, tá bom? Então tá dado o recadito. Tudo é bom e do melhor, hein? Fui, tchau!

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dia a você, bom dia, seja bem-vindo, bem-vinda agora com os assuntos do agro, com os assuntos da sua região, do seu Sindicato Rural de Pato Branco, classe unida, produtor fortalecido, sindicato com atuação em Pato Branco, Mariópolis, Itapejara do Oeste, Bom Sucesso do Sul e o programa com oferecimento de Sicredi Soma, TRR Pastorello, também Quessoja, concessionária New Holland, e ainda a 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Sinauri Bedin, presidente da entidade, capitaneando um grupo de associados, colaboradores, diretores da entidade, o Sindicato Rural. Aqui no programa, eu sou Edson Nais, estou na produção e apresentação, a equipe participa por aqui, lideranças participam aqui no programa dessa meia hora. Nós estamos nesse momento com a temperatura na casa dos 14 graus. 14 graus de temperatura, vamos aquecer o seu rádio com meia hora de muitas notícias do campo.

0: Vamos lá, vamos em frente com o programa da sua entidade, o seu sindicato rural. Nós tivemos durante a semana, junto à Sociedade Rural de Pato Branco, na última segunda-feira, dia 27, um encontro com o deputado federal Pedro Lupion, que é o presidente da Frente Parlamentar da Agropecuária. Ele esteve em Pato Branco, lideranças da microrregião estiveram presentes, lideranças locais, associados, associadas, diretores do Sindicato Rural e outras lideranças do agronegócio, para saber das tramitações junto ao Congresso Nacional, os assuntos que interessam para o agro, para o campo. Ele é o presidente da frente, que congrega, até ele falava, em torno de 300 deputados, né? E senadores, enfim, no Congresso Nacional. Mas a gente está falando aí principalmente de deputados. E aí ele falou, nos atendeu em entrevista, falando sobre as principais temáticas que interessam para o pessoal do campo. Vamos ouvir.
1: Eu estou em casa, né? Aqui falar com o produtor rural é o que a gente faz todos os dias, mostrar os desafios do nosso setor, o que a gente tem feito, uma prestação de contas de fato. Agradecer ao Sindicato Rural, à Sociedade Rural, à Cooperativa, ao Sicredi, todos que nos ajudaram aí nessa mobilização, para poder estar próximo do produtor, explicar o que a gente está fazendo, prestar contas do nosso mandato.
2: Ô deputado, aqui o senhor deu uma atualizada nas tramitações, os assuntos que passam pelo Congresso Nacional. Um dos mais recentes é a renegociação de dívidas. O caminho das pedras, para aquele que nos ouve pelo rádio, não esteve aqui acompanhando as suas orientações. O caminho das pedras ou algum comentário mais pontual sobre a renegociação, que é algo que saiu do forno há poucos dias aí.
1: Nós tentamos aprovar a lei 5122 no Congresso, o governo não deixou, apresentou uma medida provisória que é muito inferior ao projeto de lei que nós queríamos, mas que dá uma possibilidade de renegociação. Orientar o produtor que vá na instituição bancária, vá ver com quem está devendo, converse com o gerente, converse com o fornecedor, para ver se se enquadra nas alternativas, seja na questão de perda de renda, na questão climática, aproveitar os juros menores para fazer essa renegociação, aproveitar as garantias que já tem para poder fazer essa renegociação, lembrando que tem 2 anos de carência, mais 6 ou 8 anos para pagar essa dívida, e que sem dúvida tende a atender uma boa parte dos produtores.
2: O senhor usou o termo aqui ou, então é questão climática ou preço, então quem perdeu renda por causa de preço também pode ficar atento.
1: Aqui,
2: né?
1: Pato Branco, por exemplo, não teve comprovação de intempéria climática. Então, aqui é quem perdeu renda.
2: Mas caiu o preço, né?
1: Caiu o preço, tem que justificar a dívida, o problema do endividamento, custo de produção mais alto, commodity lá embaixo, precisa conseguir renegociar, tem que ir no banco lá falar com o gerente.
2: Seguro, um dia vai atender o produtor minimamente?
1: Nós aprovamos a lei, está na última votação no Senado agora, a partir do momento que ela passar a vigir, a gente criou um fundo necessário de catástrofe, uma questão solidária para garantir o atendimento aos produtores e botar o seguro de fato na pauta. Não dá para ter a produção agropecuária do tamanho que a gente tem, a dependência que o nosso PIB tem da produção, se a gente não tiver segurança na nossa atividade.
2: O deputado, o senhor falou também sobre essa questão aí do satélite. O que assim poderíamos atualizar para o produtor sobre isso aí? O produtor às vezes pode perder o sono, poxa vida, mas se eu suprimir algo lá na minha propriedade, mas tem algo que pode ter, ele pode suprimir algo dentro de uma racionalidade, dentro de um manejo programado, né? Assim, o pessoal está perdendo o sono por isso, o que o senhor diria para o produtor?
1: Veja, a lei está aí para isso, o Código Florestal está aí para isso. A gente tem manejo autorizado, a gente tem autorização de retirada de vegetação, a gente tem supressão, a gente tem um monte de alternativas dentro da lei. Quem faz direito tem que ter direito a se defender quando é acusado, né? O problema do satélite é esse, ele não comprovava, não dava o direito de defesa para o produtor que teve autorização de manejo. Então a gente conseguiu mudar a lei para garantir que o produtor tenha efetivamente esse direito à defesa para poder mostrar que estava fazendo certo e que não merece ser punido por isso.
2: A queda de braço é dura lá no Congresso Nacional.
1: Todo dia é um assunto novo, todo dia é um problema diferente. Infelizmente, o nosso setor sob ataque já há 4 anos.
2: As entidades representativas têm esse contato permanente, certamente, com o senhor e com os demais que fazem tramitar matérias, protocolo, projeto? Né?
1: Constante, constante. Está todo dia junto conosco. Nós temos um Instituto Pensar Agro, que está ao lado da FPA, da nossa bancada. A Federação da Agricultura do Paraná está lá, as cooperativas estão lá, o setor produtivo está lá, os fornecedores estão lá, os produtores estão lá, para a gente poder debater ponto por ponto, problema por problema e tentar chegar a consensos para melhorar a legislação e sanear esses ataques que a gente tem sempre.
2: Um abraço, obrigado por nos atender por um instante, dando uma atualizada nas tramitações do Congresso Nacional, em especial o que passa pela frente parlamentar. Um abraço aí, deputado, seja bem-vindo sempre.
1: Eu que agradeço, um abraço a toda a população aqui do Sudoeste do Paraná, Pato Branco, toda a região.
0: é o deputado federal Pedro Lupion, como falamos, ele é o presidente da FPA, Frente Parlamentar da Agropecuária. O Sinauri Bedin falou sobre esse encontro, uma roda de bate-papo, né? Uma roda de conversa com o deputado na segunda-feira à noite, dia 27, junto ao Salão Nobre da Sociedade Rural de Pato Branco.
3: Bom dia, Edson, bom dia a todos os ouvintes. Realmente é a preocupação nossa do Sindicato Rural também informar o nosso agricultor, os nossos associados, em relação ao que está acontecendo no dia a dia lá em Brasília. A gente vê muito mídia, hoje tem muito youtuber, tem muita gente que não está informando e sim tomando partido, tendo lado, e aí ela faz com que a notícia chegue até nós de uma maneira distorcida. E pensando nisso, a gente resolveu trazer aí o Lupion, que hoje é o presidente da Frente Parlamentar da Agropecuária, uma pessoa que está sempre em cada luta que o agro tem, hoje passa na mão dele por ele ser o presidente e por ser uma pessoa muito atuante com uma família tradicional do agro há muito tempo. Então, o nosso associado veio hoje, ele fez a palestra dele, dando um apanhado geral sobre renegociação de dívida, sobre como que está o agronegócio no Brasil. Temos uma campanha aí na frente, o que pode se esperar, quais os lados que estão hoje postos aí. Então, dessa maneira, a gente sai daqui com uma noção um pouco melhor do futuro, do agro, como que ficou os acordos e o que tem ainda para frente aí que está em negociação lá na frente parlamentar. Muitos associados fizeram perguntas diversas, tirou muito a dúvida e é muito válido. A gente tem que fazer isso seguido e é o nosso papel como líder sindical é trazer essas autoridades para que elas venham aqui esclarecer para nós aquelas coisas que talvez para nós não está muito claro.
0: Valeu, Sinauri Bedin, sobre esse evento, esse encontro que tratou em especial sobre a tramitação das matérias, os assuntos, os principais aspectos aí, né? Essa da renegociação de dívidas, qualquer interesse em fazer essa tramitação, agricultor, é a agência bancária a qual você tem determinado financiamento. Esse é o caminho das pedras aí, a principal orientação que temos. Agora 6:39, roda a vinheta da meteorologia.
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0: Nós vamos à previsão do tempo. Agora a temperatura na casa dos 14 graus, algumas nuvens nesse momento. E aí, como é que vai ficar a partir de hoje, seu Ronaldo Coutinho do Prado, direto da Climaterra São Joaquim? Bom dia.
5: Bom dia. O dia começa friozinho, alguns pontos aí, talvez até abaixo de 10, 12 graus, principalmente nas baixadas e vales, algum nevoeiro. A tarde passa dos 20 graus, talvez aí uns 20. De 22 a 24 graus, ou seja, faz um pouco de calor nessa quinta-feira, acho que até mais, né? Capaz de chegar uns 25, 20, de 24 a 26, 25, 27 graus na região, um pouco de calor e alguma chance de chuva à tarde. Tá com uma cara de que vai passar em branco, mas ele coloca alguma coisinha entre o sudoeste do Paraná e o oeste de Santa Catarina, alguma pancada isolada entre a tarde e início da noite, podendo falhar. Na sexta, tempo bom, friozinho de manhã, calor à tarde. Sábado também, se tiver alguma chuva no sábado, finalzinho do dia à noite, não dá para descartar completamente. Domingo, pequena chance de chuva, ou madrugada amanhecer, ou final do dia, podendo falhar. Na segunda, mais à tarde e noite, e terça para frente também. Frio, frio mesmo, está começando a desenhar uma tendência de um frio forte depois do dia 7. Da Climaterra, Ronaldo Coutinho.
0: São informações aí a respeito desse assunto, desse tema, né? Que é a meteorologia. Enfim, qual é a previsão do tempo, nós acompanhamos aí com o Ronaldo Coutinho do Prado. Silvio Rassi, da região aí do Bom Retiro, associado, diretor do Sindicato Rural de Pato Branco. A gente nota aí o pessoal na correria para tirar o milho da lavoura, né? Para não reduzir ainda mais a qualidade por conta da umidade e tudo mais, dessa chuvarada. E aí, Silvio, o seu panorama, mas também conversando com produtores na micro-região, qual é o cenário nessa temporada? Bom dia, seja bem-vindo aqui no programa do sindicato.
6: Bom dia, Edson. Bom dia a todos os ouvintes da Rádio Selinalta, em especial aí nossos amigos do Sindicato Rural. Nós tivemos aí, estamos num ano diferente, né? Muita chuva, volumes de chuva expressivos aí em pouco espaço de tempo. E isso para a agricultura não é nada saudável, né? Não estamos tendo tanto problema de erosão, talvez alguns pontos localizados, né? Mas assim, existe ainda uma boa palhada nas lavouras, né? Ainda tem milho a campo, e aonde foi colhido esse milho, também existe a palhada do milho, que isso dá uma segurança maior para o agricultor para não correr água. É, mas enfim, a colheita do milho aí, todo vapor, né? As máquinas aí a campo, né? Tirando o milho. Se às vezes chove num dia, no outro dia as máquinas estão tirando milho, mesmo com umidade, né? Uma umidade muito alta aí, tá tendo muito desconto, né? Mas o pessoal tá tirando milho, tá aproveitando as brechas que tá tendo. Por quê? Nós tivemos geadas aí, algumas semanas atrás, que ocasionou a morte total da planta, né? Matou a planta. Então, o que que isso acontece? Fica o colmo fraco. Então, a planta fica muito fraca. E o pessoal tá com medo, qualquer vento pode derrubar o milho, e você colher milho caído não é fácil. Então, às vezes, o pessoal prefere perder no armazém com o desconto da umidade do que ter que colher milho caído, que é péssimo, né? A gente não consegue colher. Isso também, pros armazéns, é um pepino muito grande, né? Muita umidade, tem que dar 3-4 tombos no milho para poder secar, deixar ele com uma temperatura aí, com um grau de umidade de 14 graus. Né? E assim, o pessoal está aproveitando colher, porque os dias espaçados de chuvas assim são muito poucos, né? 2-3 dias de sol, 2-3 dias de chuva. E isso o pessoal está tirando milho. Então, às vezes, para de chover de manhã, de tarde, o pessoal está colhendo, né? E é um ano aí que a gente sabe que vai ser muita chuva, os meteorologistas estão alertando, é um ninho muito forte, né? E vamos aí, enfrentando os desafios, né? E tentando aí, nos espaços que dá, poder colher, poder preparar a área, porque daqui a pouquinho nós já estamos plantando milho verão também, né? Então vai ter gente plantando e vai ter gente colhendo milho. É um ano atípico, né? Um ano de muita chuva, um ano que foi plantado uma safrinha de milho mais tarde, né? Mas o agricultor vai se virando, né? Como pode, e a gente faz o que sabe fazer e vai aproveitando os melhores momentos. Valeu, meu amigo Edson. Um abraço a todos os ouvintes e sucesso a todos.
0: Valeu, obrigado pela contribuição aí, Silvio Rassi, né? Falando sobre as lavouras, qual é o cenário, qual é o panorama aí, né? Em especial essa correria por tentar colher esse milho para não derrubar ainda mais a qualidade. É muita chuva, muita umidade. Tem milho o ano inteiro, né? Não fica uma lacuna sem milho. Colhe, já tem a semeadura de novo aí, logo da safra de verão, e assim vai, né? Então a gente sempre vê milho, não necessariamente nos mesmos talhões e propriedades, mas sempre por aí a gente tem milho, o ano todo, conforme ouvimos aí também o comentário do Silvio Rassi. Vamos ouvir aqui lindas mensagens da representatividade do produtor no campo, Sistema FAEP Senar ao lado de quem produz, Sindicato Rural ao lado de quem produz. Vamos lá, essas mensagens aqui de um minuto falando sobre essa representatividade.
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0: É isso aí, Sistema FAEP, pelo agro e para o agro. Estava observando aqui no site da FAEP, faep.com.br, cartilha destaca 53 novos cursos do Sistema FAEP. Além das novidades, a entidade reformulou 18 treinamentos nas mais diversas atividades rurais. O sistema ampliou a grade de capacitações, são 53 cursos novos, além de 18 atualizados, como falamos. Todos esses 71 treinamentos constam na cartilha de novos cursos 2026, disponível aqui no site. É só você acessar aí em casa, no celular, no computador, notebook, faep.com.br. O documento apresenta carga horária, nível, se é básico, intermediário ou avançado, número de participantes para cada curso, descreve em tópicos os conteúdos abordados e benefícios ao fazer essa formação. São centenas de cursos disponíveis no Senar, Serviço Nacional de Aprendizagem Rural. Por falar em formação, observe essa informação aqui, ó. No caminho da sucessão, filhos concluem o mesmo curso dos pais após 24 anos, uma família aqui, né? Do sudoeste do Paraná, inclusive. É isso aí, uma curiosidade aí dessa família aqui da região sudoeste do Paraná, Lázari e Ducione. É uma família, então, aqui da região sudoeste do Paraná. Só tô tentando confirmar aqui o município, né? Não tem aqui numa primeira abordagem o município. Chopinzinho, eles são de Chopinzinho. Há 24 anos os pais jovens do campo fizeram o curso, agora agorizada, né? Os adolescentes, a turma aí, fazendo os cursos também o curso, nesse caso, de inseminação artificial. É a qualificação no campo. 6:47, vamos trazer falas aqui de parceiros do sindicato, patrocinadores. Feijoada do Bem, promovida no mês de abril, aliás, promovida no mês de maio, teve a entrega para entidades, entrega dos recursos, os valores, o resultado, né? Para 3 entidades durante a semana, junto ao auditório da Uniprime, porque 8 cooperativas de Pato Branco, entre elas 2 patrocinadoras do programa aqui pelo rádio, Cooperativa Tradição e Sicredi, as 8 cooperativas do Agro, Saúde e Crédito, promoveram, né? Estiveram reunidas aí, unidas e promoveram a Feijoada do Bem. E a entrega para entidades foi na segunda-feira à tarde. Paulo Fergutz, da Cooperativa Tradição, contou como foi.
8: Isso mesmo, então foi a 8ª edição da Feijoada do Bem, já é um evento tradicional das cooperativas, né? Já é o 2º ano que a gente faz junto com a CPB dentro do núcleo das cooperativas. E esse ano, mais uma vez, foi um sucesso, né? Foram 658 feijoadas vendidas, onde a gente vai estar repassando todo esse montante que foi arrecadado para instituições aqui de Pato Branco, né?
9: Como que foi selecionada essas instituições?
8: A gente abriu um formulário para elas escrever projetos. E aí depois a comissão organizadora escolheu os 3 projetos que se encaixavam melhor dentro do nosso propósito, e essas entidades então foram contempladas, né? Que é o SOS Vida, o Iguais na Diferença e o Remanso da Pedreira.
0: Então, 3 entidades beneficiadas com o resultado financeiro, mais de R$22 mil, né? O Anderson Polo, que é do Sicredi, coordena o núcleo de cooperativas junto à Associação Empresarial de Pato Branco. Ele também falou sobre essa movimentação com foco na responsabilidade social.
10: Sim, nós tivemos a 8ª edição da Feijoada do Bem, né? E ele é um projeto assim que integra as cooperativas, os colaboradores das cooperativas, mais os simpatizantes do cooperativismo, no sentido de promover o bem, o bem-estar social, promover a feijoada com o intuito de apoiar entidades que fazem o bem, né? Que fazem trabalho voluntário na nossa cidade.
9: Falando também um pouquinho pra gente de quantas cooperativas vocês são, um pouquinho do núcleo desse trabalho.
10: Isso, nós temos um núcleo que ele é vinculado à Associação Comercial, a CPB, né? Um núcleo das cooperativas de Pato Branco. São 8 cooperativas que fazem parte. Temos as cooperativas de crédito, também temos cooperativa de saúde, da área de insumos, agrícolas, enfim. As cooperativas de Pato Branco, né? Que fazem parte do núcleo, e outras que ainda não oficializaram a participação também são convidadas. Mas esse núcleo tem como principal objetivo é fomentar o cooperativismo e, através da cooperação, proporcionar momentos como esse, que é o da feijoada, onde integra as pessoas, os voluntários, onde gera-se um resultado financeiro para apoiar também entidades que fazem o bem e apoiam as pessoas que mais precisam na nossa cidade.
9: É, e falar em fazer o bem, já tem uma próxima ação já programada.
10: Sim, o nosso núcleo, ele está bastante atuante, né? Embora ele seja novo, um dos mais jovens núcleos da CPB, nós já temos uma nova ação que agora é programada para o mês de agosto, o último sábado de agosto, vai ser a 2ª edição do dia C, ou seja, atividades na praça. O que que é esse dia C com atividades na praça? A gente convida, além das cooperativas, várias entidades e órgãos de prestação de serviço para que possam estar ali mostrando seu trabalho, atendendo as pessoas que precisam de alguns daqueles serviços, que geram um grande engajamento social no sentido de apoiar pessoas em várias áreas. A gente apoia iniciativas na área de adoção de animais, doação de mudas de plantas, no sentido mais ambiental. Também tem a parte de apoio no sentido de entidades que promovem exames de saúde, aferimento de temperatura, pressão, enfim, envolve várias entidades que têm alguma iniciativa de prestação de serviço para a comunidade. Elas se reúnem nesse sábado, que é o dia C, o último sábado de agosto, e fazem esse trabalho para toda a população que passar pela Praça Presidente Vargas.
0: Anderson Polo, da Cooperativa de Crédito, Sicredi Soma, e presidente do Núcleo das Cooperativas junto à Associação Empresarial, a CPB, sobre essa movimentação, esse evento social recentemente realizado. Vem outro pela frente, como ele falou. Bom, duas cooperativas que ouvimos aí, a Tradição e Sicredi, são patrocinadoras do programa do sindicato aqui pelo rádio. 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Vamos com informações aqui da cotação agropecuária, preços de ontem pela manhã, pesquisa do DERAL, Departamento de Economia Rural, da SEAB Regional de Pato Branco, e os preços então dos principais produtos: feijão carioca 8,5, nota 8,5 acima, R$260 a saca de 60 quilos na média, feijão preto tipo 1, R$210 na média, saca de 60 quilos, milho R$59 a saca, soja R$126 a saca. Né, uns picos aí no preço de soja, esteve 113, 114 ao longo dos últimos meses, 126 nesse momento. Trigo, pH 78, claro que depende da classificação, na média o trigo R$ 73 a saca de trigo. Boi em pé, arroba 348, suíno em pé tipo carne não integrado, R$4,70, são informações aí da cotação agropecuária. Bom, vamos trazer aqui a participação da Clemilda Dalla Costa Carneiro, agora na íntegra, a fala dela sobre a recuperação judicial do Grupo Lavoura e uma recente reunião realizada por credores. São mais de 500 credores na classe dos chamados quirografários e que montaram uma SA, Unir SA, para que, via essa empresa, possam receber unidades do Grupo Lavoura, vender e repassar esses recursos aos mais de 500 credores. Nós ouvimos aí o Dr. Vicente Lúcio Michalizen, assessor jurídico no programa anterior do sindicato aqui, um trechinho da fala da Clemilda, mas agora na íntegra a fala dela, que é a presidente do grupo Unir SA, e aí na íntegra então a fala dela com vários aspectos ligados a esse assunto. Vamos lá.
11: Bom, resumindo isso tudo, nós começamos em 2020, é um bom caminho trilhado, onde nós começamos a trabalhar com os produtores, em que nós entendíamos que nós, produtores rurais, nós teríamos que sair desse grupo da EJ e sair com patrimônio e estar recebendo todos os valores que os produtores tinham de direito com patrimônio ou com valores, mas como não tinha valores líquidos, nós optamos em receber com patrimônio. Nós fizemos um trabalho de conscientização dos produtores para que fossem na Assembleia Geral de Credores e concordassem com essa assembleia, né, e para que a gente pudesse estar depois pegando esse patrimônio e transformando isso tudo numa SA, e agora, no futuro, aí está distribuindo os valores para os produtores. Deu muito trabalho, nós presenciais, nós fizemos 14 reuniões, em diversas comunidades aqui de Pato Branco e nos municípios mineiros. Também fizemos algumas reuniões online. E depois de todo esse trâmite aí, a gente teve muita discussão, muito entendimento, muita reunião com essa constituição de líderes que a gente constituiu para trabalhar com esse assunto. Todos trabalharam, deram um suor aí, dando tempo, ouvindo, participando das reuniões. Produtores que tinham créditos dentro desse pacote, dessa RJ, e que deram seu tempo para estar disponibilizando para estar trabalhando esse fator aí. E a gente chegou nesse momento, onde que nós estamos começando a colher frutos, né? Nós já temos algumas UPIs, já liberadas, que nós estamos podendo fazer a transferência e a acordação de pagamento para essa SA, e algumas que num prazo aí de 60, 90 dias que vão estar entrando dentro dessa dação de pagamento para essa SA. O que nós precisamos agora? É ter paciência e muita calma para que tudo isso aconteça, e quando nós conseguirmos trazer todo esse patrimônio, que são as UPIs criadas pelo RJ Lavoura, trazer para a SA, a gente está pensando na questão da comercialização. E essa comercialização é venda de patrimônio e a distribuição desses valores para os produtores.
12: Temos valores, que complementos temos sobre esse montante, enfim, as estimativas?
11: Vamos falar em números aproximados, né? Nós temos, quando iniciou, nós tínhamos em torno de 59, 60 milhões de valores de produtores. Não foram todos os produtores que aderiram, nós temos um número de 549 produtores, ficou 313 ou 314 aí que ficaram fora. E hoje nós temos em torno de 50 milhões e 400 aí que são produtores, de valores de produtores que estão dentro da SA e que vão estar fazendo parte desse grupo.
13: E de hoje para o recebimento efetivo desses créditos, acredita-se que quanto tempo teremos?
11: Olha, nós temos todo um processo judicial, e quando a gente fala em processo judicial, a gente não entende que ele vai acontecer rapidamente, né? Você, como advogado, você sabe que muitas vezes depende, muitas vezes, de um processo que vai entrar, de uma situação, de uma contestação que vai entrar. Então isso tudo depende de um judiciário que esteja respondendo para o RJ da Lavoura, e eles liberando esse processo, tá passando essas UPIs para esse ano.
12: Mas hoje em dia não tem mais muita queda de braço, tanto é que o Dr. Pablo, advogado do grupo, estava numa transmissão online aqui com vocês.
11: Exatamente, hoje já está praticamente definido, definido algumas situações, e algumas coisas é só baixa de hipoteca, baixa de penhor, e que está acontecendo. Hoje nós temos já a liberação, por exemplo, da cobrança do ITBI do município de Pato Branco. Ainda sai em discussão no município de Paranaguá, e é o que de Paranaguá, a única coisa que falta, é o nosso maior ativo, é a discussão do ITBI. E se não der certo isso, ela vai ser suportada pela RJ da Lavoura, então não vai vir para nós essa oneração. Então acredito que logo, logo também nós vamos estar definindo isso aí.
0: Valeu, Clemilda Dalla Costa Carneiro, secretária executiva do Sindicato Rural de Pato Branco, mas nesse caso o presidente da Unir SA, falando sobre essas tramitações, para que de repente você ouvinte é credor, está entre esses 500. Então essa é a tramitação, essas são as discussões, reunião realizada na semana passada junto à sala de reuniões do Sindicato Rural. Aí tem outras classes de credores também. Aí cada qual com seu advogado está acompanhando a tramitação. Estamos falando da classe dos quirografários especificamente, né? E nesse caso, a gente atualizou com a Clemilda. Um abraço a você, pontualmente 7 horas, vem aí a programação de jornalismo. Chegue no sindicato, você não é associado ainda a um sindicato rural, procure o Sindicato Rural de Pato Branco. Classe Unida, produtor fortalecido, obrigado pela companhia, uma boa quinta-feira. Bom dia.
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0: Nova edição do jornalismo nesta quinta-feira, 30 de julho de 2026. Bom dia, trabalhadora, você trabalhador. Fique aí com a gente. 15 graus é a temperatura, tempo bom. Tudo o que você precisa saber com a nossa equipe a partir de agora. 7:02, vamos conhecer as manchetes do dia.
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0: 7:02, aciona a equipe. Bom dia, Edson Eisner.
16: Bom dia você, Célio, ouvintes da Selinalta. Novas informações sobre a casa de acolhimento, que deverá ser o resultado da união de pelo menos 12 municípios da microrregião via CONINS, para proteger mulheres vítimas de violência doméstica. Procuradora da Mulher, junto à Câmara de Pato Branco, também vai falar sobre essa novidade que já estamos tratando há alguns dias por aqui. Caminhão saiu da pista, caiu em Ribanceira, na região de Ampere, na PR-481. Uma pessoa saiu ferida, daqui a pouco mais detalhes do acidente de ontem. Acidente também no centro de Pato Branco, pessoa encaminhada à UPA. Informações ainda de cumprimento de mandado de prisão em Pato Branco, além de outros fatos que daqui a pouco a gente atualiza por aqui. Célio Guaro.
0: Bom dia, Thiago Tessaro.
17: Bom dia, Célio Guaro. Bom dia a todos que acompanham a Selinalta. Daqui a pouco a gente atualiza as informações do setor de segurança. Polícia identificou o homem que se envolveu em confronto com a polícia lá em Dois Vizinhos. Teve também homem condenado por um trabalho da polícia, homem condenado por dirigir embriagado, foi preso nas últimas horas. Teve também apreensão de contrabando, a gente traz aí os fatos do setor de segurança daqui a pouco. Informações também, baixa a procura na vacinação para as crianças aqui em Pato Branco. O número é recorde comparando aí com os últimos anos. Conselho Tutelar tem atuado em algumas situações, notificando os pais que não vacinaram as crianças. A gente vai falar do assunto, o município está preocupado, Secretaria de Saúde, com relação à baixa procura de outras vacinas junto à rede de saúde. A gente contextualiza o assunto aqui na programação da Selinalta.
0: Ventos de até 124 km por hora causam mortes, danos e apagões no sul e também no sudeste. Tássio Maia dos Santos, ex-jogador do Botafogo, é uma das vítimas fatais de queda de muro por ventania no Rio de Janeiro. Mais de 1000 pessoas estão fora de casa, 128 cidades relatam danos e 6 pessoas ficam feridas. E no Rio Grande do Sul, mulher de 78 anos que dirigia a BMW em acidente que matou adolescente no Paraná é condenada a pagar 2 milhões em indenização aos pais da vítima. Aqui na Selinalta também, depois de perder 80% da cidade para enchente, município do Rio Grande do Sul proíbe reconstrução de casas. Presidente argentino Milei assina decreto para barrar ou expulsar estrangeiros que atacarem argentinos. Brasil fecha o mês de junho com saldo positivo de 145.161 empregos. A alimentícia será recebida de forma automática agora via Pix. As manchetes que estão chegando, circulando, e temos também manchetes do esporte, Thiago.
17: Vamos atualizar aqui, teve a última rodada da Liga Silver, definidos os confrontos da próxima fase. Na Liga Ouro, o Pato mantém a quinta posição. Já na Sul-Americana, a classificação de Bragantino e Vasco teve rodada do Brasileirão também com os jogos de ontem. Daqui a pouquinho a gente atualiza aqui na Selinalta.
0: Fique aí com a gente, 7:06, nós já voltamos.
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0: 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Aproveite aí muitas ofertas diárias. 7:07, vamos conhecer os destaques desta manhã de quinta-feira informativa. O que tivemos nas rodovias, Edson?
20: É, um caminhão acabou caindo numa ribanceira, motorista de 38 anos ferido. Esse acidente foi ontem pela manhã na PR-481 em Ampere. Colegas do portal PP News trouxeram informações, né, desse acidente às 9:45 entre Santo Antônio do Sudoeste e Ampere. Caminhão caçamba carregado com pedras, apenas o condutor na cabine, e ele seguia sentido Santo Antônio em uma curva. Um pouco antes da ponte do rio Capanema, próximo à divisa dos dois municípios, acabou tombando, caiu numa ribanceira, caiu numa lavoura esse caminhão e a cabine ficou destruída. O comandante da Brigada Comunitária de Ampere, sargento Murilo Reis, disse que quando as equipes chegaram, o motorista já estava do lado de fora do veículo, graças a Deus salvo. Esse veículo, ele sofreu ferimentos de média gravidade, foi socorrido também por equipes do SAMU e Brigada Comunitária e encaminhado ao Hospital Santa Rita em Ampere, na sequência transferido para Francisco Beltrão. Caminhão então, caçamba carregada com pedras, motorista com ferimentos médios, transferido a Beltrão para exames complementares, para um atendimento ainda mais complexo aí no estado de saúde, após esse tombamento na PR-481. Célio Guaro.
0: O que tivemos na região, Thiago?
17: A polícia trouxe detalhes e confirmou aí a morte de um homem de 33 anos que se envolveu em um confronto com a polícia lá em Dois Vizinhos. Foi uma situação onde um homem de 33 anos morreu em um confronto com a equipe da Rotan, da segunda companhia da Polícia Militar em Dois Vizinhos. O fato aconteceu no bairro São Francisco de Assis, rua Presidente Washington Luiz. De acordo com o que foi repassado pelas forças policiais, a equipe estava cumprindo um mandado de busca e apreensão em uma casa, momento em que o alvo da ação, ele entrou no imóvel, sacou um revólver e apontou a arma para os policiais. Diante da situação, os militares efetuaram os disparos que atingiram este homem. Ele não resistiu aos ferimentos. O corpo de bombeiros foi acionado, mas só pôde constatar o óbito. A polícia científica, o Serviço Médico Legal de Francisco Beltrão, também trabalharam no local para fazer a perícia e a remoção do corpo. A Polícia Civil colheu depoimentos e instaurou um inquérito para apurar as circunstâncias do confronto. A polícia se pronunciou ontem também a respeito do fato dessa situação. Este homem tinha uma extensa ficha criminal, foi identificado aí apenas com o primeiro nome, Vandiomar, mas ele não resistiu e acabou morrendo. Agora mesmo assim tem um inquérito policial para apurar as circunstâncias desse confronto, mas este homem acabou morrendo lá em Dois Vizinhos, sério.
0: E aqui em Pato Branco, o que aconteceu, Edson?
20: É, logo após o meio-dia de ontem, por volta de 12:30, um acidente nas imediações da rua Tamoio, cruzamento com Iguaçu, uma colisão entre carro e bicicleta. O que aconteceu nesse cruzamento, segundo a Polícia Militar, a PM sinalizou a pista, socorristas do Corpo de Bombeiros atenderam o ciclista com ferimentos, danos materiais no veículo, também na bicicleta. O condutor da bicicleta, ele saiu ferido e foi atendido, encaminhado à UPA, unidade de pronto atendimento 24 horas, por equipe do Corpo de Bombeiros. E a Polícia Militar informa aqui que o que aconteceu nessa situação é que o ciclista trafegava na contramão de direção e houve a colisão com o veículo. E a polícia reforça que tem a mão correta também para ciclistas e orienta todos os cidadãos sobre a importância da atenção redobrada no trânsito e no cumprimento das normas de circulação do Código de Trânsito Brasileiro. Sentido correto de vias é essencial para a segurança de motoristas, ciclistas e pedestres. Portanto, nesse caso, ontem, colisão de bicicleta e carro, o ciclista era encaminhado à UPA 24 horas. Esse acidente foi por volta de 12h30 na região central de Pato Branco. Ontem, outros acidentes, também outros fatos do setor de segurança, que daqui a pouco a gente relata por aqui. Célio Guaro.
2: Muito bem, obrigado à equipe, trazendo os destaques. A equipe só está aí começando a jornada de informações. 7h11, não perca a hora. 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
2: 7h13, Coutinho, como segue o tempo nesta quinta-feira aí, próximos dias? Bom dia.
5: Bom dia. É, o tempo segue bom, agora de manhã friozinho, deve ter ficado em alguns pontos até abaixo de 10, 11 com nevoeiro, e à tarde uns 25, 27 graus com boa vontade. Não dá para descartar alguma chance de alguma pancada isolada até o final da tarde ou à noite, podendo falhar. Tempo bom na terça, fresco de manhã, calorzinho à tarde. Sábado também, pequena chance de chuva no sábado, final do dia à noite. Domingo não se descarta alguma chance de chuva, ou de manhã cedo ou final do dia, podendo ainda falhar. Calorzinho. Na segunda tarde e terça, começa a ter chance maior de chuva. E está sinalizando, mantenha o indicativo de um frio forte no final da semana que vem para frente. Da Climatera, Ronaldo Coutinho.
2: Obrigado, Coutinho. Até daqui a pouco.
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2: 7,17 dólar comercial vai abrir aí esta quinta-feira cotado a 5,10, R$5,10. O euro 5,84, 5,84. Temos também a cotação agropecuária, valores divulgados ontem pelo Deral. O feijão carioca tipo 1, R$260. O feijão preto tipo 1, R$210. O milho amarelo tipo 1, R$59. A soja industrial tipo 1, R$126. O trigo, R$73. O boi em pé, arroba, R$348. A erva mate, R$19. O suíno em pé tipo carne, R$4,70 o quilo. E a vaca em pé padrão, corte, arroba, R$310.
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2: Dezenove, aproveite aí, acerte com a Selinalta e não perca a hora, vamos à lida, quinta-feira já do dia 30 de julho, amanhã fim de mês, 31, mas demorou esse mês, hein, de julho, amanhã último mês, último dia do mês. 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
17: Uma preocupação.

0: que estão disponíveis, elas têm o menor índice de vacinação até agora. Sempre quando tem aí, abre campanha da polio. Objetivo de vacinar pelo menos passados 90, 95% de vacinação do público-alvo infantil. E tem algumas vacinas aqui com apenas 80%, 82%, algumas 88%. A que mais chegou próximo da ideia dos 95% foi 92%. E o risco de correr o risco de alguma criança que talvez não tenha uma imunização em uma dessas áreas, de pegar uma doença com relação a isso. Um outro trabalho também que é feito em conjunto e que vem sendo realizado, um auxílio do Conselho Tutelar, que são provocados porque a questão das crianças, né, crianças e adolescentes, o Conselho Tutelar age em defesa das crianças e adolescentes. E tem, nesses últimos anos, mais uma função que o Conselho está fazendo, é procurar, em alguns casos onde há notificação, onde tem a informação, ir até a casa dessas famílias para solicitar e pedir o que aconteceu que não vacinaram as crianças. Uhum. Em alguns casos, gera até uma notificação, os pais depois podem até responder junto ao Ministério Público. Também, nós buscamos um contato ontem com o Conselho Tutelar. Eu vou dividir essa reportagem em duas, até porque eu conversei com duas conselheiras aqui de Pato Branco para falar do trabalho que elas vêm realizando. Em alguns casos, encontram até uma certa resistência quando chegam nas casas falando sobre questão de vacina. Né, tem alguns pais que têm a recusa, tem outros casos também, em algumas situações, quando a família tem um laudo, olha, o médico diz que dessa vacina não pode tomar, mas tudo comprovado, tem uma linha para seguir. Só que o Conselho tem feito esse trabalho também, né, chegou a esse ponto, do Conselho Tutelar ir até a casa das famílias, pedir encarecidamente que os pais vacinem as crianças. Mas agora vamos trazer os números, a preocupação, coordenação do programa de imunização aqui em Pato Branco. A Emanuela Sten, ela faz um apanhado aí sobre essas vacinas. Há realmente uma preocupação sobre o público-alvo infantil, as crianças, a baixa vacinação. É uma constatação, Emanuela? Bom dia.
1: Bom dia a todos. Sim, o município ele está bem preocupado em relação às coberturas vacinais, principalmente para crianças maiores de um ano de idade, criança na faixa de um ano, que faz os reforços, mais crianças na faixa etária de 4 anos. Quando a gente pensa em cobertura, a gente pensa que 90% das nossas crianças estão protegidas. Quando nós temos coberturas baixas, significa que as crianças não estão sendo imunizadas e aí, né, estão expostas às doenças que poderiam ser prevenidas através da vacinação. Então, nós temos dados bem preocupantes aqui no município de Pato Branco. Por exemplo, a vacina contra difteria, tétano e coqueluche, nós estamos com 68% de cobertura. A hepatite A infantil, 80%. A vacina contra o sarampo, nós estamos com uma cobertura de 92%. A vacina contra a poliomielite, 82%. A vacina contra a pneumonia, meningite, nós estamos na faixa de 88%. Então, são doenças que têm uma importância epidemiológica muito grande, são doenças que podem levar a complicações. Por exemplo, vacina da pneumonia e meningite protege contra a meningite, contra as formas graves, né, da doença. Então, é importante que os pais se conscientizem para levar os seus filhos para vacinação. Também é importante salientar que a vacina da influenza e a da Covid, elas já estão no calendário de vacinação infantil, então são vacinas, sim, obrigatórias. Sempre que uma vacina ela é inserida no calendário, ela se torna obrigatória. Então, enquanto município, nós estamos realizando a busca ativa dessas crianças faltosas, entrando em contato com os pais, explicando a importância e dando prazos para que esses pais coloquem a vacinação dos seus filhos em dia. Enquanto profissionais de saúde, caso isso não aconteça, nós precisamos informar as instâncias superiores. No nosso caso, o Conselho Tutelar, que também fará uma abordagem a essas famílias, e caso não haja uma devolutiva positiva, acaba encaminhando ao Ministério Público para a tomada de providências, porque está no Estatuto da Criança e do Adolescente que é dever dos pais, do Estado, proteger a criança. E a vacinação está incluída, né, num direito fundamental, num dever dos responsáveis de proteger a criança nesse sentido. Então, no dia 22 de agosto, provavelmente.

0: Nós faremos uma campanha no município, será um sábado, onde as pessoas terão a oportunidade de levar os seus filhos para vacinar. Divulgaremos em breve essa campanha, mas, né, a gente gostaria de desde já reforçar aos pais a importância da vacinação.
1: Coordenadora do programa de imunização aqui em Pato Branco, a Emanuele Stein. A vacina aqui, ó, para coqueluche, tétano e difteria, 68% a cobertura vacinal. Talvez uma das um índices mais baixos aqui nessa vacinação. E o detalhe que as doses elas estão disponíveis nas unidades de saúde, temos a unidade central, temos as unidades nos bairros. E um outro detalhe também que o pessoal comentava é que existe aí quando vai fazer a matrícula, e logo logo vai começar prazo aí em novembro para matrículas e rematrículas, um dos documentos que tem que encaminhar é o comprovante de vacinação. Então vale o alerta aos pais. Daqui a pouco a gente vai trazer a fala dos profissionais do Conselho Tutelar, como é que eles têm feito essas abordagens, como é que é na prática, né, e o que que eles estão observando aí com relação aos pais quando fazem esse tipo de abordagem, indo até a casa, dizendo por que que os pais não vacinaram as crianças, CNH.
2: Ok, obrigado, Thiago. Estamos aguardando aí a sequência da informação da matéria. As vacinas estão aí, todo mundo sabe, os senhores pais não estão vacinando. Lamentável. Ventos fortes provocaram 5 mortes, quedas de árvores, destelhamentos, falta de energia e interrupções no transporte em diferentes regiões do sul e também do sudeste entre terça e a quarta-feira. Em São Paulo, as rajadas chegaram a 124,9 km por hora no interior e ultrapassaram os 100 km por hora no litoral. A tempestade matou 3 pessoas no estado. Em Santos, um homem foi atingido por uma árvore. Em Cesário Lange, na região metropolitana de Sorocaba, outro não resistiu após uma árvore cair sobre o carro que dirigia. E já em São Sebastião, no litoral norte, um pescador estava em uma embarcação que naufragou durante o vendaval. No Rio de Janeiro, 2 mortes foram confirmadas em Santa Teresa, onde o muro desabou durante a tempestade. Ventos passaram de 100 km por hora na Costa Verde e chegaram a 92 km por hora na capital. Bairros ficaram sem energia, metrô e trens tiveram a circulação afetada e árvores caíram em diversas regiões. Portanto, aí muito desespero também lá em São Paulo e também no Rio de Janeiro, com os fortes vendavais. 5 pessoas morreram, 3 em São Paulo e 2 no Rio. E no Rio, o Tássio Maia dos Santos, ex-jogador do Botafogo, foi uma das vítimas fatais da queda de um muro em Santa Teresa, causada pela ventania que assombrou o Rio de Janeiro nesta quarta. O ex-centroavante estava acompanhado do amigo Vandré Cordeiro, que também morreu com o acidente. 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
2: Esportes. 7:35, a informação esportiva, atualiza aí, Thiago.
1: Vamos lá, para atualizar aqui dos resultados, o que teve ontem, a sequência também, e fervendo aí também, né? As polêmicas para variar. Voltou o Campeonato Brasileiro e agora repercutindo bastante de novo aí após mais uma rodada. 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Os números 16, 31, 55, 66 e 71. Um ganhador na Quina. 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Um ganhador na Loto Fácil. Dos resultados de ontem, nós tivemos na Copa Sul-Americana, os brasileiros avançaram. O Vasco ganhou do Medellín por 1-0 e o Bragantino ganhou do Sporting Cristal por 1-0. Então até agora a gente tem Santos, Vasco e Bragantino classificado para as oitavas de final. Hoje é a vez do Grêmio. O Grêmio joga contra o Bolívar. Jogo marcado para as 19 horas. Primeiro jogo o Grêmio perdeu por 3-2 e hoje tenta a classificação. Grêmio e Bolívar na Sul-Americana. A gente teve ontem também rodada do Campeonato Brasileiro. Mirassol 2, Remo 1. Mirassol saiu da zona de rebaixamento com esse resultado. Teve o empate entre Inter e Flamengo 1-1. Internacional 1, Flamengo 1. Fluminense e Bahia 0-0 no Maracanã. Bombardeio aí do Fluminense, mas o Bahia conseguiu segurar. E nós tivemos Vitória 0, Palmeiras 4. Que tá uma polêmica danada aí. Em função da arbitragem do jogo de ontem. Voltou o brasileiro e volta a polêmica de novo. Né, a respeito aí do confronto. O Vitória teve dois jogadores expulsos. E o Palmeiras aproveitou e fez 4-0.
2: Dois expulsos.
1: O pessoal tá assim, né? Hoje...
2: Mas não foi?
1: Não sei se eu vejo coisa, depois eu tava vendo lá. Uma que eu fui ver os lances do Inter e o Flamengo, quando dá o gol do Flamengo, pra mim o árbitro comemora o gol. E o jogo do Palmeiras, jogador do Palmeiras dá uma cotovelada no cara do Vitória, o árbitro segue lá a pelota. Aí tem minutos depois, jogador do... Inclusive jogava no Corinthians, né? O Kaká, Célio Juan, zagueiro. Ele vai dar um carrinho...
2: Deu uma butinada?
1: Pra cima do Arias. Assim, é aquela de achar pelo em ovo. O árbitro no jogo deu a falta, mas não deu nada de amarelo. Aí o VAR chamou, tem que expulsar o cara. Aí o árbitro foi lá, mostraram em 40 ângulos pro juiz. Né? Na hora que tem o jogador, ele dá o carrinho, né? Num lance, assim, ele não vai direto. Ele toca a bola, ele vai, passa a perna do Arias, passa no meio a perna do jogador do Vitória, a coxa toca na bola e a ponta da chuteira pega na perna do jogador do Palmeiras. Dá aquela beliscada. Alguns entendem que para amarelo seria muito que suficiente. O árbitro no jogo não deu nem amarelo. Mas aí o VAR chamou, foi expulso. Aí uma situação do jogador que é profissional, o Luan Cândido. Ele faz o sinal de roubo. Mas aí hoje com 40 câmeras que tem no jogo, o árbitro foi chamado de novo pro VAR. E aí, nesse caso, quando ele faz esse gesto, ele corre o risco de ser expulso. E aí foi expulso. E com dois a mais, o Palmeiras fez o 4-0.
2: Que coisa. Então,
1: polêmica. Hoje, na imprensa, hoje vai repercutir bastante a respeito do jogo, né? Interpretação. O fato é que é sempre aquela questão, né? Ao contrário, é uma interpretação. Enfim, falaram até o seguinte, se foi expulsão do Kaká, o Messi tinha que ter sido preso na Copa. Né? Mas os memes agora eles repercutem bastante. O Palmeiras foi lá e com dois a mais, não tem nada a ver com isso, foi lá e fez o 4-0 e com isso mantém a ponta, inclusive abre mais vantagem, aí abriu mais dois pontos na frente do Campeonato Brasileiro com o tropeço do Flamengo e com a vitória do Palmeiras. Então o Palmeiras segue líder do Campeonato Brasileiro. Hoje tem o Corinthians contra o Atlético Paranaense. E às 19h30 o jogo do Corinthians contra o Atlético. E às 21h30 o Coritiba pega o Cruzeiro. A rodada 21 do Campeonato Brasileiro. Nós tivemos ontem também falando de futsal. Teve jogos decisivos aqui no futsal. O Campo Mourão venceu o Itaipulândia por 3-2 na Série Ouro. e agora fechou a rodada. O Campo Mourão foi para a terceira posição, 19 pontos. O Pato tem 25, Marreco tem 21, Campo Mourão 19 e o Moarama tem 18. Faltam 3 rodadas para terminar a primeira fase. O Pato, em tese, só depende dele. Tem 2 jogos em casa. Se o Pato ganhar os 2 jogos em casa, na pior das hipóteses, garante o primeiro lugar. Agora, se ganhar do Moarama no final de semana, no sábado, e contar com o tropeço do Marreco e do Campo Mourão, o Pato já vai garantir o primeiro lugar nessa primeira fase da Série Ouro. Na Liga Nacional, teve um jogo atrasado. O Cascavel perdeu para o Joinville, 3-1. Era um resultado que a gente falava aqui, ó. Para o Pato seria bom que o Cascavel perdesse, e perdeu. 3-1 para o Jack. E o outro jogo, o Jaraguá contra o Atlântico. Seria bom para o Pato um empate ou uma vitória do Atlântico. Só que aqui deu Jaraguá. 6-4 para o Jaraguá. Então agora o Pato tem 24, uhum. O Barbosa e o Jaraguá com 23. Só que na última rodada, o Pato joga fora, o Jaraguá joga fora e o Carlos Barbosa joga fora. O Pato fica de 5º a 7º na liga. Então, se a possibilidade de ficar em 5º só depende do Pato. O Pato vai pegar o Corinthians. Vai ficar em 5º, 6º ou 7º na Liga Nacional, falta uma rodada. Já na Liga Silver, aqui acabou a primeira fase. Então, agora tem time que já praticamente já pode entrar em férias, né? Nós tivemos Joaçaba 3, São Caetano 2, Juventude e Vélez Camacuã 2-2, Apodi 3, São Miguel 2, Concórdia e Acel de Chopinzinho 1-1, o São Lourenço ganhou do América de Natal lá, um jogo lá na casa do América de Natal, 2-0. Sport 4, Dracena 3, Lages 4, Blumenau 1, e o Balsas 3, Vasco da Gama 6. Esse time aqui conseguiu tomar quase 100 gols, o Balsas. E com isso, como é que ficou?
2: Já tem os rebaixados aí?
1: É. O detalhe aqui, ó. Juventude do Mato Grosso do Sul, Blumenau, São Miguel e Balsas. Uhum. Esses 4, eles não são rebaixados porque não tem a bronze. Mas eles não classificaram. Esses aqui, então, tchau pra eles já. Já estão fora da Liga Silver. Balsas, São Miguel, Blumenau e Juventude do Mato Grosso do Sul. Agora, mata-mata. Oitavas de final de perna curta aqui, porque são só 4 jogos. O Apodi vai pegar o Joaçaba. Apodi contra o Joaçaba. Quem passar desse confronto, são 2 jogos, vai pegar o Vasco. O Vasco terminou em primeiro. Então, Apodi e Joaçaba, quem passar, pega o Vasco. O Dracena contra o Lages. Quem passar, pega o São Caetano. O São Lourenço vai jogar contra o Concórdia. Quem passar de São Lourenço e Concórdia, pega o América de Natal. Camaquã do Rio Grande do Sul e o Sport Recife. Quem passar, pega a Cel Chopinzinho. Então a Cel terminou em 3º. O Vasco em 1º, São Caetano em 2º, a Cel em 3º. Então aí, para encaminhar. Pelo menos analisando assim...
2: Mas meio complicadinho essa, né?
1: É uma fórmula que tá do Paranaense, vai ser da Liga Ouro e da Liga Prata. Pelo menos aqui, Célio, escapa o São Lourenço, por exemplo, não vão se pegar a São Lourenço e a Cel se forem passando, só se pegam em uma eventual final. Então, por esse lado é bacana, para ver os dois, torcer para os dois subir, para subir a Cel e São Lourenço, só se pegam numa final. Né? Então, só que agora o caminho do São Lourenço é um pouquinho maior. Tem que ganhar esse mata-mata, depois ir para as quartas, chegar na semifinal. É o caminho aqui da Liga Silver, última rodada ontem da competição. Falta agora a última rodada da Liga Ouro, na outra semana, no dia 8, que a gente vai ter a última rodada com o risco de rebaixamento do Marreco, com possibilidade até de classificação, e para saber que posição que o Pato vai ficar. O Pato, o pessoal que pergunta, e o Pato, o que faz o Pato? O Pato hoje treina, amanhã vai ser apresentado, enfim, amanhã vão apresentar o Darlan. Jogador que foi contratado, ele não pode jogar até virar o mês. Então o Pato apresenta ele amanhã, fica a expectativa para que ele possa jogar já a partir aí do mês de agosto, jogador que o Pato acabou contratando para reforçar o elenco.
2: Muito bem, tá aí portanto esporte aqui na Selinalta, atualizado, obrigado Thiago, 7h46, às 7 com a Selinalta FM, nós já voltamos.
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2: 7h52, de volta aí o Manhã Selinalta, jornalismo desta quinta-feira, 16 graus a temperatura, temos aí tempo bom no início desta jornada. A equipe continua informando você, volto com o Thiago Tessaro.
1: A gente traz uma informação, Sério Raro, aí do município de Jupiá, é próximo da gente aqui, a informação que Justiça Eleitoral cassou novamente prefeito e vice-prefeito de Jupiá. Então, a informação que a gente tem é uma decisão aqui de primeiro grau E também no encaminhamento que a gente tem com relação, pelo que foi repassado, é que cabe recurso, né, dessa situação, e com a expectativa para saber realmente se teremos o afastamento do prefeito ou não. Mas é uma notícia aí no município de Jupiá, próximo da gente aqui, a informação que foi proferida uma nova sentença. A juíza da Zona Eleitoral 49 reconheceu que o prefeito Valdelírio Locatelli da Cruz praticou captação ilícita de sufrágio, compra de votos no episódio ocorrido, quando, aqui consta, né, pelo menos na notícia, quando teve também uma situação de uma multa de R$ 5.320 e cassou seu diploma de prefeito no município de Jupiá, Santa Catarina. O diploma do vice-prefeito, Júlio César Fabris, também foi cassado, por consequência da indivisibilidade da chapa majoritária, embora a sentença não tenha reconhecido responsabilidade pessoal dele, nem aplicado multa. No caso do prefeito teve multa, no caso do vice-prefeito não teve. É a segunda sentença de cassação no mesmo processo. A primeira havia sido anulada pelo TRE de Santa Catarina, exclusivamente por uma questão processual. Após a reabertura da instrução, nova audiência e apresentação das provas defensivas. Agora, a Justiça Eleitoral voltou a concluir pela cassação. A sentença também determinou o envio das provas à Polícia Civil para apuração de possível crime de corrupção eleitoral. A decisão, ela ainda pode ser objeto de recurso ao Tribunal Regional Eleitoral de Santa Catarina e não provoca, nesse momento, o afastamento imediato no cargo de prefeito e vice. E porque tem aí a possibilidade de recurso pendente. Então, tem o trâmite ainda, o prefeito segue no comando do município, não tem o afastamento dele. Mas a decisão de ontem, novamente, justiça teve um entendimento pela cassação da chapa de prefeito e vice aí do município de Jupiá, o Valdelírio da Cruz e o seu vice, Júlio César Fabris Senhor.
2: Até terminar o julgamento, segue como prefeito e vice aí normalmente, né, Tiago?
1: É, claro que agora tem uma repercussão, o prefeito vai ter o direito aí de apresentar recurso, sequência, né? Tem as outras esferas, mas o entendimento, de novo, foi porque teve compra de votos. Agora vamos aguardar na sequência aí todo o trâmite desse processo.
2: Ok, 7h54, informações da nossa região para você também. E aqui é que a gente recebe agora, claro, dos estragos, como está a situação aí depois dos temporais no Rio Grande do Sul. Lembrando que os temporais, né, passaram lá pelo Rio de Janeiro ontem, São Paulo. 5 mortos, 3 em São Paulo, estado de São Paulo, e 2 mortos lá no estado do Rio de Janeiro. Mas as chuvas fortes que atingiram o Rio Grande do Sul provocaram danos em pelo menos 128 municípios e deixaram mais de 1.000 pessoas fora de casa desde a última segunda-feira. De acordo com a Defesa Civil do Rio Grande, foram contabilizados ainda 6 feridos, mas nenhum morto aqui no Rio Grande do Sul. Os registros incluem alagamentos, inundações, deslizamentos de terra, quedas de árvores e postes, destelhamentos, interrupções no fornecimento de energia elétrica e bloqueios em rodovias, pontes e estradas municipais. Ontem, a Defesa Civil Nacional reconheceu situação de emergência em São Sebastião do Caí e Feliz, municípios atingidos pelas chuvas dos últimos dias. Já os pedidos encaminhados por Marquês de Souza e Palmitinho ainda estão em análise. Até a última atualização, 779 pessoas foram desabrigadas, enquanto a Defesa Civil do Rio Grande do Sul contabilizou 297 desalojados. Desalojado é quem precisou aí então deixar a própria casa, mas encontrou abrigo com familiares, amigos ou por meios próprios. Já o desabrigado, não é? É quem não tem para onde ir e depende de acolhimento oferecido pelo poder público. Entre os municípios com o maior número de desalojados estão Parobé, com 50 pessoas fora de casa, Quevedos, 49 pessoas, Não Me Toque e Lindolfo Collor com 30 cada, e Jaguari e Cachoeira do Sul, ambos com 24. O relatório da Defesa Civil do Estado também aponta aí danos expressivos em moradias. Em Osório, foram registradas 350 residências parcialmente danificadas. Em Santo Antônio das Missões, cerca de 400 casas sofreram estragos provocados pelo temporal. Já em Não Me Toque, a Defesa Civil recebeu informações sobre 200 residências atingidas e 30 pessoas desalojadas. Os municípios de Senador Salgado Filho, 7 de Setembro e Giruá, no noroeste do Rio Grande do Sul, foram atingidos por um tornado, e você sabe, na última terça-feira.
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7: Informa a hora certa.
2: 7:58.
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31: Amigo trabalhador, fala-se muito em vida equilibrada, harmoniosa, estável, mas o que quer dizer equilíbrio? Para se ter uma noção clara do equilíbrio, basta olhar para uma balança antiga. Quando os pratos estão no mesmo nível, estabelece-se a harmonia da balança. Assim também é nossa vida. Tomemos como exemplo. Quando alguém só investe no seu físico, na sua aparência, mas não desenvolve seu espírito, está criando para si uma situação de desequilíbrio pessoal. O mesmo acontece com aquele que só trabalha, mas não tira tempo para o descanso. São atitudes que desalinham nossa balança interna. quando gastamos ao mesmo tempo no material, no espiritual, no ofício e na oração, no lazer e na cultura, estamos criando um ambiente de equilíbrio interior, onde damos pesos e medidas idênticas para cada atividade. Uma pessoa virtuosa é exatamente aquela que sabe distribuir os pesos na balança de sua vida. O nosso homem do interior tem uma expressão que diz assim: nem tanto ao céu, nem tanto à terra. Esta, em palavras bem simples, é a lei do equilíbrio. Analise então seu dia a dia e observe os pratos da balança de sua vida. Comece a dar pesos e medidas iguais para cada uma das situações e você verá que viver uma vida equilibrada é bem melhor. Faça isto e que Deus o acompanhe.
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2: Oito e quatro, gente, 8:04, 16 graus é a temperatura, manhã de quinta-feira, informativa, temos aí a presença do sol, tempo bom em Pato Branco, na região também. E o Coutinho chega para atualizar como deve ficar aí o tempo neste dia, nos próximos também, direto lá do Clima Terra em São Joaquim, Santa Catarina. Bom dia, Coutinho.
16: Bom dia. É, o tempo segue bom agora de manhã, friozinho. Deve ter ficado em alguns pontos até abaixo de 10, 11 com nevoeiro. E à tarde, uns 25, 27 graus com boa vontade. Não dá para descartar alguma chance de alguma pancada isolada até o final da tarde ou à noite, podendo falhar. Tempo bom na terça, fresco de manhã, calorzinho à tarde. Sábado também, pequena chance de chuva no sábado, final do dia à noite. Domingo não se descarta alguma chance de chuva, ou de manhã cedo ou final do dia, podendo ainda falhar. Calorzinho. Na segunda tarde e terça, começa a ter chance maior de chuva. E está sinalizando, mantenha o indicativo de um frio forte no final da semana que vem para frente. Da Climaterra, Ronaldo Coutinho.
2: Obrigado, Coutinho. Até logo mais. Coutinho que participa aí durante a programação, trazendo sempre a atualização sobre o tempo. 8:06, vamos em frente. Qual a informação, Edson?
17: Mais aqui sobre rodovias, então, Célio. Nós tivemos 3 acontecimentos em rodovias sudoestinas. Falamos de um caso antes aí, às 7 horas da manhã, no principal destaque do jornalismo, nas rodovias. Falamos que na PR-481, entre Ampere e Santo Antônio do Sudoeste, um grave acidente foi registrado ontem, 9:45. Segundo informações do Corpo de Bombeiros, um caçamba, um caminhão, que tinha uma caçamba carregada com pedras, acabou tombando, saiu da pista, caiu numa ribanceira e parou dentro de uma área de lavoura. e o caminhão ficou completamente destruído. Imagens aí publicadas em portais e também redes sociais são impressionantes da forma em que ficou essa cabine. E o motorista, ele foi atendido, ele tinha informações, segundo os bombeiros, a informação é de que ele tinha ferimentos médios, ele foi ejetado durante o acidente. Aliás, não há informação concreta se ele foi ejetado ou se conseguiu sair por conta própria, mas é impressionante ele ter sobrevivido da forma em que ficou a cabine desse caminhão. Ele foi socorrido, encaminhado ao Hospital e Maternidade Santa Rita, lá de Ampere, e depois transferido para Francisco Beltrão. SAMU e Brigada Comunitária de Ampere atenderam esse acidente envolvendo o motorista de caçamba ontem pela manhã. Ainda no sudoeste do Paraná, em rodovia, nós tivemos uma situação em que trabalhador saiu ferido, atropelado por um Fox, quando atravessava a BR-280 em Flor da Serra do Sul. Os bombeiros de Palma Sola atenderam esse acidente. A vítima foi amparada por colegas de trabalho, segundo informações que vêm do Corpo de Bombeiros. Durante a avaliação, os socorristas notaram que ele tinha um ferimento no rosto, na testa, escoriações pelo corpo. Esse homem, ele foi atendido então, recebeu atendimentos, foi imobilizado e encaminhado ao Hospital de Palma Sola, que é o mais próximo do local em que foi esse acidente. Segundo informações ainda do Corpo de Bombeiros, ele chegou à unidade hospitalar e acabou ficando internado por conta do atropelamento. Sempre atropelamento em rodovia, normalmente uma velocidade maior dos veículos, é algo preocupante, foi isso que aconteceu ontem em Flor da Serra do Sul. Para fechar aqui os assuntos das rodovias, ontem a gente falou de um deslocamento do SAMU para Clevelândia para um atendimento, até falamos que o acidente acabou envolvendo, que teve duas situações naquela região, uma colisão de um Fiat Toro com outro automóvel, e esse foi pela manhã, mas à noite teve um capotamento na BR-280 em Clevelândia, às 20h40. Esse capotamento, os bombeiros atenderam esse caso que envolveu uma Zafira. Uma pessoa foi atendida, mas acabou saindo ilesa, foi liberada no local do acidente. Segundo os bombeiros, não houve ferimentos consideráveis nessa pessoa envolvida no capotamento no período da noite. Rodovias, são essas as informações, três casos atendidos ontem, esse tombamento de caminhão, também a situação aí do atropelamento em Flor da Serra do Sul e um capotamento da Zafira na região de Clevelândia, na BR-280. Só uma observação rápida de Clevelândia, Célio, uma pessoa que é usuária da via utiliza esse trecho, Pato Branco, Mariópolis, Clevelândia, Palmas, Rincão Torcido. Um usuário da via nos passou uma informação de que as placas de sinalização, muitas delas, estão apodrecendo a base, a madeira, e elas estão literalmente tombando essas placas. Nós temos uma revitalização feita há pouco tempo, o pavimento de concreto, como todos sabem, mas pouco tempo mesmo, de 1 a 2 anos no máximo, aí alguns trechos sendo utilizados, ou até menos que isso, se pegarmos o trecho Pato Branco a Mariópolis, por exemplo. E aí as placas também são novas, e aí o ouvinte fez essa observação: Edson, não é acidente, não é vandalismo, porque não são casos isolados. Uhum. Olha, muitas, mas dezenas, 20, 30, talvez até mais, até ele ficou de fazer uma contagem e passar pra gente, mas elas estão atorando na base, estão apodrecendo, aquela madeira está apodrecendo e tombam essas placas.
2: São de madeira ainda.
17: É de madeira, né? Estão apodrecendo, disse esse usuário. Então é uma observação que ele faz, e isso tem a ver com segurança, porque se a placa não existe ali, pode pôr em risco as pessoas. Até estou aguardando.
2: Hein? Muito importante.
17: Isso, é essencial. Nós estamos aguardando novos levantamentos, e aí vamos passar a demanda e trocar uma ideia com o pessoal do DR, Departamento de Estradas e Rodagem, já que falei em rodovias, esse tema tem tudo
2: muito
17: a
2: importante.
17: Ver. É diretamente proporcional à segurança do nosso povo. É uma constatação de um usuário da via, trocando uma ideia aqui com o jornalismo da Selinalta. A qualquer momento eu volto com os complementos aí. Sério, Juan?
2: Com certeza é importantíssimo, né? As placas aí pro cara saber se tem curva, se não tem, se a pista está escorregadia, se pode ultrapassar, enfim, é tudo aí pelas placas. Importante então, mas como foi relatado aí, as placas estão, né? Estão aí com a base apodrecendo, estão caindo. Aqui do Paraná, Maria do Carmo Carneiro, de 78 anos, foi condenada a indenizar os pais de um adolescente em mais de R$2 milhões. Ela dirigia uma BMW que bateu no carro em que Anthony Pietro, de 14 anos, estava com o pai. ele não resistiu aos ferimentos e morreu. Maria do Carmo chegou a ser presa em flagrante e foi indicada pelos crimes de homicídio doloso, com dolo eventual, lesão corporal culposa agravada, condução sob influência de álcool e por dirigir com carteira de habilitação suspensa. A condenação foi decidida pelo juiz Marco Antônio dos Santos, na vara civil de Peabiru. A sentença reconheceu a culpa da motorista pelo acidente devido ao excesso de velocidade, ultrapassagens proibidas e fortes indícios de embriaguez. Na decisão, a justiça determinou o pagamento de R$2 milhões por danos morais, divididos entre o pai e a mãe de Anthony. Também solicitou que Maria do Carmo pague R$31.257,76 por danos materiais, devido a despesas hospitalares e com o funeral do adolescente. Contudo, o juiz negou os pedidos de pensão vitalícia, pagamento de tratamento psicológico e psiquiátrico e indenizações futuras, por entender que a família não dependia financeiramente do adolescente. Portanto, aí acidente causado por esta senhora vai ter que pagar agora R$2 milhões. R$2 milhões e mais aí R$30 e poucos mil, né? R$31 mil por danos materiais devido às despesas hospitalares e com o funeral do adolescente.
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3: Estamos de volta aí com a informação, 8:17, novamente Thiago Tessaro.
4: Então, pra gente abordar aí o assunto que falamos cedo, Célio Ruano, sobre as vacinas, né? E o contato agora é com o Conselho Tutelar. Duas conselheiras para conversar com a gente, a Chayana Marchetti e também a Maria Cristina Medeiros de Oliveira, são conselheiras aqui em nossa cidade, e para falar desse trabalho, cedo aqui a gente trouxe a preocupação da Secretaria Municipal de Saúde, algumas vacinas aí, tétano, coqueluche, difteria, hepatite, sarampo, pólio, pneumonia, meningite, a influenza, também tem a mais recente aí, que acabou entrando, a Covid, mas as outras vacinas também, elas seguem uma mesma situação de baixa procura. Os pais não estão levando as crianças para vacinar. Um número aí, esse ano, batendo recorde pelo lado negativo, a baixa procura. Mas o Conselho Tutelar, ele é provocado também dessa situação para ir fazer a chamada busca ativa. E é para a gente entender como é que é esse trabalho e como é que funciona, as conselheiras para poder orientar a gente aqui. Vocês têm feito esse trabalho também nesses últimos meses, procurando e pelo menos notificando os pais que não vacinaram as crianças. Chayana, bom dia.
5: Bom dia, Thiago. Bom dia, ouvintes. Sim, nós temos recebido comunicações, né, de violações de direitos, porque o Conselho Tutelar, ele atua quando a criança ou adolescente tem algum dos seus direitos violados. Isso serve tanto para áreas da saúde, da educação, de assistência, de negligências. Nessa área específica da saúde, nós temos recebido várias notificações de recusa vacinal por parte dos responsáveis, tanto de vacinas que já estão no calendário anual de vacinação a longa data, como das vacinas que entraram neste calendário de vacinação a nível federal, agora nos últimos anos, vamos tratar assim, né, que é a influenza e o Covid. Também são a maior demanda que chega para nós é dessas duas vacinas. Uma vez incluída essas vacinas no calendário de vacinação a nível nacional, ela se torna um direito da criança a receber essa imunização. Dentro do fluxo municipal, nós temos implementado que a partir do momento que nós damos ciência aos pais sobre esse direito da criança, eles têm o prazo de 7 dias para regularizar essa vacinação. Ou ao menos iniciar aí o esquema vacinal que está em atraso, que foi negado no primeiro momento. Caso os pais persistam na violação desse direito e não apliquem, não tomem providências para que a criança receba essa imunização, nós, em decorrência da legislação, nós fizemos um comunicado, uma notícia de fato ao Ministério Público, para que o Ministério Público adote medidas para responsabilização desses responsáveis nessa violação de direitos. E aí essa atuação do Ministério Público, eu não vou entrar nesta seara de explicar o que é o procedimento deles, porque vai variar de caso a caso. Mas tem algumas questões que chegou ao nosso conhecimento que foi judicializado, foi ingressado com uma ação em face dos genitores em decorrência dessas recusas.
4: Sempre naquele contato inicial, pelo bom senso, se o pai, esqueceu e tal, se vai e resolve, ok, senão depois tem essas outras medidas.
5: Ele preza, né, pela garantia do direito da criança. Nós não estamos aqui para punir os pais. O Conselho Tutelar, ele não é punitivo. Tem muito essa ideia na população, né? O Conselho, ele atua para garantir os direitos dessas crianças, orientando principalmente os responsáveis sobre as suas atribuições legais e sobre os seus deveres de cuidado, de zelo, de proteção.
4: A gente também tem o contato com a conselheira Maria Cristina Medeiros de Oliveira. Em algumas situações tem pais que ficam até irritados no trabalho de vocês. Como é que é na prática? Às vezes dá esse atrito. Maria Cristina, bom dia.
6: Bom dia, Thiago. Nessa situação, a gente acaba colocando para os pais que esse direito da criança também é um dever dos pais, né? Mas que não é o conselho que vai em si fazer com que eles venham aderir a essa vacina. A gente orienta, né, adverte e explica a necessidade.

0: cabíveis que serão tomadas em consequência de não aderir à vacina.
1: E o que está na legislação, né? O nosso papel é orientar os pais sobre o que está na lei. Aquilo que vem de determinação, não é nem a nível municipal, não é a administração pública do município que implementou essa política de vacinação. Isso vem a nível federal, a nível de país. Então, nós estamos aqui cumprindo um papel. Muitas vezes a gente é mal interpretados pela população, que acha que o conselho está coagindo ou algo do gênero, enquanto só estamos repassando para eles aquilo que a lei determina como direito da criança.
2: Certo. Nessas abordagens que vocês fazem, os pais, eles têm que assinar algum documento, alguma coisa?
1: Nós solicitamos a assinatura dos responsáveis num documento chamado advertência, que esse documento ele é onde a gente explana para os pais que eles estão sendo advertidos que essa recusa, essa falta do atendimento ali da imunização caracteriza a violação de um direito dessa criança.
2: E como é que está a demanda de trabalho? É um caso isolado ou temos muitas demandas com relação a isso, só para a gente poder entender?
1: Sim, diariamente nós recebemos comunicados de violações de direitos nesse sentido. Até pelo sistema, né? A rede de proteção faz encaminhamentos diários de situações envolvendo recusa vacinal.
0: Lembrando também, Thiago, que há casos, sim, existe um atestado médico, né, assinado pelo médico com CRM, carimbo, tudo dizendo que a criança, por alguma comorbidade, não pode tomar a vacina no momento. Então, nesse caso, sim, é aceito o atestado, encaminhado junto para que seja analisado, né? E aí não vai ser encaminhado esse processo adiante.
2: Se tiver um documento, uma situação médica, uma orientação, aí esse caso não vai para frente.
1: É preciso que os pais tomem esse cuidado de solicitar que o médico que atende essa criança documente isso.
2: Faz a abordagem, o pai concorda em tese, ele tem um prazo, uma semana, um período para regularizar? Como é que é?
1: Sim, o fluxo municipal ele dá o prazo de 7 dias. Em casos excepcionais, dependendo a dinâmica, né, a gente pode, em algumas situações, estender alguns dias, mas a regra geral é 7 dias.
2: Tudo bem, é importante a gente repassar à comunidade esse trabalho que vocês também agora estão fazendo, né? Mas sempre com o foco aí voltado do direito da criança. A gente agradece a participação aqui na Selinal.
0: Lembrando sempre que os pais, né, que os pais que têm dúvidas, né, a respeito das vacinas, que se informem, né, em canais que oficiais da saúde, né, não levando em consideração muitas coisas que tem na internet, porque hoje existe muita fake news, né? E aí isso também está fazendo com que muitas doenças estão voltando pela falta de vacina, né? Então, sempre colocar na balança, né, para ver o que é mais importante para a criança, né, nesse momento, o que está saindo na mídia ou realmente a saúde da criança, né, porque é uma criança que ela está dependendo daquilo ali, dependendo da responsabilidade dos pais, né, ela depende totalmente da responsabilidade dos pais e cabe a eles dizer o que é bom e o que não é para essa criança, né.
2: Aí, portanto, as conselheiras, a Maria Cristina Medeiros de Oliveira e a Chayana Marchetti, Célio Ruário, explicando. Estamos falando desse trabalho que o conselho também está fazendo, sendo provocado aí, quando tem uma criança que não está com as vacinas em dia. Então, é uma preocupação da secretaria como um todo, na verdade, é um contexto geral. Em alguns casos, chega até no Ministério Público, que acaba depois, no entendimento do Ministério Público, com algumas situações aí, o encaminhamento com os pais que não vacinam as crianças.
3: Muito bem, tá aí a informação. A gente sempre fala aí do assunto, não é? E temos aí, pelo que a gente acompanha, muitos casos de gripe nesse momento, aí em todo o estado do Paraná, outros estados também, e a falta de vacinas aí, como foi falado, né? Outras aí doenças que estão retornando. E os pais, e muitos pais, não aceitam, não querem, mas são os responsáveis aí perante seus filhos, né? O filho não tem consciência aí pequeno de se é bom ou não a vacina, né? Então, se trabalho do conselho, da secretaria, enfim, né, das autoridades. Isso é a realidade que vivemos aqui em Pato Branco. Muitos pais não estão

0: estão vacinando os filhos. Notícia que a gente acompanha também dos desaparecimentos aqui do estado do Paraná. Tínhamos aí aquele garotinho que acompanhamos, que foi encontrado sem vida, infelizmente. Lá na região metropolitana de Curitiba, todo mundo já acompanhou a notícia. E tínhamos mais uma pessoa desaparecida, mais uma jovem desaparecida. Então também temos aí informação que acaba de chegar dessa fotógrafa que caiu lá em Rio com uma amiga. A amiga conseguiu escapar, então o corpo foi encontrado, né? Então encontrado o corpo também já sem vida, infelizmente. A Ana Paula Silveira Cardoso, de 29 anos, foi encontrada morta. Então, nesta quinta-feira, foi encontrada agora. A informação foi confirmada pelo secretário de Segurança Pública, SESP do Paraná, o coronel Hudson Leôncio Teixeira, que também explicou que o corpo estava no poço de uma cachoeira. No último sábado, dia 25, ela estava fazendo uma trilha com uma amiga no Salto das Orquídeas, em Sapopema, aí norte do Paraná, quando escorregou na correnteza e sumiu. A amiga dela, Ana Carolina Camilo, também se desequilibrou, mas conseguiu se salvar. Foi socorrida e hospitalizada com uma fratura na coluna. Conforme os bombeiros, o local em que ela desapareceu apresenta corredeiras, cachoeiras e três quedas d'água. Ele fica em meio à mata fechada no Rio Lajeado Liso. No dia do desaparecimento da jovem, estima-se que o nível da água estava 40 centímetros acima do normal. Cerca de 30 pessoas, entre bombeiros e voluntários, atuaram em duas frentes de busca, sendo uma aí subindo o rio e outra percorrendo o curso da água. Também foram usados drones para realizar a varredura da área, além do apoio de uma aeronave. Ana Paula era moradora de Londrina, norte do Paraná, e trabalhava como fotógrafa. No dia do desaparecimento, ela fazia um passeio no Salto das Orquídeas, lá com sua amiga. Em certo momento, ela e a amiga decidiram ir sozinhas até um mirante e tentaram atravessar o rio com auxílio de cordas. A água, porém, estava agitada por conta de chuvas recentes. Durante a travessia, Ana Paula caiu. A amiga tentou ajudá-la, mas também caiu na água. O pai de Ana Carolina, Valdir Camilo, explicou que a jovem conseguiu se salvar porque se segurou em uma das pedras que não estavam submersas. Ela parou a 500 metros de distância do local da queda e ficou das 15 de sábado até aproximadamente 9 da manhã do domingo, sozinha na mata. Ana foi encontrada por um funcionário aí do Salto das Orquídeas, que verifica o nível do rio frequentemente, e a viu durante o trabalho de rotina. Em seguida, houve o resgate com o auxílio de dois policiais militares. Então, tá, infelizmente, corpo encontrado, mas sem vida, dessa fotógrafa que havia sumido aí em trilha no Paraná. Encontrada, então, morta hoje, após 5 dias de buscas. As duas pessoas que estavam desaparecidas aqui no estado do Paraná, infelizmente, encontradas sem vida.
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0: 8h35, depois de perder 80% da cidade para enchente, município do Rio Grande proibiu a reconstrução de casas. Notícia que eu estou recebendo aqui. Então, uma cidade que cresceu em torno de um rio, com tantas outras, como tantas outras no Brasil, não é? Decidiu mudar de rumo após sucessivas tragédias. Mussum, no Vale do Taquari, no Rio Grande do Sul, nunca mais foi a mesma depois de enfrentar 3 enchentes em um intervalo de apenas 8 meses, entre setembro e novembro de 2023 e maio de 2024. As 3 últimas, eu perdi tudo, tudo. Saímos eu e ele com a roupa do corpo, relembra a dona de casa, Tereza da Silva de Almeida, de 75 anos. A pior enchente ocorreu em 2024, durante a maior tragédia climática da história do Rio Grande do Sul. Cerca de 80% da área urbana de Mussum ficou debaixo d'água. Ao todo, 350 construções foram condenadas. A enchente também destruiu o cemitério da cidade, que tinha cerca de 3 mil jazigos. No auge da cheia, o rio Taquari subiu 26 metros, um nível nunca registrado anteriormente. A força da água destruiu uma rodovia inteira. A única estrutura autorizada a ser reconstruída no mesmo local foi uma ponte. Então, esta notícia, não é? Depois de perder 80% da cidade para enchente, o pessoal cansou realmente, não é fácil. Município de Mussum, no Rio Grande do Sul, está proibido de reconstruir aí as suas casas. Então, devagarinho aí, a população está deixando aí a cidade de Mussum, né? Acho que o prefeito tomou a decisão correta aí, as autoridades, né? Porque quando chove, sempre aí tem transtornos. Aí, né, a população trabalha, trabalha, constrói, vem água, leva tudo. E também, né, corre risco aí de perder a vida. 8h37, Thiago Tessaro.
14: Não, só tô aqui, Thiago.
0: Por falta de repórteres nessa emissora, não. Né? Informação tem o Beto Rossato.
15: Se precisar,
0: aqui.
15: Tem o Beto também.
0: Tem o Edson.
16: Bom dia.
0: Tem o Zé e filmando aí, não sei por quem está filmando.
16: Eu tô aqui só admirando. Essa foi boa.
15: E tá todo mundo aqui, eu acho
0: que ninguém quer falar. Não, então vamos rodar uma música.
15: Não, né? Mas nós vamos falar assim. Estamos com a cartucheira cheia aqui, Sérgio. Não, só para dizer o que está acontecendo. Tá sobrando cartucho aqui. É que amanhã é aniversário da rádio, acho que o pessoal tá produzindo uma reportagem aí, o Beto Rossati, e aí tá todo mundo, como diz aqui no Sul, entreverado aqui no estúdio, né?
14: Me falaram, finge que tá trabalhando, eu tô aqui.
15: É que o pessoal tá fazendo imagens, hein?
0: O pessoal tá fazendo imagens,
15: e aí a gente tá fazendo de conta que trabalha, né, Sérgio Varo?
0: Mas eu estou trabalhando de verdade, vocês estão dando nó.
15: Eu também vou trabalhar de verdade, então. Então vamos lá, assunto que manchetamos aí, Sérgio Varo, nas 7 horas da manhã, Daiane Gomes, procuradora da mulher aqui de Pato Branco, junto à Câmara de Vereadores, sobre a Casa de Acolhimento a Mulheres Vítimas de Violência. Prefeitos da microrregião fazem uma mobilização para viabilizar a implantação dessa casa num ambiente inicialmente alugado e administrado via CONINS, o Consórcio Intermunicipal de Saúde. Dos 15 municípios da microrregião de Pato Branco, a maioria vai aderir a essa ideia, que é implantar uma casa de acolhimento. E nós acompanhamos uma recente reunião de trabalho, ouvimos os prefeitos, inclusive ouvi o Marshmoller, prefeito do município de Itapejara do Oeste, ele é o presidente do CONINS, e ouvimos um prefeito que vai coordenar um grupo de trabalho, ele é de Mangueirinha, é contador, inclusive, o prefeito de Mangueirinha, ele vai coordenar o trabalho também, analisando dados, números, fazer visitas para verificar isso tudo. Mas não tínhamos trazido ainda a fala da Anne Gomes, procuradora da mulher, e agora vamos trazer então esse comentário de como vai essa articulação para viabilizar esse espaço e proteger mulheres.
17: Olha, a impressão que eu tenho dessa reunião é que se tornou um momento histórico. Então nós temos aí, realmente agradecer ao CONIMES, aos prefeitos que se fizeram presentes, outros que não estiveram, mas que mandaram suas cartas de intenção, de interesse em participar desse movimento. E é uma grande conquista, passou do tempo, passou da hora de nós termos uma casa de acolhimento à mulher vítima de violência regionalizada. E eu vejo que agora nós demos passos mais largos, estamos discutindo já desde o ano passado, né, para que realmente essa mobilização comece a se tomar corpo, e foi isso que aconteceu. Então tivemos uma reunião nesse ano aqui mesmo no auditório do CONIMES, com os técnicos. Depois tivemos na Câmara Municipal uma discussão e agora, novamente, com a presença dos prefeitos, para a gente sensibilizar. Trouxemos números, né? Todas as nossas decisões são baseadas em estatísticas também. Então, realmente, houve toda essa sensibilização e essa motivação para que a casa acontecesse. E na mão do prefeito Leandro de Mangueirinha, eu acredito que será muito bem conduzido essa comissão, esse comitê que foi criado agora nessa tarde.
18: É isso mesmo, é locação. Os municípios não estão ganhando de ninguém essa estrutura de acordo com a proposta, pelo que vimos aqui, né?
17: O governo do estado está incentivando até mesmo a construção de casas, mas o que nós gostaríamos, até pela demora de uma construção, né, de todo esse movimento, que nós iniciássemos com a locação de uma estrutura e posteriormente já fosse avançando aí para a construção. Inclusive o prefeito de Pato Branco, o prefeito Jerry, colocou à disposição, assim como outros dois municípios também que gostariam, mas já tem terreno, já tem todo um local que seria adequado. Então agora vai depender dos prefeitos, vai depender dessa discussão entre eles para definirem aonde, né, será essa estrutura.
18: Mas a locação no primeiro momento, mesmo em locação, em Pato Branco.
17: Como eu disse, mesmo que for, ou seja, locação ou a construção, vai ser definido ainda pelos prefeitos. Após essa análise, também, novamente, embora o consórcio já apresentou uma planilha financeira, né, vai ser reestudado, vai ser analisado novamente com esse comitê que foi criado hoje e vai ser trazido aos prefeitos. Aí que vai ser batido realmente o martelo, aonde será. Mas pelo ambiente aqui, pelas pessoas, pela tendência e pelas manifestações, os municípios querem que seja no município de Pato Branco, pela localidade, pelo tamanho, pela estrutura, né, também.
15: Então deve ser em Pato Branco, seu Célio Ruara. Essa casa de acolhimento, num primeiro lugar, num primeiro momento, alugada pelos municípios, pelo menos uns 12 aderiram, entregaram uma carta aderindo a essa ideia de um espaço a acolher essas mulheres. O prefeito Leandro Dorini, de Mangueirinha, com levantamentos também nessa temporada, coordenando um grupo de trabalho. Visitas, a exemplo de Toledo, deverão visitar Toledo, uhum, em uma estrutura que já funciona. Nós chegamos a falar em uma segunda-feira aqui, Célio, eu lembro daquela ocasião, de 8 casos de violência doméstica no final de semana. Às vezes 3 no mesmo dia, 4, 2 casos no mesmo dia. E essa casa, eles têm o objetivo aí, dessa gestão através do CONINS, o Consórcio Intermunicipal de Saúde, ter 40 leitos, 40 pessoas, nossa, podendo ficar. Mas não é só mulheres, porque 40 leitos, vamos imaginar que a mulher tem 3 filhos, uhum, e ela vem com os filhos para essa estrutura. Então, o total de 40 pessoas, contando mulheres e filhos, e tem até espaço que está sendo projetado para o animal de estimação. A criança tem um cachorrinho, ela vai poder levar nessa casa, por exemplo. Então é algo tudo muito inicial ainda, mas já com levantamento, uma estimativa de custos, né? E todos os detalhes, mais de R$400 mil por mês, uma estimativa de investimento nessa finalidade. Bom, é tudo isso que está sendo planejado para efetivamente colocar em funcionamento, mas tudo indica que, uhum, a coisa vai andar, Célio, pelo que acompanhamos uma recente reunião aí, protegendo mulheres.
0: Tomara que sim, boa notícia, então, boa informação. 8h43, Agropecuária Lavorão, com ofertas incríveis para você aproveitar em todos os setores. 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

0: 8h48, Thiago de volta aí com esportes.
1: Vamos lá, para atualizar aqui a sequência desta quinta-feira. Hoje segue o Brasileirão, também a Sul-Americana. E uma informação aqui que a gente atualizou, o pessoal preferiu o seguinte, Célio, antecipou a apresentação aí do jogador do Pato. O Darlan vai ser apresentado hoje à tarde, 3 horas. Sim. Há uma expectativa para que ele possa jogar. Já aí quando virar o mês, falaram que em agosto.
0: Sábado?
1: Sábado já é agosto.
0: Já dá, né, para jogar, é dia então, primeiro, né?
1: Então tem aí a expectativa, vai ser apresentado hoje. Ele já está treinando, ele já chegou há algumas semanas, já treinou aí recentemente com a gurizada da base, já treinou também com o elenco adulto. Então hoje ele será apresentado às 3 horas e depois treina com o elenco, com a expectativa já de poder estrear. Vai ser inscrito na Liga, no Paranaense, vai ser inscrito lá no Intercontinental, na Taça Brasil, que vem aí no mês de setembro. Uhum. Competições que o Pato tem pela frente, o Darlan. Aqui agora chegou o artilheiro. Vamos aguardar.
0: Vamos aguardar, né?
1: E hoje tem a apresentação aí do jogador. 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Ontem também teve no futsal feminino, as Patinhas jogaram lá em Campo Grande e o empate em 3-3, a equipe de Pato Branco se classificou. Então as Patinhas nas quartas de final da Copa do Brasil de futsal feminino. Venceu o primeiro jogo 3-0, ontem 3-3. As Patinhas avançaram. E por aqui agora o Pato tem jogo marcado para sábado. E as Patinhas também, retornando da viagem, elas vão jogar domingo, 11 da manhã. O jogo das Patinhas, domingo, no Dolivar Lavarda, fecha a primeira fase da Liga Feminina. Então domingo, 11 horas, entrada franca aí no Dolivar Lavarda. Nós temos também aqui para trazer que hoje nós temos o jogo do Grêmio na Sul-Americana, 19 horas, o Grêmio pega o Bolívar para tentar a classificação para as oitavas. Até agora todos os brasileiros avançaram, Santos, Vasco e Bragantino. Hoje é a vez do Grêmio tentar a classificação. No Campeonato Brasileiro da Série A, nós temos a rodada, vão ficar 4 jogos para serem remarcados por conta da Sul-Americana. Mas hoje tem Corinthians e Atlético Paranaense. Esse jogo do Corinthians está marcado para as 19h30, Corinthians e Atlético. E às 9h30, nós temos aqui o jogo do Coritiba enfrentando o Cruzeiro. Rodada 21 do Campeonato Brasileiro. Tem um jogo aqui da Prata também, Campeonato Paranaense. A BL pega o Chavantes de Planalto. Então, agendinha desta quinta-feira.
0: Valeu, Thiago. Informando aí o esporte, os jogos, enfim, resultados. 8h52.
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0: 8h58, rapidinho aqui. Estou vendo a informação interessante aí. O presidente Luiz Inácio Lula da Silva sancionou duas leis de proteção e apoio às mulheres. A primeira prevê pagamento automático da pensão alimentícia por PIX, que ficou apelidado de Pix Pensão. A segunda lei determina a divulgação em larga escala do Ligue 180-180, aí, o serviço telefônico de denúncias de violência contra a mulher. A lei do Pix Pensão determina que o pagamento mensal da pensão alimentícia seja depositado na conta da pessoa beneficiária, quando o desconto em folha não for possível. De acordo com o texto legal, o valor da pensão pode ser transferido pelo banco automaticamente da conta do devedor para a conta do credor. Esse é um projeto que as mães do Brasil abraçaram, porque o que tem para a CLT, para o assalariado, agora terá para todo mundo com essa lei. Se o homem tem filho e deve pensão, tem que ter o depósito na conta da mãe todo mês, disse a deputada Tabata Amaral, relatora do projeto na Câmara e presente na cerimônia da sanção presidencial. E o serviço Ligue 180, de acordo com a nova lei, deve ser divulgado pelo governo federal em todos os meios de comunicação de massa e locais públicos e privados de grande circulação de pessoas, tais como escolas, casas de espetáculos e outros locais de diversão, órgãos públicos, hospitais e meios de transporte de massa. Então, duas leis aí para a proteção das mulheres, que beneficiam as mulheres. Pensão alimentícia será recebida agora por Pix e também, né, uma campanha para ligar, assim que necessário, o 180. Volto no Rádio Jornal e amanhã no Jornalismo, se Deus quiser, às 7 da manhã. Siga aí com a gente, uma boa quinta-feira.
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1: 9:02. Bom dia, Pato Branco. Bom dia, nossa região. Quinta-feira, hoje é dia 30 de julho. Selinalta seguindo, informando, comunicando por aqui. Você participa também, vai interagindo conosco. E a equipe atenta para atualizar as informações. Tempo apresenta-se bom, tem uma certa nebulosidade, a temperatura em 17 graus. Seguimos até às 10.
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1: Nove e três, Edson Neiser, bom dia.
2: Bom dia, Tiago. Ouvintes da Selinalta, tem entrevista coletiva na Secretaria Municipal de Meio Ambiente. Vicente Michalizem disse que ficaria até o final do mês e aí a transição com Antônio César Soares para assumir a pasta, Tiago Tessaro. Estou aguardando aqui na coletiva, a secretaria fica no Parque de Exposições, né? E aqui estou aguardando para trazermos os detalhes complementares a respeito dessa transição. Alguma outra novidade vai ser trazida? Bom, a gente acompanha de perto por aqui, Tiago.
1: Ok, já já na programação, vamos atualizando também as notícias que chegam aqui para a Selinalta do setor de segurança, as ações aí da polícia nas últimas horas, dá um geral aí, teve apreensão de cigarro, teve pessoa presa, teve um homem que envolveu em um crime aqui no passado na região sudoeste do Paraná, foi encontrado morto lá em Curitiba, daqui a pouquinho eu vou trazer detalhes, informações também a gente repercute aqui, teve o caso de uma nova condenação aí por parte da Justiça Eleitoral aí no município de Jupiá, em Santa Catarina. A gente vai trazer mais alguns detalhes aí na sequência, prefeito e vice, nunca sabes pela Justiça Eleitoral, cabe recurso, mas é um assunto que a gente acompanha também. Movimentação, informação aí que tem operação sendo desencadeada aqui na região sudoeste, a gente aguarda mais detalhes também aí da polícia. Temos ainda, muito tem se falado aí a respeito do Super El Niño. Vai trazer uma abordagem aqui. A gente recebeu um conteúdo por parte dos institutos aí do clima. A gente tem aí lá em São Joaquim, o Ronaldo Coutinho do Prado, mas Clima Tempo aqui no Paraná também fez um alerta explicando um pouquinho, contextualizando para a gente poder entender a informação que agora para esse segundo semestre, essa onda com chuvas em função, né, do El Niño, Super El Niño, de setembro em diante, a informação que tem tudo para descer-lhe água, vem chuva, temporais severos, condições. E aí é claro que num contexto como um todo, defesa civil, o alerta também aí com as autoridades, em alguns casos o que é possível prevenir ou se antecipar. Então a gente vai trazer o assunto daqui a pouquinho aqui na Selinalta também. Temos as notícias que chegam através da rede mundial de computadores, os destaques por aqui no Globo.com, as informações: ex-Botafogo e amigo morrem após vento derrubar muro no Rio de Janeiro. Fotógrafa que sumiu em trilha do Paraná encontrada morta. Teve o caso do garotinho, estava desaparecido, foi encontrado morto e agora a fotógrafa também. Ainda, preço do carro zero tem a primeira queda em 6 anos. É o efeito China? Tem aí um destaque a respeito disso. Rodada do Brasileirão, marcada de novo por polêmicas. Várias notícias aqui a respeito das eleições também. Aqui no Paraná, será que vai encaminhar? Será que o Greca vai ser vice aí na chapa do PSD? Será que tem revés, reta final aí das convenções? Estamos no aguardo. Para esse final de semana vai intensificar as convenções, as definições aí dos partidos. Da Agência Brasil, 510 mil imóveis ainda estão sem luz no Rio de Janeiro. Brasil rejeita a prorrogação de emergência nacional dos Estados Unidos. Antiga sede dos Correios no centro do Rio vai a leilão. Dino propõe ampliar responsabilização de parlamentares por emendas. Do UOL, ministros do TSE veem interferência de Moraes no caso sobre Ad Flávio. Magistrados, vídeo em convenção é tema da Justiça Eleitoral. Uma polêmica isso também. Presidente da Argentina assina decreto que prevê expulsão de estrangeiro que atacar argentinos. CNN Brasil, Ucrânia diz que míssil da Rússia entrou no espaço aéreo da Polônia após ataques. Após ventania, transporte e fornecimento de energia seguem impactados no Rio. Pensa no vento forte por lá. Portal Terra, ventos acima de 100 km por hora e com risco de tempestades, deixou rastro de mortes também. Transtornos, Rio de Janeiro sofrendo aí com esses problemas. G1 Paraná, morto por engano em barbearia, foi confundido com traficante aqui no estado. Motoboy voltava do trabalho e morreu após ser atingido por carro. Curitiba. A fotógrafa também, que foi encontrada morta, respeito, estava desaparecida há 5 dias. Mulher é presa em flagrante por manter cachorrinho em situação de maus tratos, também aqui no Paraná. Motorista de BM que matou adolescente terá que pagar 2 milhões e uma indenização. As notícias que você acompanha aqui na Selinalta.
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1: 9:10, um bom dia para você, um abraço pessoal aí da União de Bairros, Associação de Moradores aqui de Pato Branco, a União de Bairros. Ele vai fazer amanhã o lançamento, a apresentação oficial das candidatas do concurso Rainha dos Bairros. Para escolher aí a mais bela, a mais simpática, representante no município de Pato Branco. Então, amanhã, Associação de Moradores do Bairro Cristo Rei, às 19h30. Estava falando aí com a Marilene Nicola, a informação que esse ano são 22 candidatas. Então, nós temos em torno de uns 40 bairros. Um pouco mais, um pouco menos, e 22 candidatas esse ano. Recentemente teve bairro aí que fez a escolha, né, sua representante, e agora no concurso dos bairros, da rainha. Vem aí a rainha dos bairros, então amanhã, apresentação das 22 candidatas. Boa sorte aí a cada uma, vai estar representando os bairros aqui da nossa cidade, no evento aí da rainha dos bairros, esse ano tem. 9:11, a gente tem falado muito sobre os efeitos climáticos, situação aí do Super El Niño, o Coutinho tem comentado, né? A gente tem, mas vamos trazer aqui, são duas entrevistas. Amanhã eu vou trazer o que o pessoal da Copel vai comentar sobre isso. Mas hoje, trazer uma entrevista que foi concedida aí por um profissional ligado ao Instituto Climatempo. É a previsão do tempo, a gente tem aí o Climaterra lá em São Joaquim, o Coutinho, todas as manhãs. Ele traz aí a previsão do tempo ao longo da nossa programação, mas os profissionais dessa área na meteorologia, o que comentam, o Super El Niño é Super El Niño ou esse nome ele foi criado? Mas a Copel alinhou algumas ações com relação aos eventos extremos e a gente tem aqui, teve um, inclusive foi realizado um workshop tratando sobre essa situação. O Super El Niño é assim que pode ser chamado? Como que a gente pode entender? E a explicação técnica, o que que significa, o que que vai ter? Tem aí uma situação de poderemos ter eventos com fortes chuvas, a precipitação. A gente tem a fala aqui do Gustavo Verardo, ele é coordenador da Climatempo aqui no Paraná. Entrevista dele, ele vai comentar, né, o que que está previsto aí, o foco aqui da região sul, né, com a questão de possibilidade de chuvas, dos eventos, como teve aí de possibilidade de tornados. Para a gente entender um pouquinho, ele contextualiza primeiro essa questão aí do El Super El Niño. Vamos ouvir o que ele comentou.
24: Temos o desenvolvimento, né, nos últimos meses do fenômeno El Niño, lá na costa entre o Peru e a Oceania, certo? Ou seja, lá no Oceano Pacífico. Esse El Niño, inclusive, tem condições aí de atingir o patamar, né, de muito forte, né? Até um ponto bastante importante da gente comentar hoje é que o termo Super El Niño não é cientificamente usado e correto. Ele foi, digamos que, criado, né, nesses últimos tempos como sendo um adjetivo para descrever a intensidade deste fenômeno, né? Mas o que a área científica mundial utiliza é, ou melhor, são as classificações fraca, moderada, forte e muito forte, que é este evento aí que esperamos principalmente ao longo da primavera. Aqui na Climatempo nós estamos vendo, né, a evolução deste aquecimento do oceano, e a modelagem climática nos indica que principalmente os meses de setembro, outubro e novembro possam ser influenciados por esse El Niño aí com o seu ápice em intensidade muito forte. E por conta disso são esperados também efeitos mais intensos, mais, digamos que, notáveis por conta aí da intensidade deste evento. A nível Brasil, que é um país continental, nós temos literalmente uma gangorra de tempo, ou seja, enquanto que da região centro-oeste em direção ao norte e ao nordeste, nós temos aí uma grande redução da chuva, inclusive com estiagens na região amazônica, de São Paulo em direção ao sul, mas principalmente sul de Mato Grosso do Sul, o estado do Paraná, Santa Catarina e Rio Grande do Sul, são áreas que tendem a serem muito atingidas aí pelo fenômeno El Niño. Ou seja, o principal deles é chuva. Nós esperamos aí altos acumulados, risco de alagamentos, enchentes, inundações, principalmente aí no estado do Paraná. Então, a tendência mostra, especificamente a partir do mês de setembro em diante, para danos relacionados à chuva nos três estados da região sul do Brasil e também, principalmente, no Paraná. E um ponto que é muito importante da gente destacar também é que El Niño não se resume somente a enchentes. El Niño, tá, é sinônimo de aquecimento das águas do Oceano Pacífico. Consequentemente, a gente tem uma maior liberação de vapor da água na atmosfera. A atmosfera, ela acaba ficando, né, se tornando mais energética, e ela tem que literalmente liberar essa energia e o calor de alguma forma. E a forma, infelizmente, é de temporais. Então, o que a gente traz já, o que a gente antecipa, é que essa primavera de 2026 tende a ser muito tempestuosa, inclusive com um alto risco de danos relacionados a vento forte, possível ocorrência até mesmo de tornados e granizo de tamanho grande. O que a gente tem para este ano é uma intensificação desses eventos, tá? Então a gente já chama a atenção muito, né, para o risco aí de enxurradas de finais de tarde, granizo e também um aumento muito significativo na quantidade de descargas atmosféricas. Por quê? A atmosfera vai estar com uma energia bem maior, em média, mais quente, e isso agrava e é literalmente o combustível para a ocorrência de chuvas de verão intensas. Não quer dizer que toda chuva que ocorra de setembro até o final do ano vai vir acompanhada de algum tipo de dano ou de estrago, tá? Mas a probabilidade aumenta muito, tá? Então, especificamente, quanto mais ao final do ano a gente vai, mais potencializada se torna a condição de danos, né, relacionados a esse tipo de chuva, que a gente chama de chuva convectiva, que é a chuva relacionada ao calor e à umidade. Então, eu acho que o caminho mesmo é, né, para a gente evitar um dano maior, especificamente com relação à vida, é basicamente acompanhamento de alertas e monitoramento constante. Porque, infelizmente, contra a força da natureza, a gente não tem como medir esforços, né? Quanto mais calor a gente tem, mais nervosa, digamos assim, a atmosfera fica, tá? Porque ela precisa liberar, ela precisa compensar esse calor ganho de alguma forma. E isso acaba vindo, infelizmente, na forma de temporais intensos.
1: Daí, portanto, obrigado, Gustavo Verardo. Ele é coordenador aí do Climatempo, e trazendo essa explicação. Então, a palavra super El Niño é algo que foi criado agora pela questão, né, no acompanhamento, que às vezes surgem alguns nomes. Mas é o El Niño considerado aí muito forte. Por isso que o pessoal colocou super El Niño, mas ele está aqui para atingir, pegar a região sul, né, está no risco lá, a expressão muito forte, significa o risco de chuvas em uma grande quantidade, com a possibilidade também desses eventos de granizo, tornado, né, corre o risco. Não tem como prever, até com relação aos institutos aí, situação de tornado, situação de granizo, é assim, é prever às vezes de um dia para o outro, uma semana máxima. Claro que isso tem melhorado muito os sistemas, a tecnologia com relação à previsão, ela evoluiu muito também nos últimos anos. Mas em algumas situações mais extremas, vai ser meio que, por isso que também é todo um trabalho, já teve reunião, Defesa Civil, né, para poder observar, discutir estratégias se acontecer, se vir chuva, se alagar. Lá no Rio Grande do Sul, os alertas, teve aí, o Célio falou há pouco aí com relação à cidade de Mussum, né? O encaminhamento lá é não construir mais, porque o risco, né, se o pessoal reconstruir com esses eventos extremos, de ter de novo prejuízos e o risco maior. E aqui, para a nossa região, estamos num ponto onde que a tendência é de vir muita chuva. Né? Então, tem essa possibilidade. E esses eventos que às vezes acontecem de granizo, né? Imagine, em alguns casos aí teve granizo do graúdo. Laranja passou vergonha do tamanho das pedras que acabaram caindo. E tornados, ventos, lá no Rio de Janeiro sofrendo com ventos. Tem esse risco. Vai ser de setembro em diante. Inclusive, a gente pega aí de setembro em diante, é aquela questão de primavera para o verão. E aí também, ao natural, tem as pancadas, as chuvas, enfim, tem aumento na temperatura. Então, é torcer para que dessas previsões elas tenham um menor impacto. Uma oraçãozinha lá também é importante, para que se vir, né, venha dentro de uma normalidade, sem esses eventos assim mais turbinados para trazer transtornos e prejuízos. Mas o pessoal está em alerta, a gente vai informando aqui. 9 horas e 20 minutos, já voltamos, já tem o Edson Onaiser, a gente tem mais informações, Celinalta vai contextualizando. Amanhã eu vou trazer, também porque há uma previsão aí com esses eventos, problemas com a Copel aí com relação à energia, que em algumas situações depende muito. Copel tem feito algum trabalho, diretor de operação e manutenção da Copel, a gente vai trazer amanhã uma fala dele também a respeito disso, que está todo num ecossistema aí, né, de acompanhamento a respeito dessa situação climática que pelo menos está prevista aí para os próximos meses. 9h21.
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5: 9h25, Rádio Selinalta por aqui, atualizando as notícias. E a informação que a gente recebe que em Pato Branco aí tem uma situação de uma operação. O pessoal viu aí hoje viaturas movimentando, né? Mas a gente aguarda detalhes aí com o release. A informação que a gente consegue apurar é que é uma operação da promotoria de Pato Branco. E o GAECO está dando um apoio. Então a gente aguarda aí detalhes, vai ter um release na imprensa para a gente poder entender que operação é essa, que é possível divulgar com relação a isso, né, das operações. A gente vai informando aqui. Já vou dar uma atualizada nas ocorrências das últimas horas na região. Teve operação em São Domingos, teve também aí das últimas horas, daquele caso lá de dois vizinhos, a polícia se pronunciou, vou trazer a fala aí da Polícia Militar sobre a ação que aconteceu em dois vizinhos. Mas agora vou chamar o Edson. O Edson Neiser tem informações pra gente. Alô, Edson.
6: Ô, Thiago, informações aqui do Parque de Exposições. Onde fica a Secretaria Municipal de Meio Ambiente, Vicente Lúcio Michalizzi, nessa transição com Antônio César Soares? Nos atende aqui em entrevista coletiva. Ele já tinha anunciado que ficaria até o final do mês. Vamos ouvi-lo aí.
7: Bom, primeiro quero dizer que foi uma honra durante esse ano e meio, aliás, ano e 7 meses, né? Completará amanhã, quando eu estarei deixando o cargo. Foi uma honra inenarrável, né, servir a população de Pato Branco, servir a administração GR Dutra. Fizemos um trabalho de organização, né, na gestão ambiental do município, de modo especial na estrutura administrativa da secretaria, com todo zelo, todo cuidado, toda dedicação ao longo desse tempo, revisando uma série de processos, uma série de contratos, né, e de compromissos aí assumidos, e principalmente na organização de uma equipe técnica, né, em que tivemos a oportunidade aí de organizar o setor do bem-estar animal, que tinha uma única médica veterinária. Hoje nós temos 3 médicos veterinários concursados, mais 2 estagiários. Na área técnica tínhamos uma engenheira ambiental, hoje nós temos 2 engenheiras ambientais na equipe, também efetivos, também de concurso, né? É uma disposição aí bastante preconizada pelo próprio Ministério Público nas suas recomendações. Trouxemos também recentemente uma engenheira civil que será a responsável técnica pelo nosso aterro sanitário e por todas as demandas de projetos, né, na Secretaria do Meio Ambiente. Também reestruturamos todo o setor administrativo, também trazendo de concurso outros 2 servidores, né, efetivos. Nesse aspecto eu preciso não só agradecer, mas elogiar a atitude do prefeito Jerry, né, que não mediu esforços, mesmo sabendo das dificuldades financeiras, mas preferiu

0: uma administração técnica, a organização de uma equipe que vem, né, para, não para estar na administração, mas para ser a administração pública, municipal, ambiental do município. Foram uma série de avanços, a gente sabe que muito ainda tem que ser feito, né? Pegamos a secretaria numa condição, especialmente no que diz respeito à questão do lixo, né, dos resíduos sólidos, é bastante, bastante precária no serviço, mas a gente pode medir isso com as ouvidorias, né? Nós chegamos a responder aí em determinados momentos e logo lá no início da gestão, mais de 60 ouvidorias por dia, e hoje as ouvidorias não chegam a 10, né, diárias, que a gente está não só respondendo, mas procurando também dar resultados. Então, nos diversos setores aí abrangidos pela secretaria, que é uma secretaria bastante grande, bastante sensível, né, nós tivemos avanços significativos na área da gestão ambiental e do cuidado, do zelo com o paisagismo, os parques ambientais. O Vitório Piazza foi totalmente remodelado, o Cecília Cardoso foi totalmente remodelado, o Parque do Gralha Azul, enfim, não medimos esforços, o próprio Parque da Pedreira, né? Na questão do aterro sanitário, hoje nós estamos ali com uma intervenção bastante significativa, né? Buscando a ampliação com mais uma célula para dar mais um tempo de vida útil, né? A passos largos caminha também a terceirização da coleta de orgânicos. Eu sei que a população tem uma, como nós também temos, né, uma expectativa muito grande de resultado rápido, mas é um processo lento porque é novo, né, uma terceirização envolve uma série de aspectos jurídicos que precisam ser observados e respeitados dentro dos princípios que regem a administração pública, especialmente da legalidade, né? Então, enfim, são em todos os setores nós avançamos muito significativamente, e eu digo assim, eu tinha um compromisso com o prefeito Jerry lá no início de permanecer um ano e organizar a pasta, e acabamos ficando um ano e 6 meses, né? Essa transição ela tem sido feita de forma gradual. Nós escolhemos a dedo quem iria dar continuidade a esse trabalho. Eu digo assim que é uma corrida de revezamento, e nós estamos agora passando o bastão, né, para o Antônio César Soares, que é alguém, que é um técnico que tem muitos anos de administração pública na área ambiental, conhece muito. Então não haverá impacto, não haverá choque, não existe conflito, muito pelo contrário. Eu pretendo, porque milito na área ambiental tecnicamente, sou advogado atuante na área ambiental, né, no direito ambiental, sou professor, coordenador de curso, né, de agronomia, pretendo continuar dando a minha contribuição e certamente, inclusive, em relação à própria administração do prefeito Jerry, que vem fazendo um trabalho fantástico, e nós não vamos medir esforços de continuar prestando esse apoio, né, mesmo estando fora da administração.
1: Não tem uma novidade? Pois não, prossiga, por favor, eu iria concluir, né?
0: Sim, nós, então, não medirei esforço para continuar prestando apoio. Nós já temos uma série de convites aí para que a gente possa continuar atuando, né? E mesmo em relação à equipe, né, que permanece, e agora sob o comando, a partir de segunda-feira aí do secretário Antônio César, eu vou continuar colaborando e contribuindo, né? Foi um período de transição aí bastante proveitoso, em que nós não deixamos paralisar nenhum processo, muito pelo contrário, né? Então conduzimos de uma maneira aí que nós não teremos interrupção. Tudo que está planejado vai ser dado continuidade, né, em todos os setores abrangidos aí pela área de atuação, né, da Secretaria do Meio Ambiente, que eu volto a insistir, é uma secretaria bastante ampla. A gente luta com bastante dificuldade de recursos, né, de equipamentos, de logística, recursos financeiros, enfim, temos que continuar aí todos imbuídos, afinal de contas, todos nós temos uma preocupação, né, em ver uma cidade cada vez mais organizada, cada vez mais limpa, né, e planejada do ponto de vista da sustentabilidade social, econômica, ambiental. Nós temos que pensar nesse planejamento aí para os próximos 50, 100 anos, né? Nós protagonizamos um recurso aí que está vindo, como já é do conhecimento da população, para elaborar o plano diretor de drenagem urbana, né? E que passa pela necessidade, então, de, juntamente com o plano diretor, pensar o crescimento da cidade de maneira sustentável, né? Então, o bom relacionamento que temos aí com o empresariado, né, não só do agronegócio, mas também do empresariado de um modo geral aí, que nós temos aí com a Associação Empresarial, a própria Sociedade Rural, enfim, os clubes de serviço. Nós pretendemos continuar atuando nesses segmentos, né, e continuar nesse diálogo permanente para dar total apoio às necessidades aí de desenvolvimento da cidade como um todo.
1: Ao mesmo tempo, tem um anúncio sendo feito aí sobre uma preparação para a obra da Avenida Frei Policarpo, é isso?
0: Isso, a obra da Frei Policarpo ela já iniciou, né, mas ela entra agora numa fase aí bastante, bastante significativa, né, que obviamente teremos alguns impactos aí de natureza ambiental, mas tudo muito planejado, né, tudo licenciado dentro do que preconiza a legislação. Então haverá necessidade de supressão de vegetação em alguns trechos, mas com todo o cuidado, né, devido pela empresa, que nós exigimos isso ao longo dos estudos, né, que foram contratados, e nós vamos trabalhar firmemente agora, a equipe vai continuar trabalhando firmemente na fiscalização, né, do afugentamento da fauna, do resgate da fauna, da retirada dessa vegetação aí, com todo o cuidado também em relação a trânsito, né? Mas do ponto de vista ambiental, sempre com esse zelo, né, para que a obra siga todos os critérios técnicos aí, rigorosos no que diz respeito à legislação, ao cumprimento da legislação ambiental.
1: Obrigado. Secretário Vicente Lúcio Michalizem, né? É o atual secretário ainda, né, Tiago? Mas a gente traz na sequência outros detalhes sobre essa obra e os aspectos ambientais de início, trago outros desdobramentos. E também eu trago a fala oportunamente do prefeito e também do Antônio César Soares, o novo secretário. Tiago, nós estamos acompanhando essa movimentação na sede da secretaria, que atualmente fica junto ao Parque de Exposições, junto a essa estrutura do Centro de Eventos Prefeito Astério Rigon. Tiago.
2: Ok, obrigado, Edson, trazendo para a gente as informações. Está fazendo aí o fecha, né, o secretário, nessa entrevista coletiva aqui para explicar, fazer uma avaliação, e o Antônio César Soares, que vai assumir a pasta aqui em Pato Branco, na área da Secretaria do Meio Ambiente. Informação, trabalho da polícia, na manhã de hoje, atenção, acabamos de receber aqui, ó, assessoria de imprensa do GAECO, repassando pra gente informações da manhã de hoje. Informação que a gente teve que Ministério Público do Paraná, cumprindo mandados de busca e apreensão em 3 operações. Então são 3 operações deflagradas aqui em Pato Branco e na região. Vamos atualizar o que a gente tem nesse momento, que chegou pra gente aqui, ó. Ministério Público do Paraná deflagrou nesta quinta-feira, de forma simultânea, 3 operações. Destinadas a apurar a prática de crimes como fraude à licitação, abuso do poder econômico, corrupção ativa e passiva, falsidade ideológica, lavagem de capitais, associação criminosa e fraude contratual, supostamente cometidos em Pato Branco. As investigações uniram frentes distintas. Então a gente tem aí uma força-tarefa. Grupo especializado na proteção ao patrimônio público, no combate à improbidade administrativa, que é o GEPÁTRIA, e a primeira promotoria de justiça de Pato Branco. E teve o apoio do núcleo de Francisco Beltrão do GAECO, que é o Grupo de Atuação Especial de Combate ao Crime Organizado. A gente tem a fala do promotor de justiça. Já tem o áudio dele aqui, ó. Já vamos trazer agora para você que está acompanhando a Selinalta o que fala o promotor de justiça, Fabrício Trevisan Almeida. Essa operação deflagrada na manhã de hoje, vamos ouvir.
3: O Ministério Público do Paraná deflagrou nessa quinta-feira, dia 30 de julho, de forma simultânea, 3 operações destinadas a apurar a prática de crimes contra a licitação relacionadas ao ramo de pavimentação asfáltica. As investigações uniram frentes distintas de atuação conduzidas pelo GEPÁTRIA, Grupo Especial de Proteção ao Patrimônio Público, pela primeira promotoria de Pato Branco, com o apoio operacional do GAECO. As ordens judiciais foram cumpridas em Pato Branco, Francisco Beltrão, Vitorino, Curitiba e Coronel Vivida. Durante essa sessão também foram cumpridos mandados relativos ao afastamento cautelar de cargo comissionado, bem como mandado de prisão preventiva em relação a um dos investigados. A Operação Agregados, conduzida em conjunto pela GEPAT e pela Promotoria de Pato Branco, investigava a possível conluio entre empresários do setor de pavimentação com indício de cartel. No mesmo momento, foram efetuadas buscas relacionadas a operações do mesmo ramo de pavimentação asfáltica, Operação Homens de Bem, bem como a Operação Situação Precária da primeira Promotoria de Pato Branco. Todas essas operações estão em andamento com as investigações de prosseguimento.
2: Aí, portanto, a fala do promotor de justiça Fabrício Trevisan Almeida. As ordens judiciais, a gente tem aqui, ó, claro que nomes, né, não tem nomes, até porque é uma operação, tem todo um trâmite agora, né, mas o que a gente tem, que as ordens judiciais, elas foram cumpridas. Teve 11 ordens judiciais cumpridas em Pato Branco. 11. Em Francisco Beltrão foram duas. Teve duas em Vitorino, também na manhã de hoje, em Curitiba e Coronel Vivida. Então, a operação aí envolveu policiais que se distribuíram nessas cidades. Pato Branco, Beltrão, Vitorino, Curitiba e Coronel Vivida. Também foi cumprido o mandado de afastamento cautelar de cargo comissionado de um servidor público. Só que não fala em que cidade que foi. Então, mas que teve afastamento de um cargo comissionado. E um mandado de prisão preventiva expedido contra um dos investigados. E as operações são três. O promotor aí falou das três. Temos detalhes das três? Temos sim. Operação Agregados. Tudo consta aqui, é a informação que o Ministério Público do Paraná acaba de repassar para a Rádio Selinalta. Operação Agregados. É uma operação que tem em conjunto com o GEPátria, da primeira promotoria de Pato Branco, apura conluio entre grupos empresariais do setor de pavimentação para fraudar licitações em Pato Branco e região, com indícios de cartel, lavagem de ativos, associação criminosa e corrupção. As empresas teriam cooptado, pelo menos consta aqui, ó, é a nota do Ministério Público. As empresas teriam cooptado um ex-vereador do mandato 2021-2024 para atuar de forma velada e atrapalhar a instalação de uma usina de asfalto própria pelo Poder Público Municipal, com o objetivo de manter a alta lucratividade dos contratos. A Justiça determinou cautelarmente o afastamento do ex-parlamentar do seu atual cargo comissionado de direção. Durante o cumprimento dos mandados, foram apreendidos R$ 31 mil reais em espécie e R$ 51 mil reais em cheques. Então, e consta aqui, pelo menos fala nessa nota do Ministério Público, cita Prefeitura de Pato Branco, né? Um cargo comissionado da Prefeitura aqui. Operação Homens de Bem. Não cita nome, mas apenas nessa linha aqui, no apontamento da Operação Agregados. Da Operação Homens de Bem, iniciada pela primeira Promotoria de Justiça, a operação investiga um grupo econômico suspeito de fraudar procedimentos licitatórios milionários de pavimentação no município. Segundo apurado, empresas de pavimentação e asfáltica e empresa de engenharia civil teriam se unido para fraudar a concorrência em procedimentos licitatórios milionários. O esquema consistia na doação de projetos de pavimentação do município, cujas obras eram posteriormente licitadas pela prefeitura. As apurações indicam que empresas pertencentes ao mesmo grupo eram reiteradamente vencedoras dos certames. A empresa responsável pela elaboração dos projetos doados também realizava os cálculos de quantitativos e os orçamentos que subsidiavam as suas licitações. Além disso, a investigação aponta que a empresa também participou de doação de projetos, inclusive em conjunto com empresas do mesmo grupo econômico, que posteriormente venceram as licitações, mantendo ainda relações empresariais com elas por meio da constituição de um consórcio. Como medidas cautelares, o Poder Judiciário determinou a suspensão dos contratos vigentes celebrados com o grupo e de seus pagamentos pendentes, além da proibição do grupo e de seus representantes voltarem a contratar com o Poder Público. Operação Homens de Bem. E a terceira operação, Operação Situação Precária. Em procedimento investigatório criminal, a primeira promotoria de justiça apura crimes de fraude contratual e falsidade ideológica na execução de obras de asfalto em dois bairros de vulnerabilidade social em Pato Branco. Uma avaliação técnica independente revelou graves inconsistências: pagamento por serviços de sinalização de trânsito e drenagem não realizados, calçadas com rachaduras, afundamentos e falhas de nivelamento, e reprovação de 91,67% das amostras de revestimento quanto ao grau de compactação e à espessura. Apesar das irregularidades, a empresa recebeu o valor integral estipulado no contrato, com fortes indícios de emissão de laudos falsos do controle tecnológico. A justiça proibiu a empresa e seu representante de contratarem com a administração e determinou a suspensão de outros 3 contratos recentes firmados com o município para as obras de pavimentação. A prisão preventiva. O Ministério Público também emitiu aqui uma informação sobre a prisão preventiva. Simultaneamente às operações, foi cumprido um mandado de prisão preventiva contra um dos investigados, requerido pela primeira Promotoria de Justiça de Pato Branco. O mandado refere-se a suspeitas de fraude à execução da pena decorrente de condenação prévia por crime licitatório. O investigado teria utilizado a estrutura da empresa e terceiros para simular o cumprimento de horas de prestação de serviços continuados decretadas pela Justiça, obtendo de forma fraudulenta a extinção de sua pena sem a efetiva prestação dos trabalhos. Bem extenso aqui, mas foi publicado, inclusive está publicado no portal do Ministério Público do Paraná. Ministério Público cumprindo mandados de busca e apreensão em 3 operações que investigavam crimes ocorridos em Pato Branco e região. A gente já teve a fala do promotor Fabrício Trevisan de Almeida, equipe aqui do Grupo Selinalto, vem acompanhando agora os desdobramentos dessa operação deflagrada. Vamos ver se teremos na sequência aí, se vai ser em Pato Branco ou em Francisco Beltrão. O GAECO deu um suporte. Envolve aqui o GEPATRIA, que é o grupo que atua na fiscalização do patrimônio público e combate à improbidade administrativa, o GEPATRIA, a Promotoria de Justiça de Pato Branco, também investigando, e o GAECO. E além de toda uma operação aí dos policiais que na manhã de hoje em Pato Branco, Beltrão, Vitorino, Curitiba e Coronel Vivida. 5 cidades, esta operação sendo deflagrada. Então, é o que nós temos aí, e muito conteúdo que chegou, a gente traz para você aqui na programação.
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12: Informa a hora certa.
13: Aí sim.
2: 9h48.
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2: 9h50, a gente vai seguindo na programação da Selinalta, atualizando as notícias por aqui. Setor de segurança, então, essa operação, é claro, ela marca aí. É agora uma atenção grande aí, pessoal, na curiosidade, as informações, trabalho grande do Ministério Público na manhã de hoje. Mas a gente tem outros fatos aqui do setor de segurança. Um homem acusado de mais de 30 estupros, ele morreu na prisão. Inclusive teve um caso aqui remetendo à região sudoeste. Então morreu no complexo penal em Curitiba. José Ayrton Pontes, de 70 anos, ele estava cumprindo pena por crimes contra crianças e adolescentes. Estava preso já há mais de 20 anos. E o caso ganhou repercussão no Paraná após o assassinato de um menino que aconteceu no Sudoeste, na cidade de Marmeleiro, garoto de 7 anos, na época. Então, nessa situação, o crime teria ocorrido lá em 2005. E dessa situação, o menino foi morto em uma área de mata, na comunidade do Rio Verde, sentido a Flor da Serra do Sul. Pois a investigação... A polícia descobriu que tinha outros casos, Santa Catarina, situação também de outras situações, Rondônia, Mato Grosso, São Paulo. E esse caso aqui foi um na região sudoeste. E com isso ele teve uma pena de mais de 50 anos de prisão. E agora acabou morrendo lá na capital do estado, estava cumprindo pena. Teve também, nas últimas horas, a informação que a gente tem aqui, com relação à Rotan, que apreendeu uma caminhonete carregada com cigarros, 21 caixas com cigarros contrabandeados, uma abordagem que aconteceu em Francisco Beltrão, no contorno norte. Uma Saveiro abordada, o condutor encaminhado aí para o registro da ocorrência. Ontem a gente falava aí da caminhonete com vinho também, que foi apreendida pela polícia. Homem condenado por dirigir embriagado também foi preso lá em Francisco Beltrão. Trabalho da 19ª SDP, um homem de 60 anos, foi abordado no bairro Alvorada, em Beltrão. Tem esse mesmo bairro lá. Mas a ordem expedida pela comarca de Pato Branco. Tinha uma condenação contra esse homem por um caso de crime de trânsito. E com isso ele foi encaminhado à delegacia de polícia. Do caso de dois vizinhos, a gente tem informações também, né? Teve uma situação em dois vizinhos, o trabalho da polícia, onde nós tivemos aquele confronto Uma pessoa morreu em confronto com a polícia. Um homem de 33 anos tinha envolvimento em ocorrências anteriores por tráfico de drogas. O capitão Bueno, comando da polícia lá em Dois Vizinhos, falou desse caso.
10: No momento da abordagem, o suspeito investiu contra os policiais militares, utilizando-se de um revólver calibre 38, diante do que foi necessária a intervenção policial para conter a injusta agressão, incapacitando então o criminoso ali em legítima defesa dos operadores de segurança pública. O indivíduo foi ferido e na sequência já foi solicitado de maneira imediata o atendimento médico de urgência, e quando os socorristas do SEAT chegaram ao local, constataram então que o suspeito não apresentava mais sinais vitais aparentes. Esse indivíduo, ele possui outros registros de envolvimento em ocorrências relacionadas a tráfico de drogas, inclusive de roubo aqui na nossa região. O armamento foi apreendido e encaminhado para a Polícia Científica, para as perícias que devem ser realizadas, e a autoridade da Polícia Judiciária agora vai proceder toda a apuração dos fatos que ocorreram.
2: É, portanto, capitão Bueno, polícia lá em Dois Vizinhos, falando desse caso também que repercutiu um confronto e um homem acabou morrendo com o confronto que teve, uma abordagem da polícia nas últimas horas. E ainda foram cumpridos, teve uma operação em São Domingos. O pessoal de Santa Catarina, operações por lá também. 6 mandados foram cumpridos e teve 4 prisões que aconteceram ontem, uma operação em São Domingos, Santa Catarina. Não fica tão distante da gente aqui. A ação faz parte das investigações contra um grupo que estava atuando no tráfico de drogas e a cooptação de adolescentes para a venda e o comércio de drogas. Segundo a polícia, a operação começou e por meio aí um trabalho da polícia catarinense, teve também a presença de 30 policiais da Diretoria de Polícia de Fronteira. A operação continua para encontrar outros 2 investigados e fugiram. Segundo a polícia, não serão repassados outros detalhes sobre a identidade dos indivíduos e os materiais apreendidos para o bom andamento das ações. Então vem novos desdobramentos na sequência. Em São Domingos, esta operação também. E a gente informou que teve uma decisão da Justiça Eleitoral nas últimas horas também, de Santa Catarina, com a prisão, não teve prisão, né? Teve a informação correta. Teve a decisão da Justiça Eleitoral para a perda dos mandatos. Só que, no caso, cabe recurso com relação aí à prefeitura de Jupiá. Então, o que a gente tem é que a Justiça Eleitoral cassou prefeito e vice em Jupiá. Só que eles, em tese, no momento, continuam no cargo. Porque aí tem um trabalho agora para serem notificados, oficiados, período para recurso, para ter todos os desdobramentos. Mas foi proferida uma nova sentença. A juíza da Zona Eleitoral 49 reconheceu situação aí de compra de votos no episódio das eleições do município de Jupiá. E aí a decisão é contra o Valdelírio Locatelli da Cruz, também uma multa de R$ 5.320, ele o prefeito, e o vice, Júlio César Fabes, também, aí, segundo o entendimento da Justiça Catarinense, Justiça Eleitoral, pela cassação dos diplomas. Só que a decisão, ela ainda cabe recurso, não provoca afastamento imediato dos cargos enquanto o recurso estiver pendente. Vamos aguardar manifestação aí por parte da prefeitura na sequência também, os desdobramentos, até poder recorrer em todas as instâncias, mas saiu uma decisão aí da Justiça Catarinense.
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2: Vamos lá, atualizando, tem muita informação aqui na Selinalto. O dólar na manhã de hoje cotado a 5,09, abriu em queda, R$ 5,09 o dólar comercial. O euro 5,84, a Bolsa de Valores ontem fechou em queda de 1,5%. Cotação agropecuária, segundo o DERAL, Departamento de Economia Rural, nós temos aqui o feijão carioca nota 8,5 acima, 260 a 280. O feijão preto, 210 a 240. Milho, R$ 59 a R$ 60 a saca. Soja, R$ 125 a R$ 126. Trigo, R$ 73 a R$ 75. Arroba do boi, R$ 348 a R$ 360. Arroba da vaca, R$ 300 a R$ 310. E o suíno tipo carne, R$ 4,70 o quilo.
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22: Olá, ouvinte Serinauta. O Dia Internacional da Amizade é comemorado anualmente em 30 de julho em vários países do mundo. Esta foi uma data instituída pela ONU em 27 de abril de 2011. Seu objetivo é promover a cultura da paz entre todos os povos, celebrando assim a diversidade cultural e o respeito mútuo. A ideia para a criação desta data foi do médico paraguaio Ramon Artemio Braco, que fundou a Cruzada Mundial da Amizade, um programa que promovia a boa convivência entre os diversos povos. Nesta data, os amigos costumam trocar mensagens de carinho, afeto e agradecer a todo companheirismo e dedicação. Além desta comemoração, a amizade também é celebrada em outras datas: 18 de abril, Dia do Amigo, e 20 de julho, Dia do Amigo Internacional da Amizade. A comemoração em abril não é oficial, mas ficou bastante popular entre os brasileiros. Já o dia 20 de julho teve origem na Argentina e se espalhou por todo o mundo. Amizade é escolha, doação, confiança, cumplicidade e, sobretudo, amor. É ter um sentimento que une, é compartilhar a vida e saber que quem tem alguém para chamar de amigo nunca estará sozinho. 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
1: Muito bem, a Selinalta com você atualizando quantas notícias hoje, hein? É, e ainda vem mais na sequência aí, a Karine Martins está chegando, o Edson Neiser volta daqui a pouquinho. Essa operação, hein? Que operação do Ministério Público, bem complexa, a gente tá aguardando outros detalhes. A gente já trouxe aqui o conteúdo praticamente aqui na íntegra, o que já foi repassado através do release. Ministério Público cumpriu mandados de busca e apreensão em 3 operações, investigando crimes aqui em Pato Branco e região. 5 cidades no foco e agora os desdobramentos a gente aguarda na sequência. Também ó, acabo de receber um recado aqui, ó. Atenção, que vem aí o mês de agosto. O pessoal vai estar utilizando a estrutura do Largo da Liberdade para o alistamento militar. 3 de agosto aqui, ó. É segunda-feira. 3, 4, 5, 6 e 7. A semana inteira e ainda dia 12 de agosto. Então, com isso, o espaço não haverá atividades no centro de convivência e o acesso ao público estará temporariamente suspenso nessas datas. As atividades voltam depois do encerramento aí do cronograma para o alistamento militar. Então, quer dizer aí, quem utiliza a estrutura aí do Largo da Liberdade, semana que vem não teremos as aulas, né? O espaço vai estar fechado porque alistamento militar. Gurizada aí, 18 anos, serviu o exército. Quem vai, né? Mulher é opcional.
2: Opcional, se quiser pode.
1: Você quer servir o exército, Karine Martins?
2: Mas olha, se fosse voltar no tempo, quem sabe, né, Thiago? Era uma opção, né? É uma ótima carreira, né, Thiago?
1: Mas você não tá na idade aí?
2: Meu Deus do céu, não. 46 dá?
1: Não, eu fui gentil com você.
2: Obrigada.
1: Mas vai que vamos ligar lá, que, né?
2: Eu tenho uma prima que é dentista do exército lá em Cascavel, Thiago.
1: Exato.
2: Que chique, né? Essa sim, né?
1: Muito bem.
2: Pode, bem devida.
1: Muito bem. Mas então tá, então semana que vem eu largo ali, ó, aula de pilates, aquelas aulas ali, vai ficar em centro de convivência, não vai dar pra usar.
2: Ah, tá bom, então.
1: Deixa a piazada lá pra listar.
2: Ping-pong também não.
1: Ping-pong não.
2: Ixi, tá bom então, Thiago.
1: Bom trabalho pra você.
2: Obrigada, boa quinta.
1: Tá, tá um fervo hoje de notícia, tá?
2: Então qualquer novidade se informa a gente aí, Thiago.
1: Tamo informando.
2: Valeu.
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0: Misericórdia do céu. Que é isso, Jonathan? Tá inspirado hoje?
1: Fica reganhada ainda ali.
0: Mãe do galeto. Quem que é, Chiquinha? Ó, estamos no clima julino, né? Então tá tudo bem, Jonathan. Mas amanhã... Ah, amanhã é 31 ainda, né? Segunda-feira já é agosto daí. Hã? Hoje e amanhã dá pra você usar essas modas aí. Depois daí já não é tão julino assim, né? Tão caipira. Ah, tu é caipira? Hã? Tu é caipira? Não é caipira? Não, eu sou um pouco caipira. Quem vem do interior do Paraná é um pouco caipira, né? Não é? É bom ser caipira. É ótimo. Claro que é, imagina, senão tudo de bom também, né? Porque tem aquela simplicidade, né? Aquela essência, né? Do fundo da alma, assim. A pessoa tem que ser o que ela é, né? Afinal de contas, estamos aqui para viver bem, para... né, nos relacionarmos bem aí com as pessoas que estão à nossa volta e sempre tentar ser, né, a melhor pessoa possível, que nem diz hoje em dia, né? A gente tem que tentar sempre ser a melhor versão da gente mesmo, né? Não é assim? Todos os dias, né? Da melhor maneira possível.
2: Mas é que legal, aí que eu me refiro. Ah. Buena uma barbaridade.
0: Mas a Gaudêncio, velho, tá inspirado na quinta-feira hoje, é. Hoje dia 30, né? Eu achei que era o último dia do mês, mas tem mais amanhã ainda, 31. E agosto também tem 31 ou tem 30 daí, deixa eu ver? Todos os meses, né? Um é 30 e o outro é 31, então agosto tem 30 dias. Esse mês que vai ser cumprido para mais a conta aí, segunda-feira ainda. Segunda-feira já vai ser agosto, né? Afinal de contas... sábado vai ser dia 1º de agosto e já estamos no mês de agosto. Gente do céu, como tá passando rápido esse ano. Eu tô achando que tá passando mais rápido ainda do que o ano passado, né? Esse ano de 2026. E pelo jeito vai voar o restinho do ano aí até o final. E a gente com você sempre aqui na Rádio Serinalta, né?
3: Já tá passando muito depressa o tempo ainda.
0: Tá passando, né, seu Argel? Muito depressa esse tempo aí. E a gente tá com você aqui na Selinalta. De manhã a gente tá aqui, de tarde a gente tá aqui também. Sempre por aqui, né? Sempre por aqui agitando. Hoje estamos na correria desde cedo, né? O dia aí produtivo. Quinta-feira a gente tem que colocar tudo em ordem, né? Aquilo que a gente não conseguiu ainda, né, deixar em ordem aí, na quinta-feira tem que resolver. Afinal de contas, amanhã já é sexta e daí já se foi a semana, né? Jonathan Gomercindo, bom dia.
4: Bom dia, Karine.
0: Tudo bem?
4: Ó, já estão te carçando aqui. Karine, agosto também é 31 dias, é setembro que é 30.
0: Ah, é? Mas aqui no calendário...
4: Pois é.
0: No calendário... Ah, é 31, tá certo.
4: Aqui, ó, já
0: como é que pode ser dois meses seguidos 31, né? É,
4: acontece. Tem três tecarçando aqui já, ó. Marinês Lovisou.
0: É, agosto tem 31. Bem que a Carol me falou esses dias no corredor. E eu fiquei pensando, mas se esse mês de julho tem 31, mês que vem tem 30. Mas tá aqui, ó, o 31 pequenininho. Que vai ser numa segunda-feira, né? De agosto, dia 31. Tá certo? Era só pra me corrigir mesmo.
2: Errou!
0: Ai, ai, ai, Faustão, ó, você vai devagar aí no macarrão, que daqui a pouco tá igual Faustão. Não é assim, Jonathan Conhecido? Você vê que o Faustão tá magrinho agora, né? Coitado, gente boa, né? Tá doentinho, tá mais magrinho aí, mas é o Faustão, né? É nosso Faustão de sempre. E quando a gente erra aqui, eu gosto de errar só pra você soltar aquela vinheta lá, você acredita? E sabe o que eu gosto de errar também? Pra testar a audiência, ver se os ouvintes estão sintonizados, né? Aí eu falo alguma aqui só pra ver se a galera tá ouvindo.
2: Errou,
0: Faustão! Muito boa essa, né? Muito boa. Mas então tá certo, julho 31 e agosto 31 também, pra gente não esquecer mais, né? Que sempre esses meses, um atrás do outro aí, tem 31 dias. Mas que legal, estamos começando aqui amanhã, super bacana, da Rádio Selinalta, com esse solzinho brilhando nesta quinta-feira. O dia tá gostoso, temperatura agradável, né? E amanhã cheia de notícias, cheia de informações também. Então você que já está acompanhando no nosso jornalismo aqui, né, desde cedo as notícias e principalmente essas últimas aí que o Thiago trouxe aqui na programação, junto com o Edson Onizer, né? A gente vai acompanhando e vai trazendo todos os desdobramentos para você aqui na Rádio Selinalta. Afinal de contas, né, são notícias importantes que dizem respeito aí ao nosso município, né? Então estamos ligados aqui, atentos para atualizar as notícias e as informações para você nesta quinta-feira. E a nossa equipe veio trabalhar hoje. O Jonathan já disse bom dia, já tá ali, né? Tá a postos. E a Andréia Maria veio hoje também.
5: Amanhã não vou acordar braba.
0: Amanhã você não acorde braba, porque amanhã tem festa, né? Festa junina. Amanhã ela tem que acordar bem faceira, né, Andréia? Afinal de contas, fizeram toda a produção. Amanhã é o dia de celebrar, né, a festa junina aqui na firma. Amanhã é dia de celebrar também o dia do nosso aniversário da Rádio Selinalta. Amanhã estaremos em festa, comemorando 72 anos juntinho de você. Vai ter sorteios, né, durante a programação aqui. O Edson já comunicou a gente ontem. Então, amanhã é um dia muito legal, né? Sexta-feira é um dia muito festivo para todos nós da Rádio Selinalta, toda a nossa equipe e também para toda a nossa audiência. O Cabelinho de Anjo, produtor número 1, hoje, tudo bem, Cabelinho?
6: Alô. Meu amor, fui atropelado quando tava saindo do trabalho. A Júlia me trouxe aqui pro hospital, mas eu tô com 3 costelas quebradas, um braço quebrado, uma fratura exposta na perna esquerda. E parece que ainda eu vou amputar meu pé direito.
7: Quem é a Júlia, Bruno?
0: Meu Deus do céu, que coisa! Olha a anedota da manhã. E o produtor número 2 hoje, o Heinor, tudo bem, TCC?
8: Engraçado ser médico, né? Me deu um tratamento para 10 dias e não, nem pensar em ponhar um gole de álcool na boca. Agora trabalhar pode.
0: Trabalhar deve, homem do céu. Senão, como é que vai comprar as cachaça, né? As cachaças, senão trabalhar? Tem que trabalhar. E faltou alguém? Ah, os nossos seguranças. Quem que veio hoje? Os menininhos ali, ó. O Brutus. Hortão, né? O Brutus. E o Nanico. Pra equilibrar, né? O Brutus e o Nanico hoje. Sejam bem-vindos. Bom trabalho pra vocês, viu? Espero que gostem aqui, né? De acompanhar os trabalhos e amanhã aqui da Rádio Selinalta. Equipe está formada, todo mundo aí então para trazer para você o melhor da comunicação aqui no rádio, o melhor da manhã até o meio-dia, programa bacana com música, com participação dos nossos ouvintes, com a bênção do Frei Policarpo, às 11 horas da manhã todos os dias, você já vai mandando sua mensagem, 999-72-2564, fique à vontade para interagir aqui com a sua rádio mãe, desejando paz e bem para você. E a primeira de hoje, música bonita com Jorge Mateus. Deus.

0: 10 horas e 16 minutos, 10 e 16. 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

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Nossa plantinha aqui é o Sete Capotes. Olha que legal! Sete Capotes, também conhecido como araçá do mato. É o araçazinho, né? Aquele araçá do mato, aquele araçá guacho, que nem diz o outro, né? É isso mesmo, Sete Capotes, também conhecido. É o fruto da árvore de tronco coberto de várias camadas de cascas, né? Uma árvore bem cascuda. Por esse motivo, o nome também, né? Sete casacas, conhecido também por este nome. O fruto possui superfície aveludada, verde amarelada na maturação e de agradável sabor agridoce. É aquele gostinho, né? Meio doce, meio salgadinho, meio azedinho, e é consumido principalmente ao natural. Se for utilizado para o preparo de sucos ou sorvetes, ele deve ser tratado com cuidado, né? O cuidado aí de separar a polpa das sementes, porque se forem trituradas, deixam um gosto resinoso. Então tem que ter todo cuidado. É uma planta que pode ser usada também no paisagismo, porque na época de floração, as folhas têm uma beleza única e encantadora. Olha que maravilha, os Sete Capotes. Essa espécie pode ser utilizada para fins medicinais, né, com a infusão das folhas, sendo utilizadas popularmente para tratar diarreia, reumatismo, inflamação, diabetes, problemas gastrointestinais, gripes e também resfriados. E a Andrea conseguiu fazer um chazinho, né, dos Sete Capotes, e ela trouxe aqui a receita para a gente, bem simples para fazer o chá, né? Você coloca 2 xícaras d'água, 1 colher das de sopa bem cheias de folhas de Sete Capotes frescas. E aí você esquenta a água em uma panela. Quando começar a ferver, você acrescenta as folhas, espera 30 segundos, apaga o fogo, tampa o recipiente e deixa a infusão por 15 minutinhos. E por fim, você coa e bebe. Fica bem gostoso o chá, né? E você pode aí estar utilizando para te ajudar, de repente tá com problema intestinal, tá com dores no corpo, reumatismo, inflamações, com diabetes, né, o açúcar descontrolado no sangue, problemas gastrointestinais, gripes, resfriados, tudo isso é só, né, aí você utilizar um Sete Capotes, um chazinho, uma xícara de chá, e de repente vai te ajudar, vai te auxiliar para que você possa ter, né, um tratamento alternativo. Claro que não é o tratamento, né, esse é feito cientificamente através do médico, que vai olhar para você e vai, né, trazer um tratamento específico. Assim é a melhor maneira da gente cuidar da saúde, mas um tratamento alternativo para você de repente complementar, né, aí os medicamentos, né, que você já está tomando. Dá para tomar um chazinho desse para ver o que acontece, para você, né, cair bem aí no seu corpo, e você pode estar se beneficiando.

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3: Estamos por aqui com você na Selinalta, são 10h24. Estamos aqui nesse período, né, de férias do amigo Mitrucci, que volta na terça-feira, né? Terça-feira o Mitrucci tá por aqui. Ô Cida, essa foi boa, hein? Gostei dessa, Cida. A Cida me deu um pito aqui, me disse que se eu, quando eu ia na escola, eu não aprendi a contar os meses nos ossinhos dos dedos da mão. Ossinho, buraquinho, né, Cida? Ossinho, buraquinho, vai fazendo assim. E é bem isso, né? Quando a gente termina lá no julho, a gente já começa de novo aqui no dedo indicador aqui com o ossinho de novo, né? Então quer dizer que o agosto é 31. Gostei dessa, viu, amiga? Ela me lembrou aqui, né, de contar os meses do ano através dos ossinhos da mão. Essa foi boa, né, de lembrar. Certo, então, amiga, mais umas pessoas aqui também me falando do mês, tá certo, né? Tá certinho, isso mesmo. Um abraço aqui pro Antônio Domingos, também tá ouvindo a gente. Quem mais aqui ouvindo? A Selinalto Juliano, tá aqui também acompanhando a nossa programação. Um abraço pra Marinês Lorenzi, também tá curtindo, tá ouvindo aí a Selinalta. Pessoal mandando mensagem aí, também a bênção do Frei Policarpo às 11 horas da manhã. E quem já quiser ir interagindo aqui conosco, colocando suas intenções para a bênção do Frei Policarpo, né, já vai interagindo com a Selinalta e mandando mensagem pra gente, ou de texto ou de áudio pelo 999-72-2564. 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

0: 10:31, música do Vando na Celina Alta, Fogo e Paixão, né? Sucesso de 1985, matando saudades aqui na nossa manhã. 10:31 e atenção, Pato Branco, a farmácia Formulativa está em novo endereço na Avenida Brasil, 515, ao lado do Laboratório Policlínica. 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
0: Vamos com o plantão de polícia, Tiago Tessaro, trazendo mais informações, atualizações dessa notícia da manhã, Tiago.
2: Exato, Karine, a gente tem aqui mais alguns detalhes, porque essa notícia, ela repercute, ela foi publicada, inclusive, no portal do Ministério Público do Paraná. Na manhã de hoje, Ministério Público cumpriu mandados de busca e apreensão. Até logo cedinho no jornalismo, alguns ouvintes dizendo, olha, tem movimentação de algumas viaturas hoje em Pato Branco. No primeiro momento, a gente estava assim, ah, será que é uma operação? Provavelmente algo envolvido a questão de tráfico de drogas, mas depois a gente recebeu aqui por volta de 9h30, 9h40 da manhã, a nota do Ministério Público dizendo que, na verdade, foram 17 mandados de busca e apreensão em 3 operações. Ao mesmo tempo, foram 3 operações deflagradas, investigando crimes ocorridos em Pato Branco, segundo o que o Ministério Público repassou. E foi deflagrado na manhã de hoje.

0: essas três operações, apurando crimes contra fraude e licitação, abuso do poder econômico, corrupção ativa e passiva, falsidade ideológica, lavagem de capitais, associação criminosa e fraude contratual, cometidos em Pato Branco, supostamente, né, porque a denúncia que chegou. As investigações uniram, inclusive, grupos, o GPátria, o GAECO e também a primeira promotoria de justiça aqui de Pato Branco. As ordens foram cumpridas. Em Pato Branco foram 11 ordens judiciais. Então teve em 11
1: pessoas.
0: Pelo menos entre endereços e abordagens em pessoas. Uhum. Duas em Beltrão, duas em Vitorino, uma em Curitiba e uma em Coronel Vivida. Foi cumprido um mandado, inclusive afastamento cautelar de cargo comissionado, aqui em Pato Branco. E um mandado de prisão preventiva. Então deu de entender que duas pessoas foram presas aqui. A Operação Agregados é uma operação que tem em conjunto GPátria e a primeira promotoria, apurando conluio entre grupos empresariais do setor de pavimentação para fraudar licitações em Pato Branco e região, com indícios de cartel, lavagem de ativos e associação criminosa. Nesse caso aqui, também consta no texto, as empresas teriam cooptado um ex-vereador do mandato 2021-2024 para atuar de forma velada a atrapalhar a instalação de uma usina de asfalto em Pato Branco. A justiça determinou, de maneira cautelar, o afastamento do ex-parlamentar do atual cargo comissionado de direção na Prefeitura de Pato Branco. E durante esses mandados desta operação, os profissionais encontraram R$ 31 mil em dinheiro e R$ 51 mil em cheques. A outra operação, Homens de Bem, primeira promotoria, investigando também situação de um grupo econômico suspeito de fraudar procedimentos licitatórios. Então, fraudes em licitações, envolvendo também pavimentação asfáltica. E a terceira operação, situação precária. Um procedimento da primeira promotoria de justiça apurando fraudes e falsidade ideológica na execução de obras de asfalto em dois bairros de vulnerabilidade aqui em Pato Branco. Inclusive, no levantamento que foi feito aqui, no, naquela questão da quando é feito o asfalto, o pessoal tira uma parte, né, para ver se realmente é o material. Segundo o que consta aqui na ação do Ministério Público, que 91,6% das amostras reprovadas quanto ao grau de compactação e a espessura. E a prisão preventiva foi cumprido um mandado contra um dos investigados, segundo o que a polícia, aqui as investigações repassaram, o mandado é sobre suspeitas de fraude à execução da pena decorrente de uma condenação prévia por crime licitatório. Então, e consta aqui no que o Ministério Público do Paraná repassou aos veículos de comunicação dessa operação deflagrada hoje.
1: Isso aconteceu quando, Thiago?
0: Na manhã de hoje.
1: Não, mas os crimes supostos...
0: Não conta muito detalhes aqui, né, a respeito disso.
1: Mas nesses últimos anos.
0: Dá de entender aqui, tem uma situação dessa operação Agregados, contou aqui de uma situação, ó, 2021 a 2024. É, esses outros detalhes, esses pormenores, a gente está aguardando se o Ministério Público, se o GAECO, se o GPátria vai conceder alguma entrevista coletiva. Tradicionalmente, nessas operações, tem uma entrevista coletiva. A gente ainda não tem o aguardo aqui no grupo da assessoria do GAECO, não consta, só foi passada essa nota. A gente citou aqui Prefeitura de Pato Branco. Né? O Edson Eisen tem informações, está em um outro ponto, um complemento com relação a essa operação, Edson.
2: A Selinalta busca todos os aspectos ligados a esse assunto também. Bom dia, Karine. A gente não tinha conversado no ar ainda nessa sua faixa de horário. Bom final de manhã, você ouvinte que acompanha a Selinalta. Procuramos o prefeito GR Dutra. Ele, nesse momento, está saindo de um evento onde foi anunciada essa transição, né? E a saída do secretário municipal de meio ambiente, Vicente Lúcio Michalizen, que ele anunciou já há algumas semanas que deixaria o governo municipal por conta de assuntos particulares e outros aspectos, e a transição se daria até o final do mês, com Antônio César Soares sendo o novo secretário municipal de meio ambiente. Há pouco, Karine, ouvintes, Thiago, aqui no Parque de Exposições, junto à sede da Secretaria de Meio Ambiente, nós acompanhamos um evento, falas do prefeito, o Vicente Michalizen, o Antônio César Soares, o ex e o atual um novo secretário, também o prefeito. Bom, esse evento, ele terminou há pouco, então, Karine, Thiago, no momento em que a gente recebeu essa nota, o Thiago falou aí entre 9h30 e 9h40, nós recebemos essa nota do Ministério Público, do GAECO. Naquele momento, O prefeito estava já em seu pronunciamento. O evento começou perto das 9h30 e começou 10 horas. Quando terminou o evento, exatamente no término, a gente chegou com a reportagem da Senalta aqui e pediu ao prefeito se ele se pronuncia sobre o assunto, e ele disse: olha, eu não vi a nota. E não viu mesmo, Thiago. Quando nós recebemos a nota, o prefeito estava falando. Ele não teve acesso ali naquele momento à nota na íntegra. E o que que ele disse? Que ele vai analisar essa nota, vai analisar tudo que consta ali, levantar algumas informações, e a gente notou dele, Thiago, uma disposição de sim, oportunamente se manifestar. Porque fala aí, né, entre outros aspectos, de qualidade da obra, fala de licitação, né, e supostas irregularidades entre os participantes ali da licitação, e também um servidor municipal afastado da função, cargo comissionado, cargo de confiança. Então, Thiago, em rápidas palavras, assim, ele disse: olha, vamos inteirar dessa nota, desse acontecimento, dessa operação, e oportunamente a gente fala. É possível, Thiago, é possível que a qualquer momento ele nos chame. Notamos dele, assim, uma certa disposição, um interesse, sim, em fazer alguma fala a partir do que está sendo divulgado por aí. Thiago?
0: Ok, então tá aí, Karine, dessa operação. A gente também aguarda por um outro aspecto o GAECO, se o GAECO vai se pronunciar. Até porque também é para a gente poder mensurar as investigações. Elas chegaram quando? As denúncias? Uhum. Que ano que pega?
1: Sim.
0: Né, para ter todo um rito. Tem muitos detalhes nessa nota aí que a gente repassou, né, do GAECO, Ministério Público. Está no site do Ministério Público. Da onde essa nota? Está publicado no site do Ministério Público do Paraná.
1: É uma nota oficial.
0: É uma nota oficial que veio com esses detalhes. A gente não inventou nada, a gente acabou lendo praticamente quase que na íntegra aqui. Uhum. Né, e teve a fala também de um promotor. Aí tem a citação Pato Branco, é evidente, para a gente procurar o prefeito dessa situação, e até na sequência, se vai ser por nota, o prefeito vai dar uma entrevista, e também, depois, é claro, os desdobramentos para a gente poder acompanhar, mas uma grande operação na manhã de hoje, foram 3 operações em uma deflagrada.
1: E os nomes, eles não divulgam, Thiago, também, ou quem sabe divulgarão aí na sequência?
0: Tradicionalmente, funciona da seguinte forma: não divulga o nome.
1: Não divulga.
0: E lá na coletiva a gente pergunta e vem a resposta de não divulgar. Vamos ver. E se bem que cada situação é uma situação.
1: Sim.
0: Tem, até porque também aqui é uma ação do GAECO. Tem o direito à defesa? Vai ter. Né? Depois, se assessorias, enfim, tiverem a nota, a gente com certeza vai dar o espaço aqui para fala do contraditório, né? da defesa. Mas, na maioria dos casos que a gente observa, em tese, os nomes eles não são divulgados assim, né, pela autoridade que está investigando.
1: Sim, para a imprensa, no caso, para o público.
0: Mas né? vamos aguardar na sequência aí os outros desdobramentos. Mas envolveu 5 cidades: Pato Branco, Beltrão, Vitorino, Curitiba.
1: Então não é só no Sudoeste, né, Thiago? Capital também.
0: Claro que o foco da operação é Pato Branco.
1: Pato Branco.
0: Pato Branco foi o foco.
1: Pato Branco no centro das notícias do estado hoje, né? Thiago, nos informe qualquer novidade, viu? Estamos aguardando aí. E você que está ouvindo a Selinalta, né, vai poder saber os detalhes aí, né, desta operação do GAECO, então, nesta manhã, acontecendo em alguns municípios, inclusive aqui em Pato Branco. 10h41, e olha, comunicado importante para você, está acontecendo a mega liquidação anual do Magazine Avenida. 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

0: São 10 horas e 47 minutinhos já, 10h47, amanhã vai passando rapidinho. E a Celinalta com você aqui na nossa programação, é isso aí, né? É o nosso melhor da manhã pra você, de segunda a sexta sempre, das 10 até o meio-dia, né? Aqui na Rádio Celinalta, esse programa que é feito sempre com muito carinho para nossa audiência, você aí de Pato Branco, você da região, você da internet, você do radinho, estamos juntinhos por aqui, então até o meio-dia com o melhor da manhã. Daqui a pouquinho tem a bênção do Frei Policarpo, então você mande já a sua mensagem pra gente, 999-72-2564, a tradicional bênção do nosso querido e saudoso Freizinho Policarpo, às 11 horas da manhã aqui na Celinalta. 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
0: 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E o Edson Reiser tá mandando uma manchete aqui pra gente, Edson. Fala aí.
2: Ô Karine, estamos saindo do centro de Pato Branco a caminho do bairro São Roque. Tem uma informação de acidente de trânsito, hein? Tem acidente, socorristas estão em deslocamento, o SAMU a caminho. É pra lá que a reportagem vai. Já, já mais informações, Karine.
0: Tá certo então, Edson. Edson aí que está acompanhando as informações, né? Trazendo sempre em loco aí as notícias para que você fique muito bem informado aqui junto com a gente. São 10h49 agora e tem música do Teixeirinha com os Monarcas, o Velho Casarão.

0: Daí pra você, a música legal, Velho Casarão com o Teixeirinha, aqui na Rádio Selinalta. Agora são 10 horas e 53 minutinhos e a gente tem um recadinho especial da TK Decorate pra você.
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0: Tô aqui na Celina Alta de Pato Branco, mas que barbaridade, olha, olha onde eu tô, é a música da Ana Castela, é legal essa música, né? Muito legal, e a gente ouviu aqui a música então da queridinha do Brasil aí na atualidade, né? A Ana Castela e o sucesso, olha onde eu tô. 11 horas da manhã, um minutinho.
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0: chegando o momento da nossa bênção do Frei Policarpo, aqui na Seridá Alta, todos os dias às 11 horas da manhã. Os nossos ouvintes mandam as suas mensagens para cá no nosso WhatsApp e todos juntos fazemos uma grande corrente de oração e rezamos com Frei Policarpo. Seu Pedro Borges pedindo orações aqui para a família Borges, para todos da linha Borges na Ponte do Chopin. Também temos aqui a participação da nossa ouvinte que manda mensagem pra gente, mensagem de áudio. Bom dia.
1: Bom dia, Karine. Peço bênçãos de Frei Policarpo pro meu pai Abraão Zucolotto, pra minha mãe Terezinha, pros meus irmãos, meu esposo, minha filha, pra minha amiga Rosana e toda a família dela, que o Frei Policarpo e o Espírito Santo derrame as mais ricas bênçãos sobre eles. Para minha vizinha Daiane, que o Espírito Santo de Deus abençoe ela, cubra ela com seu manto precioso e que o Espírito Santo também abençoe ela e para as crianças dela também e para todas as pessoas que ouvem a oração e para as crianças do mundo inteiro que sofrem o abandono. Paz e bem.
0: Paz e bem, querida Adriana. Muitas intenções, né? Belíssimas intenções aqui também na nossa bênção do Frei Policarpo, através da Adriana. Mais uma participação por áudio, bom dia.
2: Bom dia, Karina. Tudo bem?
0: Tudo.
2: Aqui é a Terezinha Zucolotto, que me pede oração pelas famílias, pela minha família, pelas famílias de Ibanez Sartori, pela família de João Almeida, pela família da as famílias Peroni, seu Clides, Dona Jurema e seu José Peroni. Que Deus abençoasse, que o nosso Policarpo também derramasse bênçãos boas para eles, que tudo é doente. E pedir pelo Divino Pai Eterno, nosso Policarpo, que cuide nós dos temporais, né? Tá. Deus olhe por todas as nossas casinhas. Deus abençoe para vocês ali da rádio, todos os doentes do bairro São Cristóvão, pelos meus filhos, meus netos, meus bisnetos, que Deus abençoasse todos eles e desse vida boa para eles também. Paz e bem, bom dia, Karina.
0: Paz e bem, bom dia para a senhora também, Tere, participando conosco aqui, colocando suas bênçãos nas intenções da bênção do Frei Policarpo. Coloca na oração meu neto José Antônio, meu marido José, meus filhos Thaís, Tiago, meu genro Douglas, meus tios Hugo e Salete e para mim pedindo saúde. Obrigada, Joiceli, pela sua participação. Ouvinte que manda pra gente aqui mensagem de áudio, vamos ouvir, bom dia.
3: Bom dia, Karine, tudo bem? Karine, põe nossa família na oração, pedindo saúde, proteção. Eu queria que você colocasse a música Tiquitita com o padre Ezequiel. Paz e bem.
0: Paz e bem para você também, Neuza. Neuza e Zeno estão ouvindo a Selinalta e participando aqui da bênção do Frei Policarpo. Participação aqui, bom dia, minha amiga, bom dia. Peço bênçãos do Frei Policarpo para todos os doentes que fazem quimioterapia, radioterapia e hemodiálise. E por aqueles que passam por dificuldades com tratamentos que não dão resultado. É verdade, né, amiga? Vamos rezar por todos, que Deus encaminhe, Frei Policarpo esteja junto conosco. Salete Maria Augustini, que faz também aqui a sua intenção de benção. Mais uma participação, bom dia, coloca minha família na oração, a Rosângela Slomoshensky. Bom dia, quero pedir muitas bênçãos ao Frei Policarpo, colocar a Jurema Maria Bim, pedindo saúde, cura e proteção para toda a família. É a Jurema, então, que pede a sua intenção de bênção aqui. Mais uma participação por áudio, bom dia.
4: Bom dia, Karina. Tudo bom?
0: Tudo.
4: Peço a bênção de Deus, Frei Policarpo também, para todos vocês aqui da rádio e para nós aqui do bairro Clarão, para mim, para minha esposa, Lenita Poçamai, o meu pai e minha mãe lá do Rio Gavião.
0: Tá certo, então, família Poçamai, Lenita, esposo, né, aí na intenção também aqui da bênção. Mais uma participação, bom dia.
5: Bom dia, Karine, tudo bem?
0: Tudo.
5: Peço bênçãos do Frei Policarpo para mim, para todos meus filhos. Eu estou em processo de cirurgia, processo de consultas, que Deus me abençoe, tá? Que ele esteja sempre junto comigo, protegendo tu, eu sempre, a cada minuto, e que ele ponha as mãos em cima das mãos do médico, que Deus abençoe, que dê tudo certo, minhas consultas, minha cirurgia que tenho que fazer, e também, Karine, com meus filhos, que Deus abençoe, dê o livramento dos meus filhos, que o Frei Policarpo esteja sempre com eles, abençoando eles todos, minha mãezinha, meus irmãos, minhas irmãs, Deus abençoe todos, e todas as pessoas doentes que nesse momento estão precisando, vocês aí da rádio, Deus abençoe vocês, e o Frei Policarpo esteja sempre conosco, nos cuidando. Paz e bem.
0: Paz e bem, amém, Mari, que manda sua mensagem aqui pra gente, mensagem de áudio, né? Mais uma mensagem de voz, bom dia!
6: Então, para toda a minha família, para todos que estão escutando e para todos que precisam de oração. Principalmente para a bisneta da minha amiga que não está muito bem. Que Nossa Senhora e Frei Policarpo cubra com seu manto sagrado.
7: Oração para toda a minha família, para minha mamãe, para meu papai, para o pai, para o vô, para a Marinha, para o Paguinho, para o Miguel e para o Guilherme e para mim. Eu tenho 4 anos.
0: Ah, querida, tá bom então, Adriana. E a Picurruxa que tá junto aí com a Adriana, né? Essa fofinha deve ser essa da foto aqui. Também, né? Crianças maravilhosas aí que também participam com a gente aqui. A gente fica feliz, né? Quando as crianças também mandam mensagem. Um beijo, querida. Lindinha. Parece um anjinho, né? Com os cabelinhos loirinho. Um beijo. E obrigada pela participação aí da Adriana. Também está na intenção de bênção aqui na manhã. Mais um áudio, bom dia.
8: Oi, Karine, bom dia, oi, tudo bem?
0: Tudo.
8: Coloco toda a minha família nas orações do Frei Policarpo.
0: Natalina Borges, que manda a sua intenção. Gostaria de pedir oração para toda a minha família, família Macarini e Oliveira, e para a filha Amanda, que o Frei Policarpo abençoe o serviço dela, e pedir também música aí, né? Tá também anotado aqui o pedido musical. Mais uma intenção, bom dia, peço oração do Frei Policarpo para os meus filhos, genro e noras e minhas netas, minha mãe, irmãos e amigos, para Naldi, Terezinha e Maria de Vair e para mim, que vou fazer uma cirurgia no dia 6 de agosto. Para todos vocês aí, a Débora Simeone, amém, um abraço, Débora. Bom dia, peço oração pela minha filha, Gabriela, e também para o meu genro, o Luiz Miguel. É a Neiva de Honório Serpa, também que manda a sua intenção aqui pra gente. Mensagem de áudio, bom dia.
9: Bom dia, Karina. Queria pedir oração do Frei Policarpo para a Catarina, o Carlos, a Vera, a Mari, com o Padre Leandro, e para vocês aí da rádio. Paz e bem.
0: Paz e bem para você também. Tá aí nossa amiga também, a Maria Guilhermina, que manda sua mensagem pro 999-722-2564. Encerradas as participações, vamos todos juntos então, numa grande corrente de oração, rezar junto com o Frei Policarpo.
10: Bênção da casa. A voz de Deus Pai Todo-Poderoso. Rogamos por esta casa e por todos os seus moradores e seus pertences, para que vos digneis abençoá-la. Dá-lhe, Senhor, a abundância oriunda das chuvas do céu e os alimentos produzidos pela força da terra, e levai a efeito, em vossa misericórdia, os seus desejos e votos. Dignai-vos abençoar e santificar esta casa, e que entre as suas paredes habitem os anjos da vossa luz, para guardá-la justamente com seus moradores, e todos possamos um dia morar na mansão celeste, na alegria do vosso reino, em nome do Pai, e do Filho, e do Espírito Santo. Amém.

0: e Davi, Esqueceram de Deus, música linda que você ouviu na Selinalta. E já aproveitando esse clima abençoado aqui da bênção do Frei Policarpo, a gente manda um abraço bem especial para um casal, né, que está completando 60 anos de casamento hoje. É a nossa ouvinte aqui colocando a mãe e o pai, também na oração do Frei Policarpo, Fioravante Camozato e a Laura Camozato, estão fazendo 60 anos de feliz união, de casamento. Então um beijo para vocês, um abraço bem especial, um carinho, né, que essa união dure muitos e muitos anos ainda para frente, tá? E deve ser com certeza uma família muito especial, com um casal aí completando 60 anos. Um abraço, Fioravante Camozato e Laura Camozato, completando 60 anos de união. E quem está mandando aí o abraço especial é provavelmente a filha, né? Ela não colocou o nome dela, né, aqui, mas é a filha, né? A Veronice, tá certo? Veronice Camozato é que faz aí a homenagem. É filha deles. Imagine que casal abençoado, né? 60 anos de casamento, isso sim que é uma união longeva. Então, um abraço para vocês, que Deus abençoe. O Frei Policarpo também abençoe esse casamento e os filhos, a família toda. Um abraço, obrigada Veronice pela sua participação e felicidades ao casal. 11 horas 16 minutos.
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0: 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E o Edson Anaiser tem notícias atualizando as informações, Edson.
3: Ô Karine, informações desse acidente então, estamos na última rua de cima aí do bairro São Roque, né? Na última rua do bairro, já saindo em direção ao Conjunto Santa Fé. Aqui é a Leopoldina Junck. Aqui o que ocorreu foi uma queda de uma bis vermelha ocupada por um casal. O rapaz com ferimentos, inclusive já com o braço esquerdo imobilizado, numa tala aqui, o SAMU fez o atendimento, né? A moça está sentada no meio-fio, diz que está bem, mas é claro que vai ser avaliada. Aqui tem dois policiais militares e também socorristas do SAMU e pessoas que são colegas de trabalho do pessoal envolvido no acidente. Foi uma colisão da bis contra um barranco de terra que tem aqui, Karine. Aqui tem uma rua nova, não tem nem a calçada ainda, então depois do asfalto, depois do meio-fio, é terra, tem um barranco. Não sabem dizer se foram atrapalhados por um carro ou não. Aqui a situação está um pouco confusa ainda, ocorreu há pouco. Está bastante agitado esse condutor, né? De repente até alguma batida na cabeça, enfim. A polícia gradativamente vai levantando novas informações sobre o acontecido, mas não foram ferimentos graves. Ele está consciente, ela também. Ele com sinais de algumas fraturas, me parece, aí no braço esquerdo, que foi imobilizado. Então, queda de moto, o condutor e a condutora aqui sendo atendidos, mas o caso dela é de menor gravidade, pelo que a gente nota. Outro assunto, Karine. Tem entrevista coletiva no gabinete. O prefeito, a assessoria de imprensa, acaba de chamar para as 11h30 uma coletiva com pronunciamento do prefeito Jair Dutra sobre essa operação deflagrada pelo GAECO. Lá estaremos daqui a pouco. 11h30, Karine.
0: Tá certo, então, Edson, 11h30, a entrevista coletiva, né? E também as informações que o Edson acabou de repassar aí pra gente desse acidente. Agora são 11h19, 11h19, e a gente convida o Fabiano Marangon, que traz agora o resultado das loterias pelo Brasil. Bom dia!
4: Muito bom dia, forte abraço também a você, ouvinte da Selinalta FM, conferindo os números da Loto Fácil, concurso 3.748, sorteados 01. 04, 05, 06, 08, 09, 11, 13, 14, 15, 17, 19, 20, 22 e 25. Com 15 acertos, duas apostas ganhadoras, premiadas em R$ 698.476,50. Apostas feitas em Camapuã, Mato Grosso do Sul e Santo André, em São Paulo. Quina, concurso 7.078, sorteados 16, 31, 55, 66 e 71. Teve uma aposta ganhadora, premiada em R$ 26.123.132,04. Aposta feita em Campo Grande, no Mato Grosso do Sul. Um abraço, tudo de bom e até mais.
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0: Vamos lá com Ronaldo Coutinho do Clima Terra, que traz a previsão do tempo para hoje e os próximos dias aqui em Pato Branco, na região. Inclusive tem ouvinte aqui pedindo, Coutinho, inclusive, né? Como que vai estar a previsão do tempo para sábado, que tem um casamento para ir aí no sábado à noite e quer saber como que vai estar o tempo aqui, a nossa ouvinte. Como é que segue aí, Coutinho? Bom dia!
9: Bom dia, é hoje tempo bom, fez frio de manhã, deve ter ficado aí entre 9 e 12 graus, agora já deve chegar hoje à tarde aí uns 24, 25, e pequena possibilidade de alguma pancada até o final do dia. Tá tendo ali na direção de Capanema, na fronteira com a Argentina, ali tá tendo algumas trovadas. Então não dá para descartar que não venha vir alguma coisinha para vocês aí até o finalzinho da tarde e noite de hoje. É pouco provável, mas tem risco. Amanhã, tempo bom, fresquinho de manhã, esquenta de tarde. Sábado, bom pela manhã. E já respondendo, pode ter alguma chance de chuva do meio, final da tarde para a noite. Não é 100% garantido, mas trabalhe como se fosse dar alguma coisinha nesse sentido. Calor durante a tarde e refresca à noite. No domingo, mesma situação. E aumenta um pouco mais a chance de chuva na tarde e noite de segunda ou terça. E no final da semana que vem, continua sinalizando a entrada de um ar bem mais frio. Ali é do dia 7 para frente. Da Climatera, Ronaldo Coutinho.
0: Tá certo, Coutinho. Obrigada pela previsão do tempo. Tá aí o Ronaldo Coutinho, sempre trazendo as informações pra gente aqui na Selinalta. E para você que pediu aí, então, o sábado pode dar uma pancadinha de chuva, mas nada assim, né, mais intenso, apenas uma pancadinha, segundo Coutinho aí. 11h23.
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7: 11:25.
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7: Onze e 27, agora 11:00 da manhã, 27 minutinhos, dia bonito em Pato Branco, sol brilhando, é isso aí, e dia, né, dias aí aproveitáveis hoje, amanhã, até sábado, né, alguma pancadinha assim, mas nada demais, domingo também o tempo deve seguir bom, mas, né, não vamos ficar tão felizes assim, porque a partir de agosto já tem na segunda quinzena ali, ou na primeira, na segunda dezena, né, do mês aí de agosto já tem tendência para esfriar, né? Chance de ficar bem mais frio do que nos últimos dias aí agradáveis, né? Temperaturas agradáveis aqui na nossa região. Então, para agosto tem previsão de temperaturas abaixo dos 10 graus aí já, né? Vamos nos preparando, vamos nos prevenindo, porque vem friozinho sim, né? Daqui a pouquinho aí pra gente aqui na nossa região. 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

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Vamos ouvir música às 11:29, Corpo e Alma, pra você.

0: 11:33, 11:33, corpo e alma aqui na Serinalta pra você. 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
0: Os números do mercado econômico para esta quinta-feira: o feijão carioca está sendo cotado a R$ 260, feijão preto 60 quilos a saca R$ 220, milho amarelo tipo 1 saca de 60 quilos R$ 60, soja industrial tipo 1 saca de 60 quilos R$ 126. Tem também para você o trigo pão PH 78, a saca de 60 quilos, a R$ 75. A erva mate folha na indústria, arroba, está sendo cotada a R$ 19. O boi em pé, arroba, R$ 348. Tem também o suíno em pé, tipo carne, R$ 4,70. O tipo misto, R$ 4,23. E o tipo banha, R$ 3,29 o quilo. A vaca em pé padrão corte, arroba, está sendo cotada hoje a R$ 310. Esses são os números do Deral Seab.
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0: 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Bom, e vamos agora, né, diretamente à Prefeitura Municipal, o gabinete do prefeito Jerry Dutra, com a entrevista coletiva sobre a operação contra fraudes em obras de asfalto em Pato Branco, prendendo empresário e afastando servidor. Vamos ouvir.
1: Com lisura, com a transparência, e já determinei a demissão do funcionário, já determinei a demissão. O funcionário vai ter o seu tempo, óbvio, para que faça a sua defesa, para que esclareça os fatos, mas eu não tenho como compactuar com qualquer dúvida. Então, prezando por isso, já determinei a demissão e que sejam esclarecidos todos os fatos.
2: Aproveitando essa nota, ela traz mais da atuação dele do passado como vereador que propriamente na atual gestão. É importante que se diga isso?
1: É importante frisar que é uma ação relacionada à atuação dele como vereador, como parlamentar, lá na gestão passada, e que culminou então nessa operação. Mas reforço, como prefeito de Pato Branco, como uma pessoa que sempre prezou pela transparência, que sejam investigados os fatos, que sejam investigados todos os fatos e que seja então feito aí a demissão do funcionário e que ele então tenha a oportunidade de fazer os esclarecimentos e que possa então deixar tudo claro e explicar qual é a relação com todo o processo aí que está sendo então trabalhado nesse momento.
3: É cedo ainda sobre a direção deste órgão, a gestão deste órgão, como fica a partir de agora?
1: Como fui pego de surpresa, vou ter que fazer uma avaliação e sempre prezei por critérios técnicos para que eu possa identificar um profissional que possa estar substituindo aí e bem conduzir o importante departamento. Não tem essa informação. Estamos aguardando que sejam então feitos os repasses. O que eu posso adiantar é que alguns levantamentos sobre suspeitas de obras, que foram obras que a gente continuou, então, vamos pegar lá da região do São João especificamente, que foram projetos iniciados, doados na gestão passada, licitados na gestão passada, feita a execução por essa gestão, e que, inclusive, quando feito o levantamento dos materiais, o município deu suporte para o Ministério Público e continuará dando todo o suporte para o Ministério Público. Os processos licitatórios de Pato Branco, eles são todos conduzidos por funcionários de carreira. A nossa equipe de engenheiros são funcionários de carreira e até, pelo que eu tenho conhecimento, não tem qualquer um que tenha sido citado nesses processos. Então, o município está à disposição, continuará à disposição para que sejam feitas todas as investigações, sejam esclarecidos todos os fatos e punidos, eventualmente, aí os culpados.
4: Prefeito, passado está... E alguns processos estatutários que já estavam em andamento foram suspensos. O que preocupa a população é as obras da prioridade da BR 493 do aeroporto são envolvidas nessa operação obra do trem?
1: Nós não temos essa informação, nós não temos qualquer informação nesse sentido. Não consigo, então, ser mais preciso nessa informação. Acredito e repito, todos os processos que nós conduzimos nessa gestão foram processos conduzidos com extrema transparência. A doação dos projetos é uma lei que foi criada na gestão anterior. Nós tivemos uma parceria, e sempre reforço, muito forte com a Associação Empresarial, que fez com que nós conseguíssemos andar num ritmo bastante acelerado, mas sempre prezando pela atuação do nosso jurídico, pela atuação da equipe de licitação, pela atuação da nossa equipe de engenharia, e acredito que Se tem qualquer dúvida, as nossas equipes estão aqui para serem, ouvidas, e se tiver qualquer dúvida, eu tenho, né, convicção de que vão ser esclarecidos, e reforço. As equipes estão à inteira disposição do Ministério Público, dos investigadores, para que possam fazer os esclarecimentos.
0: É, nós acompanhamos, né, alguns trechos aí, então, essa entrevista coletiva que está acontecendo, né, alguma falha aí, de repente, nas perguntas, mas é que essa transmissão ao vivo está acontecendo nesse momento, então, né, aí tudo que está sendo levantado, né, e tudo que está se desdobrando nessa manhã com relação a esta operação contra fraudes, né, em obras de asfalto, não só aqui em Pato Branco, né, em outros municípios também da região sudoeste do Paraná. É o Ministério Público do Paraná que deflagrou nessa manhã de hoje essa grande operação contra esse suposto esquema de fraudes nas licitações de obras públicas em Pato Branco. A ação resultou então na prisão preventiva de um empresário, no afastamento cautelar de um servidor comissionado da prefeitura e 17 mandados de busca e apreensão. Além, né, de Pato Branco, as ordens judiciais foram cumpridas em Francisco Beltrão, Vitorino, Curitiba e Coronel Vivida. As investigações são conduzidas pelo grupo especializado na proteção ao patrimônio público e no combate à improbidade administrativa, é o GPátria, e também pela primeira promotoria de justiça de Pato Branco, com apoio do grupo de atuação especial de combate ao crime organizado. Então a gente segue acompanhando esse caso que chama muito atenção, principalmente para Pato Branco, né, nesta quinta-feira aí, e o Edson Onizer segue de lá, qualquer nova informação a gente transmite para vocês aqui na Selinalta. 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E agora tem Milionário José Rico para você na Selinalta.

0: 11:48, agora 11:48. Mandar um abraço pro tio Tuca, que tá aí ouvindo a Selinalta, né, tio Tuca? O tio Tuca mandou piadinha aqui, mas agora nós estamos com o contrato do Polidoro, né, em vigência. Daí... vamos ter que renegociar aí, porque ele pediu exclusividade, viu, seu tio Tuca? Mas obrigado pela participação aí, tio Tuca, sempre ouvindo aqui a Selinalta junto com a gente, né? Tudo de bom. 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
0: Thiago Tessaro com mais informações pra gente. Fala, Thiago.
8: Informações do setor de segurança, o acusado de mais de 30 estupros e assassinatos de crianças, incluindo um menino de Marmeleiro, morreu na prisão. Morreu em Curitiba, no complexo penal, José Ayrton Pontes, de 70 anos. Informação que ele cumpria a pena por crimes praticados contra crianças e adolescentes. Teve uma passagem na região sudoeste do Paraná, envolvendo aí um menino na cidade de Marmeleiro. Nas últimas horas, a polícia também identificou o homem que morreu no confronto lá em Dois Vizinhos, situação de um homem que tinha uma extensa ficha criminal, e agora um inquérito para apurar as circunstâncias desta ocorrência. Rotan apreendeu uma caminhonete carregada com cigarros contrabandeados. Nas últimas horas, uma abordagem que aconteceu em Francisco Beltrão, no contorno norte, uma Saveiro. Segundo a polícia, o veículo estava carregado com 24 caixas com cigarros contrabandeados. Condutor, o veículo e a mercadoria encaminhados à Receita Federal em Santo Antônio do Sudoeste. Homem também condenado por dirigir embriagado foi preso pela polícia. Trabalho lá em Francisco Beltrão, junto à 19ª SDP. Teve também uma atuação em Santa Catarina, investigação contra um grupo criminoso, teve apreensões em São Domingos, 6 mandados e outras 4 prisões temporárias foram cumpridos em São Domingos. Trabalho da Polícia Civil faz parte das investigações contra um grupo criminoso que pratica o tráfico de drogas, associação para o tráfico, porte de arma de fogo e cooptação de adolescentes para o comércio ilegal de entorpecentes. Segundo a polícia, a operação teve apoio de mais de 30 policiais. E a operação continua para localizar outros alvos que estão sendo investigados. Ocorrências que marcaram as últimas horas na região.
0: Valeu, Thiago. Obrigada pelas informações. Está aí o Thiago Tessaro, atualizando sempre conosco aqui as notícias da área de segurança pública na nossa região. São 11 horas e 55 minutinhos e tem ofertas para você aproveitar no Manfroy. 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
0: 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Vou dar um tempinho agora e volto a partir das 13 horas com você. Até lá!
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0: o anjo do Senhor anunciou a Maria,
1: e ela concebeu do Espírito Santo.
0: Ave Maria, cheia de graça, o Senhor é convosco. Bendita sois vós entre as mulheres, e bendito é o fruto do vosso ventre, Jesus.
1: Santa Maria, Mãe de Deus, rogai por nós, pecadores, agora e na hora de nossa morte. Amém.
0: Eis aqui a serva do Senhor.
1: Faça-se em mim segundo a vossa palavra.
0: Ave Maria, cheia de graça, o Senhor é convosco. Bendita sois vós entre as mulheres, e bendito é o fruto do vosso ventre, Jesus.
1: Santa Maria, Mãe de Deus, rogai por nós, pecadores, agora e na hora de nossa morte. Amém.
0: E o Verbo se fez carne
1: e habitou entre nós.
0: Ave Maria, cheia de graça, o Senhor é convosco. Bendita sois vós entre as mulheres, e bendito é o fruto do vosso ventre, Jesus.
1: Santa Maria, Mãe de Deus, rogai por nós, pecadores, agora e na hora de nossa morte. Amém.
0: Rogai por nós, Santa Mãe de Deus,
1: para que sejamos dignos das promessas de Cristo.
0: Derramai, ó Deus, a vossa graça em nossos corações, para que, conhecendo pela mensagem do anjo a encarnação do vosso Filho, cheguemos por sua paixão e cruz à glória da ressurreição. Por Cristo nosso Senhor.
1: Amém.
0: Glória ao Pai, ao Filho e ao Espírito Santo.
1: Como era no princípio, agora e sempre. Amém.
0: Glória ao Pai, ao Filho e ao Espírito Santo.
1: Como era no princípio, agora e sempre. Amém.
0: Glória ao Pai, ao Filho e ao Espírito Santo.
1: Como era no princípio, agora e sempre.

0: Você acompanhou conosco a oração do Ângelus. Que a bênção de Deus, pela intercessão da bem-aventurada Virgem Maria, permaneça sobre você, sua família e todas as suas intenções. Continue em nossa companhia e siga vivendo este dia com fé, esperança e paz.
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3: Paz e bem, com alegria iniciamos mais um programa Palavra Sacerdotal. Que a palavra de Deus encontre hoje espaço em nosso coração e produza frutos de conversão e esperança. Iniciemos este momento, neste dia 30 de julho, invocando sobre nós o sinal de nossa fé. Em nome do Pai, do Filho e do Espírito Santo. Amém. O Evangelho de hoje está em São Mateus, capítulo 13, versículos 47 a 53. O Senhor esteja convosco, Ele está no meio de nós. Proclamação do Evangelho de Jesus Cristo, segundo Mateus. Naquele tempo, disse Jesus à multidão: o reino dos céus é ainda como uma rede lançada ao mar e que apanha peixes de todo tipo. Quando está cheia, os pescadores puxam a rede para a praia, sentam-se e recolhem os peixes bons em cestos e jogam fora os que não prestam. Assim acontecerá no fim dos tempos. Os anjos virão para separar os homens maus dos que são justos e lançarão os maus na fornalha de fogo. E aí haverá choro e ranger de dentes. Compreendestes tudo isso? Eles responderam sim. Então Jesus acrescentou: assim, pois, todo mestre da lei que se torna discípulo do reino dos céus é como um pai de família que tira do seu tesouro coisas novas e velhas. Quando Jesus terminou de contar essa parábola, partiu dali. Palavra da salvação. Glória a vós, Senhor. Irmãos e irmãs, Jesus compara hoje, neste dia 30 de julho, o reino dos céus a uma rede lançada ao mar que recolhe peixes de toda espécie. E somente quando chega à margem acontece a separação dos peixes. Essa parábola nos lembra que Deus oferece a sua salvação a todos. A rede do Evangelho é lançada sobre toda a humanidade. Todos são convidados a fazer parte do reino. Não existe exclusão no convite de Deus. Ao mesmo tempo, Jesus recorda que nossa liberdade tem consequências. Cada pessoa constrói sua história através das escolhas que realiza diariamente. O julgamento definitivo não pertence a nós, pertence a Deus. Mas nossa resposta ao Evangelho começa agora, nas pequenas decisões de cada dia. O discípulo de Cristo não vive motivado pelo medo do julgamento, mas pelo desejo de corresponder ao amor que recebeu. Quanto mais nos aproximamos de Deus, mais nosso coração aprende a amar, perdoar, servir e viver a justiça. No final do Evangelho, Jesus pergunta aos discípulos: compreendestes tudo isso? Eles responderam sim, porém, compreender o Evangelho não significa apenas entendê-lo intelectualmente, significa permitir que ele transforme nossa maneira de pensar, falar e agir. Que possamos ser discípulos que escutam a palavra e a colocam em prática, tornando-nos verdadeiros sinais do reino de Deus no mundo. Por isso, irmãos e irmãs, pergunte-se hoje: quais escolhas tenho feito que me aproximam de fato de Deus? E quais atitudes preciso abandonar para viver mais plenamente o Evangelho? Que o Senhor nos conceda um coração fiel, capaz de acolher sua palavra e produzir frutos de santidade. Abençoe-vos o Deus Todo-Poderoso, Pai, Filho e Espírito Santo. Amém. Continue acompanhando a programação da Rádio Selinalta e participe das celebrações em sua comunidade. Ouça agora os avisos da Paróquia São Pedro Apóstolo de Pato Branco. Ação Entre Amigos. Encontra-se na Secretaria Paroquial as cartelas da Ação Entre Amigos deste ano de 2026 da nossa paróquia. É a mesma Ação Entre Amigos da Festa de São Pedro, que terá o sorteio no dia 3 de outubro, e o valor é de R$ 25. Convidamos toda a comunidade para o Terço Luminoso de Nossa Senhora dos Anjos da Porciúncula, dia 1 de agosto, às 18h30, na praça. Traga sua vela, seu terço e sua família para rezar conosco. Em seguida, Missa do Perdão de Assis de Nossa Senhora dos Anjos, às 19h30. Haverá confissões das 18h às 19h30 na Matriz. No dia 1 e 2 de agosto, são dias de lucrar a indulgência plenária e pode-se receber este benefício, este perdão de todos os pecados, apenas uma vez por dia, tanto para si como para um ente querido, tanto para alguém que já faleceu. Então, recapitulando, no dia 1 e 2 de agosto, celebraremos o Perdão de Assis em nossa paróquia São Pedro de Pato Branco. Enquanto estará acontecendo o terço na praça às 18h30, estaremos também atendendo confissões das 18h às 19h30, porque confessar-se é um dos critérios para receber a indulgência plenária. Sacola solidária. Todo primeiro domingo do mês serão entregues as sacolas solidárias para a arrecadação de alimentos que são destinados aos projetos da nossa igreja. Agradecemos a sua generosidade. Missa da Saúde será no dia 31, às 15 horas, na Matriz. Missas nas comunidades, dia 1 de agosto, às 14h30, Nossa Senhora do Carmo, 19h30, Nossa Senhora das Graças, Bom Retiro, Santa Isabel e São Luís. Dia 2 de agosto, às 9 horas, em São Paulo, Quebra-Freio. Proclamas de casamento, querem casar-se com as bênçãos de Deus. No dia 1 de agosto, Tiago da Costa Linhares e Daiane Teberoski Hendrickson, às 10 horas, na capela. Christian César Padilha Duarte e Laís Carla da Silva Duarte, às 17 horas, na capela. Dia 15 de agosto, Marcos Antônio Scarmussin e Lidiane Petucci, às 17 horas, na Matriz. 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E dia 19 de setembro, Talvani Brisante Ribas e Maria Eduarda Gonçalves Ribas, às 17 horas, na Matriz Senhor Bom Jesus, em Vitorino. Esses avisos e informações se encontram nas redes sociais da nossa paróquia. Procure por arroba paróquia São Pedro Pato Branco e confira a nossa programação, que inclusive do mês de agosto já está disponível.
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4: Boa tarde, está começando o Rádio Jornal Selinalta desta quinta-feira, 30 de julho de 2026. Produção da equipe de jornalismo da Rádio Selinalta FM. Apresentação Célio Ruaro. Trabalhos técnicos Jonathan Gomercindo. Direção geral Frei Mário Luiz Taliani. Vamos conhecer as manchetes de hoje. Motorista de caçamba ficou ferido após veículo cair em ribanceira na PR-481 em Ampere. Trabalhador foi atropelado ao atravessar a BR-280 em Flor da Serra do Sul. Ciclista saiu ferido em colisão com veículo no centro de Pato Branco. Polícia prende cigarros contrabandeados na região. Operação em São Domingos prende 4 envolvidos com tráfico de drogas. Vereadora procuradora da mulher falou sobre a mobilização de prefeitos para a instalação de uma casa de acolhimento para mulheres vítimas de violência. Secretaria de Saúde alerta para o baixo índice de vacinação das crianças. Conselho Tutelar tem feito busca ativa e alguns casos vão parar no Ministério Público. Pensão alimentícia será recebida de forma automática via Pix.
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4: O presidente Luiz Inácio Lula da Silva sancionou duas leis de proteção e apoio às mulheres. A primeira prevê o pagamento automático da pensão alimentícia por Pix, que ficou apelidado de Pix Pensão. A segunda lei determina a divulgação em larga escala do Ligue 180, o serviço telefônico de denúncias de violência contra a mulher. A lei do Pix Pensão determina que o pagamento mensal da pensão alimentícia seja depositado na conta da pessoa beneficiária quando o desconto em folha não for possível. De acordo com o texto legal, o valor da pensão pode ser transferido pelo banco automaticamente da conta do devedor para a conta do credor. Esse é um projeto que as mães do Brasil abraçaram, porque o que tem para a CLT, para o assalariado, agora terá para todo mundo com essa lei. Se o homem tem filho e deve pensão, tem que ter o depósito na conta da mãe todo mês, disse a deputada Tabata Amaral, relatora do projeto na Câmara e presente na cerimônia da sanção presidencial. O serviço do Ligue 180, de acordo com a nova lei, deve ser divulgado pelo governo federal em meios de comunicação de massa e locais públicos e privados de grande circulação de pessoas, tais como escolas, casas de espetáculos e outros locais de diversão, órgãos públicos, hospitais e meios de transporte de massa. Falar da importância do Ligue 180 é evitar que as mulheres cheguem a perder sua vida pelo simples fato de serem mulheres. Essa é uma maneira de ampliar e garantir que ele funcione, disse a deputada Camila Jara, relatora do projeto e também presente ontem à cerimônia. Agora chegando às informações do setor de segurança pública, Edson Onaiser.
5: Boa tarde. Informações das rodovias, fato que chamou atenção na região da PR-481, em Ampere, um caminhão caçamba carregado com pedras tombou, caiu em uma ribanceira entre Santo Antônio do Sudoeste e Ampere ontem pela manhã. O motorista saiu ferido, ferimentos considerados médios, segundo brigadistas, a Brigada Comunitária de Ampere e também o SAMU atenderam esse homem. A cabine ficou destruída, um milagre ter sobrevivido esse homem, que foi atendido inicialmente em Ampere e depois transferido para Francisco Beltrão. Trabalhador foi atropelado ao atravessar a BR-280 em Flor da Serra do Sul. O acidente envolveu um Fox. Ele foi socorrido e encaminhado pelos bombeiros para tratamento e atendimento médico em Palma Sola. Chamou atenção esse fato na região próxima à Flor da Serra do Sul. Capotamento registrado em Clevelândia, na PR-280. Esse acidente envolveu uma Zafira. Ontem, 20 horas e 40 minutos, uma pessoa foi atendida, mas saiu ilesa, segundo os bombeiros. Em Pato Branco, na rua Tamoio, um atropelamento. Um Gol envolvido no atropelamento. O homem de 62 anos teve ferimentos leves. E segundo a Polícia Militar, foi, na verdade, uma colisão, né? Entrou como um atropelamento, mas foi uma colisão entre bicicleta e um veículo. E a Polícia Militar deu o amparo aí no atendimento dos bombeiros a esse acidente ontem, 12 horas e 30 minutos. Carro pegou fogo ontem pela manhã, 7 horas e 40 minutos, um veículo Fiesta pegou fogo no bairro Bela Vista. O condutor saía por volta de 6 horas da manhã para uma cirurgia no hospital aqui em Pato Branco, e aí o carro pegou fogo, ele tentou encontrar um extintor, chamar populares, mas o carro foi tomado pelas chamas, os bombeiros fizeram um rescaldo aí nesse incêndio em veículo, um Fiesta, foi na manhã de ontem no bairro Bela Vista, paralela, né, da Avenida Frei Policarpo, antiga BR-158. E hoje, no final da manhã, por volta de 11 horas, aproximadamente, uma queda de bis, uma motoneta bis, ocupada por um casal na rua Leopoldina Junque, bairro São Roque, aqui em Pato Branco. Não houve colisão, a princípio, com outro veículo. Uma suspeita é de que algum veículo possa ter até mesmo fechado a frente desse condutor, atrapalhado, e houve a queda. Mas não houve colisão, foi uma queda de bis. O condutor ferido, principalmente no braço esquerdo, que foi imobilizado, ele foi atendido pelo SAMU. A moça, a ocupante da garupa da moto, praticamente não sofreu nenhuma lesão, fato que chamou atenção no final dessa manhã.
4: Vamos conhecer as informações da nossa região com Thiago Tessaro.
6: Informações do setor de segurança: o acusado de mais de 30 estupros e assassinatos de crianças, incluindo um menino de Marmeleiro, morreu na prisão. Morreu em Curitiba, no complexo penal, José Ayrton Pontes, de 70 anos. Informação que ele cumpria a pena por crimes praticados contra crianças e adolescentes. Teve uma passagem na região sudoeste do Paraná, envolvendo aí um menino na cidade de Marmeleiro. Nas últimas horas, a polícia também identificou o homem que morreu no confronto lá em Dois Vizinhos, situação de um homem que tinha uma extensa ficha criminal, e agora um inquérito para apurar as circunstâncias desta ocorrência. Rotan apreendeu uma caminhonete carregada com cigarros contrabandeados. Nas últimas horas, uma abordagem que aconteceu em Francisco Beltrão, no contorno norte, uma Saveiro. Segundo a polícia, o veículo estava carregado com 24 caixas com cigarros contrabandeados. Condutor, o veículo e a mercadoria encaminhados à Receita Federal em Santo Antônio do Sudoeste. Homem também condenado por dirigir embriagado foi preso pela polícia. Trabalho lá em Francisco Beltrão, junto à 19ª SDP. Teve também uma atuação em Santa Catarina, investigação contra um grupo criminoso. Teve apreensões em São Domingos, 6 mandados e outras 4 prisões temporárias foram cumpridos em São Domingos. O trabalho da Polícia Civil faz parte das investigações contra um grupo criminoso que pratica o tráfico de drogas, associação para o tráfico, porte de arma de fogo e cooptação de adolescentes para o comércio ilegal de entorpecentes. Segundo a polícia, a operação teve apoio de mais de 30 policiais. E a operação continua para localizar outros alvos que estão sendo investigados. Ocorrências que marcaram as últimas horas na região.
4: E o tempo como segue, Ronaldo Coutinho?
7: O tempo segue bom, agora de manhã friozinho, deve ter ficado em alguns pontos até abaixo de 10, 11 com nevoeiro, e à tarde uns 25, 27 graus com boa vontade. Não dá para descartar alguma chance de alguma pancada isolada até o final da tarde ou à noite, podendo falhar. Tempo bom na terça, fresco de manhã, calorzinho à tarde. Sábado também, pequena chance de chuva no sábado, final do dia à noite. Domingo não se descarta alguma chance de chuva, ou de manhã cedo ou final do dia, podendo ainda falhar. Calorzinho. Na segunda tarde e terça, começa a ter chance maior de chuva. E está sinalizando, mantenha o indicativo de um frio forte no final da semana que vem para frente. Da Climatera, Ronaldo Coutinho.
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2: Secretaria de Saúde alerta para o baixo índice de vacinação das crianças em Pato Branco. Tiago Tessaro.
3: Preocupação da Secretaria Municipal de Saúde sobre a baixa procura pelas vacinas, principalmente do público das crianças. O Conselho Tutelar tem sido procurado pelas autoridades do município para fazer a chamada busca ativa, entrar em contato com as famílias e solicitar o porquê não estão vacinando as crianças. Os números, eles estão evidentes, observando nos últimos anos a baixa procura nos números, a gente tem notado, em várias imunizações, desde pneumonia até coqueluche. A coordenadora do programa de imunização em Pato Branco, Emanuele Sten, repassou esses detalhes.
4: O município ele está bem preocupado em relação às coberturas vacinais, principalmente para crianças maiores de um ano de idade, criança na faixa de um ano que faz os reforços, mais crianças na faixa etária de 4 anos. Quando a gente pensa em cobertura, a gente pensa que 90% das nossas crianças estão protegidas. Quando nós temos coberturas baixas, significa que as crianças não estão sendo imunizadas e aí, né, estão expostas às doenças que poderiam ser prevenidas através da vacinação. Então, nós temos dados bem preocupantes aqui no município de Pato Branco. Por exemplo, a vacina contra difteria, tétano e coqueluche, nós estamos com 68% de cobertura. A hepatite A infantil, 80%. A vacina contra o sarampo, nós estamos com uma cobertura de 92%. A vacina contra a poliomielite, 82%. A vacina contra a pneumonia, meningite, nós estamos na faixa de 88%. Então, são doenças que têm uma importância epidemiológica muito grande, são doenças que podem levar a complicações. Por exemplo, vacina da pneumonia e meningite protege contra a meningite, contra as formas graves, né, da doença. Então, é importante que os pais se conscientizem para levar os seus filhos para vacinação. Também é importante salientar que a vacina da influenza e a da Covid, elas já estão no calendário de vacinação infantil, então são vacinas, sim, obrigatórias. Sempre que uma vacina ela é inserida no calendário, ela se torna obrigatória. Então, enquanto município, nós estamos realizando a busca ativa dessas crianças faltosas, entrando em contato com os pais, explicando a importância e dando prazos para que esses pais coloquem a vacinação dos seus filhos em dia. Enquanto profissionais de saúde, caso isso não aconteça, nós precisamos informar as instâncias superiores. No nosso caso, o Conselho Tutelar, que também fará uma abordagem a essas famílias e caso não haja uma devolutiva positiva, acaba encaminhando ao Ministério Público para a tomada de providências, porque está no Estatuto da Criança e do Adolescente que é dever dos pais, do Estado, proteger a criança. E a vacinação está incluída, né, num direito fundamental, num dever dos responsáveis de proteger a criança nesse sentido.
3: Coordenadora do Programa de Imunização em Pato Branco, Emanuele Sten, o Conselho Tutelar também tem atuado nesse sentido, buscando informações por que os pais não estão vacinando as crianças. Em alguns casos, a situação vai parar no Ministério Público. E um outro assunto que ganhou destaque na manhã de hoje, uma operação do GAECO. O Ministério Público cumpriu 17 mandados em 3 operações. Tivemos os desdobramentos da operação em Pato Branco, maior alvo, foram 11 mandados cumpridos, também em Coronel Vivida, Vitorino, Curitiba e Francisco Beltrão. Das 3 operações deflagradas, uma ação envolvendo o GAECO, promotoria e também o grupo Gepátria. Pelo que foi repassado, uma investigação visando fraudes em licitações no que diz respeito à questão de asfalto. Teve um servidor do município de Pato Branco, cargo comissionado, que teve também aí o afastamento das suas funções com essa intervenção do GAECO e ainda uma situação envolvendo uma pessoa que foi presa. Prefeito Gerri concedeu uma entrevista coletiva no final desta manhã. A gente traz outros desdobramentos da operação ao longo da programação da Rádio Selinalta. Nomes não foram divulgados de maneira oficial, mas essa operação deflagrada na manhã de hoje.
2: Este foi o Rádio Jornal Selinalta, na sequência o Panorama, primeira edição.

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5: Boa tarde, olá minha gente, chegando com o Panorama. A partir de agora, para atualizar, vamos falar muito aí do futsal, última rodada da Liga Silver, e os classificados têm os confrontos da próxima fase. Classificação da CEL, São Lourenço passou em quinto, como é que fica o mata-mata? Daqui a pouquinho. Liga Nacional também, teve derrota do Cascavel, mas a vitória do Jaraguá, o Pato segue em quinto na tabela. Pato apresenta hoje o Darlan, novo contratado, hein? Hoje à tarde, estava previsto para amanhã, mas o pessoal antecipou para hoje. O Pato está se preparando aí para o jogo contra o Muarama. Sequência, a gente atualiza dos resultados do futsal. Teve a classificação das patinhas. As meninas classificaram lá no confronto de ontem, estão nas quartas de final. Já a gente conta pra você. 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O telefone. Vamos atualizar também. A gente teve aqui classificação do Vasco e do Bragantino na Sul-Americana. Polêmica no Brasileirão, abriu mais uma rodada, Palmeiras venceu, Flamengo empatou, Mirassol deixou a zona do rebaixamento. Hoje tem Corinthians e Atlético, Coritiba e Cruzeiro. Grêmio também joga hoje na Sul-Americana. O esporte local em destaque, informações do Azures. O Azures tem a base se organizando aí para jogar um campeonato lá em Belo Horizonte. Vamos trazer essas e outras informações aqui que movimenta do esporte agora no Panorama.
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5: Esportes. Quem apostou nas loterias, vamos conferir aqui, ó. Quina, concurso 7.078. Os números sorteados: 16, 31, 55, 66 e 71. Teve um ganhador na Quina, 26 milhões de reais. Na Loto Fácil, concurso 3.748. Teve um ganhador também lá do Mato Grosso do Sul, 698 mil reais. Os números da Loto Fácil: 1, 4, 5, 6, 8, 9, 11, 13, 14, 15, 17, 19, 20, 22 e 25. Um ganhador na Loto Fácil tem Mega Sena acumulada na semana. 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Boa sorte. Oportunidade para você e tem sugestão de bolão também. Panorama seguindo, vamos atualizar os resultados. Ontem foi a última rodada da Liga Silver, a gente teve Brasileirão. Fabiano, conta pra gente. Alô, Fabiano.
12: Alô, Thiago. Alô, amigos ligados no Panorama dos Esportes. Conferindo os placares das últimas horas: Sul-Americana, playoffs das oitavas, jogos de volta. Cienciano 4, Lanús 0. Cienciano classificou. Vasco 1, Independente Medellín 0. Vasco classificou. Tivemos também Sporting Cristal 0, Bragantino 1. O Bragantino classificou. Brasileirão da Série A, 21ª rodada, Mirassol 2, Remo 1, Internacional e Flamengo 1-1, Fluminense e Bahia 0-0. E o jogo com muita polêmica, mas muita polêmica mesmo em tratando-se de arbitragem: Vitória 0, Palmeiras 4. Passando aqui o futsal, começo com o Campeonato Paranaense Ouro, jogo que fechou a 10ª rodada, Campo Mourão 3, Itaipulândia 2. Ao término da rodada, Pato líder 25 pontos, Marreco segundo 21, Campo Mourão terceiro 19, Palmas lanterna 6 pontos até aqui. Liga Nacional de Futsal, os dois últimos jogos atrasados: pela 7ª rodada, Cascavel 1, Joinville 3, pela 14ª rodada, Jaraguá 6, Atlântico 4. Joinville líder 32 pontos, Pato quinto 24, Marreco 14º com 9, Santo André lanterna com 7. Pato, no pior dos cenários, vai classificar-se em 7º. No pior, claro, pode passar em 5º, 6º. E como eu disse, no pior dos cenários, 7º pro mata-mata. Paranaense de Futsal Prata, 24ª rodada, São Joséense 2, Coronel 0, Aema 5, Medianeira 0, Capanema 1, Palotina 2, Cândido de Abreu 9, Fazenda 4, Prudentópolis 3, Apucarana 2. Na Copa do Brasil de Futsal Feminino, tivemos jogos de volta da primeira fase. Inclusive duas goleadas, dois atropelos. São José 15, AF 0, Resenhas 15, Taquaralto 0. E no jogo das Patinhas, 3-3 com o Deck fora de casa. Classificaram-se ontem Patinhas, São José e Resenhas. Liga Silver, última rodada da primeira fase, Joaçaba 3, São Caetano 2, Juventude Vélez Camacuã, 2-2, Apodi 3, São Miguel 2, Concórdia 1, Acelso Pinzinho também 1, América 0, São Lourenço 2, Esporte 4, Dracena 3, Lages 4, Blumenau 1, Balsas 3, Vasco 6. Classificaram-se direto para as quartas, primeiro, segundo, terceiro e quarto, respectivamente, Vasco, São Caetano, Acel e América do Rio Grande do Norte. Foram para as oitavas, no caso, pré-quartas, Lages, Apodi, Dracena, Sport, Vélez Camacuã, São Lourenço, Joaçaba e Concórdia. Para fechar a minha participação, teremos um jogo nesta tarde pela Liga Feminina de Futsal. Partida da nona rodada, 15:30, Mauch e ADEF. 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Para o Panorama dos Esportes, Fabiano Marangon.
5: Valeu, Fabiano, atualizando pra gente aqui no panorama esses resultados. Daqui a pouquinho a gente volta a falar aí de futsal com classificação do São Lourenço, também os jogos que movimentaram a rodada de ontem. Brasileirão também deu o que falar, hein? Mas vamos que vamos, atualizando pra você aqui no panorama. Tem um recadinho aqui, ó, do município de Pato Branco, da Secretaria de Esportes, com relação ao Largo da Liberdade. Na semana que vem, do dia 3 até o dia 7, semana inteira, e depois no dia 12, ações do Exército, que estarão realizando alistamento militar na estrutura do Largo. Então, a Prefeitura está informando que 3, 4, 5, 6 e 7 de agosto e 12 de agosto, o Largo, Centro de Convivência do Largo da Liberdade, vai ser utilizado pelo Exército para o alistamento militar. Então, as atividades serão retomadas depois do encerramento deste cronograma, tá bom? É um alerta aqui que a Secretaria está fazendo. Seguem os Jogos dos Trabalhadores. Nós temos hoje movimentação do vôlei e no sábado futebol sintético. Boa sorte às equipes. Equipe de Pato Branco também no basquete, lá na Liga de Desenvolvimento, mais uma vitória. Ontem passou dos 100 pontos. Parabéns, moçada aí do Pato Basquete, se destacando na Liga de Desenvolvimento do Basquete Brasileiro. Logo, logo, as novidades da temporada oficial do basquete a gente acompanha também. 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Vamos falar do futsal feminino? Equipe de Pato Branco classificada agora a aguardar o confronto da próxima fase. E agora o retorno, as meninas retornando da viagem. É, o Mato Grosso do Sul conseguiram empatar, viraram o jogo. Tomaram gol de empate, mas o 3-3 deu boa. E agora é focar na última rodada. Nós temos hoje um jogo aqui da Liga Feminina, o confronto da Mauge contra a DEF, e a última rodada domingo, 11 da manhã, os últimos jogos dessa rodada, 11 da manhã. Aí fecha, depois vamos para o mata-mata, a equipe de Pato Branco também já está classificada. Então domingo, quem quiser, entrada franca aí no Dolivar Lavarda, 11 horas, o jogo das patinhas contra a equipe das Leoas da Serra. Confronto aí para fechar a primeira fase. 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Temos informações do Azures hoje também. O Marcos Weber conversou com o pessoal do Azures aí, direção e também, porque o Azures vai disputar a Copa BH. Alô, Marcão.
13: Categorias de base do Azures viajam para a disputa da BH Cup em Belo Horizonte, promovida pelo Cruzeiro. O técnico Stefano Simão vai falar um pouquinho sobre a expectativa e a preparação desta competição.
14: A gente disputa a competição em BH, uma competição de alto nível, com grandes clubes do cenário nacional. Então, para nós é um privilégio. A preparação da categoria está sendo bem feita, as meninas estão empolgadas com a competição, né? Uma competição somente com jogos grandes, jogos de alto nível, onde tem muito a agregar dentro da formação dos atletas.
13: Stefano, também na sequência tem a sequência do calendário, tem Paranaense, tem Copa Umbro, importante também nessa metade, digamos, do ano ter essa competição, né?
14: Exatamente, o calendário da Sub-14 ele começa a ter mais competições dentro do segundo semestre, né? E essa competição em BH já no meio do calendário, ele nos traz ao mesmo tempo minutagem para os atletas, mas ao mesmo tempo também a gente começa a ter o parâmetro e como está a nossa equipe, o que a gente precisa ajustar aí para a sequência do ano.
13: Robson Ramos, presidente do Azures, avalia também a participação, então, o Azures pela primeira vez indo participar da BH Cup em Belo Horizonte.
15: Primeiro, agradecer ao Cruzeiro, né, pelo convite, uma competição de nível elevado, camisas tradicionais, e o Azures, né, poder participar, acho que vai ser de suma importância para o aprendizado dos nossos atletas, né, para o processo de formação e para que a gente tenha parâmetro, né, de qual, o quão realmente está sendo o nosso trabalho. Eu acredito que a preparação ela foi boa, acredito que o setor lá iniciando lá para o processo de captação trabalhou rápido, o nosso treinador, o Stefano, está com um time bem organizado e acredito que a gente possa ir lá e representar muito bem o nome do Azures e gerar bons frutos, bons negócios durante a competição.
5: Valeu, Marcão, atualizando pra gente aqui no Panorama. 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Depois do intervalo, tempo para falar do Brasileirão, Sul-Americana e também Pato Futsal.
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5: Esportes. Panorama por aqui, vamos falar do futsal agora, essa página do futsal, sobre a Liga Nacional, deu boa a derrota do Cascavel, né? Agora o Jaraguá venceu, então para a última rodada o Pato pode ficar de quinto a sétimo, então vamos aguardar, tem a última rodada da Liga. No Paranaense, a vantagem do Pato pro Camorão que ganhou, o Fabiano falou aí, 6 pontos, faltam 9, então tá de boa. E dito assim, a chance do Pato, muito boa, de ser primeiro, eu diria que mais de 70%. Ou de ser, na pior das hipóteses, em segundo. Primeiro ou segundo. Então, porque o Marreco, imagina, vai ter que ganhar os 3 jogos, inclusive vai ter que ganhar um confronto do Pato. E torcer para que o Pato, no jogo contra o Moarama e no jogo contra o Camorão, não vença. Para aí o Marreco tentar passar o Pato Futsal. Se o Pato empatar os 2 e perder para o Marreco ganhar os 3... Só que o Marreco vai pegar o Cascavel. Então, tá aí o detalhe. E na Liga Silver, a gente teve a rodada da Liga Silver, pra analisar aqui, ó. Surpreendente o Vasco terminar em primeiro, pra mim. O América Mineiro, que tinha toda a pinta pra terminar em primeiro, terminou em quarto. A Cel, olha, se o Cel tivesse ganhado o jogo, passava em primeiro, hein? Mas a Cel tem só numa eventual final contra Vasco ou São Caetano pra decidir fora. Né? Ou uma semifinal contra o São Caetano. Desperdiçou, em tese, uma chance aqui para terminar em primeiro. Só que o Concórdia também estava brigando para classificar e classificou. O São Lourenço. O São Lourenço pega o Concórdia, decide em casa. Então, vai fazer o fator casa. E depois pega um América de Natal que o São Lourenço ganhou fora. Não sei se estava meio de sangue doce o América. Mas dá pra sonhar aqui com a vaga. Apodi e Joaçaba. Para mim, o Apodi tem o detalhe do Apodi que vai decidir fora. Dracena e Lages. Aqui é um confronto que para mim o Dracena é favorito. Camaquã e Sport. Eu acho que o Camaquã tem chance porque decide em casa. Depois, os confrontos para frente vão ver o que vai rolar. Liga Silver. Teve rodada do Paranaense da Série Prata também. Lá o Cândido Futsal ganhando destaque aí na Série Prata do Campeonato Paranaense. Vamos ver o que vai rolar de novidades. Do Pato, o que temos para atualizar do Pato? Trazer aqui, ó, as novidades do Pato Futsal. 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Atualizando do Pato, que treinou hoje à tarde, a gente tinha recebido ontem a informação que o Darlan seria apresentado amanhã, sexta-feira, só que puxaram, antecipou, hoje à tarde, a apresentação do Darlan. Jogador do Pato Futsal será apresentado hoje à tarde, 3 horas. Depois o Pato treina. Tem treino aí na Arena Cláudio Petricoski. O Pato joga sábado contra o Umuarama pelo Campeonato Paranaense. E a gente fica aí numa expectativa. A tendência do Pato ainda pro jogo contra o Umuarama não poder contar o Gleidson, o Ribeiro, o Mendes e também a situação do Johnny. Mas os demais jogadores à disposição do técnico Luciano Bonfim. E a base do Pato também, organizando, que tem a sequência dos jogos, a Liga Talentos, logo aí, na próxima semana, os compromissos da equipe patobranquense. De olho aí no Pato Futsal e boa sorte pro Darlan, né? Vamos ver se vai ter condição realmente de já poder estrear no sábado o jogo do Paranaense. Para esse jogo, sábado, ingressos à venda, 20 pila, R$20 e 10 a meia entrada. Quem quiser comprar, antecipar aí, comprar o ingresso, vale a pena para dar uma economizada. 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Hoje o Grêmio joga compromisso da Copa Sul-Americana. Até agora, os brasileiros avançaram, hein? Vasco, o Santos e o Bragantino. Hoje é a vez do Grêmio, joga em casa. Vamos ver o que vai rolar aí. O Grêmio precisa da vitória, perdeu fora. Se ganhar por um, tem pênaltis. Ganhar por dois ou mais, aí classifica para a próxima fase. Real Madrid acertou a venda do atacante, hein? O Gonzalo Garcia. E agora o Endrick ganha espaço aí no Real. Pelo jeito vai ficar, hein? Santos tenta rescisões com atletas que não vão ser utilizados. E, inclusive, também temos aqui, o Ancelotti deu uma entrevista coletiva ontem, uma entrevista exclusiva, né? Foi para o Grupo Globo. Mas disse que errou, que erro custou a eliminação do Brasil na Copa, o erro no pênalti, cobrança do pênalti. E disse que agora vem uma reformulação. O Brasil tem amistosos na Austrália, um amistoso contra a Índia e depois um campeonato lá no final do ano, um quadrangular. Vamos ver essa reformulação da equipe brasileira para a sequência aí agora no comando do Ancelotti. 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Zagueiro leva 5 pontos e presidente do Vitória desabafa contra a arbitragem. Fábio Mota criticou o árbitro ontem no lance envolvendo o Maurício. Tá uma polêmica aí, né? Esse jogo do Palmeiras. É o Kaká, zagueiro que era do Corinthians, está no Vitória. Diz que ele, na cotovelada do Maurício, ele tomou 5 pontos. E o árbitro não expulsou. E eu acho que a arbitragem se perdeu naquele lance ali.
19: depois teve um outro lance. Eu vi hoje vários profissionais da arbitragem, o Simon é um deles, mas não há um 100% desses profissionais que concordam com a expulsão do jogador do Vitória. Tem quem disse que amarelo estava de bom tamanho, outros dizendo que certo, pela entrada temerária. Agora, todos foram claros em dizer que o Maurício teria que ter sido expulso. Desencadeou, perdeu a cabeça o Vitória, jogador aí fez um ato lá, fez um gesto, tomou o vermelho também. E aí com dois a menos, é evidente. Então, mais uma vez marcada pela questão da arbitragem. Tem o VAR que é para melhorar, mas parece que o VAR complica a coisa, piora a situação. O Palmeiras fez 4-0 e está na condição de líder, contou com o tropeço do Flamengo, ampliou a vantagem na ponta da tabela, segue firme aí, visando o título. Mas, com toda certeza, vai ter novos erros na sequência, porque infelizmente aqui no Brasil, o VAR veio para ajudar, mas só que as interpretações, cada lance, dependendo do padrão do time, do porte do time, parece que tem sempre, dá uma brecha para o azar. Né? Às vezes o pessoal tem tantos livros, regras e entendimento, lance assim, já tem uma decisão, já a postura que vai ser adotada. Porque num lance, expulsa, no outro lance não expulsa, se fosse ao contrário. E ontem aconteceu, tem uma cotovelada do Maurício, jogador do Vitória, não foi expulso. Agora no lance seguinte, o jogador foi expulso. Até hoje o pessoal brincou, se realmente essa expulsão do jogador do Vitória, o Messi tinha que ter sido preso na Copa, né? Na Copa também deu brecha para questionamentos. Mas ontem, dos resultados, boa vitória do Mirassol, saiu da zona do rebaixamento, Inter e Flamengo 1-1, Flamengo com dificuldades ontem, hein? O Inter fez um jogo de muita vontade. Fluminense e Bahia 0-0, o goleiro do Bahia salvou, e o Palmeiras que fez 4-0. Hoje, Corinthians e Atlético Paranaense, esse tem tudo para ser jogão, 7:30 da noite, e o Coritiba às 9:30 contra o Cruzeiro, essa rodada com 6 jogos do Brasileirão. Um abraço.
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Elegância Silenciosa, de Viviane de Medeiros. O autocontrole emocional é a arte de escolher a pausa entre o que você sente e como você decide agir. Você já parou para pensar nisso? Que é justamente o parar e pensar antes de qualquer reação que vai fazer toda a diferença na sua vida. Porque nem toda provocação merece uma resposta. E nem toda emoção precisa ser expressa no instante em que ela surge. Nem toda provocação exige uma palavra ou mesmo um troco. Sentir raiva ou frustração é bem natural do ser humano. Mas transformar isso em um erro é evitável. Quem desenvolve autocontrole emocional não deixa de sentir tudo o que está acontecendo no momento. Apenas essa pessoa aprende a não permitir que um momento de impulso decida aquilo que pode trazer consequências por muito tempo. Existe uma elegância silenciosa em quem faz uma pausa antes de falar, em quem escolhe pensar bem antes de responder, ao invés de apenas reagir. E curiosamente, são essas pessoas que costumam transmitir mais segurança, conquistar mais respeito e exercer maior influência, porque demonstram um domínio sobre si mesmas. Afinal, a forma como você reage diz muito mais sobre você do que sobre a situação. Vale a pena refletir. Quantos problemas poderiam ser evitados se aprendêssemos a fazer uma pequena pausa antes de responder? Quanta situação desagradável a gente evitaria? Quanto estresse desnecessário a gente simplesmente não teria que passar? Quem perde o controle por alguns segundos pode criar consequências que podem durar muitos anos. Já quem aprende a controlar a própria mente transforma conflitos em aprendizado, críticas em crescimento e dificuldades em oportunidades. O verdadeiro poder não está em controlar os outros, está em controlar a si mesmo, a si mesma. Quanto mais você domina suas emoções, menos o mundo domina você. A maturidade começa quando você percebe que responder com sabedoria vale muito mais do que reagir por impulso. Evita muita dor de cabeça. A maior vitória não é vencer uma discussão. Muitas vezes, a maior vitória é vencer a si mesmo. Pense nisso e boa tarde para você. Estamos começando Tarde Viva Selinalta.

Boa tarde! Ah, tarde! Tarde, compadre! Tarde, comadre! Tarde! Tudo bem contigo? Tudo joinha? Ah, meu Deus, faz pouco tempo, né, que a gente se falou. Estamos voltando por aqui, voltando com a programação do nosso Tarde Viva, de agora até às 4 horas da tarde. É música, informação, interatividade para você. Nesse dia bonito, hoje já tá todo mundo de brusinha. As meninas já estão de brusinha hoje, né? Manguinha, sim, porque 25 graus de temperatura, mas parece que tá até mais, né, do que 25 graus. Parece que tá uns 26, 27 já, mas o que tá marcando o termômetro é 24,9 graus com sensação térmica de 25 graus. Já tá começando até a aparecer os borrachudos aqui? Não acredito numa coisa dessa? Aqui a gente tá bem num ambiente bem natural, aqui tem bastante natureza ao redor. Então tem bichinhos, né? Muitos bichinhos, que nem dizia o nosso saudoso Frei Filipinho. Ele sempre, né, gostava de falar dos bichinhos, dos animaizinhos, das mosquinhas, das abelhinhas. Nosso querido saudoso Freizinho, Filipinho. Saudade, né, do Frei Filipinho. Muita saudade, todos os freis, né, que se foram, Frei Nelson, Frei Policarpo e também o nosso querido Frei Filipinho. Eu tinha um carinho muito, muito especial pelo Frei Filipinho. A gente tem saudade, né, rezamos a eles para não, né, esquecer essa memória tão especial dos nossos frades aqui que estão junto conosco. Né, que estiveram junto conosco e dos que estão junto conosco também agora, que são muito especiais também. E vamos começando com Paz e Bem, a nossa programação. Paz e Bem para você, meu irmão. Paz e Bem para você, minha irmã. Você que acompanha a Rádio Selinalta em Pato Branco, na região, tudo de bom. Vamos dando início por aqui ao nosso Tarde Viva, programa de variedades. É a sua revista eletrônica vespertina até às 4 na Selinalta. Lembrando que quem está em casa pode interagir com a gente, pode mandar mensagem para o 999-722-2564 e você pode divulgar aquilo que quer comercializar nesta quinta-feira pré-sexta. 30 de julho de 2026 já, estamos quase chegando no finalzinho. Estamos aí já, né? Quase no derradeiro. No último dia desse mês, amanhã, né? Amanhã será o último dia. E a Selinalta sempre com você, né? Sempre, em todos os momentos, em todas as estações, em todos os meses. Estamos aqui!

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2: 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Ouvinte, manda pra gente mensagem de áudio, vamos ouvir. Boa tarde.
3: Boa tarde, Karine. Eu tenho uma kitnet para alugar aqui no bairro Bonato, no máximo 2 pessoas. O valor é R$1.000, é livre de água e luz, e tá com os móveis já embutidos, né? Os interessados tratar no 9931-0776. Obrigado e boa tarde.
2: Obrigada, boa tarde para você também. É o 4699931-0776. Para mais informações, 9991-0776. Tem uma casa para alugar com 2 quartos no bairro Fraron, rua Armando Choqueta, com a Clevelândia, atrás da creche, o número 133. O valor do aluguel, R$1.200. Entre em contato pelo 999-22-8469. Tem uma casa para alugar com 2 quartos no bairro Fraron, rua Armando Choqueta, com a Clevelândia, atrás da creche, número 133. O valor, R$1.200. Entre em contato pelo 999-22-8469. 999-22-8469.

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6: Seguimos com Tarde Viva aqui na Rádio Selinalta. Agora são 13 horas e 42 minutinhos. Temos aqui a participação do ouvinte que tem um portão para alugar, ou um porão, né? Acho que saiu errado ali a escrita. Mas é um porão, né? Para alugar no bairro Cristo Rei. 999-25-53-49. Um porão para alugar no bairro Cristo Rei. 999-25-53-49. Mandar um abraço aqui para Maria, ouvindo a Selinalta nessa tarde. A Patrícia também está acompanhando aqui a nossa programação, né, ligada aqui no nosso Tarde Viva, no programa especial aqui da sua tarde. São 13h40.

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3: Agora 2:00 PM, um minutinho.
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3: 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É a Tarde Viva com você nesse 30 de julho de 2026.

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2: Seguimos com você aqui na tarde da Selinalta. São 2h39 minutinhos, agora 2h39. E a gente toca Mariana Fagundes.

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8: É isso aí, Tarde Viva aqui na Rádio Selinalta. Faltam 9 agora para as 3. E a música é com Erasmo Carlos.

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6: Esportes. Boa tarde, Karine. Chegando com destaque esportivo. 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Atualizando os jogos desta quinta-feira, hoje segue o Campeonato Brasileiro, 7:30 Corinthians contra o Atlético Paranaense. E às 9:30 o Coritiba recebe o Cruzeiro. Os jogos para encaminhar essa rodada, a gente teve ontem o Mirassol ganhando do Remo 2-1, Inter e Flamengo 1-1, Fluminense e Bahia 0-0 e o Palmeiras ganhou do Vitória 4-0 fora de casa. Na Sul-Americana, a classificação do Vasco e do Bragantino estão nas oitavas de final da competição. No futsal, destaque aí para a Cel de Chopinzinho e o São Lourenço. A Cel se classificou na Liga Silver com a terceira melhor campanha e a Cel agora vai esperar entre o Camaquã e o Sport Recife. Já o São Lourenço vai pegar o Concórdia, confronto catarinense. Quem passar, pega o América de Natal, Liga Silver. Por aqui o Pato, o time está se preparando aí para o jogo de sábado contra o Moarama, pelo Paranaense da Série Ouro.

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14: Vamos agora à consagração de Nossa Senhora do Rosário do Rocio, diretamente de seu santuário em Paranaguá.

0: apresentamos a consagração a Nossa Senhora do Rossio, diretamente do seu santuário em Paranaguá, com o missionário redentorista Padre Dirson Gonçalves.
1: Louvado seja o nosso Senhor Jesus Cristo, para sempre seja louvado. Hoje é dia 30 de julho, é quinta-feira, dia dedicado à Santíssima Eucaristia. Jesus, manso e humilde de coração, fazei o nosso coração semelhante ao vosso. Graças e louvores sejam dados a todo momento ao Santíssimo e Diviníssimo Sacramento. Vamos pedir a Nossa Senhora do Rossio hoje que ela nos ajude a amar e adorar Jesus todos os dias com toda a força da nossa alma e do nosso coração. Por isso vamos fazer juntos nosso ato de consagração. Nossa Senhora do Rossio, Rainha do Céu e da Terra, Padroeira do Paraná, nós vos saudamos, refúgio dos necessitados. Por vossas mãos intercessoras, a misericórdia de Deus jamais faltou. Dai-nos a graça de sermos discípulos de Jesus na busca de vivermos a palavra de Deus. Transformai a nossa vida em um santuário de amor, onde Jesus seja o centro. Consagramo-nos a vós, cheios de confiança. Em vossas mãos renovamos as promessas do nosso batismo. Renunciamos a toda forma de egoísmo para vivermos e convivermos como irmãos. Mãe do Divino Orvalho, que cura e salva, com amor queremos propagar a vossa devoção. Nossa Senhora do Rossio, envolvei-nos em vosso manto de amor e proteção. Mergulhados nos mistérios da encarnação, morte e ressurreição de Jesus, conduzi a nossa vida para o coração de Deus na ação do Espírito Santo. Assim seja. Amém. Agora a bênção da água e dos objetos de devoção. Senhor Deus Todo-Poderoso, fonte e origem de toda a vida, abençoai esta água que vamos usar para pedir o perdão de nossos pecados e alcançar a proteção contra toda a doença. Concedei a Deus que, por vossa misericórdia, jorrem sempre para nós as águas da salvação, para que possamos nos aproximar de vós com o coração puro e ficarmos livres de todo o perigo do corpo e da alma. Abençoai também, Senhor, os nossos objetos de devoção e artigos religiosos. Por Cristo nosso Senhor. Amém. O Senhor esteja convosco, Ele está no meio de nós. Desça sobre você, sobre a sua casa, a bênção de Deus Todo-Poderoso. Pai, Filho e Espírito Santo. Amém. Um grande abraço e fique com Deus.
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0: da Alcides para você com Encontros. A gente tocou também o Padre Marcelo Rossi com o Gustavo Lima. A Maria Passa na Frente. Agora 3h20.
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0: 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Para você, agora são 3h23. 3h23. Temperatura em 25,3 graus nesse momento. Aqui em nossos estúdios, tempo bom, sol brilhando. Para amanhã o tempo deve continuar assim. E a partir de sábado já tem alguma chance de chover, principalmente a partir da tarde, né? Para o domingo também. Na segunda é para limpar o tempo. E na semana que vem, a partir de terça até no sábado, todos os dias aqui tem previsão de chuva. Inclusive, né? Aí um friozinho também, como o Coutinho já contava para a gente hoje de manhã, que vamos ter um frio a partir do final de semana que vem. Um friozinho mais intenso. E a gente vai acompanhando aí depois de alguns dias de chuva, né? Pode ser que venha então esse friozinho mais abaixo dos 9 graus, 9, 8, 6 graus aqui na sexta-feira, mas da próxima semana. Então falta muito ainda, vamos monitorando a meteorologia junto de você. O que a gente, né, traz sempre aqui é que quanto mais perto, a previsão fica melhor. Então, para hoje e amanhã, tempo bom. Sábado e domingo, chance de chover aqui na nossa região. Estamos com 26 graus, 25 graus, sensação térmica térmica de 25 graus, a umidade do ar está em 55%, não tem possibilidade de chover, o vento está soprando fraquinho a 7 km por hora, tem algumas rajadas de 36 km por hora, o sol está nascendo 7:12 e se põe 18:03, a lua nasce 19:03 e se põe a 7:50, é lua cheia, linda demais. Então aí a previsão do tempo para você aqui na Selinalta.

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3: Aí sim. Faltam 19 para as 4 agora.
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2: Olá, ouvinte Selinalta. O Dia Internacional da Amizade é comemorado anualmente em 30 de julho em vários países do mundo. Esta foi uma data instituída pela ONU em 27 de abril de 2011. Seu objetivo é promover a cultura da paz entre todos os povos, celebrando assim a diversidade cultural e o respeito mútuo. A ideia para a criação desta data foi do médico paraguaio Ramon Artemio Braco, que fundou a Cruzada Mundial da Amizade, um programa que promovia a boa convivência entre os diversos povos. Nesta data, os amigos costumam trocar mensagens de carinho, afeto e agradecer a todo companheirismo e dedicação. Além desta comemoração, a amizade também é celebrada em outras datas: 18 de abril, Dia do Amigo, e 20 de julho, Dia do Amigo Internacional da Amizade. A comemoração em abril não é oficial, mas ficou bastante popular entre os brasileiros. Já o dia 20 de julho teve origem na Argentina e se espalhou por todo o mundo. Amizade é escolha, doação, confiança, cumplicidade e, sobretudo, amor. É ter um sentimento que une, é compartilhar a vida e saber que quem tem alguém para chamar de amigo nunca estará sozinho. Você acompanhou o Momento Cultural?

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0: dia 2 de agosto, a família franciscana celebra Nossa Senhora dos Anjos e a pequena Igreja da Porciúncula, o lugar mais amado por São Francisco de Assis. Foi ali que nasceu a Ordem dos Frades Menores, que Santa Clara abraçou sua vocação e que também teve origem a Ordem Franciscana Secular. 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
2: Muito bem, 5 minutinhos faltando agora para as 16h, deixando já as últimas aqui do Tarde Viva. Na sequência vem aí o Edson Onizer com Essas São as Preferidas. Fiquem muito bem acompanhados. Para você um bom finalzinho de tarde, boa noite, tudo de bom e a gente se fala amanhã às 10, até lá.

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Boa tarde a você, bem-vindo, bem-vinda mais uma vez, depois aí da Tarde Viva Selinalta, né? O programa Tarde Viva Selinalta com a sua colega Karina Martins, eu Edson Neiser por aqui, essas são as preferidas, o programa tradicionalmente apresentado pelo Juliano Mitrucci, férias do Mitrucci, a gente por aqui por mais alguns dias, hoje, amanhã, segunda-feira. E aí, finalmente, o gurizinho de volta, né? Semana que vem. 25 graus nesse momento, tarde ensolarada, aqui na capital do Sudoeste. Frei Mário Tagliari é o nosso diretor-presidente do Grupo Selinalta, da Fundação Cultural Selinalta. Edson Neiser por aqui, a equipe comunica, né? Na sua tarde da Selinalta também. E você ajuda a fazer a programação. Bacana! É, você participa do 99972-2564. 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Com a comunicação ao vivo, mas também pelas redes sociais. Daqui a pouco vamos falar mais sobre isso. Vamos dar a largada na tarde musical sertaneja. Que tal o Circo da Vida? Linda Valsa, Juan Rangel.

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0: Bruno Marrone, Edson Hudson, aqui na programação da sua Selinalta, Amor de Ping Pong. Ouvimos também o Circo da Vida com o Juan Rangel, só começando a programação. Bacana, gente! Eu vou trazer aqui o registro de quem participa com a Selinalta, alô Valmir. Ô, Valmir, boa tarde aí, obrigado pela companhia. Alda, figurinha colorada do Popeye. Fazendo beleza pra gente aqui, o seu Marco Aurélio da Silva. Bacana, 99972-2564. É aquele sertanejão, como diz o Mitrote, nem aquela antiga, aquela raiz de 1900 antigamente. E nem o sertanejo universitário, assim, muito moderno, né? Aquela mediana. Aquela mediana, ouviu só aí? Você ouviu o Bruno Marrone, por exemplo, né? É, isso aí. Aí Textãozinho Chororó, vão ter outros aí, mais ou menos nesse meio termo. Legal? Estamos combinados? Eu já volto com mais músicas por aqui.
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0: 16 horas 16 minutos, a hora da coincidência na sua Selinalta.
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0: Essas são as preferidas. Eu sou Edson Neiser, vou fazer companhia para você com a música sertaneja até 17 horas, até 5 da tarde, depois a gaita ronca aqui na programação da sua Selinalta, né? Tá feito o brique, minha gente querida. Quem mais aqui que tá participando com a gente? É, fazendo beleza por aqui. Alô, Ivo, valeu, Ivo, obrigado pela companhia sempre. Como é que você está em casa, você ouvinte? Tá tomando um chimarrão? Você está ainda no trabalho? Você está no som ambiente aí no seu trabalho? No comércio, na oficina mecânica? Na obra? Tá construindo? Tá reformando? Tem um radião em cima do andaime aí? Ah, que beleza. Você tá na sombra, só de boa, no cafezinho da tarde aí? No lanche, no chimarrãozinho, lá na sombra da laranjeira, né? Ah, que bacana. Tá bom, vamos juntos, meu povo querido, até as 5 da tarde, então. Meio minuto, a música volta por aqui, porque agora vamos falar de Torezan Gás. 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Mas aí, mano, mas que caixa, né? 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Ouvindo a programação. E o mate bem cevadinho, bem caprichado, que cuia bem caprichado, hein, Evo? Obrigado pela companhia aí. Vamos matar a saudade com essa linda canção que chega abrindo esse bloco assim, ó. Jair Rodrigues, clássico da música sertaneja, Sonhos Coloridos.

0: Chitãozinho Chororó, Menina Linda, fechando esse bloco bem especial por aqui, você ouviu Sonhos Coloridos com Jair Rodrigues, um clássico da música sertaneja, bacana. Como falei, nós vamos até às 17h30 com a boa música sertaneja e daqui a pouco é Gaita que chega. Vamos de música regional gaúcha por aqui, agora 16h28.
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0: Vaqueiro, é o Vaqueiro do Oeste, é banda Búfalo, maravilha. 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Alô, seu Jonathan. Azar, Jonathan, tá no trabalho, ouvindo a Serenalta, é som ambiente, hein? Valeu, guri, fazendo um beleza pra gente aqui. Alô, Jonathan. Aí, uma figurinha do Mr. Bean fazendo um beleza aqui, seu Antônio Urkiewicz. Se vem uma figurinha fazendo um beleza do Mr. Bean, é sinal que tá todo mundo alegre, faceiro, uma barbaridade, é isso que a gente deseja, né, seu Antônio Urkiewicz?
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0: O Voo do Condor, essa música é linda. Mato Grosso e Matias, ah, lindas vozes.

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0: Jean Giovanni Amor Perfeito, que música linda que você acompanhou por aqui na Selinalta, também o voo do Condor, Mato Grosso e Matias. Acidente na tarde aí na rua Itacolomi, bem no alto aí no Menino Deus, né? Na rua Itacolomi, um acidente, uma colisão, um carro estacionado e outro acabou colidindo na traseira. Os veículos envolvidos, um Focus e um Kia, pelo jeito é um Kia Picanto, pelo que nos informa o Wilson Risso, nosso colega aqui do Grupo Selinalta. Ninguém ferido, só danos materiais, muito cuidado porque tem movimentação aí no atendimento a esse acidente, embora sem feridos, só danos materiais, bem no alto aí da rua Itacolomi.
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0: Tem sertanejo do bom, tem ouvintes de primeira. Aí fica bonita a festa, né? Tem mais gente fazendo um beleza aqui, como diz o Mitrute, positivando. Alô, Jorge Martins, participa aqui na Selinalta. Quem mais aqui que fez um beleza? Aba, é isso, pelo menos tá salvo assim no celular, fazendo um positivo bem verde, assim, tipo um palmeirense assim, né? Ah, legal, Edson, estamos curtindo seu programa, toque Merceditas, quem é que pede essa aqui? Neuza e Zeno, tá salvo no celular aqui? Maravilha, vamos encontrar uma versão mais sertanejada aqui de Merceditas, esse lindo chamamé. 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FF Pneus, vamos de música linda assim, ó. Amado Batista e Eduardo Costa são vizinhos, inclusive, no condomínio lá em Goiânia, hein? Imagina as cantorias na casa dos guris.

0: Mas a música é linda para matar a saudade aqui. Você ouviu Amado Batista e Eduardo Costa. Na sequência, o esporte que chega.
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0: Esporte. Vamos ao esporte. Agora faltam 9 para 5, 16 horas e 51 minutos. Thiago Tessaro, se aproxime, conte aí sobre o esporte, Thiago. Boa tarde.
7: Boa tarde, Edson. 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Atualizando a sequência dos jogos desta quinta-feira, hoje nós temos movimentação aqui da Copa Sul-Americana, o Grêmio em campo hoje. O Grêmio pega o Bolívar, 19 horas, vale vaga nas oitavas de final. E tem dois jogos do Campeonato Brasileiro, Série A. Hoje tem Corinthians e Atlético Paranaense às 7:30, às 9:30, Curitiba e Cruzeiro. Jogos que seguem nesta quinta-feira. Por aqui o Pato apresentou hoje o Darlan, novo contratado, fica à disposição aí do técnico Luciano Bonfim agora para a sequência das competições. E o Pato que joga sábado contra o Moarama, jogo do Campeonato Paranaense na Arena Cláudio Petricoski. A diretoria colocou ingressos à venda a 20 pila, 20 reais, 10 a meia entrada, sábado 8 horas, tem jogão, tem Pato e o Moarama.
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0: Roberta Miranda, Bolero Nunca Mais. Aproveita essa trilha sonora para trazer aqui, a participação e as oportunidades. 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Um minuto e a música volta por aqui.
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0: Um para cinco, vamos deixar a última. Antes eu reforço aqui, né? Tem gente participando da programação, fez um monte de belezas aqui. Vamos lá, quem é que tá participando? Adelaide, alô Adelaide, obrigado pela participação. Bastante barulho no áudio aqui, mal pude identificar, mas é Marino que pediu música e eu entendi aqui que é Atiradora de Elite. Ah, legal. Alô Jurema, obrigado pela participação. Atiradora de Elite, me permita trazer o Dudu que dá o van. Vamos com essa música então, para fechar aqui. Bom finalzinho de tarde, eu volto na sequência com Gaitaços. Estamos fechando, essas são as preferidas. Normalmente não trazemos moda de viola, mas eu vou fechar com essa música que é linda.

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Mas eu também, né? Até sair às 18h20. É isso aí, começa agora o Raízes no Rádio. É o seu programa bem gaudério por aqui. Gaitas, músicas fandangueiras, músicas nativistas, aquelas de baile, aquelas dançantes. Que bueno poder contar com sua companhia por aqui. Eu sou Edson Onais e o Mitrutia de férias. Volta na próxima terça-feira, mas eu tô de mate cevado, tô de mate pronto. Vamos juntos aqui na programação da sua Selinalta rumo aos 72 anos a serem comemorados daqui a pouco, né, tia? Daqui a pouco, à meia-noite, 72 anos da sua Rádio Mãe. Tá bueno? Mais um floreio de gaita, mais um verso, seu Kiko, quando foi do Grupo Candeeiro.

Gurizada, é a programação bem Gaudéria, Frei Mário Luiz Tagliari, comanda a equipe, o time, o grupo Selinal tá de comunicação, tá bueno, tá especial de primeira, gaúcho ludo, passou fundo, né, tchê? E já vamos com pedido de ouvinte pra começar o programa assim, ó. Choque Laranjeira, ah, baita clássico da música Gaudéria, gente.

0: Catálogo Gogó do Gaúcho da Fronteira, né, tchê? Marca Bueno, a barbaridade, também João Chagas Leite, João Chagas Leite não, João de Almeida Neto, João de Almeida Neto e o Gaúcho da Fronteira nessa marca linda, e ainda Xote Laranjeira Bugre do Mato, gurizada, tá pedindo, são dois pedidos, vai abrir o próximo bloco com o Grupo Cordiona.
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0: 17:16.
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5: Puxa, que tranco fandangueiro bem especial. Aproveita essa trilha sonora para mandar esse recado, para levar esse recado até você. 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

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E dele participações por aqui, abrimos o programa com Shot Laranjeira, foi um pedido aqui do seu José de Souza. E mais participa aqui, estão pedindo música com os Bertucci. Daqui a pouquinho eu trago aqui Jurema Maria Bem, os Bertucci na sequência aqui na programação. Edson Toque Bugre do Mato, Simval de Beltrão. Mas então tá bueno, seu Simval. Vou trazer Bugre do Mato na sequência aqui na programação. Quem pediu o Bugre do Mato também? Quem tá pedindo essa aqui, ó, Elton João Classen. Então são dois pedidos do Grupo Acordeona, que já vamos pregar-lhe fogo assim, abre a gaita, gaiteiro, velho, nesse tranco bem bueno. Chamamecito bem lindo, né, gente? Alô, Luiz Carlos, Monteiro, Moreno, Asa. Alô, Polidoro.

0: Tempo. 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Mas a Polidoro vai fazendo um beleza aí, Polidoro. Arrasa, gurizito, bom finalzinho de tarde, obrigado pela companhia. O seu Kozlinski se aproxegue.
1: Buenas tardes.
0: Tarde, gente.
1: Seu Edson Naise, aqui o Tadeu Kozlinski.
0: Ô, Tadeu.
1: Conhecido lá em São Paulo como clássico paulista, entendeu?
0: Tá, ah, bueno.
1: Beleza? Você já falou no João Chagas Leite, entendeu? Eu conheci ele há 50 anos atrás, entendeu? Lá em Esteio, Rio Grande do Sul. Entendeu? Com aquela mãozinha lá dele, entendeu? Tocando violão.
0: E como
1: só
0: tocar,
1: aquela,
0: né,
1: música linda dele. A Sossego, entendeu? Beleza? Bom trabalho, viu?
0: Então tranquilo? Tá bueno. Então tá tranquilo, tá feito o break, seu Kozlinski. Essa aqui, ó. O Chagas Leite, na sequência, lançamento do projeto Tauriando. Ternura dos olhos, mas antes, desassossegos assim, ó.

0: Ternura dos teus olhos, projeto Taureando, liderados aí, esses tauros pelo Mauro Silva, baita gaiteiro, e também o homem das cordas do violão, o Guilherme Jaques. Lã da Fronteira, no estilo bem especial, Ternura dos Olhos, é lançamento, guarde esse nome.
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0: Alô, Moreno, já andejo com o grupo Carqueja atendendo o teu pedido, guapo. Como é bom.

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4: Alô, TCC, seu enorme laço, deu saudade desse Selinalta que veio aqui, Enor. Azar, nosso repórter cinematográfico de mão cheia lá da TV Selinalta. O TCC veio aqui porque bateu saudade, né? Amanhã 72 anos da Selinalta, ele trabalhou um bom tempo aqui com a gente. Azar, vivente, obrigado pela companhia e a visita. Então, tá, deve estar vindo trazer alguma informação, é isso? Notícia? Garanto que é, né? Daqui a pouco nós contamos em detalhes, então, vivente. Vamos falar da do agro, agora 17 horas 40 minutos, daqui a pouquinho o Coutinho por aqui. 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Fazenda Bertucci daqui a pouco, pessoal tá pedindo por aqui, agora vamos de Carqueja. Luiz Carlos Moreno Monteiro, né? Apelido Moreno. Vem lá do Alegrete, esse tranco bem bueno assim, num tranco bem campeiro, ó.

0: E tá no estilo bem fronteiriço aí, Andejo com o Grupo Carqueja, você ouviu aqui na programação da Rádio Mãe, a Selinalta. Vamos que vamos agora, 15 para 6.
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0: Tá bueno, nós estamos com temperatura agora na casa dos 24 graus, tarde ensolarada, né? Ensolarada, e nós seguimos aqui contigo na programação da Rádio Mãe, na programação da Selinalta, da Climaterra São Joaquim, Ronaldo Coutinho do Prado. Como é que fica a partir de hoje, Coutinho? Buenas, se aproxegue.
4: Boa tarde, o tempo segue bom na região. Tivemos trovadas ali no lado da Argentina, mas acabou não avançando. É difícil que venha até o final da noite. A tendência maior é tempo seco. Amanhã, friozinho de manhã, pode ficar abaixo de 12, 13 graus. E à tarde, uns 25, 27. E tempo bom. No sábado, pequena chance de alguma chuva ou trovada entre a tarde e a noite. Assim como no domingo também. E na segunda, para terça, uma frente começa a se aproximar. Semana que vem, deve ter mais instabilidade e depois frio de novo. Da Climaterra, Ronaldo Coutinho.
0: Valeu, Coutinho, com a previsão do tempo aqui na sua Rádio Mãe.
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Oeste de Albino Manique aqui na programação, tá bueno. Antes o recado aqui, antes da música, Farmácia Catedral, você sofre com dores no corpo? 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Estão pedindo querência, Bertucci, eu trago na sequência, porque agora eu abro esse bloco com música buena. Na voz do João dos Santos, um verso pra minha prenda.

0: Mas que tal essa música na voz do João dos Santos? Música buena, música linda por aqui. Pro Zé que tá na orelha, tá pedindo música.
1: Ô Edson, boa tarde, tudo bem?
0: Tarde, gente.
1: Bom programa, hein? Graças a Deus, que bom mesmo. Viu? Toca pra nós aquela lá, a música Fazenda Bertucci.
0: Opa!
1: Beleza? Mas tudo é bom aí, ótimo programa aí.
0: Então tá feito o break, seu Jorge, Jorge Martins.
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0: Deve ser a querência, Bertucci, né, tia? Assim, ó.

0: Mas que música, buenos Bertucci, querência, Bertucci, menos de 2 minutos eu volto, tem mais chasques, tem mais abraços e música por aqui às 18 horas, um momento de oração.
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0: Faltam 6 para 6, 17 horas e 54 minutos.
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Gauchada, gauchada buena, daqui a pouco eu vou trazer Sandro Oliveira para gurizada do bairro São Francisco Ludo, para os lados da região norte da cidade. Alô, bairro São Francisco, vou trazer essa música que é pedido de vocês daqui a pouquinho. 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Já já oração às 18 horas, a tradicional oração desse horário aqui na programação, mas agora o Jorge Guedes e família assinam um tranco.

0: Mochicho vai bem bueno com Jorge Guedes batendo chicaca. Você ouviu aqui na programação da Rádio Mãe. Pontualmente 18 horas, chega um momento de oração.
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2: Você acompanha a seguir a oração do Ângelus, um momento especial de fé, silêncio e encontro com Deus. Inspirados pelo Sim de Maria, renovemos nossa confiança no Senhor e entreguemos a Ele nossas intenções e nossa vida.

0: O anjo do Senhor anunciou a Maria,
1: e ela concebeu do Espírito Santo.
0: Ave Maria, cheia de graça, o Senhor é convosco. Bendita sois vós entre as mulheres, e bendito é o fruto do vosso ventre, Jesus.
1: Santa Maria, Mãe de Deus, rogai por nós, pecadores, agora e na hora de nossa morte. Amém.
0: Eis aqui a serva do Senhor.
1: Faça-se em mim segundo a vossa palavra.
0: Ave Maria, cheia de graça, o Senhor é convosco. Bendita sois vós entre as mulheres, e bendito é o fruto do vosso ventre, Jesus.
1: Santa Maria, Mãe de Deus, rogai por nós, pecadores, agora e na hora de nossa morte. Amém.
0: E o Verbo se fez carne
1: e habitou entre nós.
0: Ave Maria, cheia de graça, o Senhor é convosco. Bendita sois vós entre as mulheres, e bendito é o fruto do vosso ventre, Jesus.
1: Santa Maria, Mãe de Deus, rogai por nós, pecadores, agora e na hora de nossa morte. Amém.
0: Rogai por nós, Santa Mãe de Deus,
1: para que sejamos dignos das promessas de Cristo.
0: Derramai, ó Deus, a vossa graça em nossos corações, para que, conhecendo pela mensagem do anjo a encarnação do vosso Filho, cheguemos por sua paixão e cruz à glória da ressurreição. Por Cristo nosso Senhor.
1: Amém.
0: Glória ao Pai, ao Filho e ao Espírito Santo.
1: Como era no princípio, agora e sempre. Amém.
0: Glória ao Pai, ao Filho e ao Espírito Santo.
1: Como era no princípio, agora e sempre. Amém.
0: Glória ao Pai, ao Filho e ao Espírito Santo.
1: Como era no princípio, agora e sempre.

0: Você acompanhou conosco a oração do Ângelus. Que a bênção de Deus, pela intercessão da bem-aventurada Virgem Maria, permaneça sobre você, sua família e todas as suas intenções. Continue em nossa companhia e siga vivendo este dia com fé, esperança e paz.
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3: É porque aconteceu de verdade. É, se deu na Selinalta, pode apostar que aconteceu de verdade. Enfim, alguns assuntos que movimentam a cidade hoje. É, teve aí essa operação do GAECO investigando empresas vencedoras de licitações e que executam obras em Pato Branco e também um servidor municipal que foi exonerado, recomendando, inclusive o GAECO recomendando o afastamento imediato desse servidor em cargo de comissão no município aqui de Pato Branco. Enfim, fervendo hoje esse noticiário aí em torno da operação do GAECO, então deflagrada em Pato Branco. Prefeitura anuncia novo secretário de meio ambiente, Antônio César Soares, chega para suprir aí a vaga. Já tinha sido anunciada previamente a saída do Vicente Lúcio Michaliz, hein? Sai Vicente, chega Antônio César Soares junto à Secretaria Municipal de Meio Ambiente. Também alguns outros assuntos durante o dia que a gente acompanha no setor de segurança. Enor Molossi nos repassava informação há pouco, um acidente, eu já tinha comentado antes, né? Uma colisão entre um picanto estacionado, um Focus acabou colidindo nesse carro, ninguém ferido, só danos materiais. A condutora do veículo que bateu no outro estacionado passou mal e na lombada perdeu o controle do veículo lá no alto da rua Itacolomê, bairro Menino Deus. Alguns assuntos que ganham destaque na tarde aqui também no âmbito nacional: o Caixa começa a depositar 13 bilhões do lucro do FGTS aos trabalhadores. Uma informação então que movimenta aí essa tarde. Espanha recebe multidão de imigrantes vindo do Marrocos. É, satélites registram um avanço de ventos de 120 quilômetros na região sudeste. Então são alguns destaques aí da tarde. É um destaque também da FIFA. Copa do Mundo Feminina de 2027 no Brasil pode ser afetada por uma decisão polêmica da UEFA. Tiago Tessaro deve trazer complementos daqui a pouquinho na programação da Selinalta. Alguns destaques da tarde, algumas informações para você.
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3: Vamos que vamos, gauchada. Quem é que tá pedindo música? Do Sandro Oliveira até pro Chegue, guapo.
4: Boa tarde, Edson. Boa
3: tarde.
4: É o Tuca aqui do bairro São Francisco.
3: Ô, Tuca, velho.
4: Um abração e Deus abençoe o pessoal da Selinalta, hein?
3: Amém.
4: Faz o favor, roda pra nós aí. Se eu não tô enganado, o nome da música é Assuma Seu Filho.
3: Certo.
4: Com Sandro Oliveira. Um abração aí, tudo bom?
3: Tá bueno, Tuca, mas é dele o filho ou não é dele o filho? O Sandro Oliveira e o Piazinho que se entendam assim, ó. Assuma teu filho, o nome da marca. E o Piazinho foi bater na porta do vivente.
5: Opa!
6: Opa!
5: Tudo bem?
6: Tudo bem.
5: Sandro Oliveira, posso te chamar de pai?
3: Esse tipo assim?
5: Sandro Oliveira!
7: Que foi?
5: E a mãe me disse que tu é meu pai.
7: Mas tem pensamento, a tua mãe é louca, Bia.
5: Assuma teu filho!
7: Que assumiu o que não é meu, rapaz? Sai daqui, Bia!

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1: Pare, guri, tu tá iludido. 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

0: aqui, viado. 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
2: Andou preocupado, acho que andou se preocupando, no fim das contas, acho que tremeu na base, né, tia? Assuma teu filho. A música gaúcha fala de cavalo, fala de lida de campo, fala de o gaúcho também se apaixonou de vez em quando, mas também tem a irreverência, a música é engraçada. Olha o Tuca lá do São Francisco que pediu Assuma teu filho.
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2: Agora 18 horas 12 minutos. Eu vou a 1 minuto e meio. 2 minutos, né? 2 minutos de intervalo e na volta tem mais música.
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Na Edson, toque uma com Carqueja Não Te Anseia. Pô, rapaz, tocamos Andejo Darcy, velho. Há pouco aí, tchê. Espero que compreenda. Se apuramos agora no finalzinho do programa, né? Ah, bueno. Mas também rodamos há pouco Carqueja aí. Tá certo. Os três tirus, Edson, pro meu querido Mato Grosso. Meu querido Mato Grosso, José Milton Padilha. Também o Chico tá pedindo aqui, abre o fone, tio Bilia. Bem, me apurei aqui, gurizada, mas isso... é um bom sinal, esse é um bom sinal, não é mesmo? 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Das bênçãos do Frei Policarpo com livro, com CDs, temos livros da Palavra Amiga, temos imagens, as imagens de Frei Policarpo, né? Também o rádio personalizado, sorteios nas redes sociais e no ar aqui pela emissora, cada locutor vai fazer sorteios também amanhã no dia de aniversário da Rádio Mãe. 18 horas 14 minutos, já a música vai chegar por aqui. 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Vamos encerrando por aqui, gurizada. Já fechar a porta do rancho, na sequência o programa Diário da Tradição e às 18h20 o destaque, aliás, o panorama, segunda edição, tudo sobre o esporte com Thiago Tessaro. Roncou a cuia. Até mais ver. A última com os bilhetes. Até mais, gurizada.

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11: Chegando por aqui, minha gente, com o Panorama. Pela Selinalta, para fazer a companhia nesta quinta-feira, 30 de julho. Quase na raspa do tacho aí do mês de julho. E para atualizar as informações que envolvem o esporte. Dois jogos hoje do Brasileirão. Tem um jogo legal aqui, ó. Tem tudo para ser um jogão. Corinthians e Atlético Paranaense. E o Coxa contra o Cruzeiro. Hoje tem o Grêmio na Sul-Americana. Real anuncia a joia e amplia a concorrência para o Endrick. É um jogador que o Real gastou uns pila aí, acertou. Carlos Espe, 21 anos, estava no Levante, lá da Espanha. Agora assinou com o Real até 2030, onde diz que é o cara. Ele, 66 jogos, chamou atenção. Nos jogos aí que fez uns gols, o Real Madrid foi lá e gastou os pila. Santos tem novo atrito no vestiário depois de jogo da Sul-Americana. É, tem aí o destaque. Ancelotti se reúne com técnicos da base da seleção. Diz que vem reformulação total. Vamos ver. Atlético Mineiro anuncia Thiago Borbas. É um uruguaio. Reforço. Um dos destaques por aqui. São Paulo começa a instalação do novo gramado no Morumbis. Júnior Santos está perto de voltar ao time. Alguns dos destaques aqui, teve os jogos de ontem, Palmeiras ganhou, teve polêmica grande hoje na resenha do esporte. Empate do Flamengo lá contra o Inter, o Mirassol saiu do rebaixamento, o Fluminense ficou no 0-0. Os jogos aí que agitaram a quarta. E na Sula, a classificação aí do Vasco e também, dale Vasco, e também do Bragantino. 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Já informações do Pato, foi apresentar, agora sim, apresentado hoje o Darlan. Vamos trazer entrevista com ele aí, novo jogador multicampeão, joga como ala canhoto, joga como pivô. Foi apresentado hoje. É uma boa, Darlan, ou não? Daqui a pouquinho as informações, fechou a fase da Liga Silver. Vamos falar do caminho aí do São Lourenço e da Céu de Chopinzinho. Outros destaques, o Pato se preparando aí pro jogo contra o Moarama. Liga Nacional só na outra semana, última rodada. As Patinhas se classificaram, dá-lhe Patinhas na Copa do Brasil. Enfim, a resenha do esporte, esporte local. O pessoal tá organizando pro final de semana também. Final de semana tem a final aí do Municipal de Campo. São assuntos que a gente traz para você aqui no Panorama.
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que vai ter o alistamento militar. E também aqui, pessoal mandou, agora no período da tarde, primeira rodada dos Jogos da Integração, hein? Então, alô, pessoal, quem pediu, né? Teve um ouvinte que pediu aí da Intercapela, tia. Então, começa neste sábado, Prefeitura de Pato Branco tá organizando aqui, ó, sábado começa em Sede Gavião, os Jogos da Integração. Então, em Sede Gavião, nesse final de semana, 1h45 começa o campeonato, primeira rodada. Então, a gente vai ter na chave A, chave B e chave C, um jogo por chave. Primeiro jogo do dia, aonde? Sede Gavião. Então, bola rola na Sede Gavião. São Miguel Cachoeirinha B contra o São Brás. O segundo jogo, São Miguel Cachoeirinha A contra a Sede Gavião. E o terceiro jogo, Nossa Senhora do Carmo, Cachoeirinha contra São Pedro de Alcântara. Competição aí, quem tá, então convidando as famílias, o pessoal das equipes aí para reunir, prestigiar os atletas da comunidade, tá bom? O pessoal pediu, ó, tem que fazer o Intercapelas. Então esse ano eles mudaram o nome, Jogos da Integração. Três jogos marcados aqui. Tá em torno de uma hora a cada jogo. Primeiro 1h45, depois vai indo. Uma hora e cinco, intervalo de um jogo pro outro. Então atenção equipes, neste final de semana começa o campeonato. É futebol suíço. Começa a peleia aí os jogos na integração. Boa sorte para as equipes aí que vão pra disputa. E nós temos, alô Careca, pessoal da Alpes aí. O que correu o Careca hoje pra lá e pra cá e pegar o troféu e ajeitar, porque domingo, se tudo colaborar, domingo tem decisão. Vamos ter a final da Prata, Estádios Pioneiros. Lá nos Pioneiros, final da Série Prata, futebol de campo. Então teremos o primeiro jogo, 2h15 da tarde. Bagres e Ibis. Bagres, 5 jogos, 9 pontos, marcou 10, sofreu 4. O Ibis, em 5 jogos, 9 pontos, marcou 11 e sofreu 5. Então tá bem igual aqui, ó. Na Prata, quem que vai ser o campeão? Bagres ou Ibis? E depois, a final da Ouro, domingo, nos Pioneiros. Real Pato City e Mecânica Batiste. Cada time com 6 jogos. O Real Pato City ganhou 6. A Mecânica Batiste fez 14 pontos. Real Pato City marcou 25. Sofreu 8. A Mecânica Batiste marcou 15 e sofreu 4. Então, a final. Domingo. Vai estar funcionando o serviço de Copa lá no domingo, para quem quiser. Se tem que colaborar, mas a gente vai estar informando aqui, acompanhando. Decisão do Municipal de Campo. Já está chegando na reta final também o Municipal de Futsal. Semifinal teremos em agosto e depois a final. E vem aí, segundo o Careca, o pessoal já pode entrar em contato com o Careca, o pessoal da Alpes, que logo, logo o Municipal de Suíço. E também vem o regional, Taça Sudoeste, várias competições aí. Então, um abraço para a turma da Alpes, Associação Unidos pelo Esporte. O que a gente tem aqui, vamos informando. 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Alô, Aba, um abraço. Sempre tá ligado aqui na Serinalta. 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Atualizando aqui, já vou entrar no noticiário aí com o Pato Futsal, mas para informar que a gente teve então ontem a última rodada da Silver, desde o início da competição, eu acredito que assim, não colocaria o Vasco para terminar em primeiro, e o Vasco terminou em primeiro, hein? O Vasco, que foi eliminado do Carioca por ter utilizado jogador irregular, terminou em primeiro na Liga Silver. Se a Céu de Chopinzinho tivesse ganho o jogo, poderia ter terminado até em primeiro, mas empatou com o Concórdia. Gol contra do Jamur, mas depois o Suelto empatou. E agora como é que ficou aqui, ó, a Silver? E o que chama atenção, até tava resenhando aí com essa semana lá com a turma, que é o seguinte, a Silver, ela vai seguir, tem os mata-mata. Por exemplo, o Marreco, semana que vem. Se o Marreco ficar em 14º, Marreco, Minas ou quem for, ficar em 14º, o que vai acontecer? Vão ter que esperar até chegar ao terceiro colocado da Silver. Porque o 14º da Liga vai ter que esperar. Então corre o risco, por exemplo, assim, ó. Que se o Marreco ficar em 14º e for eliminado logo, logo do Paranaense,
pode ficar um mês sem jogar.

0: Porque agora a Liga Silver, ela vai ter a fase de oitavas, depois a fase de quartas, a fase de semifinal. E lá, os perdedores da semifinal vão ter que jogar para sair o terceiro. Depois que sair o terceiro, é ali que vai dar o confronto com o 14º. Então é um pepino para quem... É bom, mas é ruim. Porque antes de cair direto, 15º, 16º, quando cair direto, o 14º, ele vai ter que jogar uma... Ele joga uma repescagem, uma sobrevida. Só que ele vai ter que esperar definir quem que é o terceiro da Silver, lá na frente. Então, complicado, né? Ainda mais, eu digo até, pro Marreco nem tanto, que em tese o Marreco tá classificado no Paranaense, né? Vai, deve ir, pelo menos, os jogos devem ir, pelo menos, setembro, aí, enfim, final de outubro. Então o time vai estar em atividade. Mas corre um risco, por exemplo, um São José ou um Minas ficar um tempo grande sem jogar. Que complicado, né? Mas é que a regra é essa, não vai ter tapetão, não. Então, os confrontos aqui, ó. O Vasco ficou em primeiro, vai ter o jogo do Apodi contra o Joaçaba. Apodi e Joaçaba aqui. O São Caetano, que ficou em segundo, vai esperar o Dracena ou o Lages. O Lages deu uma melhorada, mas para mim o Dracena é favorito. América de Natal vai esperar São Lourenço ou Concórdia. São Lourenço aqui dos adversários, jogar lá em Concórdia não é fácil, o ginásio lá é muito lindo em Concórdia. Mas o São Lourenço vai decidir em casa. Se o São Lourenço passar pelo Concórdia, pega o América de Natal, alimentando o sonho aí de jogar a Liga Ouro no ano que vem. E o São Lourenço deu sorte o seguinte, não vai pegar a Cel. Só pega a Cel numa possível final, o São Lourenço. O Vélez, o Camaquã vai pegar o Sport Recife, quem passar pega a Cel. Então a Cel vai esperar agora. Terminou em terceiro a Cel. Camaquã Sport não é o bicho para a Cel. Vai definir depois nas quartas em casa. E aí times que já estão de folga da Liga Silver. Juventude, Blumenau, São Miguel e o Balsas do Maranhão. Esse já junta os apetrechos e foca só nos seus estaduais aí. Essa situação da Liga Silver que definiu a primeira fase. Fechou. Logo, logo vamos definir também a Série Ouro, a Liga Ouro. Thiago, manda um abraço pro Dudu Sartor, tá dizendo o Roberto Andrade. Pois é. É, o Dudu ontem falou que o Inter ia ganhar, empatou. Falou que o Palmeiras ia meter 3-0. Acho que ele tava com uma informação privilegiada do juizão, né? Meu Deus do céu, né? Não vou entrar muita polêmica aqui, porque, enfim, hoje deu debate. Eu fui buscar uma opinião do Carlos Eugênio Simon. Pra ele, expulsão do Maurício e cartão amarelo pro Kaká do Vitória. A expulsão do Luan Cândido foi uma consequência, mas a expulsão do Luan Cândido é correta. Fazer o sinal aí de roubo, por mais que a gente sabe que às vezes tem umas preferências, mas fazer o sinal com 400 câmeras filmando, aí foi meio infantil o jogador, né? Enfim, mas que... E se o jogo tava pau a pau, né? Não tava... O Palmeiras poderia ter ganho o jogo igual. Só que aí, né? Que coisa. É aquela situação que a gente fala sempre. Assim, não sei se é psicologicamente ou não, ou o quê, né? Enfim, uma fé, ou... Podia ter... Porque tem tantos livros, as regras, tem tanta coisa. Tinha que ter uma regra só. Ó, um lance assim, é isso. Porque daí, num outro jogo, vai ter uma entrada pior e não vão dar vermelho. Vai ter outro jogo que vai ter um lance diferente, vão marcar o contrário. Mas dá a entender assim, eu nunca vi assim favorecer num jogo importante, favorecer o menor. É sempre, assim, pega nas estatísticas ali, pega a estatística. Mas, né? Hoje a resenha ela foi grande, tinha que ter expulsado, não tinha. Ninguém tem uma, digamos, não dá pra dar uma garantia 100%. É por quê? Porque também vai ter outros casos que vai ter outras interpretações. Então tem que ter uma regra só. Lance assim, é vermelho, direto. Mas vai pro A, pro B, pro C, pro D, pro E, pra todo mundo. Né? Penso assim. Né? Tem gente que tá dizendo, para de chorar. Palmeiras tem. Eu acho que o Palmeiras iria ganhar o jogo até igual. Só que mancha, né? Até o jogador, o jogador, o jogo já foi assim, já No momento que deu as duas expulsões, já dava para ver que o Palmeiras ia ganhar. Né? Poderia ser diferente. Mas a arbitragem marcou, os palmeirenses estão aí na liderança. E tudo certo. Né? Ah, tá bom, cada um tem opinião também. O Dudu disse que tava certo o árbitro. E o Palmeiras, se apertar um pouquinho, o Dudu vai dizer que foi até prejudicar o Palmeiras. Mas assim, tirando, pensando sem paixões, sabe? Tentando observar de longe. Como que tem lances que uma hora apita de um jeito e outra hora apita do outro. Isso que tem o VAR, né? Thiago, palpites de vocês. Ah, dos palpites de ontem? Pois é. É, deu um zebra. O Mirassol, que ia ganhar do Remo, esse que eu acertei. O Inter e Flamengo aqui, eu errei. Palmeiras, falei que o Palmeiras ia ganhar. E o Fluminense e Bahia, eu fui no Fluminense. Mas Deus é, o goleiro do Bahia segurou, né? Não fomos tão mal, seu Padilha. Um abraço aí, rapaz. Obrigado pela audiência. As Patias foram aí no Mato Grosso do Sul e empataram, hein? 3-3. Patinhas classificaram, voltaram classificadas aí de Campo Grande, seu Padilha. 3-3 com o Deck ontem. As Patinhas empataram o jogo, classificaram para as quartas de final da Copa do Brasil. Agora as Patinhas jogam domingo, jogo aqui em Pato Branco, jogo das Patinhas contra Leoas da Serra, 11 da manhã. Tem esse jogo aí das Patinhas contra Leoas da Serra, entrada franca no ginásio Dolivar Lavarda. 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Quem que quer ouvir o Darlan? O Darlan chegou no Pato aí, nunca deu entrevista. Hoje ele deu entrevista. Já vou trazer o Ari, esteve lá na coletiva. Mas antes de chamar o Fabiano, os gremistas estão no aguardo aí. Já saiu a escalação do Grêmio? O Grêmio joga daqui a pouco, Fabiano, vamos contar. 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Os horários dos jogos da noite, o que que temos nesta quinta? Alô, Fabiano?
1: Alô, Thiago, alô, amigos ligados no Panorama dos Esportes. Conferindo a movimentação das próximas horas, teremos os últimos jogos de volta dos playoffs das oitavas da Sul-Americana. Daqui a pouquinho, às 19 horas, na Arena do Grêmio, o Grêmio vai buscar reverter o placar. Tentar, né? Porque fora de casa, perdeu por 3-2 pro Bolívar. Então, Grêmio e Bolívar daqui a pouquinho. 21:30, o Higgins e Boca Juniors. Na ida, na Argentina, o Boca venceu por 1-0. Mesmo horário, Caracas e Santa Fé. Na ida, os colombianos do Santa Fé venceram por 2-0. Então, três jogos na Copa Sul-Americana. No Brasileirão da Série A, 21ª rodada, daqui a pouquinho, 19:30, Corinthians e Atlético Paranaense. 21:30, Coritiba e Cruzeiro. No futsal, o Paranaense Prata, jogo da 24ª rodada, 19:30, ABL e Savantes. No Brasileirão de Futsal, terceira rodada, hoje 19:30, ASEC e São José do Amapá, América Mineiro e Chapecoense, 19:45, Atlético Piauiense e Sorriso. 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Para o Panorama dos Esportes, Fabiano Marangon.
0: Obrigado, Fabiano. 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
0: Temos notícias do Azures aqui, a base do Azures, tá? Vamos falar do Azures Pato Branco. Um recadinho aqui no programa, base do Azures, ó. Tem programado para, começa em agosto agora, na virada do mês, dia 2, 3, 4 e 5 de agosto, o Azures vai jogar a BH, a Copa BH. Falamos ontem aqui no programa, então a Copa BH, o Azures vai jogar, pega o América Mineiro no dia 2, pega o Atlético Mineiro no dia 3, o Bahia dia 4 e o Grêmio no dia 5, sub-14. Uma boa experiência pro Azures aí na Copa BH. E na Copa São Ludigueiro, o Azures jogou hoje e ganhou do Atlético Mineiro no Sub-11, 2-1 pro Azures. Depois, o outro jogo no Sub-11 empatou em 2-2 contra o Torino, Academia Torino, e empatou com a Chapecoense no Sub-13 em 1-1. Então, o Sub-11 e o Sub-13 do Azures na Copa São Ludigueiro ganhou do Galo, empatou com o Torino e empatou com a Chape. A base do Azures Pato Branco aí que a gente dá o destaque também. Semana que vem ficou a promessa pra gente ter a lista dos jogadores que vão jogar a Copa Paraná. Vai começar nesse final de semana pro União de Beltrão, a terceirona, terceira divisão do Campeonato Paranaense. Um abraço pro Luiz Martins, estamos na escuta, Thiago, em Clevelândia. Um abraço. Ah, tem o time aí de Clevelândia de futsal, meu amigo. Nessa semana perdeu pra Ibiporama, tá na peleia da prata, né? FAC aí de Clevelândia, um abraço. Thiago, manda um abraço pro Roberto também. Ah, o Dudu. Ô, Roberto, Robertão. O Robertão mandou um abraço pro Dudu e o Dudu tá mandando um abraço pro Robertão. O Dudu mandou um áudio aqui. Fala, Dudu.
3: Thiago, para de chorar, você não viu a cotovelada que o cara do Vitória deu, do Palmeiras? Ninguém fala nada daquilo também, né?
0: Cotovelada? Eu vi a queixada que o jogador do Vitória deu no cotovelo do Maurício. Então vamos dizer que foi ao contrário. Tá bom, Dudu? Um abraço. Teu time é muito bom mesmo. Mano, acho que não precisava, né? Ficou feio. Eu, assim, fazer o quê? Ah, tá bom. Me surpreendeu, o seu Tadeu mandou aqui. Claro que foi uma estratégia. O jogo do Inter contra o Flamengo. O Inter combateu bem. Foi um jogo à vontade, né? A gente fala muito da vontade. E aí, por que não jogam sempre assim? Fazer o quê? Tem jogo e jogo. E o Inter parece que quando pega um time, o Globo lá do Rio Grande do Norte, o Asa, é um jeito. Quando pega um time que tem um investimento maior, parece que joga diferente. Mas, que tomou o gol, né? A vitória seria importante. O empate também não é ruim, mas tem time aí que fazendo cálculos na rodada aí do Brasileirão. No momento do Campeonato Brasileiro, a gente tem dois jogos hoje, o Fabiano falou aí. Então, a parte de cima da tabela do Campeonato Brasileiro, o Palmeiras numa condição muito boa, 47-39. Se o Flamengo ganhar aquele jogo atrasado que tem com a Chape, O jogo atrasado do Palmeiras, na verdade, é do Flamengo, é contra o Mirassol, né? Jogo contra o Mirassol. Se ganhar, o Flamengo ganhar esse jogo atrasado contra o Mirassol, ele vai reduzir para 5 pontos. Pode ir a 42. Pode cair para 5 a vantagem. No momento, a vantagem do Palmeiras é de 8 pontos para o Flamengo. O Atlético que joga hoje, hein? Dependendo do Atlético ganhar, o Atlético consolida lá na parte de cima, hein? E o Coritiba tem 27, pode ir a 30. Só que o Coxa pega um Cruzeiro e o Atlético Paranaense pega um Corinthians lá em São Paulo. Não vai ser fácil a peleia para os dois hoje aí que jogam pelo Brasileirão. No final de semana também vai ter a Copa do Brasil. Tem mais esse detalhe aí. Copa do Brasil de futebol.
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0: Falar do Pato aqui pra gente ouvir um novo contratado. Pessoal, eu queria ouvir a voz do Darlan. Ele deu entrevista hoje. Então o Pato apresentou o Darlan oficialmente. Expectativa para que ele possa já atuar aí no mês de agosto. 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O Pato treinou agora à tarde, está seguindo com relação aí, quem sabe agora a novidade aí do Darlan, para ficar à disposição para o jogo contra o Moarama, para poder jogar, para poder estrear. E os demais jogadores, aqueles que estão no departamento médico, tese, pouca novidade. Mas o Darlan deu entrevista coletiva hoje à tarde. O Ari Inácio de Lima esteve por lá, o Clédio Soldoni, o pessoal do Pato, assessoria, a turma aí que acompanhou. Vamos ouvir o que falou o Darlan. Ala canhoto e pivô. Fala aí, Darlan. Ele disse que quando recebeu o convite, tinha até uma outra proposta, mas acabou aceitando esse convite do Pato, uma conversa que ele teve com o Sinuê.
4: Que não é qualquer equipe que coloca 4 mil pessoas, né, dentro de um ginásio. Então foi uma decisão fácil. Sentei com a minha família, falei, cara, eu quero estar nesse time, eu quero competir ao lado dessa torcida. Porque eu sei que jogar contra é difícil, né? Joguei muito naquela quadra lá, que, nossa, pressão, né? Então, tá numa equipe multivencedora, né? Bicampeão da Liga Nacional, tetracampeão da Paranaense. Então, cara, graças a Deus, acredito muito em Deus, me coloca nos lugares certos e acredito que eu tô aqui por algum motivo, né? Eu tava quase certo em outra equipe, mas assim, o Sinuê foi muito rápido, em uma semana entrou em contato comigo, já joguei com ele na Intel e Deus ficou com o meu coração também, minha família se sentiu que aqui é o lugar que tem que estar. Então, cara, muito feliz pelo acolhimento, cidade maravilhosa, as pessoas, espero poder ajudar a equipe da melhor maneira possível.
5: Você tem uma longa, eu diria, profícua carreira internacional, isso vai ajudar você para somar o Pato?
4: Assim, a gente é uma mescla, né? Chega aqui vários jovens aqui na equipe, né? Então eu posso tentar ajudar de alguma maneira, né? Dentro da quadra, fora da quadra, porque são atletas jovens, a gente já tem uma experiência fora, já entendeu como funciona o jogo, né? A gente já está mais de 20 anos aí profissional, né? Então, assim, como eu falei, eu estou aqui disponível em prol do grupo. Eu cheguei individualmente, mas a gente olha como grupo. A gente tem que se adaptar, tanto eu, como o Jonas, como o Ribeiro, quem chegou, a equipe, a maneira de jogar, muito rápido. Então, eu já, no caso do Barbosa, em 2018, também cheguei e eu tive que me adaptar muito rápido. Então, eu já passei por isso. Então já entendi como jogador, já jogo, já tive apenas 2 treinos com a equipe ainda principal, mas já consegui analisar e acredito que logo a gente já vai estar habituado aí ao jogo e poder ajudar dentro de quadra.
5: Pô, como é que você define aí em quadra como jogador? Como é que podemos esperar o Darlan em quadra?
4: Na verdade eu gosto de jogar, gosto não, acostumado a jogar de ala pivô, né? Não aquele pivô de referência que fica toda hora ali. Então você tem que entender o jogo, né? Porque tem vários DMAs no jogo. Às vezes o jogo tá bom para pivô, às vezes o jogo tá mais para 4 em linha, para você assim você consegue abrir espaço para outros atletas, né? Que atletas rápidos da equipe. Então eu gosto de entender o jogo, mas a minha preferência é ala pivô, né? Mas como eu falei, cheguei pro treinador Luciano, falei, aonde você me colocar, eu estou disponível a ajudar. Seja de qualquer lugar, de back, de ala, de pivô, a gente tem que pensar no grupo e vencer a partida.
0: Tá aí, portanto, o Darlan, que deu a entrevista, vai jogar com a camisa 31 no Pato Futsal. Multicampeão. Muitos gols na carreira também. Então tomara que ele possa fuzilar. Fuzila, Darlan. Como é que vai ser? Vamos esperar acontecer, né? Então, sucesso. O Pato volta a treinar amanhã. Sábado tem o jogo. Ingressos que estão no lote aí vendidos, R$20. 20 e 10. Os ingressos aí pro jogo do Pato no sábado, 20 horas, lá na Arena Cláudio Petrikowski. Vamos que vamos. E ontem teve também aí o Camorão, que ganhou no Paranaense, encurtou, foi para 19. Pato tem 6 pontos pro Camorão e tem 4 pro Marreco nesse momento. E 7 pro Moarama, que é o adversário de sábado. Na Liga, derrota do Cascavel foi boa pro Pato, só que o Jaraguá ganhou. O Pato na Liga ou fica em 5º, 6º ou 7º. Então, as 3 posições aí do Pato. O Pato, o Jaraguá e o Carlos Barbosa vão jogar fora na última rodada. Então tá aí, vamos ver na outra semana, teremos os jogos. 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Já voltamos para ouvir o Tição.
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12: 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Fala, Tição.
0: Muito bem, vamos lá, né? Hoje tem que ser por aqui, tem que ser pelo celular, pela ligação. Calma aí, cabelinho dente, que vai dar tudo certo. Deixa eu dar uma boa noite pro Tição. Alô, Tição, boa noite.
13: Boa noite, Thiago, e a todos que acompanham.
0: Dale, Tição, Darlan agora é do Pato.
13: Olha, pela entrevista, o cara joga muito, hein? Bem esclarecido daquilo que é, na verdade, multifunção, né? Eu creio que ele... Aonde me colocar, eu tô jogando. Pela entrevista, eu creio que... Não lembro em alguma ocasião de ter observado, claro, não tem como, mas vamos aguardar essa estreia dele já liberado para o sábado, não é paranaense.
0: Gostou?
13: Gostei das colocações dele. Eu creio que tem tudo aí para somar e muito aí para ajudar ainda mais o ato aí daquilo que é necessário, né? Compor melhor aí e vem os jogos aí difíceis pela frente, né? Então tem que contar com mais esse jogador, né?
0: E viu aí a Silver, como é que ficou? Gostou do jeito que ficou aí para São Lourenço e Pacel?
13: Eu não peguei totalmente ali da maneira que você colocou, né? Mas é aguardar para ver essa disputa que ainda tem, tipo, uma repescagem dentro da competição, né?
0: Agora vai começar o mata-mata. Agora não tem os quatro primeiros, eles estão classificados para as quartas de final e teremos os confrontos das oitavas. Agora, de dois confrontos, perdeu, tá fora. Agora eliminatório, já temos quatro eliminados. O caminho aqui eu vou repetir, ó. Então, o Apodi vai pegar o Joaçaba, quem passar pega o Vasco. O Dracena pega o Lages, quem passar pega o São Caetano. São Lourenço pega o Concórdia, quem passar pega o América de Natal. E o Camaquã pega o Sport, quem passar pega a Cel Shoppingzinho.
13: Então tu vê essa disputa aí, claro, e os quatro primeiros ficam aguardando os outros quatro aí desses quatro jogos, né? Então, é uma peleia braba aí, vamos ver o que se consegue aí o São Lourenço, sempre a gente também na torcida aí por ser uma equipe aqui próxima.
0: Eu achei que o Acel ficou bom e para o São Lourenço também, num confronto que vai ter, vai decidir em casa. Agora, Brasileirão e hoje tem o Grêmio, tu acha que o Grêmio reverte contra o Bolívar, Tição?
13: Eu creio que sim, fator casa, né, deve favorecer bastante para mim da Grêmio.
0: E no Brasileirão, eu acho que o Grêmio ganha em casa, assim, na condição de pelo menos levar para os pênaltis, tem condição. Corinthians e Atlético Paranaense no Brasileirão, Tição?
13: Vamos ver, agora eu teria um palpite se fosse a equipe titular do Corinthians, mas vai com a equipe praticamente toda a reserva, né? Tá o Mateuzinho e o goleiro de titular daquilo que vi, Ranieri. O restante é tudo reserva. Acho que estão pensando Copa do Brasil preservando, então é bastante arriscado, né? Para dar um palpite aí, o Atlético ainda não sei, mas se for titular, eu creio que tem uma boa tendência aí para dar Atlético, viu?
0: Barbaridade, ó, o Atlético saiu agora, ó, Santos, Teran, Arthur, Benavides, Cláudio, Portilha, Jadson, Gilberto, Leozinho, Mendoza e Viveiros.
13: Vai titular o Atlético.
0: É, praticamente titular, Célio Ruar, será que vão, é que o Corinthians tem a Copa do Brasil domingo, tem esse detalhe aí também, né? Enfim. Mas eu vou no empate, Tissa.
13: É, eu vou também aí. Vamos torcer para ter um empate aí, ficar bom para os dois lados aí. Vamos torcer para um empate. Mas é risco do Corinthians aí com a equipe reserva.
0: Coritiba e Cruzeiro.
13: Tu sabe que o meu palpite eu vou de coxa, viu? Creio que o coxa pronto o Cruzeiro.
0: Rapaz, pois é. Esse Cruzeiro, ele é meio louco, né? Mas o coxa tem feito... E assim, tá, joga, conseguiu mais pontos fora do que em casa. Eu vou torcer pro Coxa, eu vou no empate também, porque às vezes quando eu falo que o Coxa ganha, ele perde. Pra mim não zicar o Coxa, eu vou no empatezinho aí.
13: Isso aí, né? Vamos ficar na torcida também, que tomara que dê Coxa, né?
0: Muito bem, vamos aguardar. E você expulsaria o Maurício e expulsaria o Kaká ontem, Tição?
13: Sim, tu vê como que é o VAR hoje, toda a tecnologia, isso vem pra melhorar. E ficou a decisão em campo, né, com o árbitro, é tipo de lance que tem que chamar e ser discutido, né? Então, para mim, um erro gravíssimo aí do árbitro, né, de não conferir, de não analisar melhor, né? Seria, sim, com certeza, a expulsão do Maurício.
0: E o outro jogador, a expulsão do cara do Vitória?
13: Do Kaká?
0: É.
13: É, daí ali pra mim ficou um pouco de dúvida, na verdade. Não, foi pra tanto.
0: A pergunta é a seguinte, Sam. Você, árbitro, expulsaria ou não?
13: O Kaká, não. Mas aquela do Luan Cândido, claro, esse gesto ele gera expulsão, então ali correto. Mas o Kaká não seria só amarelo.
0: Eu acho que o principal erro foi a não expulsão do Maurício, que aí depois desencadeou toda uma situação. Mas, fazer o quê? Brasileirão, lá na outra rodada vai ter outra polêmica e vai indo, e vai indo, e vai indo. Era pra melhorar, mas parece que piorou, tia.
13: É, daí daqui a pouco, numa outra situação dessa, o juiz vai expulsar direto, né? Então, essa interpretação aí dos árbitros não tem que ter uma linha melhor, mais correta, né? Diante de lances assim polêmicos e mais duvidosos. Então, é o que a gente vive aí no nosso futebol, isso aí tem que dar uma... melhorar e muito, né?
0: Tá bom, vamos aguardar. Um abraço, Edson.
13: Isso, antes do meu boa noite, só aí dar os parabéns aí para uma nossa ouvinte assídua aí, de aniversário hoje, aí, Marilúcia Zanusa aí. Parabéns pelo aniversário aí, Deus abençoe, Marilúcia.
0: Marilúcia Zanus?
13: Isso.
0: Sabe para quem ela torce?
13: Não.
0: Não sabe, mas tá valendo parabéns, né?
13: Tá valendo, sim. Então, nossa vinte aí diária, aí, a Marilúcia. E parabéns, então.
0: Alô, Marilúcia.
13: Valeu, Thiago.
0: Tá bom, Tição?
13: Tá bom, uma boa noite aí, um abraço a todos e até amanhã.
0: Valeu, Tição, com isso, vambora. Que tá chegando o cabelinho dele, ele tá tentado procurando alguma coisa, o cabelinho dele. O que você tá procurando, o cabelinho? Vem trabalhar aqui, um abraço.
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17: Sou eu, Moacir Antônio, verdadeiro sou eu. Meu verdadeiro sou eu. Ai, que susto, a cadeira desceu na hora que eu sentei, rapaz. É, dá susto na gente. Bem, chegando às 19h06 agora, abração você que acompanha o esporte aqui na Selinalta. E agora, depois do esporte, pessoa que sabe tudo, né? Está começando Moacir Antônio, para ficar com você até as 21 horas, depois tem a Voz do Brasil. Tá? Depois tem Voz de Brasil, né? Tantaueira. Vamos, começando agora com O trio Parada Dura, Barquinha de Ouro.

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6: Meus amigos do Serão no Rancho, são 19 horas com 16 minutos. É quinta-feira, né? Dia 30, terminando o mês de julho. Já veio o mês de agosto, né? Isso, veio o mês de agosto. Então tá, mês de agosto. É, passamos a metade do ano já. Passa rápido, hein? Aquele abraço, meu amigo lá da Liquigás. Ah, o Cleito e toda a equipe. Hoje eu passei por lá também. O cara falou, mas o meu pai é fã do teu programa. Obrigado, amigos ali da Liquigás. O Flávio também, o homem que corta cabelo, que deixa gente bonito, né? Seu Flávio, ali em frente à Igreja Matriz São Pedro. É o salão, né? E então eu passei por lá, hoje dá uma tosa no nosso, na nossa juba também, né? O Breno e eu. A tosa, diz ele que acompanha nós também, né? O Flávio, abraço pra ti, amigo velho.
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6: 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Pior ainda. Bora, vamos ouvir essa. Sandro Oliveira e o grupo Fole Solto, Chapéu de Aba Larga.

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5: É, sempre foi assim, né? Você escolhe a música que você quer ouvir, é aqui na Selinalta. E quando as pessoas mandam áudio, eu fico faceiro também, né? Alô, boa noite.
6: Meu amigo, cabelinho de anjo. O fogo já tá aceso de novo. Não podemos deixar esfriar a churrasqueira.
5: Mas então?
6: Patroa, queria comer uma carninha e tamo aí, escutando teu programa.
5: Obrigado.
6: E daqui a pouco vamos bronzear uma costela.
5: Mas é com certeza, né?
6: Um grande abraço a todos aí, cabelinho de anjo. Essa rádio maravilhosa.
5: Obrigado, Jefferson, família Sandy, a dona Stephanie também está por lá, né? Stephanie, a Tefa, como falava, né? Então tá bom, dona Tefa. Ah, deixa eu ver aqui, quem está indo bom, tá. Agora diz, boa noite, Moacir, tudo bem? Ah, tamo razoável aqui, rapaz. É, seu Inácio Miguel, né? Tamo razoável, tudo muita banda, tá bom, amigo?
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5: 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Daqui a pouco tem mais uma música do Jaime Simon, já estão pedindo música do Jaime Simon. 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Já vou mandar aí pra ti, viu, seu Jefferson Sandy. Família Sandy, abraço. Quem chega agora? 17 Camargo Luciano. Menina.

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2: É o Serão no Rancho. Mandar um abração, pessoal, ali próximo ao Lago da Liberdade. Largo. Está lá o Sandro, também o Marcos, o Jackson, o Paulista chegou agora há pouco, mas... E mandar um abraço, nosso amigo Mitrutchê também tá ouvindo nós, né, Mitrutchê? Mas ele pega 4 férias, já até agora, já pegou 4 férias durante esse ano, tem mais 2 para tirar, 30 de férias por ano, é, fichou bem demais esse cara, né? É, fichou bem. Beleza, obrigado pela companhia, amigos, ali próximo ao Lago da Liberdade, tá bom? Vamos mandar uma aula aí pra vocês depois, tá bom? Beleza. Chegando um áudio pra nós vir aqui, alô... Alô, boa noite.
3: Oi, boa noite, boa noite, meu amigo Moacir Antônio, tudo bem?
2: Resolve.
3: É a Jurema Maria Bim do Centro. Roda pra mim uma música com os irmãos Bertucci, Cancioneiros das Coxilhas. Pra mim curtir e pra vocês aí da rádio.
2: Muito obrigado. Vou mandar daqui a pouquinho mais pra ti aí, menina. Manda sim. Também vamos mandar um abraço para os amigos do bar do, lá no Dimas, que estão na companhia do programa, né? 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
6: É, e corpo de santo. Então, dá um abraço meu amigo Carioca também, que está aí próximo do Largo da Liberdade, né? Estão aí dando umas carteadas, passando um tempinho, né? Então tá. Uma hora dessa, dá uma chegadinha por aí também, ó. 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

Celso Joalheiro, ligadaço. Bom dia, boa tarde, boa noite. É, já vi bom dia, já. Desde a manhã aí, rapaz do céu. Meu amigo Celso Joalheiro, que lembração especial, rapaz. Tá ligadaço aqui na programação. Deixa eu ver aqui também. É, tá bom. Ah, depois vejo o restante que tem aqui, né?

Agora são 19:50, 19:50. A Jurema Maria Bim do Centro a pediu, nós vamos ouvir. Os Serranos. Cancioneiro das Coxilhas. E na sequência o grupo Serenata. Churrasco no Sítio.

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5: Uhul! Meus amigos, é o Serrão no Rancho. Boa noite, cabelinho de anjo. Toca pra mim no Grupo Cordiona, Bugre do Mato, já vou tocar. E é pra mandar o povo do bairro Planalto, nosso querido bairro, né? É o Zé. E mandou aqui o chimarrão aí, tá tomando um chimarrão, né, Zé? Tá bueno, tchê. Nosso querido bairro Planalto, tá bem ligado aqui na programação da Selinalta.

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0: Bora, chegando mais um áudio, vamos ouvir. Alô, boa noite, boa noite.
1: Boa noite, seu Moacir, tudo bom?
0: Bom, que é uma verdade, bom, né? Tamo bem bom, como diz. É, nosso e o Celso, ligadaço aí, Celso. Bom também. Tá, vamos mandando um abração especial ao pessoal lá da... É, diz boa noite, meu amigo, tô aqui na escuta, sábado a partir das 20 horas no CTG Rodeio da Amizade, é um bailão, né? É, pessoal aí, o musical Doce Amor, daqui a pouco vamos mandar música do musical Doce Amor, que é tal. Tá. Vamos estar lá também, né? Presença do Marcelo Antônio, as meninas bonitas me aguardam sempre onde eles vão tocar, vou lá junto, né, tchê? É, tal. Tá. Grupo Cordiona. Alô, pessoal do bairro Planalto.

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2: Meus amigos, é o Serão no Rancho. Serrão, quer dizer, é o Serrão, né? É o Serão no Rancho. Tá bom, essa eu já vou mandar aí, essa modona aí, né? 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

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Vamos virar essa e vamos lá, o CTG, né? Agora vem os... o pessoal... Doce Amor, né? Tocando pra você também. Para lá, eu troquei as bolas aqui. É essa aqui, ó. É tá aqui, como diz, né, meu? Musical Doce Amor.

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4: Verdade, né? A conversa com a boa música, menos música e bastante conversa, daí não dá, né? Então vamos fazer assim. Pouca conversa e bastante música, porque aqui é a Selinalta, 88,3 MHz, 30 mil watts de potência, e o programa Serão no Rancho. 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

Muito bem, vamos lá agora com essa. Trio Parada. Ah, não, é o trio Forozão, né? Seu delegado, veja que mistura que deu aí, né, velho?

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4: Muito bem, meus amigos. 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

Arco Brasil, um poema muito legal. Vou deixar por último porque dá 10 minutos esse poema, né? Então daqui a pouco eu mando. É o Marco Brasil, Sentido da Vida. E agora quem é que gosta do tango, né? Ah, seu Borsoi não tá vendo. Claro que tá, né, Borsoi? Casa Grande também tá ligadaço, hein, Casa Grande?

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1: 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Beatíssimo Pai, não peço anos, mas almas. Seu desejo era que todos aqueles que, arrependidos e reconciliados com Deus, visitassem a pequena igreja da Porciúncula e recebessem o perdão pleno de seus pecados. Mais do que uma indulgência, o perdão de Assis nos recorda que Deus nunca se cansa de oferecer misericórdia e um novo começo a quem se abre ao seu amor. Franciscanos, compartilhando a paz e o bem.
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5: 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Bem, vamos ouvir meu áudio que acaba de chegar para nós aqui também, um áudio. Alô, boa noite.
6: Fala, professor, boa noite, como é
5: boa
6: que estamos?
5: Bom.
6: Mande moda pra nós aí.
5: Com certeza.
6: Professor, toca Homem de Rocha pra nós aí, por favor. Parabéns pelo programa também, né? Melhor de todo mundo.
5: Obrigado, careca, Dona Allen. Aquele abração especial, amigos. Talvez vai dar tempo de tocar Coração Homem de Rocha.

0: faça um homem de rocha.
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0: 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É, meus amigos, com essa nós vamos desocupando a moita aqui, mas prometendo, como eu já prometi, vamos cumprir, né? Vamos deixando o Marco Brasil com o sentido da vida. Uma boa noite e até amanhã. Tchau, tchau.
2: Essa é uma história que já deixou muita gente comovida. Fala sobre um homem que achava que na sua vida muitas coisas para ele não fazia sentido. É a história de um fazendeiro, um homem sem coração, mas que um dia pagou caro pelo seu desprezo e a sua ingratidão. Dos 4 filhos que teve, 3 ele trazia na palma da mão, com carinho e muita bula, e o outro era a caçula, que seria sua sina. Só porque ela era menina, ele não escondia sua decepção. E para todos ainda dizia que filho tinha que ser homem, que era para ajudar o pai na lida, e que um dia seria dono do seu próprio chão. E que filho e mulher era um atraso de vida, além de não servir para lida, não saberia dar ordens e jamais poderia um dia ser um patrão. Em todo canto que ia, os 3 filhos ele levava, só que a menina ele desprezava, e ela entristecida chorava escondida, em seu canto ficava, sabendo que o maior erro da sua vida era ter nascido mulher. Essa era a única culpa que ela carregava. Mas um dia, já cansada do desprezo que ela sofria, chamando seu pai de um lado, a verdade ela dizia: meu pai, o senhor me viu nascer, mas nunca me considerou. Eu já ouvi muito o senhor dizer que o seu maior orgulho é a sua fazenda de gado, e ver os seus filhos do seu lado, no lombo de um cavalo ou em cima de um trator. Mas é só dos meus irmãos que o senhor tem falado, porque comigo o senhor nunca se importou. E nesse momento, dos olhos da menina, uma lágrima rolou. Mas ela continuou seu pensamento e, mesmo chorando, ainda falou: eu podia muito bem ter nascido menino, talvez tenha sido esse o erro do meu destino, que eu acho que ele não me ajudou. Mas agora eu vejo que ter nascido a sua filha foi mesmo um engano. Eu já tenho 12 anos e nunca ganhei um beijo e um abraço do senhor. E é com a alma ferida e com o coração queimando em brasa que eu vou embora desta casa. Eu vou sair de vez da sua vida. Ele ouviu as palavras daquela pobre menina, mas não se comoveu com as suas lágrimas e ainda falou: eu nunca ouvi tanta bobeira, tanta coisa para eu fazer, e eu aqui perdendo tempo com as suas besteiras. E se você quer saber, filho mesmo eu só tenho 3, e já que você quer ir embora, pode ir embora de uma vez. E ela se foi, pegou a estrada e foi embora, só levando uma sacola com as roupas que ela usava. Nunca mais mandou notícia e nunca mais voltou. Alguns anos se passaram e o fazendeiro começou a ver de perto a sua sina. Dos filhos que sempre anuava, não foi bem o que ele esperava, e começou a sua ruína. E mais um tempo depois, o fazendeiro foi perdendo seu dinheiro.

com advogado pra tirar seus filhos drogados da cadeia. Depois de velho e cansado, ele se viu um homem derrotado. Abandonado pelos seus próprios filhos, ele se viu só, num buraco negro e profundo, desprezado por todo mundo, completamente só e endividado. E a sua fazenda, que já foi um dia o seu reino encantado, ele teve que vender para um comprador de um outro estado, que cobriu a oferta que foi dada e aceitou as condições que ele pedia. E ele só venderia a propriedade se ele pudesse continuar ali na fazenda, mesmo que fosse trabalhando de empregado, para poder viver ali o resto de seus dias. E com o orgulho ferido, reconhecendo o seu fracasso, vendo que tudo aquilo que foi construído agora já não passava de um sonho perdido, que foi destruído pelos seus filhos e que fez dele um simples empregado, velho e cansado. Um certo dia ele estava sentado debaixo de uma árvore, admirando tudo aquilo que já foi seu. Foi quando ele recebeu o recado que ele ia ser dispensado, e no escritório da fazenda compareceu. Quando ele foi chegando, já foram lhe falando: já está pronta a papelada e só falta a assinatura do senhor. E ele, nervoso, já foi respondendo: fique sabendo, sua secretária, que tudo isso aqui um dia foi meu. E que no dia em que eu vendi essa fazenda, o comprador estava sabendo que eu ficaria aqui trabalhando de empregado, e o corretor me avisou que ele tinha concordado. Disse que ele morava em outro estado, sendo que na verdade eu ainda nem o conheço, porque nem sequer aqui ele nunca apareceu. E pode dar um recado para esse seu patrão, sua secretária. Diga a ele que nesse chão ainda vou ser enterrado, e eu não vou assinar nenhum papel de demissão. E ela então respondeu: o senhor está muito enganado na sua decisão. O senhor entrou aqui me chamando de secretária, não sabe nem o que está dizendo. Eu é que sou a proprietária dessa fazenda e você é meu empregado. Nisso, ele abaixou a cabeça e ficou calado, mas depois respondeu: eu nunca na minha vida me senti tão humilhado. Pode me dar a papelada que eu assino minha demissão. Eu prefiro pegar a estrada do que ter que chamar uma mulher de meu patrão. Aí ela tirou da gaveta os papéis e uma caneta e colocou na sua mão. Depois que ele assinou, ela então se levantou e disse assim para ele: o senhor parece que está chorando. Se o senhor quiser agora, pode ir andando, que eu tenho mais o que fazer. Ele foi saindo cabisbaixo lá para fora, sabendo que ia embora, mas sem ter o rumo certo. Sua vida virou um deserto e ele se sentia agora realmente um velho desamparado. E nisso foi chegando um garotinho do seu lado e foi dizendo: por que é que o senhor está aí parado chorando, enquanto a minha mãe também chora lá de dentro te olhando? Eu nunca vi ela maltratar o empregado, mas o senhor pode ficar sossegado e não precisa chorar mais não, que ela já está vindo aí e na certa vai lhe pedir perdão. E ele, quando viu ela se aproximando, já foi dizendo: eu não preciso do seu consolo e muito menos do seu perdão. A senhora é rica e fazendeira e eu sou velho que já não tenho mais nada na vida. Mas eu vou sair daqui de cabeça erguida, e ao cruzar aquela porteira que por mim foi construída, eu quero ouvir o som da sua batida, que sempre foi o sinal da minha chegada, mas que hoje me aponta a estrada, que por ironia será o meu ponto de partida. Eu já estou indo embora, já até peguei minha sacola, e a senhora já pode ir cuidar dos seus empregados, que eu não preciso de despedida, porque desse chão que já foi a minha vida, eu não posso sair daqui assim tão humilhado. Aí ela então falou: dessa vez o senhor não se enganou na sua decisão, porque com desprezo e humilhação ninguém alcança a felicidade. Mas eu vejo que o senhor já aprendeu bem a lição, e só uma coisa o senhor ainda não percebeu: que durante 30 anos eu sempre acompanhei os seus passos, eu vi a sua glória e o seu fracasso. E se o senhor ainda não está me reconhecendo,
eu vou te contar toda a verdade. Um dia eu também fui tão humilhada e desprezada pelos meus pais e meus irmãos, que aos 12 anos de idade eu tive que pegar a estrada, só levando amargura e solidão. Eu fui dizendo pra mim mesma que um dia eu me vingaria, que quando eu vencesse na vida, eu voltaria e mostraria pra todos o meu valor. Mas eu já estou vendo nos olhos do Senhor, nas lágrimas que estão caindo, que o Senhor agora...

meu pai. Chega de chorar, não vamos mais sofrer. Me dê um beijo, um abraço, que um abraço e um beijo eu também quero te dar. O mundo me ensinou a viver e a vida me ensinou a perdoar. Por isso o senhor não precisa mais ir embora. O senhor já tem a sua fazenda de volta para cuidar. E pro senhor melhor entender, eu faço questão de lhe mostrar que os papéis que assinou agora há pouco na minha mesa, e que nervoso o senhor nem leu antes de assinar, não era sua demissão, era a escritura da fazenda que eu estou lhe devolvendo em suas mãos. Esse é o presente que eu queria te dar. E comigo o senhor não precisa se preocupar, que eu estarei aqui bem perto, em outra fazenda que eu acabei de comprar. E já que o senhor não vai mais embora, me dê então sua sacola, que o seu neto também quer me abraçar. E ele que andava se sentindo tão sozinho, quando aquele menino o abraçou, beijando seu rosto e chamando de avô, se ele tinha algum resto de mágoa no pensamento, naquele momento se

0: então pra ele, a sua vida finalmente fez sentido.
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2: Está no ar a Voz do Brasil. As notícias do governo federal que movimentaram o país no dia de hoje.
3: Olá, boa noite.
4: Boa noite para você que nos acompanha em todo o país.
3: Quinta-feira, 30 de julho de 2026.
4: Vamos aos destaques do dia.
3: IBGE aponta a existência de 103 milhões de brasileiros ocupados no segundo trimestre do ano. Luana Karen.
5: A taxa de desocupação ficou em 5,4% no trimestre encerrado em junho de 2026.
4: Parte da arrecadação com as apostas de cota fixa, as conhecidas bets, vai para o fundo da Polícia Federal. Luciana Colares de Holanda.
6: O repasse vai ocorrer de forma gradual. 1% em 2026, 2% em 2027 e 3% a partir de 2028.
3: Hoje é Dia Mundial de Enfrentamento ao Tráfico de Pessoas.
4: A data chama a atenção para formas de aliciamento, perfis de vítimas e canais de denúncias.
3: Em entrevista, a ministra substituta dos Direitos Humanos e da Cidadania, Caroline Reis, explica como não se tornar uma vítima.
7: O mais importante é a pessoa verificar bem a proposta que está sendo oferecida, desconfiar de propostas com muitos benefícios e poucas exigências e jamais dar documentação para que fique aos cuidados de um terceiro.
4: Na apresentação da Voz do Brasil hoje, eu, Mariana Jungmann e Luciano Seixas.
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4: O IBGE divulgou hoje dados do emprego no país.
3: A taxa de desocupação ficou em 5,4% de abril a junho, índice menor que o registrado no primeiro trimestre.
4: Um indicador divulgado todos os meses mostra o percentual de pessoas que estão sem trabalho, mas que seguem procurando uma vaga.
3: E é uma das principais referências para acompanhar o mercado de trabalho no Brasil.
5: A taxa de desocupação ficou em 5,4% no trimestre encerrado em junho de 2026, uma redução de 0,7 ponto percentual em relação ao trimestre de janeiro a março de 2026. Na comparação com o mesmo período do ano passado,